0: unidade do nosso governo.
1: Na apresentação da Voz do Brasil, Mariana Jungmann e Luciano Seixas.
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1: Mais de 1 milhão de pessoas já saíram do vermelho com a ajuda do Desenrola Famílias.
2: A ação é voltada para quem tem dívidas como cartão de crédito e cheque especial.
1: E faz parte do novo Desenrola, lançado este mês pelo governo do Brasil, que também contempla estudantes, produtores rurais e pequenos empresários.
2: Serão, ao todo, 90 dias de negociações com juros e condições facilitadas.
3: Segundo os dados do Ministério da Fazenda, mais de 1 milhão de pessoas já renegociaram ou quitaram dívidas por meio do Desenrola Famílias, uma das categorias do novo Desenrola, lançado este mês pelo governo do Brasil. O valor negociado pelas famílias já chega a 10 bilhões de reais. Podem participar pessoas com renda mensal de até 5 salários mínimos, cerca de R$ 8.100, que possuem dívidas como cartão de crédito ou cheque especial. Segundo o ministro da Fazenda, Dario Durigan, quase metade das operações do Desenrola Famílias registradas até agora foram quitadas à vista.
4: Foram mais de 449 mil dívidas quitadas à vista. A pessoa já resolveu a sua pendência de dívida bancária de uma vez por todas, tá? Essas operações tiveram um desconto na média de 85%. As dívidas antigas que estavam atrapalhando a vida das famílias e das pessoas.
3: Podem ser negociados débitos contratados até 31 de janeiro de 2026 e que estejam com atraso entre 91 dias e 2 anos. Os descontos podem chegar a 90%, dependendo da forma de pagamento. O objetivo é ajudar na recuperação financeira das famílias e reduzir os índices de inadimplência no país e para atingir ainda mais pessoas. A partir do dia 26, trabalhadores poderão utilizar parte do FGTS para quitar dívidas do Desenrola. Os recursos virão do saldo residual liberado pelo saque aniversário do FGTS, como explica o secretário executivo do Ministério da Fazenda, Rogério Seron.
5: No dia 26 acontecerá essa liberação de recursos, então vai sobrar o saldo residual em cada um dos trabalhadores, o saldo que ele tem no seu FGTS. Aí, esse saldo residual, ele pode utilizar uma parcela para, se ele for um beneficiado do Desenrola, né, tiver uma dívida inadimplente e for renegociar, ele pode retirar 20% ou R$ 1.000, o que for maior.
3: O novo Desenrola atende 4 categorias: famílias, micro e pequenas empresas, pequenos produtores rurais e estudantes com dívidas do Fundo de Financiamento Estudantil. No caso do FIES, 34 mil contratos já foram refinanciados até agora, com desconto médio de 80%. Lembrando que quem quiser negociar deve procurar a instituição financeira onde possui a dívida ou acessar os canais oficiais de negociação dos bancos, participantes e parceiros. Reportagem Gabriela Noronha.
1: Direito à restituição do imposto de renda, fique atento.
2: Amanhã, a Receita Federal vai abrir consulta ao maior lote de restituição da história.
1: Serão beneficiados cerca de 8 milhões e 700 mil contribuintes, um total de 16 bilhões de reais em créditos.
2: O pagamento será realizado no dia 29 de maio.
1: Os próximos lotes de restituição serão pagos nas seguintes datas: 30 de junho, 31 de julho e 28 de agosto.
2: Para verificar se a restituição foi liberada, acesse www.gov.br/Receita Federal.
1: Um banheiro dentro de casa pode parecer algo simples, mas ainda não é a realidade para todos os brasileiros.
2: Para mudar esse quadro, o governo do Brasil faz a seleção de mais de 30 mil famílias que moram em periferias para construir ou reformar banheiros e oferecer melhores condições sanitárias para as pessoas.
6: A cearense Maria de Fátima mora com a família numa casa de madeira, sem rede de esgoto sanitário, no assentamento Dorotsteng, uma área periférica do Distrito Federal. Contando apenas com a aposentadoria do marido, a renda familiar é toda comprometida com despesas básicas, como remédios e comida. Aos 63 anos, ela tem um sonho: ter uma casa confortável e um banheiro adequado.
7: E quando a senhora tiver um banheiro assim bem arrumadinho, para tomar um banho bem gostoso?
8: Toma bem gostoso assim, sabe? Ficar ali dentro do banheiro assim e olhar assim para a pastilha do banheiro e dizer assim: como é que eu ganhei um tão lindo desse jeito?
6: A líder comunitária no assentamento, Rita de Cássia Correia, conta que das cerca de 750 famílias que vivem na região, pelo menos 300 estão em situação semelhante, sem dependências sanitárias funcionais. Foi ela quem teve a iniciativa de inscrever a comunidade no programa Periferia Viva Reformas, do Ministério das Cidades, que tem como objetivo melhorar as condições sanitárias.
9: Estou como liderança que acompanha o dia a dia das famílias. Quando você fala de um banheiro, elas veem isso. Um vaso, um piso queimado às vezes, ou até mesmo de madeira, e uma torneira ou um chuveiro, é o banheiro. Quando você fala, não, mas você pode colocar um box, uma pia, um chuveiro, um forro, ela fala, não, isso é coisa de rico, isso aí não está dentro da minha realidade. É uma maneira de trazer dignidade e trazer autoestima, principalmente para as mulheres, né?
6: Mais de 1 milhão de pessoas vivem em situação sanitária inadequada em todo o país, segundo o IBGE. E o programa Periferia Viva Reformas é justamente para reduzir esses dados. Nesta primeira seleção, mais de 30 mil famílias de 130 municípios serão atendidas. Cada uma delas poderá receber até R$40 mil. Para custear a construção ou reforma do banheiro, como explica o secretário nacional de periferias do Ministério das Cidades, Vitor Araripe.
10: Esse programa funciona com kits. A gente tem vários módulos de kits, então kit para revestimento de parede, kit de piso, kit do banheiro. Então, do banheiro tem vários tipos de kits também, que são moduláveis a partir da demanda da residência dessa pessoa. Então, a gente tem esse limite dos 40 mil, que é a composição de vários kits.
6: Os contemplados pelo programa pagarão um valor máximo de R$ 400 pelo financiamento, o que corresponde a 1% do teto de R$ 40 mil. Já as famílias que recebem BPC, que é o Benefício de Prestação Continuada, ou Bolsa Família, ou ainda aquelas que morem em locais sob emergência ou estado de calamidade pública, não vão pagar nada. Reportagem Graziele Bezerra.
1: Para saber a lista dos locais contemplados pelo programa, acesse mapadasperiferias.cidades.gov.br e procure a aba Periferia Viva Reformas.
2: E a gente vai explicar mais detalhes sobre os programas do governo do Brasil para melhoria das moradias dos brasileiros com o ministro das Cidades, Vladimir Lima, que está conosco ao vivo aqui no estúdio da Voz do Brasil. Boa noite, ministro.
11: Boa noite, Mariana. Boa noite, Luciano, e a todos que nos ouvem.
2: Ministro, vamos começar explicando, então, como é que vai funcionar o programa Periferia Viva Reformas. Ele é voltado para quem, exatamente, e que tipos de reformas podem ser feitas com ele?
11: Mariana, antes de ir ao ponto e responder diretamente sua pergunta, é importante entender a lógica da política habitacional no país. A gente, com aquelas famílias que não têm habitação, não têm moradia, nós atendemos por meio do programa Minha Casa Minha Vida. A gente dá a casa, né? Seja ela financiada ou subsidiada. Para aquelas famílias que têm a casa e a gente precisa resolver algum tipo de inadequação habitacional, reforma de um banheiro, um quarto, um telhado, um ajuste na instalação elétrica, uma questão relacionada à inadequação, a gente atende com Reforma Casa Brasil. E o Periferia Melhoria, que é uma preocupação do governo do Brasil, que não deixa ninguém para trás, ele tem um foco em atuar naquelas famílias, pasmem, mais de 4 milhões de brasileiros não têm banheiro ou têm um banheiro compartilhado com outras famílias. Então, o foco do Periferia Melhoria é entrar na comunidade, nas favelas brasileiras, né? Em áreas que são regularizáveis, áreas já regularizadas, levando o banheiro. E já que a gente está indo até a casa da família construir um banheiro novo ou reformar o banheiro que está precário, a gente aproveita e também trata de outras inadequações habitacionais nas periferias do Brasil, reformando quarto, telhado, ampliando quarto, muitas vezes uma família grande que precisa de um quarto a mais, com teto até R$40 mil para beneficiar essa família. Essa família a gente leva dignidade e qualidade de vida. Afinal de contas, ela não tem condição de construir um banheiro aí com recursos próprios.
2: E quem são essas famílias atendidas pelo Periferia Viva Reformas?
11: São famílias que moram...
2: O banheiro,
11: exatamente, a história do banheiro. São famílias que moram em comunidade, né, mais precária, comunidade sem infraestrutura. Muitas vezes ela tem a casa ali, mas ela não tem o banheiro. São famílias com a renda até R$2.850. E a gente, pensando numa lógica de levar esse banheiro para essas famílias, a gente, de forma plausível, a gente pensou especial assim, ter um diálogo com a comunidade. Como é que a gente traz um diálogo com a comunidade? com as representações dos territórios periféricos, para que essas representações que já dialogam com a comunidade, sabem as necessidades, possam estar fazendo essas propostas e levando aí esses projetos, diagnosticando o que é necessário para poder levar o banheiro para essas comunidades, né?
1: Então, ministro, como é que vai funcionar essa relação, né, com as famílias atendidas? São esses agentes, essas organizações da sociedade civil que vão contratar as reformas em vez das famílias?
11: Os agentes comunitários, que são as entidades sem fins lucrativos, os movimentos, as associações que representam a comunidade, elas fizeram propostas para a gente, o Ministério das Cidades, e essas propostas para levar o banheiro para cada família aí que está no levantamento lá das famílias que precisam dentro daquela comunidade de um banheiro novo. E claro que nesse diagnóstico que ela vai fazer, ela vai propor uma Mariana. Mariana, ela precisa do banheiro, só que a casa da Mariana está com o telhado furado. Então a gente precisa também recompor o telhado da Mariana. Mariana, a gente resolve com o telhado, mas o Luciano tem uma situação que tem infiltração na parede. Ou seja, além de reformar o banheiro do Luciano, eu aproveito, já que a entidade organizadora já está lá e diagnosticou que tem uma infiltração na sua parede, aproveita também para resolver essa infiltração na sua parede, com um teto até R$40 mil.
2: Mas são essas entidades, essas organizações, elas é que vão contratar e oferecer a reforma para as pessoas?
11: Exatamente.
2: Ou elas só vão indicar quem é e a família que vai receber o dinheiro para a reforma e cuidar da reforma?
11: Essas entidades, elas fizeram a proposta, a gente vai contratar e transferir o recurso para essas entidades vão fazer os projetos para cada casa, do que a casa necessita, se é o banheiro com infiltração, para resolver a infiltração, se é o banheiro para resolver o telhado, e a entidade que vai executar a obra. Aí a relação da família é com a entidade.
2: E as famílias podem fazer reformas, como você disse, até R$40 mil, né? O que está incluído nessa previsão de orçamento? Qual vai ser a contrapartida também dessas famílias?
11: As famílias vão pagar apenas até 1%, porque R$40 mil é o teto máximo. Então, assim, se uma família fizer uma reforma de R$30 mil, ela vai pagar R$300. É um valor único que vai dar o benefício dela, além de ter um banheiro novo, ela poder também ter alguns outros tipos de reforma na casa dela. A exemplo do que eu dei aqui para o Luciano, a questão de resolver infiltração, de resolver o telhado, de resolver algum problema na janela.
2: E aí
11: está
2: incluído tudo, né? A mão de obra.
11: Exatamente, mão de obra, material e tudo mais.
1: E como é que as famílias se candidatam ao programa, ministro? Elas devem procurar os agentes promotores? Devem fazer algum tipo de cadastro junto ao governo?
11: Quando a entidade fez essa proposta para o governo federal, para o Ministério das Cidades, ela já tinha mapeado qual o bairro, qual é a comunidade que ela vai atuar, né? E claro que tem uma organização dessa demanda para levantar agora a necessidade de cada família, e casa a casa, né? Pegar certinho o nome, verificar todo o imóvel, o que ele precisa, além do banheiro, vamos checar aqui o telhado, precisa ajustar o telhado, precisa ajustar o piso, mas essa comunidade, ela está de antemão mapeada para que agora a gente possa contratar essas obras e executar a reforma desses banheiros.
2: Ministro, o senhor começou falando, então, que a gente tem o Minha Casa Minha Vida para oferecer casa para quem não tem. O Reforma Casa Brasil para oferecer melhorias em casas que precisam de adequações, e o Reforma, eu preferia Viva Reformas, então, para oferecer esse tipo de necessidade mais básica, mais premente. Vamos falar do Reforma Casa Brasil agora, porque ele é um pouco diferente. Eu queria que o senhor explicasse a diferença entre ele e esse programa lançado agora, e que tipo de melhorias podem ser feitas pelo Reforma Casa Brasil.
11: Certo. Então, vamos lá. Como eu estava falando, o programa Minha Casa Minha Vida, ele foca na habitação, para quem não tem. O programa Periferia Melhoria, a gente vai nos bairros periféricos, os bairros mais simples, carentes, né? Pessoas extremamente carentes, que a gente resolve, e que não tem condição de pegar um financiamento, não tem condição de fazer um banheiro com recursos próprios. No caso do Reforma Casa Brasil, a gente potencializa resolver questões de inadequações em moradias para aquela família com renda até 13 mil, que pode acessar o crédito, um financiamento, com uma taxa de juros de 0,99%, com um empréstimo máximo e um valor para financiar de até R$50 mil, e que ela pode estar reformando um quarto, ampliando o quarto, reformando o banheiro que ela já tem, reformando o telhado, fazendo instalação elétrica, hidráulica e dando uma melhor qualidade para a sua casa.
2: Às vezes ampliando também.
11: Às vezes ampliando. A gente tem cerca de disponível para o programa Reforma Casa Brasil cerca de 30 bilhões de reais. Para o programa Periferia Melhoria, que a gente falou agora há pouco, a gente selecionou 9 mil moradias e a gente potencializou, na verdade, esse 9 mil, desculpe, 9 mil era a meta e a gente triplicou, foi para 30 mil. Mas são assim, são formas de atender a população brasileira, aquelas famílias que mais precisam, cada qual de acordo com sua necessidade. Para quem não tem casa, programa Minha Casa Minha Vida. Para quem tem sua habitação e precisa resolver uma inadequação, o Reforma Casa Brasil. E para quem realmente é uma família extremamente carente, a gente chegar com Periferia Melhoria.
12: O senhor fez referência às faixas e aos valores que podem ser financiados neste programa. Esses valores podem ser financiados, dependem da faixa de renda da pessoa ou do custo da reforma que ela quer
11: como,
12: fazer?
11: Como nessa situação nós estamos falando de um financiamento, então, vai ser feita uma análise de crédito, de capacidade dessa família de pegar um empréstimo. Claro que um empréstimo é com a taxa menor que 1%, então a taxa facilitada, que ela traz mais famílias para o programa. Ela é mais atrativa e ela oportuniza a família aí a poder, de fato, estar melhorando sua unidade habitacional, sua moradia, com as reformas que a gente falou aqui agora há pouco, né?
2: E o programa aceita pessoas que estiverem com o nome sujo, negativado por dívida, como cartão de crédito, por exemplo, cheque especial?
11: Numa situação dessa aqui, uma análise de crédito, Mariana, assim, então é importante que as pessoas vão ter que reunir as documentações, né, os documentos com prova em renda e tudo, para que seja feita uma avaliação aí pelo agente financeiro e ela possa estar acessando um financiamento com a taxa facilitada pelo governo do Brasil, pelo governo do presidente Lula, né?
12: Ok, nós conversamos com o ministro das Cidades, Vladimir Lima. Muito obrigado, ministro, por sua entrevista aqui à Voz do Brasil.
11: Obrigado, pessoal.
2: Iniciativas para fortalecer a cultura popular no país.
12: O governo do Brasil entregou hoje 90 equipamentos culturais itinerantes que podem ser adaptados para bibliotecas, estúdios e oficinas de cinema.
2: A entrega foi feita durante a sexta Teia Nacional dos Pontos de Cultura, que contou com a participação do presidente Lula.
13: Um desfile de estandartes representando os estados brasileiros marcou a abertura da sexta Teia Nacional dos Pontos de Cultura em Aracruz, no Espírito Santo. Depois de um intervalo de 12 anos, o evento foi retomado, reunindo agentes culturais, coletivos, mestres e mestras das culturas populares, povos tradicionais, representantes da sociedade civil e gestores públicos. A iniciativa faz parte do Cultura Viva, programa criado há 22 anos para movimentar o setor. A ministra da Cultura, Margarete Menezes, destacou os avanços do setor nos últimos 3 anos.
14: Tem em torno de 400 milhões sendo aplicados por ano na produção cultural de base comunitária. E nós passamos nessa gestão para 23.121 iniciativas fomentadas até agora.
13: Durante o evento, foram distribuídas placas de identificação aos pontos de cultura. Todos os mais de 16 mil pontos certificados em todo o país vão receber o material. Uma outra entrega feita em Aracruz foi a de 90 unidades dos Movicéus. Os Movicéus são equipamentos culturais itinerantes, adaptados com biblioteca, estúdio audiovisual, recursos tecnológicos, material para oficinas e cinema ao ar livre. Essa estrutura permite que municípios desassistidos possam ter acesso a atividades culturais. O presidente Lula destacou a importância do investimento em cultura.
15: O investimento em cultura movimenta uma indústria potente, estimula a economia, transforma vidas e cidades. Por isso, a cultura será sempre prioridade no nosso governo. Contará sempre com políticas públicas capazes de ajudá-la a exercer todo o seu potencial simbólico e econômico.
13: Para celebrar a cultura nacional, foram assinadas portarias que regulamentam a Rede Nacional de Mestras e Mestres das Culturas Tradicionais e Populares e o Programa Festejos Populares do Brasil. Também foram assinados o Decreto de Renovação do Conselho Nacional de Política Cultural e o Decreto que cria a política nacional para as culturas tradicionais e populares. De Aracruz, no Espírito Santo, Luana Caro.
12: Também em Aracruz, o presidente Lula entregou 12 micro-ônibus do programa Agora Tem Especialistas Caminhos da Saúde e 11 vans do Programa Especial de Saúde do Rio Doce.
2: Os micro-ônibus são equipados com ar-condicionado e plataformas de acessibilidade e beneficiam 12 municípios capixabas.
12: Eles vão fazer o transporte sanitário seguro e gratuito de pacientes do SUS que precisam se deslocar para outras cidades para realizar consultas, exames, tratamentos especializados e procedimentos de média e alta complexidade.
2: Já as vans foram entregues para 11 municípios e serão utilizadas no transporte de pacientes para consultas, procedimentos e cirurgias fora do domicílio.
12: Seja como transporte de pessoas ou movimentação de cargas, as hidrovias do Brasil funcionam como principal acesso em diversas regiões.
2: E hoje o governo fez um balanço de ações desenvolvidas pela Secretaria Nacional de Hidrovias e Navegação, criada há 2 anos.
16: Mais hidrovias para transporte de pessoas e produtos pelo país. Essa é uma das metas alcançadas pelo Ministério de Portos e Aeroportos. Esse modal cresceu mais de 12% entre 2024 e 2025. O ministro da pasta, Tomé Franca, ressaltou as vantagens que esse tipo de transporte oferece.
17: Que as hidrovias é um caminho seguro para que a gente possa reduzir o custo logístico, que a gente possa fazer a integração do desenvolvimento regional. Nós vivemos num país que são vários Brasis, e as regiões do Nordeste, do Norte, da Amazônia, ela precisa das hidrovias para o seu desenvolvimento. E, finalmente, um transporte que é sustentável, um transporte que preserva o meio ambiente.
16: O Ministério de Portos e Aeroportos apresentou também um planejamento que prevê leilões para concessão de 6 hidrovias no primeiro semestre de 2027, em diferentes regiões do país. Entre os trechos incluídos no plano estão os rios Paraguai, Madeira, Tocantins e Tapajós. Já no segundo semestre deste ano, está previsto o leilão de concessão de um trecho do São Francisco. O secretário nacional de Hidrovias e Navegação, Otto Bourlier, destaca que as hidrovias devem ajudar a vida de quem vive perto dos rios.
18: Ribeirinhos, pescadores, indígenas, ou seja, a população que muitas vezes não tem acesso de forma em longo prazo de serviços públicos. Então é uma agenda de Estado que a gente está iniciando agora, em que a gente vai trazer ganhos sociais, ganhos logísticos e ganhos ambientais.
16: Desde 2023, R$1,5 bilhão foram investidos para fortalecer a navegação no país. Só neste ano, a previsão é de um investimento total que supera R$500 milhões. Com locução de Raquel Mariano, reportagem Márcia Fernandes.
12: De janeiro a abril deste ano, o Brasil registrou a melhor movimentação da história nos aeroportos, ultrapassando os 44 milhões de passageiros.
2: Um crescimento de 7,6% na comparação com o mesmo período do ano passado.
12: A aviação doméstica com voos pelo país registrou mais de 33 milhões de viajantes.
2: De acordo com o Ministério do Turismo, o fortalecimento de destinos domésticos contribui para o cenário.
12: E essas foram as notícias do Governo do Brasil.
2: Uma realização da Secretaria de Comunicação Social da Presidência da República.
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2: Fique agora com as notícias do Poder Judiciário e do Congresso Nacional. Boa noite.
12: Boa noite para você e até amanhã.
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21: STF valida lei que reduziu área protegida no Pará para viabilizar ferrogrão.
22: STJ identifica tentativas de fraude com comandos ocultos em petições e determina a apuração dos casos.
21: Presidente do TSE defende a atuação contra o uso abusivo da inteligência artificial nas eleições.
22: Boa noite, eu sou Marcela Luiza.
21: E eu sou Walter Lima.
22: O Supremo Tribunal Federal declarou constitucional a lei que autorizou a redução de área protegida no Pará para viabilizar a construção da Ferrogrão, ferrovia projetada para ligar o norte do país ao Mato Grosso.
0: A ação foi apresentada pelo PSOL contra uma lei de 2017. A legenda sustentava que a Constituição exige a edição de lei formal para a redução de áreas protegidas.
22: No julgamento, prevaleceu o entendimento do relator ministro Alexandre de Moraes. Segundo ele, não houve irregularidade no processo legislativo nem retrocesso ambiental, já que a construção da ferrovia continua condicionada à obtenção de todas as licenças solicitadas pelos órgãos competentes.
0: O plenário também aderiu à proposta de autorizar o Poder Executivo para compensar por decreto a área de retirada do parque.
22: A obtenção de todas as licenças solicitadas pelos órgãos competentes.
0: O plenário também aderiu à proposta de autorizar o Poder Executivo para compensar por decreto a área de retirada do parque.
22: STJ detecta

0: O Superior Tribunal de Justiça informou ter identificado petições com técnicas de prompt injection usadas para enganar modelos de inteligência artificial com comandos ocultos. Segundo o presidente da corte, ministro Herman Benjamin, o sistema STJ Logos possui barreiras de segurança capazes de neutralizar as tentativas de fraude. O tribunal determinou que os casos sejam certificados nos autos e anunciou a instauração de inquérito policial e procedimento administrativo para apurar responsabilidades criminais e disciplinares de advogados e escritórios eventualmente envolvidos.
1: Presidente do TSE defende atuação contra o uso abusivo da inteligência artificial nas eleições.
2: A declaração do ministro Nunes Marques foi feita durante a abertura do seminário Seta Debate. Mariana Fabre.
3: O presidente do TSE, ministro Nunes Marques, afirmou que o uso de inteligência artificial para enganar eleitoras e eleitores ou para atacar o sistema eleitoral não deve ser tolerado. Para ele, o avanço tecnológico que interfere na vontade popular deve ser respondido com inteligência democrática. O ministro lembrou que o uso irregular de IA, que viole as normas eleitorais, pode ser enquadrado como uso indevido dos meios de comunicação e até como abuso de poder político ou econômico.
1: Moradores da Ilha do Marajó recebem serviços básicos de cidadania.
2: Esse foi o quarto dia de itinerância da Justiça do Trabalho. Luma Soares.
4: Movimentação intensa aqui em Breves, escolas lotadas e pátios cheios de moradores em busca de justiça, cidadania e saúde. Mesmo na reta final, as ações da Justiça do Trabalho não param. Hoje, o TRT da 8ª Região deu curso de Libras para profissionais de instituições públicas e inaugurou uma biblioteca temática com doação de livros infantis. O mutirão do Justiça Itinerante é coordenado pelo CNJ com mais de 50 entidades parceiras. Os atendimentos gratuitos em Breves, Portel e Melgaço vão até amanhã, sexta-feira, dia 22.
1: Após a ação do MPF e de órgãos parceiros, IBGE lança censo da população em situação de rua em Belém, no Pará.
2: Os dados vão servir para a criação de políticas públicas para essa população. Tatiana Castro.
5: Segundo dados do CadÚnico contabilizados até 2025, em Belém existem 1.952 pessoas em situação de rua. No entanto, por estarem desvinculados da rede assistencial básica, uma grande parcela desses cidadãos sequer constava nos registros oficiais da prefeitura. Após a ação do MPF e de órgãos parceiros, o IBGE lançou o portal oficial da pesquisa, que vai reunir os dados coletados.
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1: Uma boa noite.
2: E até amanhã.
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8: Eu sou Paula Groba.
9: E eu sou Ricardo Nakaoka.
8: E estes são os destaques de hoje do Jornal do Senado, que começa agora.
9: Congresso derruba vetos e libera recursos federais para pequenos municípios endividados com a União.
8: Sugestão legislativa prevê isenção de imposto de renda para militares.
9: Chega ao Congresso medida provisória que cria crédito de 30 bilhões para taxistas e motoristas de aplicativo trocarem de carro.
8: Boa noite.
9: Boa noite.
8: O Congresso derrubou os vetos do presidente Lula que impediam municípios com até 65 mil habitantes, mesmo endividados com a União, de receber recursos federais.
9: Com a decisão, essas cidades voltam a ter acesso a verbas de programas do governo e de emendas parlamentares. Os detalhes com o repórter Márcio Maturana.
10: Municípios com até 65 mil habitantes que estejam inadimplentes com a União poderão firmar convênios e receber recursos federais por meio de programas programas e emendas parlamentares. Isso porque senadores e deputados derrubaram os vetos do presidente Lula a 4 dispositivos da Lei de Diretrizes Orçamentárias, em sessão conduzida pelo presidente do Congresso, Davi Alcolumbre.
11: Vossas Excelências sabem que cerca de 90% dos municípios brasileiros, exatamente 92%, possuem

0: possuem menos de 165 mil habitantes. Também é do conhecimento de Vossas Excelências e de todos que o atual quadro de desafios orçamentários e fiscais que as prefeituras por todo o país têm enfrentado para implementar políticas públicas e, por isso, neste cenário, esta sessão congressual, com esta pauta previamente estabelecida, esta deliberação é de extrema importância para que os pequenos municípios brasileiros possam ter acesso aos convênios.
1: Segundo Davi, a medida pode beneficiar mais de 3 mil municípios brasileiros. Ele disse que a derrubada desses vetos atende a um pedido de prefeitos feito durante a 20ª Marcha à Brasília em defesa dos municípios.
2: E pedidos pela instalação da CPMI e do Banco Master marcaram a sessão do Congresso Nacional nesta quinta-feira. Parlamentares da base e da oposição defenderam a investigação de negociações suspeitas envolvendo a instituição financeira.
3: O presidente do Congresso, Davi Alcolumbre, afirmou que a leitura dos requerimentos para a criação de CPMIs é prerrogativa da presidência, conforme o regimento do Senado. Ele destacou que a sessão foi convocada para analisar vetos presidenciais relacionados a repasses a municípios inadimplentes.
0: Em resposta à questão de ordem levantada por vários parlamentares na sessão do Congresso de hoje, que requereram a leitura do requerimento de criação da Comissão Parlamentar Mista de Inquérito, a presidência esclarece que as matérias do expediente serão objeto da leitura a juízo do presidente. Portanto, o momento da leitura é um ato discricionário da presidência da mesa do Congresso Nacional.
2: A Comissão de Educação do Senado debateu os impactos da militarização das escolas públicas brasileiras.
3: Pesquisadores, representantes de entidades educacionais e estudantes criticaram a presença de agentes militares na gestão escolar e defenderam mais investimentos em políticas educacionais. Repórter Henrique Nascimento.
4: Segundo os participantes, ainda não existem evidências conclusivas de que a militarização melhore o desempenho escolar. A presidente da Comissão de Educação, senadora Tereza Leite, então, do PT de Pernambuco, afirmou que especialistas defendem avaliações mais rigorosas sobre os impactos pedagógicos e sociais das escolas cívico-militares.
5: Há um conjunto de setores e segmentos da sociedade que tem alertado para a ausência de evidências conclusivas que associem a militarização à melhoria consistente da aprendizagem, defendendo avaliações rigorosas sobre seus efeitos pedagógicos, sociais e financeiros.
4: O professor da USP, Salomão Barros Ximenes, afirmou que entidades ligadas à ONU demonstram preocupação com esse modelo.
6: Todos condenam o Brasil pelo processo de expansão da militarização. Na verdade, nos dá vergonha, né? Essa é a verdade. Nos dá vergonha que o Brasil esteja se inserindo gradativamente num rol bastante pequeno de países que militarizam escolas como política institucional.
4: O tema também está em debate no Senado. Projetos em análise pelos senadores defendem o fortalecimento das escolas cívico-militares e a criação de uma frente parlamentar sobre o tema.
2: E militares das Forças Armadas podem ganhar isenção do imposto de renda.
3: Uma sugestão legislativa aprovada pela Comissão de Direitos Humanos e Legislação Participativa avançou no Senado com essa proposta. Repórter Rodrigo Rezende.
7: Uma sugestão legislativa que será agora analisada no Senado como projeto de lei isenta os militares do pagamento do imposto de renda. O relator da sugestão na Comissão de Direitos Humanos e Legislação Participativa, senador Hermes Klan, do PL de Santa Catarina, afirmou que os militares merecem o benefício pelas condições diferenciadas do trabalho.
8: O militar não cumpre jornada de trabalho ordinária, não percebe horas extras nas mesmas bases dos seletistas e estatutários civis, não tem direito de greve, está sujeito a regime disciplinar próprio que pode importar privação da liberdade e pode ser convocado a qualquer tempo para o cumprimento da missão.
7: O projeto também beneficiaria os militares das chamadas forças auxiliares, como bombeiros e policiais militares estaduais e distritais. De acordo com a Hermes Klan, os efeitos financeiros da medida deverão ser debatidos nas comissões temáticas do Senado.
2: Comissão de Assuntos Sociais aprovou a inclusão da vacina nonavalente contra o HPV no Calendário Nacional de Imunização do SUS.
3: Essa vacina amplia a proteção contra o câncer de colo de útero e diversos outros tipos da doença. Repórter Patrícia Oliveira.
9: A proposta amplia a cobertura vacinal contra o HPV, o papilomavírus humano, que está relacionado principalmente a casos de câncer de colo do útero, além de diversos tumores nas regiões genitais. O Programa Nacional de Imunizações já oferece a quadrivalente, que protege contra 4 subtipos do HPV. A inclusão da vacina nonavalente busca aumentar essa proteção. A autora do projeto, a senadora doutora Eudócia, do PSDB de Alagoas, afirmou que a implementação da vacina pelo SUS custará menos ao governo federal do que as despesas com a doença.
10: Enquanto que a quadrivalente protege a mulher 70% contra o vírus HPV, a nonavalente protege 90%. Nós iremos economizar 3,8 bilhões de reais em um único ano, porque nós não teremos as mulheres com câncer de colo de útero.
9: Se não houver pedido para votação no plenário, a matéria segue para a Câmara dos Deputados.
2: E motoristas de táxi e de aplicativos poderão ter acesso a uma nova linha de crédito para trocar de carro ou comprar o primeiro veículo próprio.
3: O Congresso Nacional vai analisar a medida provisória que destina 30 bilhões de reais ao financiamento de automóveis de até 150 mil reais, com critérios de sustentabilidade ambiental, social e econômica. Repórter Alexandre Campos.
11: Pelo texto da MP editada pelo Executivo, os beneficiários terão carência de 6 meses para o início do pagamento das prestações e de 6 anos para quitar o empréstimo. Os juros serão diferenciados para as mulheres de 11,5% ao ano, enquanto que para os homens de 12,6%. O governo vai destinar 30 bilhões de reais para o programa e exigir das montadoras que a ele aderirem a obrigação de conceder um desconto mínimo de 5% para os motoristas. Ao lembrar que depois da pandemia muitas pessoas optaram por se deslocar por meio de transporte individual compartilhado, o senador Rogério Carvalho, do PT de Sergipe, elogiou a iniciativa do governo.
12: O governo acerta ao atender milhões de trabalhadores brasileiros e brasileiras que trabalham nesta área, dando uma condição semelhante a outros trabalhadores e outros segmentos da economia que têm acesso a crédito, que têm estímulo para poder melhorar a sua condição de trabalho e melhorar a sua renda.
11: Também do PT, o senador Camilo Santana, representante do Ceará, lembra que a MP vai beneficiar ainda os motoristas que, por não terem carro próprio, alugam veículos para transportar os passageiros pelas ruas do Brasil.
13: A iniciativa pode beneficiar cerca de 1,4 milhão de trabalhadores brasileiros, homens e mulheres que acordam cedo, enfrentam trânsito, insegurança, jornadas exaustivas e que muitas vezes comprometem boa parte da renda no aluguel de um carro para poder trabalhar.
11: De acordo com a medida provisória, quem aderir ao programa poderá incluir no valor das prestações os gastos com seguro e equipamento de segurança do veículo, desde que não ultrapassem 10% do valor do carro. Antes de ser votada pelos plenários da Câmara dos Deputados e do Senado, a MP será discutida por uma comissão mista de deputados federais e senadores.
3: Com edição de Paula Groba e trabalhos técnicos de João Lira, o Jornal do Senado fica por aqui. Acompanhe agora as notícias da Câmara dos Deputados. Boa noite.
2: Boa noite e até amanhã.
14: Jornal Câmara dos Deputados. Congresso derruba veto que proibia repasse a municípios inadimplentes.
15: Deputados tornam crime o aumento abusivo de preços dos combustíveis.
14: Hugo Mota destaca a atuação da Câmara no enfrentamento ao feminicídio.
15: Plenário muda regras para a atuação dos órgãos de fiscalização ambiental.
14: Boa noite. Os deputados aprovaram um projeto que altera a legislação ambiental para impedir a suspensão de empreendimentos rurais sem notificação dos órgãos de fiscalização. Saiba mais detalhes sobre a proposta com o repórter Antônio Vital.
16: O plenário da Câmara aprovou o projeto que altera a lei dos crimes ambientais para proibir o embargo de empreendimentos rurais com base exclusivamente em ferramentas de detecção remota, como imagens de satélite que apontem desmatamento. O projeto apresentado pelos deputados Lúcio Moschini, do PL de Rondônia, e Zé Adriano, do PP do Acre, estabelece novas regras para a atuação dos órgãos de fiscalização ambiental. Na prática, antes da aplicação de medidas mais severas, como embargos ou paralisação de atividades, o autuado deverá ser notificado e ter prazo razoável para apresentar esclarecimentos quanto à infração tiver sido identificada apenas por monitoramento remoto. O texto aprovado também determina que, se for constatado dano ambiental, a fiscalização poderá adotar medidas administrativas cautelares para impedir o agravamento desse dano ou para garantir a recuperação ambiental. Mas essas medidas não poderão ser utilizadas para antecipar punições aos empreendimentos. Relatora da proposta, a deputada Marussa Boldrin, do Republicanos de Goiás, argumentou que a proposta fortalece o direito à ampla defesa e ao contraditório, sem retirar o poder de fiscalização dos órgãos ambientais. Para ela, imagens de satélite não podem substituir o direito de defesa e até fumaça de fogão a lenha pode ser confundida com queimada. O autor da proposta, Lúcio Moschini, disse que o objetivo é apenas garantir o direito de defesa antes do embargo do empreendimento.
17: Nós queremos que o satélite continue fiscalizando, sim. Antes, porém, que dê o direito de defesa ao produtor rural. Detectou? Perfeitamente. Então notifique o produtor. O ônus da prova hoje é todo do produtor. O satélite não sabe se você tem uma licença de desmatamento. O satélite não sabe se houve uma tempestade e caiu uma árvore, mas o que o satélite faz, através de IA, é embargar.
16: A deputada Marina Silva, da Rede de São Paulo, ex-ministra do Meio Ambiente, disse que o projeto dificulta medidas imediatas de proteção em áreas remotas e pode colocar fiscais de órgãos ambientais em risco.
18: O que estão querendo é voltar ao tempo da impunidade. Não é para corrigir injustiça. Injustiça é expor o fiscal do IBAMA, do ICMBio, aí para uma operação corpo a corpo e ser recebido com bala por pessoas que invadem, que fazem grilagem em terra pública, em terra indígena, em área do governo federal. Isso sim é injustiça. A justiça é usar a tecnologia.
16: O projeto que proíbe o embargo de empreendimentos rurais com base apenas em infrações detectadas por imagens de satélite seguiu para análise do Senado. Da Rádio Câmara de Brasília, com informações de Daniela Lessa, Antônio Vital.
15: Nilton Tato, do PT de São Paulo, critica iniciativas apoiadas pela Frente Parlamentar da Agropecuária. Ele afirma que os projetos defendidos podem fragilizar mecanismos de proteção ambiental, favorecer mudanças em áreas de conservação e enfraquecer o combate ao desmatamento ilegal.
14: No entendimento de Nilton Tato, parte da bancada ruralista adota posições contraditórias ao apoiar compensações por perdas climáticas, enquanto, por outro lado, defende medidas que agravam a crise ambiental.
19: Educação.
15: O plenário da Câmara aprovou novas regras para reajuste do piso nacional dos professores do ensino básico público. Quem tem mais detalhes sobre o tema é a repórter Daniela Lessa.
20: A Câmara dos Deputados aprovou a medida provisória que altera as regras de atualização do piso salarial nacional dos professores da educação básica pública. A partir da medida, o piso salarial dos professores do magistério passou a ser de R$ 5.130 para professores com formação em nível médio. Antes da medida provisória, o aumento anual do piso era calculado com base no crescimento do valor anual por aluno do Fundeb. Segundo o governo, esse modelo gerava distorções, porque dependia apenas da variação do valor mínimo por aluno definido nacionalmente. Com a medida provisória, o reajuste passará a considerar a inflação do ano anterior, medida pelo INPC, somada a 50% da média de crescimento real das receitas do Fundeb nos últimos 5 anos. Segundo o Ministério da Educação, pela regra antiga, o reajuste de 2026 seria de apenas 0,37%. Já com a nova fórmula, o aumento ficará em 5,4%, com ganho real acima da inflação. Relatora da proposta, a senadora professora Dorinha Seabra, do União Brasil de Tocantins, argumentou que a medida busca garantir valorização dos profissionais da educação sem provocar mudanças bruscas nas contas de estados e municípios. Outra mudança aprovada amplia o alcance da política para incluir professores contratados por tempo determinado, ponto defendido pela deputada Maria do Rosário, do PT do Rio Grande do Sul.
19: Não há professores de primeira ou de segunda categoria na escola. Nós queremos concursos públicos, mas ao mesmo tempo reconhecemos que ao longo dos últimos anos, praticamente 50% do efetivo dos educadores e educadoras das escolas públicas são de professores com contrato emergencial.
20: O deputado Wildo Rocha, do MDB do Maranhão, destacou que a proposta iguala a remuneração de professores do ensino infantil e fundamental.
21: Isso aqui agora, os professores do magistério serão tratados todos iguais, professor do ensino infantil, professor do ensino fundamental, todos serão tratados igualmente. Agora, até mesmo os professores contratados por tempo determinado. Todos terão o mesmo piso salarial.
20: O deputado Kim Kataguiri, do Missão de São Paulo, votou contra a proposta, argumentando que o atual piso salarial do magistério ainda não é pago corretamente em muitos municípios.
22: Que os tribunais de contas apontam que mais de 80% já não paga o piso atual. Aí o Congresso Nacional, sem fazer nenhum sacrifício próprio, porque dinheiro não falta, o que falta é cortar na carne do próprio Congresso, dos privilégios, inclusive dos próprios parlamentares, para de fato ter esse recurso para os municípios e para os estados.
20: A medida provisória que altera as regras do piso salarial nacional dos professores da educação básica seguiu para análise no Senado. Da Rádio Câmara de Brasília, Daniele Lessa.
14: Segurança Pública. Paulo Marinho Júnior, do PL, critica a situação da segurança pública em Caxias, apontada por ele como a cidade mais violenta do Maranhão. O deputado questiona a ausência de representantes do Judiciário, do Ministério Público e da Polícia Federal em audiência pública realizada no município sobre o tema.
23: Paulo Marinho Júnior afirma que agentes de outros estados têm sido mais eficientes no combate ao crime do que as forças de segurança do Maranhão. Ele ainda cobra esclarecimentos sobre denúncias de atuação do crime organizado e a possíveis irregularidades envolvendo agentes públicos de Caxias.
14: Presidência. O presidente Hugo Mota ressaltou a atuação da Câmara com a aprovação de mais de 70 propostas para fortalecer políticas de enfrentamento ao feminicídio e à violência contra as mulheres. A reportagem é de Luiz Gustavo Xavier.
24: O presidente da Câmara, Hugo Mota, destacou que desde a assinatura do Pacto Nacional Brasil contra o Feminicídio, os deputados aprovaram um conjunto de 73 propostas voltadas ao enfrentamento da violência contra a mulher e ao combate ao feminicídio no país. A declaração foi feita durante cerimônia, que marcou 100 dias da iniciativa, ao lado do presidente Luiz Inácio Lula da Silva e de autoridades dos três poderes.
25: O feminicídio é um flagelo que nos envergonha como nação, mas a união entre os poderes demonstrada neste pacto e a determinação do Parlamento brasileiro em legislar com rigor e sensibilidade, apontam o caminho para que, em um futuro próximo, nenhuma cidadã precise temer por sua vida apenas pelo fato de ser mulher.
24: Hugo Mota reforçou que a Câmara tem priorizado medidas de prevenção, proteção e acolhimento às mulheres vítimas de violência. Entre as iniciativas citadas está o programa Antes que Aconteça. A proposta prevê a implantação de salas lilás, casas-abrigo e a atuação de defensoras populares capacitadas em direito das mulheres.
25: A iniciativa contempla a implantação de salas lilás, casas-abrigo e a atuação de defensoras populares, lideranças comunitárias capacitadas em direitos das mulheres. A educação também será um dos pilares desse esforço, porque é assim que transformamos o país. A partir da base.
24: A coordenadora da bancada feminina, deputada Jaque Rocha, do PT do Espírito Santo, destacou os avanços na legislação brasileira, desde a assinatura do Pacto Nacional Brasil de Enfrentamento ao Feminicídio.
26: Para nós é um motivo de muito orgulho nesses 100 dias mostrar o tamanho da colaboração do Poder Legislativo, também junto aos outros poderes, Poder Executivo e Judiciário, de que nós temos aqui uma bancada comprometida a colocar as mulheres como protagonistas pautas e prioridades.
24: O presidente da Câmara mencionou ainda projetos aprovados recentemente pela Casa, que já se transformaram em lei, como o uso da tornozeleira eletrônica por agressores e a tipificação da violência vicária e do vicaricídio. A Câmara também aprovou a quebra de sigilo bancário em ações de alimentos, quando houver suspeita de ocultação de patrimônio, entre outras propostas. Da Rádio Câmara de Brasília, Luiz Gustavo Xavier.
0: Política.
23: Leonardo Monteiro, do PT de Minas Gerais, registra a cassação do prefeito de Governador Valadares, Coronel Sandro. O deputado afirma que a decisão ocorreu após denúncias de irregularidades em contratos da área da educação, incluindo transporte escolar e aquisição de kits para estudantes.
0: Leonardo Monteiro parabeniza a atuação da Câmara Municipal e de lideranças políticas de Governador Valadares para dar continuidade ao processo. Para o deputado, a votação que resultou na cassação representa um esforço de enfrentamento à corrupção no município mineiro.
1: Votação.
23: Deputados e senadores derrubaram o veto presidencial à proibição de que municípios inadimplentes recebam recursos federais. A repórter Silvia Munhato acompanhou sessão do Congresso e tem outras informações.
4: O Congresso Nacional derrubou 4 vetos do Executivo à Lei de Diretrizes Orçamentárias de 2026 para permitir repasse de recursos federais para obras de estados e municípios e para convênios com municípios que estão inadimplentes. A sessão também foi marcada por pedidos de parlamentares por uma CPI mista sobre o Banco Master. 2 dispositivos mantidos na LDO prevêem recursos para obras de rodovias estaduais e municipais destinadas à integração de modais de transporte ou escoamento produtivo, e para despesas relativas à malha hidroviária. Mas o Executivo argumentou que os recursos federais não poderiam custear despesas locais. Outro dispositivo permite a doação de bens, valores ou benefícios pela administração pública em período eleitoral, mas o governo federal alegou que a medida é inconstitucional. Também foi mantido o dispositivo que permite convênios com municípios de até 65 mil habitantes que estão inadimplentes. Apesar dos vetos iniciais, vários parlamentares que apoiam o governo declararam que votariam contra apenas o dispositivo sobre doações em período eleitoral. Foi o que disse o deputado Chico Alencar, do PSOL do Rio de Janeiro.
5: Porque ele permite a compra de votos. Na verdade, você poder doar em período eleitoral bens, uma série de equipamentos, utilitários, benesses para a população, significa descumprir a lei eleitoral, que tem essa vedação muito sadia.
4: A deputada Bia Kicis, do PL do Distrito Federal, defendeu a derrubada dos vetos porque eles estariam prejudicando a população.
6: Para impedir o escoamento da produção, para impedir que aquelas pessoas que moram nos rincões mais distantes do nosso país, as pessoas mais simples, pobres, vulneráveis, miseráveis, não tenham acesso à produção.
4: No início da sessão, vários deputados e senadores pediram ao presidente do Congresso Nacional, senador Davi Alcolumbre, do União do Amapá, que lesse requerimentos de abertura de CPIs mistas para investigar denúncias relacionadas ao caso do Banco Master. Um dos que pediu a CPI foi o senador Flávio Bolsonaro, do PL do Rio de Janeiro, que aparece em conversas gravadas com o dono do Banco Master, Daniel Vorcaro. Nas conversas, ele busca recursos para o financiamento do filme sobre seu pai, o ex-presidente Jair Bolsonaro.
7: Do outro lado está o filme do presidente Bolsonaro, que recebeu investimento privado de alguém que na época não tinha absolutamente nada que pudesse desabonar a sua conduta, inclusive premiado, as suas empresas premiadas como exemplo de compliance. Esse lado não tem nada de errado. E é por isso, presidente, que a gente precisa urgentemente dessa CPMI.
4: O deputado Lindbergh Farias, do PT do Rio de Janeiro, disse que o senador poderia aproveitar a tribuna para responder os questionamentos sobre sua relação com Vorcaro.
7: O senhor foi visitar ele um dia depois que ele sai da prisão com tornozeleira eletrônica? Quer dizer que não sabia dos envolvimentos dele? Vossa Excelência não sabia da aplicação do Rio Previdência, governado pelo seu partido, no seu estado, pelo PL, Cláudio Castro, 970 milhões?
4: O senador Davi Alcolumbre ouviu as reivindicações, mas indeferiu os pedidos, afirmando que a decisão sobre o aumento da leitura dos requerimentos de CPI é da presidência. Da Rádio Câmara de Brasília, Silvia Minhato.
14: Economia. A Câmara aprovou projeto encaminhado pelo governo que pune com prisão aumento injustificado no preço dos combustíveis. O repórter Antônio Vital acompanhou a votação e tem mais informações.
16: A Câmara dos Deputados aprovou o projeto do governo que prevê pena de 2 a 4 anos de prisão, além de multa, para quem aumentar sem justa causa o preço de combustíveis, considerados bens de utilidade pública. A proposta altera a lei dos crimes contra a ordem tributária, econômica e contra as relações de consumo. O projeto considera sem justa causa o aumento de preços que não tenha relação com a elevação dos custos de produção, distribuição e importação dos combustíveis. As penas poderão ser aumentadas até a metade se o aumento injustificado ocorrer durante calamidade pública ou crise de abastecimento. Para apurar a existência do crime, o Ministério Público deverá firmar acordos de cooperação com o Conselho Administrativo de Defesa Econômica, o CAD. A proposta original do governo previa pena de até 5 anos de prisão, que foi reduzida para 4 pelo relator, deputado Merlong Solano, do PT do Piauí, após negociação com os diversos partidos. De acordo com a justificativa do governo, os combustíveis possuem importância estratégica para o funcionamento da economia e a proposta corrige uma lacuna legal nas relações de consumo. O projeto foi criticado por deputados da oposição. Para o deputado Kim Kataguiri, do Missão de São Paulo, criminalizar o aumento de preços vai provocar desabastecimento de gasolina e óleo diesel. Já o deputado Lafayette de Andrada, do PL de Minas Gerais, diz que já existem instrumentos administrativos para penalizar quem aumentar os preços para ferir a concorrência e o consumidor.
1: Nós entendemos que é um projeto inócuo. Está criando, na prática, mais uma possibilidade de incriminar posto de gasolina, de prender dono de posto. Hoje, nós já temos um sem número de leis que defende a liberdade econômica, que defende o consumidor, que dá um conjunto de ferramentas para o Ministério Público, para a Polícia Federal, que na prática, no mundo real, no dia a dia, vai chover no molhado, porque as ferramentas já estão aí.
16: O relator Merlong Solano defendeu a necessidade de punir empresários que aumentarem preços sem justificativa. Segundo ele, foram registrados aumentos abusivos e injustificados mesmo depois das medidas adotadas pelo governo desde o início da guerra entre os Estados Unidos e o Irã.
8: A gente está tendo aí um fogo de subsídio para o setor de R$3 por cada litro. Ainda assim, se mantiveram os aumentos. Diante deste quadro, da persistência do setor de combustível em elevar seus preços de maneira injustificada, porque o Brasil só consome de gasolina importada 15% de toda a sua demanda. De óleo diesel, a parte importada só chega a 30% de todo o nosso consumo.
16: O projeto do governo, que prevê pena de 2 a 4 anos de prisão para quem aumentar sem justa causa o preço de combustíveis, seguiu para análise do Senado. Da Rádio Câmara de Brasília, Antônio Vital.
14: Transportes.
23: Ricardo Aires, do Republicanos do Tocantins, denuncia a precariedade e a curta durabilidade de pontes estratégicas na região norte. Ele cita como exemplo a ponte sobre o rio Araguaia, que liga seu estado ao Pará, interditada com menos de 15 anos de uso e prejuízo de R$76 milhões.
14: Outro caso citado pelo deputado ocorre em Pedro Afonso, onde uma ponte de R$100 milhões, entregue em 2014, está parcialmente interditada. Ricardo Aires exige a atuação imediata do TCU para investigar os métodos construtivos e o processo de execução dessas obras.
23: Bebeto, do PP do Rio de Janeiro, pede agilidade na remoção de uma torre de energia que, segundo ele, está impedindo o avanço de obras de duplicação na rodovia Presidente Dutra e a construção de um acesso viário na Baixada Fluminense.
14: Bebeto também cobra providências de órgãos reguladores diante do atraso nas intervenções viárias. Além disso, ele defende a continuidade de obras de mobilidade urbana, incluindo a construção de viadutos considerados estratégicos para reduzir congestionamentos.
23: Termina aqui o Jornal Câmara dos Deputados, com trabalhos técnicos de Everson Urani e apresentação de José Carlos Andrade e Luciana Vieira. Uma boa noite para você.
14: Uma ótima noite. A Voz do Brasil está de volta amanhã. Você ouviu a Voz do Brasil. Boa noite.

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1: Olá, Pastor Rigonato, me chamo Renner e a minha dúvida é sobre a nossa cota de perdão. Se nós não perdoarmos, pastor, podemos perder a nossa própria salvação?
2: Renner, puxa, vou falar como é importante essa pergunta. Se você é incapaz de perdoar e você tem aquela postura, não quero, não consigo, não me interesso, e que a maldição esteja sobre essa pessoa. Estou fazendo uma caricatura de quem não perdoa. Mas quem não perdoa quer que a pessoa queime no fogo do inferno. Isso que é o desejo da pessoa. Sabe que essa pessoa que tem essa postura, ela nem salva ainda, nem nasceu de novo. Porque o perdão, ele é sobrenatural. Só é possível para quem nasceu de novo. E em 1 Coríntios, capítulo 8, versículo 2, a Bíblia diz, né? Se alguém julga saber alguma coisa, ainda não sabe como convém saber. Mas se alguém ama a Deus, esse é conhecido por ele. Você fica pensando, parece que o assunto não tem nada a ver, mas tem tudo a ver. O senhor está falando, aquele que julga saber alguma coisa é o tipo de pessoa que não nasceu de novo. Ele é tomado de uma presunção natural e humana. Isso é força do braço. Aquele que é de Cristo, ele é submisso. Ele está sempre aberto a aprender, porque ele sabe que precisa aprender. Porque em Deus tem muito, né? É uma profundidade da riqueza, tanto da sabedoria como do conhecimento de Deus. Quão inescrutáveis são os seus juízos e quão insondáveis são os seus caminhos. Quando nós conhecemos a Deus, nós somos capazes de perdoar. Quando nós conhecemos a Deus, nós temos uma habilidade sobrenatural em lidar com ofensas, com injustiças. Muitos dizem, mas a vida é muito injusta. Sim, olha para o que Jesus passou e como ele morreu, e você vai entender a injustiça da vida. Mas ele se fez pecado para que nele fôssemos feitos justiça de Deus. Agora, quem não perdoa, ele se julga justo, porque ele acha que ele é melhor do que o outro. Quem não quer perdoar, ele não tem noção da redenção, porque Jesus era perfeito. E ele falou assim, Senhor Pai, perdoa-os porque eles não sabem o que fazem. O perdão é divino, é sobrenatural. E o perdão, Renner, é o centro do cristianismo. Não pode existir uma coisa sem a outra. O perdão está na base, na sustentação eterna do cristianismo. Esse é o coração de Deus. Quem perdoa é Deus. E quando você se julga incapaz de perdoar, porque você não tem de Deus a medida que precisa ter. E aqueles que perdoam são imagem e semelhança dele. Porque Efésios 2:10 diz assim, porque somos feitura de Deus, criados em Cristo Jesus para as boas obras, as quais Deus de antemão preparou para que andássemos nelas. Então a primeira das grandes boas obras é o perdão. Se você não o pratica, não virá a reboque outras boas obras. Se você não o pratica, avalie, nem nasceu de novo ainda.
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2: Mas a mulher tinha um dilema, verso 11. Ela respondeu para o Senhor: Senhor, como é que o Senhor vai me dar água viva? Tu não tens com que atirar, o poço é fundo. Onde então o Senhor tem essa água viva? Você vê, a mulher estava percebendo a dificuldade. E ela estava agora num dilema. Isso é muito difícil, como é que ele pode fazer? Como é que ele pode fazer? Talvez você está aqui num dilema hoje também. Meu pecado é grande demais. O pastor nem sabe o que ele está falando. Como é que ele pode fazer? A minha circunstância parece completamente impossível de ser mudada. O poço é fundo demais. Como é que ele vai me tirar daqui? Como é que ele vai tirar a água viva? Mas é um engano. É um engano, ela está totalmente enganada. O poço das águas vivas não é fundo de forma nenhuma. Ele é muito raso. Todos, desde o pequenino até o maior, desde o mais novinho até o mais velho, todos têm acesso à água, porque o poço é raso. Lá em Romanos capítulo 10, Paulo diz: porque se com a tua boca confessares a Jesus como Senhor e em teu coração creres que Deus o ressuscitou dentre os mortos, serás o quê? Serás o quê? Não falou nada de mudar, não falou nada de praticar, não falou nada que tem que fazer, só uma coisa: crer com o coração e falar audivelmente. Falar o quê? Jesus, eu creio que o Senhor é o Filho de Deus, me ajuda, me dá água, me salva, lembra de mim. Só isso. E o Senhor disse: não é difícil, porque a palavra está perto de ti, na tua boca e no teu coração. Se você tem uma boca e se você tem um coração, a salvação está apenas um passo de você. Você só tem que crer e abrir a boca e dizer: eu creio, é o Filho de Deus, ele veio por mim, eu creio, quando você falar isso, acredite em mim. Sua história vai ser mudada, sua natureza vai ser mudada, sua condição vai ser alterada. Não estou dizendo que você vai ter uma emoção especial, você vai ter um êxtase espiritual, pode até ser, mas não estou prometendo isso para você. Estou prometendo algo muito mais profundo. Você vai ter a sua natureza mudada. Aquilo que antes te fascinava já não vai te fascinar mais. Aquilo que do qual antes você era escravo já não será escravo mais, porque você será totalmente mudado numa nova pessoa, uma nova criatura. Pastor, eu não consigo entender como isso é possível. No único momento, numa única reunião, é isso. É como beber a água, é um gole. É um gole. Você não tem que beber o poço inteiro, nem um balde inteiro, é um gole. E quando você bebe, essa água dentro de você se torna uma fonte a jorrar para a vida eterna. É o dilema que a mulher tinha, talvez seja o dilema que você tem. Mas o Senhor responde para ela: quem beber desta água, mulher, tornará a ter sede. O Senhor está falando agora da água natural. Essa água natural é a água deste mundo. A Bíblia fala que o mundo, para Deus, é como um grande oceano, um mar salgado. Tem muita água, mas não pode matar sua sede. Na verdade, é o contrário. Quando você bebe a água do mundo, sua sede piora. Você fica com mais sede ainda. Porque não há satisfação, eu tenho que te dizer isso, só há satisfação se você beber da água fresca do Espírito, da água viva. Pastor, como é que é isso? Porque não importa o quanto você tenha no mundo, você vai querer mais. Hoje você queria ter só um emprego, amanhã você quer um emprego para ganhar 1.000, não, 1.000 hoje eu quero 5.000, depois você quer 10.000, depois você quer 50.000, não importa o quanto você ganha, você quer ganhar mais. E depois você ganha mais, você fala: não, agora eu quero me casar, mas depois eu preciso ter filho, e depois dos filhos eu preciso de ter a casa, e depois da casa eu preciso de ter... Preste atenção, essas coisas são todas legítimas. O problema é que os homens estão achando que isso vai satisfazer a alma deles. Não vai. Depois que você tem tudo isso, você ainda continua com sede, com uma sensação de que há algo para se fazer, que você gostaria de fazer algo que seja útil. Outro dia eu vi um artista de Hollywood dizendo isso. Ele lutou a vida inteira para ser um artista, depois lutou muito para ser um artista famoso, e ele passou a ganhar muito dinheiro, e ele então comprou tudo o que ele queria, mas chegou um ponto que ele olhou e achou tudo vazio. O trabalho era vazio, o filme era vazio, nada daquilo preenchia. Na hora era até gostoso, mas é só naquele momento. Depois a sede aumentava de novo. E ele dizia: o que eu vou fazer? Vou lutar por causas sociais, vou lutar por causas na ONU, eu vou ser um patrocinador para ajudar a mudar o mundo. Mas mesmo depois de mudar o mundo, você vai continuar vazio, sem satisfação interior. Preste atenção. Até que chegou o momento em que ele invocou o Senhor. E quando ele invocou o Senhor, provou da água viva. Não tem que ir longe, não tem que fazer algo grandioso. Quem bebe dessa água torna a ter sede. Mas Jesus disse: quem beber da água que eu lhe der, verso 14, aquele porém que beber da água que eu lhe der, nunca mais terá sede. Pelo contrário, a água que eu lhe der será nele uma fonte a jorrar para a vida eterna. Sabe por que você não vai ter sede mais? Porque essa água dentro de você se torna uma fonte. Quando você bebe algo que dentro de você se torna uma fonte, não tem como você mais ter sede. Não há mais desidratação. Aquela mulher procurava satisfação. Todos nós procuramos satisfação de alguma maneira. Me lembro uma vez de assistir uma reportagem, um documentário sobre uma presidente das Filipinas, muito antiga, chamava-se na época Corazon Aquino. E o repórter falou: tem algo muito estranho e excêntrico a respeito dela. Ela tem mais de 5 mil pares de sapato. Você acha que ela comprava sapato para usar? Quem tem 5 mil deve ter centenas que nunca usou. É uma tentativa de encher a vida com alguma coisa. No caso dela, ela tentou colocar sapato, colocar sapato, colocar sapato, mas o buraco era muito fundo, não enche. Alguns tentam encher de dinheiro e tenta colocar dinheiro, e alguns imaginam que estão vazios porque não tem dinheiro. O dinheiro não pode preencher esse buraco dentro de você. Outros se dedicam a uma profissão, uma carreira, e trabalham loucamente, se tornam viciados em trabalho. Em inglês é workaholic, viciado em trabalho. Por quê? Porque ele é tão zeloso assim? Porque ele é tão dedicado? Não, porque é muito, muito vazio. Ele tem que encher, então ele não pode ter nenhum segundo sobrando para ele pensar, para ele não perceber a sede e o vazio. Há uma resposta para você, filho. Aquela mulher tentou preencher o vazio dela com o quê? Marido. Casou com 5. Eu casei com esse. Não é suficiente, eu preciso de um homem melhor, eu preciso de um homem diferente. Ela casa com o segundo, ainda não é esse também, estou me sentindo, não me sinto realizada, não me sinto plena, eu vou procurar outro. Ela casa com o terceiro. Quem tem 5 maridos, não, ninguém divorciou dela, ela divorciou de todos. Quem tem 5 maridos, foi ela que escolheu tê-los. Por quê? Porque não havia satisfação. Nós não condenamos, Jesus não condenou. Ele apenas está dizendo para ela: filha, você buscou marido a vida inteira, agora você me encontrou. Eu vou preencher o espaço que está dentro de você. Todo homem tem um vazio dentro de si do tamanho de Deus, tão grande é o abismo, mas Deus pode preencher esse abismo, porque ele não é só do tamanho, é do formato de Deus também. Você foi criado por Deus como uma luva, está me ouvindo? Deus te criou imagem e semelhança dele. A luva é imagem e semelhança da mão, mas a luva sem a mão é sem propósito, é vazia, é sem forma, é desfigurada. A luva sem a mão é esquecida, não dá para usar para outra coisa, não tem utilidade. Qualquer coisa que você use uma luva que não seja colocar na mão, vai ser um abuso, um uso errado, abusivo. O homem tem sido abusado pelo diabo, porque é uma luva que tem sido usada para as mais diferentes coisas, cheias das mais diferentes materiais, mas nada preenche. Mas o dia em que a mão para o qual você foi criado entra dentro de você, encaixa na luva, e a luva ganha forma, ganha aparência, está me ouvindo? Semelhança, ganha vida, e ela descobre enfim o propósito propósito, propósito. Essa é uma palavra que as pessoas usam também constantemente. Eu quero saber o propósito da minha vida, o propósito da minha vida. Preste atenção, não confunda. Essa palavra tem sido muito abusada, ninguém sabe o significado dela realmente. O propósito, veja lá. Você não pode descobrir propósito. A coisa criada não define o propósito. Quem define o propósito é quem criou. Se eu criei esse microfone, o microfone não decide. Eu decidi para que eu o criei. Propósito, quem define é o seu criador. Deus criou você para um propósito. Olha para cá. Mas Deus não criou você para você ser um profissional. Vê lá se Deus ia criar você para você hoje ser vendedor, professor, médico, advogado. Não, eu criei você para isso. Não, essas coisas são boas e Deus quer dar para você, mas nunca confunda, isso não vai preencher a sua vida, não vai encher o espaço. Quem definiu o propósito é a mão, e a mão te deu uma pista. Você foi criado na forma da luva para receber a mão. O propósito de Deus é fazer de você um recipiente cheio da água viva do céu, para que você se torne uma fonte a jorrar. Depois que você for esse recipiente cheio da água viva, essa mão, a mão pode te usar para fazer muita coisa. A mão pode usar a luva para fazer muita coisa, cirurgias, pode usar a mão para fazer muitas coisas, obras de artes. A mão pode ser usada para muita coisa, perdão, a luva pode ser usada para muita coisa, mas antes de tudo o propósito é se encaixar na mão. Você foi criado para Deus, para ser recipiente de Deus. Você só vai encontrar plena satisfação nele, plena alegria nele. Você crê nisso? Esse é o propósito final de todos nós. Propósito final e o propósito último. Mas muitos de nós achamos que coisas exteriores, não é? Pode resolver. Não resolve. Estava lendo um livro esses dias, muito interessante. Mas aconteceu uma situação peculiar. Um cara foi no médico e ele estava sentindo uma tristeza profunda. Estava beirando a depressão. E o médico falou para ele: rapaz, faz o seguinte, sai de casa, vai se alegrar. Fiquei sabendo que tem um palhaço aqui fazendo stand-up e todo mundo morre de rir, vai lá para distrair. Quando ele acabou de falar, o paciente falou: eu sou esse palhaço, de quem que eu vou rir? Aquele que estava produzindo o riso, ele mesmo estava cheio da melancolia e da tristeza. Esse é o mundo. O artista que você idolatra é vazio, e ele mesmo está precisando da água da vida. Ele mesmo está indo lá no médico, e o médico falando para ele: vai assistir uma comédia, vai se alegrar, bebe alguma coisa, injeta alguma coisa, vai lá. Talvez esses são os conselhos que o mundo dá, e você está olhando essas coisas. Olha para Cristo, só Ele tem água viva para dar. Eu tenho água viva, mas a água viva que eu tenho não é minha, foi Ele que me deu, mas eu posso compartilhar com você. E hoje, estando aqui falando, há um rio de vida correndo para você agora mesmo. Pastor, o que é que eu tenho que fazer? O que é que eu tenho que fazer, pastor? Já vou encerrar com você. Eu coloquei aqui quatro coisas que Jesus disse para a mulher. Primeiro, como é que você pode beber? Nós lemos aqui no verso 15, disse-lhe a mulher: Senhor, dá-me dessa água, para que eu não tenha sede, nem precise vir aqui buscá-la. Dá-me dessa água. Ah, se você soubesse o dom de Deus, e quem é o que está te pedindo água, você que pediria para Ele, e Ele te daria água viva. Aí no verso 15 ela fala o quê? Então me dá, Senhor, dá-me dessa água. A primeira coisa que você tem que fazer é muito, muito simples, é só pedir. Nem tem que ser para o vizinho ouvir. Pode ser silenciosamente, baixinho, onde você está. Se você simplesmente disser: Jesus, se é verdade o que esse cara está falando, então eu quero pedir para o Senhor, dá-me dessa água hoje. Pergunto para você, a mulher tinha entendido tudo? O que, que você acha? Ela entendeu ou não? Não entendeu. Ela estava achando que era um negócio assim: eu vou pedir a água e vou ganhar um emprego. Eu vou pedir a água e vou ser curado. Eu vou pedir a água e vou arrumar um namorado e vou casar. Essas pessoas, às vezes, vêm só para ter a água física. Mas Jesus falou para ela: não vou te dar não, você não está entendendo até agora. Estou falando, você não está entendendo. O Senhor falou isso para ela? Não, porque o dom de Deus é tão maravilhoso, que você pede água natural, você pede marido, você pede casa, você pede dinheiro, você pede cura, você pede coisas. Mas o Senhor fala: vou te dar algo maior, eu vou te dar da água viva hoje. Eu não me importo se hoje a sua luta é grande em muitas áreas, tudo bem, venha pedir água. Essa água vai ser uma fonte jorrando lá onde você precisa. Está me ouvindo? Mesmo que você não entendeu, isso é graça. Ela não entendeu, mas vai ganhar água viva agora. Ela achou que era água do poço, mas não é, é água do céu. Preste atenção, você não tem que entender tudo, você não tem que saber de tudo. Talvez você nem consiga entender completamente tudo que eu estou dizendo aqui, que às vezes eu uso ilustrações da Bíblia e você nem está familiarizado com ela. Não tem problema, você não tem que entender tudo. Se você entendeu que é capaz de pedir e está disposto a pedir, Ele está disposto a operar na sua vida hoje. Segunda coisa, no verso 18, depois que ela fala para o Senhor: Senhor, então me dá dessa água. O que o Senhor falou para ela? Então repete comigo. Foi isso que ele falou? O Senhor mudou de assunto completamente. O Senhor falou: vai lá, busca o teu marido e vem cá. Precisa de vir com o marido para ganhar água viva? Não. Por que que o Senhor tocou no assunto? Porque era o ponto sensível. Entendeu? Era o lugar que ela estava tentando beber água. É o lugar que ela estava tentando achar satisfação. É como se o Senhor falasse para um drogado e dissesse: vai lá, busca sua droga e vem aqui que eu quero orar com você. Busca a seringa, eu vou orar por você. É mais ou menos algo assim. Entende? Ela pega e fala para o Senhor: Senhor, não tenho marido. Não é isso que ela diz? Vamos ler? Verso 18. Disse-lhe Jesus: vai, chama teu marido e vem cá. Ao que lhe respondeu a mulher: não tenho marido. O que o Senhor falou para ela? Muito bem. Você disse muito bem, não tenho marido, porque 5 maridos você já teve. Ela não contou, Jesus sabia. E esse que agora tens não é teu marido. E isso você falou realmente de verdade. Não é maravilhoso isso? Se alguém me dissesse que tinha 5 maridos, talvez eu dissesse: espera aí, que vergonha, que horror. Mas o Senhor falou o quê? Muito bem. O Senhor é tão gracioso que Ele está elogiando ela porque ela reconheceu que tinha tido 5 maridos. Melhor, ela reconheceu que não tinha marido. Ela teve 5, mas ela reconheceu: isso que eu tenho é meu marido, então eu não vou nem falar que é, não vou fazer média com ele. Ela foi o quê? Sincera. O Senhor estava procurando ocasião para abençoá-la. Não é maravilhoso o Senhor elogiar o pecador que está dizendo: pequei mesmo? O Senhor fala: muito bem. Isso você falou com verdade. Só o Senhor Jesus faz isso. Não tem pastor, não tem pregador, não tem ninguém que faz isso. Quando você chega contando o seu pecado, ele faz uma cara séria. Não é verdade? Mas a mulher falou: não tem marido. E o Senhor falou: muito bem. Aleluia. Agora eu vou te abençoar. Essa é a graça de Deus. Deus elogia o pecador porque reconhece que é pecador. Onde mais você vai encontrar graça desse jeito? Só no Evangelho, filho. Você não vai achar isso em igreja. Não vai achar. Tem muita gente pronta para te apontar o dedo e puxar o gatilho. Muita gente. Menos ele. Pede sinceramente. Ele vai te dar água viva hoje. Terceiro, ela entra no assunto. Na hora que Jesus fala que ela já tinha tido 5 maridos, ela fala: puxa vida, o cara é profeta. Aí ela fala: Senhor, estou vendo que o Senhor é profeta. Deixa eu te fazer uma pergunta, tem uma coisa que me intriga há muito tempo. É isso, ela mudou de assunto. Religião dá esse problema, sempre tem um assunto que te intriga. Ela falou: os judeus falam que tem que adorar em Jerusalém. Nossos pais adoraram aqui em Sicá. Então, me conta, onde que é o lugar certo? Não é isso que te intriga? Qual que é a religião certa? Qual é o lugar certo? Não vim aqui te falar de religião, nem Jesus falou de religião, ele não entrou naquela discussão. Ele só falou o seguinte: olha, vocês adoram o que não conhecem. Nós conhecemos a quem nós adoramos, mas eu vou te dizer, vem a hora e já chegou. Vamos ler? Vem a hora e já chegou. Vamos ler, verso 23. Mas vem a hora e já chegou, em que os verdadeiros adoradores adorarão o Pai em espírito e em verdade, porque são estes que o Pai procura para seus adoradores. Deus é espírito, Deus não é coisa, Deus não é objeto que você pode analisar e dissecar e conhecer. Não, Deus é Espírito, por isso importa que aqueles que vão adorá-lo, o adorem usando o próprio Espírito, em verdade, em sinceridade. Para de discutir religião, para de discutir questões teológicas e simplesmente adora a Ele de todo o coração. E se você de coração invocá-lo, onde você estiver, ele vai vir, como um raio vem sobre nós, entendeu? Um relâmpago, ele só espera que você peça, sinceramente, eu te adoro, ó Deus da minha vida, vem. Se você clamar a ele, sinceramente, do seu jeito, com as suas palavras, apenas pedir, ele vai derramar do céu, do orvalho, da água, que vai se tornar uma fonte jorrando para a vida eterna. Por último, creia. A mulher disse no verso 25: eu sei, Senhor, eu sei que há de vir o Messias, eu sei que há de vir o Messias, e quando ele vier vai ser chamado Cristo. Ela não sabia quem era mesmo Jesus, por isso o Senhor falou: ah, se você soubesse quem é o que te pede água. Ah, se você soubesse quem é o que te pede água. Ela não sabia mesmo. E ela falou: mas eu sei disso. Eu aprendi desde criança que o Messias virá. E quando ele vier, vai nos anunciar todas as coisas. E o Senhor responde o que para ela? Verso 26. Eu sou. Eu mesmo que estou falando com você agora. Sou o Messias prometido. A que menos merecia, recebeu a maior revelação. O Senhor não falou para Nicodemos que ele era o Messias. O Senhor não falou. O Senhor falou para ela. Vai falar para o cego depois. O cego vai saber. O cego nunca podia ter ido a ele, mas vai saber. Essa mulher nunca imaginava quem estava vindo a ela, mas ela vai saber. O favor é esse. É para quem menos merece. Se você se acha o último da fila, querido, você está mais perto do céu do que você imagina. Se você se acha o último que Deus vai ouvir, você está mais próximo do favor do que você imagina. A mulher creu, e diz a Bíblia que ela saiu dali, correu lá na aldeia, que o poço ficava um pouco fora da cidade, correu na aldeia e falou: gente, eu vi um cara que contou minha vida toda, será que ele é o Messias prometido? E todo mundo foi ter com Jesus. E sabe o que aconteceu? Todo mundo creu. O instrumento para todos serem abençoados era aquele que justamente todos rejeitavam. Você era o pior filho, você vai ser o canal da salvação da sua casa. Você era a ovelha negra, vai ser o canal da salvação. Você fez muita gente sofrer, muita gente já chorou e você já foi rejeitado. Mas Deus, quando fizer jorrar a água de dentro de você, você vai ser o canal de bênção para todos eles. Você é escolhido. Se você crê, você pode responder a Ele. Hoje é dia de salvação. Se você hoje, e você gostaria de fazer isso que eu disse aqui, só pedir, mais nada. Você não tem que fazer compromisso comigo, você não tem que falar nada para mim da sua vida. Não, isso não é nada. O que é tudo é você pedir para Ele água. Se você pedir água, Ele vai te dar hoje, junto com você, para você pedir água para o Senhor. Erga sua mão onde você está. Não tenha constrangimento, não tenha vergonha. Se você pedir, Ele vai te dar água viva hoje. Você vai apenas pedir. Cadeias vão cair por terra agora. Obras malignas serão desfeitas agora. Oh Senhor Jesus, como o Senhor é bom, como o Senhor é gracioso, é bondoso e ama você tão tremendamente, porque Deus amou o mundo de tal maneira, Ele te amou de tal maneira que Ele deu o Filho para você. Ele deu o Filho para você. O que você tem que fazer agora é só pedir.

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2: Pastor Rigonato, meu pai disse que tatuagem é pecado, mas ouvi dizer que a Bíblia não diz exatamente isso. Quem devo ouvir, pastor?
3: Essa pergunta é frequente, é recorrente. Pois é, pergunte. Algumas perguntas são importantes para você tomar suas decisões. Você quer fazer a tatuagem? Não é pecado. A Bíblia diz, Paulo falou, 1 Coríntios 6, todas as coisas me são lícitas, mas nem todas convêm, todas são lícitas, mas nem todas edificam. Então pergunte, nessa base, no que isso me edifica? Isso glorifica a Deus? É uma pergunta importante. Quando você faz as coisas com propósito, com a motivação de glorificar a Deus, você se torna agradável diante dele. Qual que é melhor? E outra coisa, o seu pai não quer que você faça. Submeta essa dica da honra ao seu pai. Diga pra ele, papai, olha, em honra ao Senhor, o senhor não gosta, né? O senhor tá pressionando o contrário à minha decisão da tatuagem. Então vou fazer o que te agrada, não o que me agrada. Porque é o que a Bíblia fala, que cada um procura o interesse do outro e não o seu próprio interesse. Isso cabe aqui. Da mesma forma, Senhor, isso te glorifica? Pergunte, Deus vai te responder. No que me edifica? Eu acho que isso é básico. Deixe a questão de ser pecado ou não ser pecado de lado e siga o Espírito. Se você seguir o vento, ele vai te levar para a direção certa. É o vento do Espírito. Amém?
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2: Hebreus capítulo 10. Vamos começar lendo o verso 25. Não deixemos de congregar-nos, desigrejados, como é costume de alguns. Não deixemos de congregar-nos. Antes, façamos admoestações, tanto mais quanto vocês veem que o dia, que dia que é esse aqui? Da volta. Quanto mais vocês veem que está próxima a volta do Senhor, mais vocês precisam se congregar. Lá na igreja dos hebreus, tinha três tipos de pessoas no meio da congregação. Tinha aquele que já era crente, convertido, nascido de novo, que já tinha sido totalmente persuadido pelo evangelho. Tinha esse grupo. Tinha um outro grupo que estava no processo de conversão. Eles estavam ouvindo, avaliando, né? Checando tudo o que estava sendo dito. E tinha um outro grupo de pessoas que já tinham ouvido e rejeitaram. Estavam agora voltando para as práticas judaicas. É preciso que você entenda que naquela altura ainda existia o templo em Jerusalém. E o judeu é pessoas que já tinham ouvido e rejeitaram. Estavam agora voltando para as práticas judaicas. É preciso que você entenda que naquela altura ainda existia o templo em Jerusalém. E o judeu, naquele período,

mal do templo, é isso que diziam de Paulo. Se você não vai lá. E aí os irmãos lá na congregação ficavam em conflito. Mas como é que eu faço? Eu vou lá para o templo ou eu fico aqui adorando a Deus em espírito? E eles ficavam então em conflito. E alguns estavam deixando de congregar. E o que, que é esse deixar de congregar? Estavam abandonando a vida da igreja e voltando para o templo, para as práticas judaicas. Entendeu? É isso que significa, em primeiro lugar, não deixe de congregar. Não deixe de congregar. Não retroceda. Nós não somos dos que retrocedem. Nós somos daqueles que creem para a preservação da alma. É esse que nós somos. E aí no verso 26, agora você está entendendo o contexto. No verso 26 diz, por quê? Observa, no verso 25, né? Não deixemos de congregar, como alguns estão fazendo, quanto mais que nós vemos a volta do Senhor próxima. Por quê? Então esse porquê liga os dois versículos. Por quê? Se vivermos deliberadamente em pecado, é só uma questão de entender português. Olha para cá, vou traduzir melhor para você. Não deixe de congregar. Por quê? Se vivermos deliberadamente em pecado, o que que significa então para o apóstolo o deixar de congregar? Escolher viver no pecado. Olha que coisa impressionante. O versículo 25, ele é a chave do contexto para você entender. Então ele diz, olha, quando você deixa de congregar, você está escolhendo viver deliberadamente em pecado, depois que você recebeu o pleno conhecimento da verdade. Agora, não resta mais sacrifício para você. Com quem que Paulo, o autor de Hebreus, está falando, perdão? Ele está falando aqui com alguém que resolveu deixar a igreja, deixar de congregar e voltar para o templo para fazer sacrifícios de animais. E o autor de Hebreus então diz, olha, muito cuidado, porque você já entendeu a verdade. Você já compreendeu que a salvação é só por meio do sangue do Cordeiro Jesus. Você já entendeu isso. Se você voltar para lá, ele está dizendo, lá não tem mais sacrifício pelo pecado. Se você rejeita o sacrifício de Cristo, não tem outro sacrifício. Ah, mas eu creio que é da vontade de Deus sacrificar o novilho, sacrificar a ovelha e o bode. Foi, não é mais. Foi essa a vontade de Deus no passado, porque apontava para o verdadeiro Cordeiro. Quando o verdadeiro Cordeiro apareceu lá na beira do Rio Jordão, e João disse, eis o Cordeiro de Deus, passou agora, meu querido, todos os outros. Deus só aceita agora o sangue desse Cordeiro, o Cordeiro que é Jesus de Nazaré. Então veja bem, é isso que ele está dizendo. Vou repetir. Olha, não deixa de congregar. Não vai abandonar a igreja e voltar para a lei. Porque se você fizer isso, você está escolhendo viver no pecado. E você já teve o pleno conhecimento da verdade. Você já entendeu que Jesus é que nos salva pelo seu sangue. Se você volta para sacrificar animais, nenhum animal vai te salvar. Não resta mais sacrifício para você. Olha o que diz, verso 27, Hebreus 10, 27. Pelo contrário, então, só para ligar os dois textos, porque se vivermos deliberadamente em pecado, depois de termos tido pleno conhecimento da verdade, já não resta sacrifício pelo pecado. Pelo contrário, existe uma expectativa horrível de juízo e fogo vingador prestes a consumir os adversários. Isso aqui é para você que é filho? Para quem que é? Quem é que escolheu viver no pecado? Aquele que rejeitou o quê? O evangelho. Aquele que rejeitou o sangue de Cristo. Aquele que rejeita o sangue e acha que pode ser salvo de qualquer outra maneira, ele está escolhendo viver no pecado. E se ele vive no pecado, como é que ele vai comparecer diante de Deus? Por que que você vai comparecer diante de Deus? Porque você já foi perdoado dos seus pecados. E é permanentemente perdoado dos seus pecados. Mas aquele que rejeita o perdão da cruz, ele chega diante de Deus no pecado. Porque o pecado não foi perdoado. E aí, o que que ele vai sentir lá?
expectativa.

chuva horrível de fogo, vingador e juízo. É isso que ele vai sentir. É isso que ele vai ter. Mas não existe fogo vingador nem juízo sobre você mais. Agora, pois, nenhuma condenação há para aqueles que estão em Cristo Jesus. Nenhuma condenação há. Você creu. E o Senhor Jesus disse: quem crê em mim já passou da morte para a vida. Não entra em juízo. Quantos creem que passaram da morte para a vida? Quando é que você passou da morte para a vida? Quando você nasceu de novo. Na hora que você nasce de novo, você ganhou uma nova vida. Essa nova vida que você tem é eterna, indestrutível. Não tem como você mais ser morto, digamos assim. Por isso a segunda morte não tem poder sobre você, porque a vida indestrutível está dentro de você hoje. Então não tem essa de expectativa de vingança e de juízo sobre os filhos. Não, a expectativa é sobre aquele que rejeitou. Estava entendendo, mas rejeitou, retrocedeu, voltou. Sobre essa expectativa é ruim. Mas o texto continua. Ele continua dizendo, olha, vai fazer uma comparação agora. Então preste bem atenção. Ele está dizendo, olha, sem misericórdia morre pelo depoimento de duas ou três testemunhas quem tiver rejeitado a lei de Moisés. Então vamos resumir o versículo para ficar mais claro. Sem misericórdia morre quem tiver rejeitado a lei de Moisés. Tá entendendo? Isso era a lei. Se você rejeitasse a lei, você também seria morto. E aí ele continua: de quanto mais severo castigo você julga vai ser considerado esse que está retrocedendo? É isso que está escrito. Mas eu vou te explicar em detalhes. Vamos primeiro falar da primeira parte. O que que diz? Sem misericórdia morre pelo depoimento de duas ou três testemunhas quem tiver rejeitado a lei de Moisés. Lá em Números capítulo 15, verso 30. Números 15, verso 30. Tem uma situação, a única menção na Bíblia de alguém que fez isso, que rejeitou deliberadamente a lei. Olha o que diz. Mas a pessoa... Olha o que era a lei no Velho Testamento, querido. A pessoa que fizer alguma coisa atrevidamente. É uma outra palavrinha para deliberadamente. Qualquer pessoa que fizer alguma coisa atrevidamente, quer seja dos naturais, quer dizer, quer seja judeu, quer seja estrangeiro, injuria ao Senhor. Tal pessoa será o quê? Mas ela não podia trazer um cordeiro? Ela pecou. Ela não podia trazer um sacrifício, sim ou não? Não, porque o sangue de animais não podia nem cobrir o pecado deliberado. Qual pecado então que o sangue de animais cobria? Pecados de ignorância. Pecados de ignorância. Você fez, ninguém tinha te explicado que não podia, mesmo assim você fez, você pecou. Mas para você tem jeito, você pode ir lá e sacrificar o cordeiro. Mas aquele que peca atrevidamente, para ele não tinha perdão. A lei não podia perdoá-lo. Mas nós vivemos uma aliança muito superior, com promessas muito superiores. E aquilo que o sangue de animais não podia fazer, o sangue de Cristo, o Filho de Deus, pode operar na sua vida hoje. Um perdão completo, perdão completo. Vamos continuar. Verso 31. Pois desprezou a palavra do Senhor e violou o seu mandamento. Será eliminada essa pessoa e a sua iniquidade será sobre ela. Estando, pois, os filhos de Israel no deserto, aí vai contar o evento. Acharam um homem apanhando lenha no dia de sábado. Que coisa! Não pegaram ele matando, não pegaram ele roubando, não pegaram ele adulterando. Pegaram ele quebrando o sábado. Estando, pois, os filhos de Israel no deserto, verso 33. Os que o acharam apanhando lenha, levaram ele para Moisés e para toda a congregação. Meteram-no em guarda, colocaram ele preso momentaneamente, porque até aquele momento não estava ainda declarado por Deus o que se deveria fazer com a pessoa naquela situação. Então o Senhor falou a Moisés: tal homem será morto, e toda a congregação vai apedrejá-lo fora do arraial. Levaram, pois, toda a congregação para fora do arraial e o apedrejaram. E ele morreu, como o Senhor ordenou. Por quê? Porque morre pelo depoimento de duas ou três testemunhas quem tivesse
na velha aliança, rejeitado a lei de Moisés. Então, rejeitar a lei, a penalidade era a morte. O autor de Hebreus, então, faz a comparação. Hoje, vivemos uma nova aliança, superior. A graça é muito superior à lei. O que que deve acontecer com aquele que rejeita a graça? Na lei, era a morte. O que que vai ser na graça? Na graça é o inferno. Tá me entendendo? Então, a coisa é muito séria. Rejeitar a mensagem do evangelho é algo muito sério. E por que que o autor de Hebreus está fazendo toda essa ilustração? Pelo contexto. Tem pessoas que estão voltando para a lei, estão rejeitando o pleno conhecimento da verdade. Então ele adverte, olha, muito cuidado. Quem rejeita a lei deve morrer. Mas vocês estão rejeitando algo maior. Vocês estão rejeitando a graça. E quem rejeita a graça vai ter uma punição muito mais severa. Mas só que ele não fala graça. O que que ele diz na verdade? Volta lá para Hebreus capítulo 10. Ele não diz a palavra graça. Ele fala, verso 29. Ele diz assim: de quanto mais severo castigo julgais vós, será considerado digno aquele que... Três coisas. Aquele que, primeiro, calcou aos pés o Filho de Deus. Ou seja, esse movimento com o calcanhar. Calcar é a origem de calcanhar. Então, calcar aos pés significa desprezar. Colocar debaixo do seu pé. Desprezou o Filho de Deus. Segundo, profanou o sangue da aliança. Qual que é o sangue da aliança? É o sangue de Jesus. O sangue da nova e eterna aliança. E terceiro, ultrajou o espírito da graça. Qual que é o espírito da graça? Onde abundou o pecado? Esse é o espírito da graça. Normalmente, olha para cá, porque a maior parte dos pregadores que eu conheço ensina esse texto exatamente o oposto do que está escrito. Eles dizem que isso aqui é a descrição de quem peca, do crente que vive pecando, do crente que repete o pecado. Aí eles dizem, olha aí, quando você peca, você está calcando aos pés o Filho de Deus. A pessoa fica arrasada. Aí ele diz mais, você está profanando o sangue da aliança. Agora, eu quero te perguntar uma coisa. Quem é que profana o sangue? Quem diz que não precisa de sangue? Ou quem diz, Senhor, tem pecado, me lava com o teu sangue? Qual dos dois está profanando? Quem usa ou quem despreza? É quem despreza, irmãos. Tá me entendendo? Essa pessoa aqui, que tá profanando o sangue, ela tá dizendo o seguinte: eu não quero o sangue de Jesus, vou voltar pro sangue de bodes. Isso é profanar o sangue. Tá rejeitando o sangue. Mas quando você peca e você declara o poder do sangue, você está honrando o nome do Filho de Deus. Tá dizendo: o seu sacrifício foi perfeito e foi válido. Amém? Ultrajou o espírito da graça. Então você vai ouvir pregadores dizendo: olha, você está pecando e confessando, pecando e confessando. Preste atenção, preste atenção. Vai chegar uma hora que você vai ter ultrajado a graça. Aí não vai ter perdão mais. Não vai ter mais sacrifício pelo seu pecado. Ixi, essa é uma palavra muito dura, muito comum. E as pessoas falam com tanta ousadia, fazem asseverações tão sérias, sem compreender o que estão dizendo. Então olha para cá, quem é que na verdade ultraja a graça de Deus? Aquele que quer merecer a bênção ou aquele que chega dizendo: Senhor, eu sou o último, mas eu quero receber o pagamento hoje? Quem que está ultrajando a graça? Aquele que diz que não precisa. Deixa comigo que eu resolvo, eu vou merecer, eu vou fazer por onde. Entendeu? Esse ultraja. Mas aquele que chega reconhecendo que não tem, que não é, que não pode, que não merece, esse está o quê? Honrando, valorizando a graça de Deus. Quantos estão comigo nessa manhã? Essa é a verdade da palavra. Mas pastor Luiz, ainda tem um problema nesse texto. Tem um problema, porque aqui fala assim, que esse cara profanou o sangue da aliança com o qual foi o quê? Santificado. Alguém que foi santificado, é possível que não seja crente? Sim ou não, irmãos? É possível. Lá em 1 Coríntios, capítulo 7, verso 14, Paulo, corrigindo coisas da igreja, ele faz uma afirmação estonteante. Olha para cá. O marido incrédulo, o marido o quê, meus irmãos? É cheio do Espírito?
É membro da igreja? Não, incrédulo. O marido incrédulo é o quê? Como é possível isso? Isso é um mistério na cabeça de muita gente. Mas é por causa do seu conceito de santificação. Seu conceito de santificação é algo assim do tipo, sem pecado. Não, não, santificação significa separado, colocado à parte para Deus. E esse marido incrédulo é santificado de que maneira? Orando. Como é que ele é santificado? Convivendo. O que significa isso? O marido incrédulo chega em casa, ele come a comida santificada, depois ele tem comunhão com a mulher santificada, ele vê televisão com a mulher santificada. O que acontece com ele? Ele também é santificado. Mas não quer dizer que foi salvo. Mas ele está experimentando benefícios que aquela mulher trouxe para ele. Porque ela é santa, o diabo não toca nela. E porque ele está junto com ela, o que acontece com ele? É guardado também. Olha a graça de Deus. E Paulo então faz uma coisa muito séria. Olha, se isso fosse diferente, os vossos filhos seriam impuros. Porém, agora são o quê? Seus filhos são o quê? Não importa se o pai ou a mãe não crê. Se um dos dois crê, o filho é santo. Na velha aliança, a impureza tinha o poder de contaminar. Na nova aliança, a santidade tem o poder de contaminar quem está perto de você. Feliz é o homem que casou com você, mulher cheia do Espírito. Porque ele nem sabe, mas depois de ter intimidade com você, ele fica lá em paz. Ele fala, meu Deus, que mulher maravilhosa. Ele nem sabe que é a presença do Espírito Santo em você. E o Espírito Santo acaba abençoando ele por extensão. Ele acaba vivendo um ambiente de graça, um ambiente de paz. Por quê? Pelo convívio. Convívio. Agora, muito bem, vamos estender o raciocínio. O marido incrédulo é santificado no convívio com a esposa crente. Muito bem. Agora eu te pergunto, e aquela pessoa que ainda não se converteu entre nós, mas que está convivendo conosco, ela é santificada? Sim ou não? É santificada. Ela vai para a célula, ela tem comunhão com os irmãos falam coisas boas para ela, profetizam coisas boas para ela, ela chega aqui, ela ouve o louvor, ela sente uma presença, ela é tocada de alguma maneira na palavra, não é? Isso tudo está santificando ela, é a vida da igreja. A vida da igreja tem esse poder de santificar, mas não quer dizer regenerar. Regenerar é nascer de novo. Amém, irmãos? Vamos encerrar, volta lá para Hebreus 10, vamos ler o verso 30. Olha o que a palavra do Senhor diz. Ora, nós conhecemos aquele que disse, a mim pertence a vingança, eu retribuirei. E outra vez, o Senhor julgará o seu povo, porque horrível coisa é cair nas mãos do Deus vivo. O negócio ficou sério agora. Agora o negócio azedou feio. Volta pro verso 30. O que ele está dizendo aqui? Vamos entender. Nós conhecemos aquele que disse, a mim pertence a vingança. Quem é que é o juiz de toda a terra? Deus. Deus é o juiz. Ele vai julgar os homens lá fora. Mas você, ele vai julgar novamente? Você já foi julgado em Cristo Jesus. Sua condenação já foi trazida sobre ele. A mim pertence a vingança. Mas pastor, olha o que está escrito. O Senhor julgará o seu o quê? Eu pensei, como é que é possível? Como é que o senhor pode fazer uma afirmação contrária com o versículo na sua cara? Está dizendo que o povo de Deus não é julgado, mas aqui está dizendo que o Senhor julgará o seu povo. Muito bem, olha para cá. Que povo é esse? Essa que é a pergunta. Muita gente não sabe, mas eu vou contar para você hoje. Deus tem dois povos, não é um só. Qual que é o primeiro povo de Deus? Os descendentes de Abraão. Que são os judeus. Eles são povo de Deus, sim ou não? São salvos? Não. É isso que deixa as pessoas perplexas. Como é que pode ser povo de Deus e não é salvo? Pois é, mas essa é infelizmente a situação. Eles são povo por quê? Porque foi Deus que escolheu. Né? Mas eles rejeitam a Cristo e não há salvação em nenhum outro, então eles não podem ser salvos rejeitando a Cristo, mas continuam sendo povo de Deus. Olha para cá, nós não cremos na teologia da substituição dos povos, ou seja, nós não cremos que a igreja tomou o lugar de Israel. Os dois têm o seu próprio lugar.
Israel tem o seu lugar e a igreja tem o seu lugar. A respeito de Israel, porque para onde é que esse cara está voltando? Ele estava aqui na igreja, mas agora ele está voltando. Está voltando para onde? Ele está voltando a viver como judeu. O que ele está dizendo para os irmãos? Ah, vocês falam que vocês são povo de Deus, mas nós também somos povo de Deus. Eu sou descendente de Abraão. E é verdade ou não é? Talvez ele estava dizendo isso. O autor de Hebreus diz, olha, o Senhor vai julgar o seu povo. Se você rejeita o sacrifício de Cristo, não tem outra salvação para você. Então preste atenção, horrível coisa é cair nas mãos do Deus vivo. Aí você fala, pastor, eu não quero cair nas mãos. Não, você não pode mais cair nas mãos dele, porque Cristo já caiu no seu lugar. Já sofreu no seu lugar. A ira que nós deveríamos receber, Cristo já nos substituiu na cruz. Tomou a ira no nosso lugar. E aí, por causa disso, preste atenção. Deus não apenas não vai te condenar jamais, como também você não tem que ter mais medo de Deus. Não tem que correr de Deus. Ah, eu pequei, a ira virá. Não, você está debaixo do favor e da graça de Deus. Tudo por causa da obra de Cristo. O divisor, nós não somos dos que retrocedem, nós somos daqueles que creem para a preservação da alma. Quando dizem amém, espero que hoje o Espírito Santo tenha trazido clareza para você. Viva na presença do Senhor em paz, venha para ser abençoado. Aleluia, eu quero declarar sobre a sua vida hoje, que você é abençoado onde você vai. Você é abençoado ao entrar, abençoado ao sair. Você é abençoado em casa, é abençoado no trabalho, é abençoado na escola, é abençoado no sítio, é abençoado nas férias, porque a bênção não está no lugar, a bênção está em você. Então ela te persegue, bondade e misericórdia te seguem e te perseguem todos os dias da sua vida. E por isso você pode habitar. Viver na casa do Senhor todos os dias da sua vida. Essa é a glória dos filhos de Deus. Amém? Ergue a sua mão para o céu. Pai, eu oro nessa hora. Pai, e aqueles que ainda não foram persuadidos pela verdade do Evangelho, ó Deus, sejam conquistados nesses dias. Pai, eu oro que essa palavra seja clara, cristalina no coração de cada um, que eles tenham compreendido, ó Deus, compreendido os teus caminhos, a maneira como o Senhor faz. Eu oro por revelação, luz do céu na tua palavra, porque a tua palavra é viva e eficaz, ela é poderosa, que o poder dela seja sobre a tua igreja nesse dia, em nome do Senhor Jesus. Aleluia!

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0: Pastor Rigonato, meu pai disse que tatuagem é pecado. Mas ouvi dizer que a Bíblia não diz exatamente isso. Quem devo ouvir, pastor?
7: Essa pergunta é frequente, é recorrente. Pois é, pergunte. Algumas perguntas são importantes para você tomar suas decisões. Você quer fazer a tatuagem? Não é pecado. A Bíblia diz, Paulo falou, 1 Coríntios 6, todas as coisas me são lícitas, mas nem todas convêm, todas são lícitas, mas nem todas edificam. Então pergunte, nessa base, no que isso me edifica? Isso glorifica a Deus? É uma pergunta importante. Quando você faz as coisas com um propósito, com a motivação de glorificar a Deus, você se torna agradável diante dele. Qual que é melhor? E outra coisa, o seu pai não quer que você faça. Submeta essa dica da honra ao seu pai. Diga pra ele, papai, olha, em honra ao senhor, o senhor não gosta, né? O senhor tá pressionando o contrário à minha decisão da tatuagem. Então vou fazer o que te agrada, não o que me agrada. Porque é o que a Bíblia fala, que cada um procura o interesse do outro e não o seu próprio interesse. Isso cabe aqui. Da mesma forma, senhor, isso te glorifica? Pergunte, Deus vai te responder. É no que me edifica? Eu acho que isso é básico. Deixe a questão de ser pecado ou não ser pecado de lado e siga o Espírito. Se você seguir o vento, ele vai te levar para a direção certa. É o vento do Espírito. Amém?
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2: 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Sim.

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ouvinte da Vinha, graça e paz vos sejam multiplicadas. Diz assim a palavra do Senhor: no dia da minha angústia, clamo a ti, porque me respondes. Essa é uma verdade inquestionável. Quando você decide orar, Deus prontamente ouve a sua oração e a responde. Por isso, eu quero, nesse momento, estimular você a exercitar a sua fé. Eu não sei exatamente o que você está passando, mas eu sei em quem eu tenho crido. E eu sei que Ele é poderoso para fazer infinitamente mais. Então, onde quer que você esteja agora, se você pode, pare por um instante. Incline o seu coração, o seu espírito, para o trono da graça. Vamos falar com Deus. Espírito Santo, nós te exaltamos porque o Senhor é aquele que nos sustenta nos dias da dificuldade. É verdade que muitas vezes nós temos aquele ímpeto de fazer as coisas ao nosso modo. E às vezes não respeitamos o tempo, não respeitamos as estações da vida e nem mesmo as nossas limitações. Por isso é que eu intercedo agora por essas pessoas que me ouvem, que o Senhor possa cercar cada uma delas com a Tua bondade. A Deus, reconhecemos que se o Senhor não nos abençoar, então todas as coisas serão mais difíceis. Por isso eu te peço, nos dê nesses dias sensibilidade, a Deus, nos dê discernimento para reconhecermos o quanto precisamos de Ti. Por isso, ó Deus, tenha liberdade de se mover nas nossas vidas, nas nossas famílias, abençoando-nos, ó Deus, em tudo, na nossa vida financeira, profissional, conjugal, nos relacionamentos. Ó Deus, quantas pessoas neste momento estão sofrendo, padecendo, ó Deus, porque não conseguem descansar no Senhor. Que o Senhor, nesses dias, ó Deus, dê ordem aos Teus anjos a respeito de nós, para nos conduzir por toda a verdade. Que o Senhor nos abençoe e nos guarde, que o Senhor faça resplandecer o Teu rosto sobre nós e tenha misericórdia de nós, que sobre nós o Senhor incline a Tua face e que o Senhor nos dê abundante paz, em nome de Jesus. Amém.

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2: Hebreus capítulo 10. Vamos começar lendo o verso 25. Não deixemos de congregar-nos, desigrejados, como é costume de alguns. Não deixemos de congregar-nos. Antes, façamos admoestações, tanto mais quanto vocês veem que o dia, que dia que é esse aqui? Da volta. Quanto mais vocês veem que está próxima a volta do Senhor, mais vocês precisam se congregar. Lá na igreja dos hebreus, tinha três tipos de pessoas no meio da congregação. Tinha aquele que já era crente, convertido, nascido de novo, que já tinha sido totalmente persuadido pelo evangelho. Tinha esse grupo. Tinha um outro grupo que estava no processo de conversão. Eles estavam ouvindo, avaliando, né? Checando tudo o que estava sendo dito. E tinha um outro grupo de pessoas que já tinham ouvido e rejeitaram. Estavam agora voltando para as práticas judaicas. É preciso que você entenda que naquela altura ainda existia o templo em Jerusalém. E o judeu, naquele período, ele tinha que ir ao templo para adorar a Deus. E o que provavelmente aconteceu aqui? Só para você entender o contexto. Aqueles líderes religiosos começaram a dizer: olha, se você não vem ao templo, você é um apóstata. Se você não vem ao templo, você está pecando contra o templo. Você está falando mal do templo. É isso que diziam de Paulo. Se você não vai lá. E aí os irmãos lá na congregação ficavam em conflito. Mas como é que eu faço? Eu vou lá para o templo ou eu fico aqui adorando a Deus em espírito? E eles ficavam então em conflito. E alguns estavam deixando de congregar. E o que é esse deixar de congregar? Estavam abandonando a vida da igreja e voltando para o templo, para as práticas judaicas. Entendeu? É isso que significa, em primeiro lugar, não deixe de congregar. Não deixe de congregar. Não retroceda. Nós não somos dos que retrocedem. Nós somos daqueles que creem para a preservação da alma. É esse que nós somos. E aí no verso 26, agora você está entendendo o contexto. No verso 26 diz: por quê? Aqui, ó, observa. No verso 25, né? Não deixemos de congregar, como alguns estão fazendo, quanto mais que nós vemos a volta do Senhor próxima. Por quê? Então esse porquê liga os dois versículos. Por quê? Se vivermos deliberadamente em pecado, é só uma questão de entender português. Olha para cá, vou traduzir melhor para você. Não deixe de congregar. Por quê? Se vivermos deliberadamente em pecado, o que significa então para o apóstolo o deixar de congregar? Escolher viver no pecado. Olha que coisa impressionante. O versículo 25, ele é a chave do contexto para você entender. Então ele diz: olha, quando você deixa de congregar, você está escolhendo viver deliberadamente em pecado, depois que você recebeu o pleno conhecimento da verdade. Agora não resta mais sacrifício para você. Com quem que Paulo, o autor de Hebreus, está falando, perdão? Ele está falando aqui com alguém que resolveu deixar a igreja, deixar de congregar e voltar para o templo para fazer sacrifícios de animais. E o autor de Hebreus então diz: olha, muito cuidado, porque você já entendeu a verdade. Você já compreendeu que a salvação é só por meio do sangue do Cordeiro Jesus. Você já entendeu isso. Se você voltar para lá, ele está dizendo, lá não tem mais sacrifício pelo pecado. Se você rejeita o sacrifício de Cristo, não tem outro sacrifício. Ah, mas eu creio que é da vontade de Deus sacrificar o novilho, sacrificar a ovelha e o bode. Foi. Não é mais. Foi essa a vontade de Deus no passado, porque apontava para o verdadeiro cordeiro. Quando o verdadeiro cordeiro apareceu lá na beira do Rio Jordão, e João disse: eis o cordeiro de Deus, passou agora, meu querido, todos os outros. Deus só aceita agora o sangue desse cordeiro, o cordeiro que é Jesus de Nazaré. Então veja bem, é isso que ele está dizendo. Vou repetir: olha, não deixa de congregar. Não vai abandonar a igreja e voltar para a lei. Porque se você fizer isso, você está escolhendo viver no pecado. E você já teve o pleno conhecimento da verdade. Você já entendeu que Jesus é que nos salva pelo seu sangue. Se você volta para sacrificar animais, nenhum animal vai te salvar. Não resta mais sacrifício para você. Olha o que diz, verso 27. Hebreus 10, 27. Pelo contrário, então, só para ligar os dois textos, porque se vivermos deliberadamente em pecado, depois de termos tido pleno conhecimento da verdade, já não resta sacrifício pelo pecado. Pelo contrário, existe uma expectativa horrível de juízo e fogo vingador prestes a consumir os adversários. Isso aqui é para você que é filho? Para quem que é? Quem é que escolheu viver no pecado? Aquele que rejeitou o quê? O evangelho. Aquele que rejeitou o sangue de Cristo. Aquele que rejeita o sangue e acha que pode ser salvo de qualquer outra maneira, ele está escolhendo viver no pecado. E se ele vive no pecado, como é que ele vai comparecer diante de Deus? Por que que você vai comparecer diante de Deus? Porque você já foi perdoado dos seus pecados. E é permanentemente perdoado dos seus pecados. Mas aquele que rejeita o perdão da cruz, ele chega diante de Deus no pecado, porque o pecado não foi perdoado. E aí, o que que ele vai sentir lá? Expectativa horrível de fogo, vingador e juízo. É isso que ele vai sentir. É isso que ele vai ter. Mas não existe fogo, vingador nem juízo sobre você mais. Agora, pois, nenhuma condenação há para aqueles que estão em Cristo Jesus. Nenhuma e juízo. É isso que ele vai sentir. É isso que ele vai ter. Mas não existe fogo vingador nem juízo sobre você mais. Agora, pois, nenhuma condenação há para aqueles que estão em Cristo Jesus. Nenhuma condenação há. Você creu.

hora que você nasce de novo, você ganhou uma nova vida. Essa nova vida que você tem é eterna, indestrutível. Não tem como você mais ser morto, digamos assim. Por isso a segunda morte não tem poder sobre você, porque a vida indestrutível está dentro de você hoje. Então não tem essa de expectativa de vingança e de juízo sobre os filhos. Não, a expectativa é sobre aquele que rejeitou. Estava entendendo, mas rejeitou, retrocedeu, voltou. Sobre isso, a expectativa é ruim. Mas o texto continua. Ele continua dizendo, olha, vai fazer uma comparação agora. Então preste bem atenção. Ele está dizendo, olha, sem misericórdia morre pelo depoimento de duas ou três testemunhas quem tiver rejeitado a lei de Moisés. Então, vamos resumir o versículo para ficar mais claro. Sem misericórdia morre quem tiver rejeitado a lei de Moisés. Está entendendo? Isso era a lei. Se você rejeitasse a lei, você também seria morto. E aí, ele continua. De quanto mais severo castigo você julga, vai ser considerado esse que está retrocedendo. É isso que está escrito. Mas eu vou te explicar em detalhes. Vamos primeiro falar da primeira parte. O que diz? Sem misericórdia morre pelo depoimento de duas ou três testemunhas quem tiver rejeitado a lei de Moisés. Lá em Números capítulo 15, verso 30. Números 15, verso 30. Tem uma situação, a única menção na Bíblia de alguém que fez isso. Que rejeitou deliberadamente a lei. Olha o que diz. Mas a pessoa... Olha o que era a lei no Velho Testamento, querido. A pessoa que fizer alguma coisa atrevidamente, é uma outra palavrinha para deliberadamente. Qualquer pessoa que fizer alguma coisa atrevidamente, quer seja dos naturais, quer dizer, quer seja judeu, quer seja estrangeiro, injuria ao Senhor, tal pessoa será o quê? Mas ela não podia trazer um cordeiro? Ela pecou. Ela não podia trazer um sacrifício, sim ou não? Não, porque o sangue de animais não podia nem cobrir o pecado deliberado. Qual pecado então que o sangue de animais cobria? Pecados de ignorância. Pecados de ignorância. Você fez, ninguém tinha te explicado que não podia, mesmo assim você fez, você pecou. Mas para você tem jeito, você pode ir lá e sacrificar o cordeiro. Mas aquele que peca atrevidamente, para ele não tinha perdão. A lei não podia perdoá-lo. Mas nós vivemos uma aliança muito superior, com promessas muito superiores. E aquilo que o sangue de animais não podia fazer, o sangue de Cristo, o Filho de Deus, pode operar na sua vida hoje. Um perdão completo, perdão completo. Vamos continuar. Verso 31. Pois desprezou a palavra do Senhor e violou o seu mandamento. Será eliminada essa pessoa e a sua iniquidade será sobre ela. Estando, pois, os filhos de Israel no deserto, aí vai contar o evento. Acharam um homem apanhando lenha no dia de sábado. Que coisa! Não pegaram ele matando, não pegaram ele roubando, não pegaram ele adulterando. Pegaram ele quebrando o sábado. Estando, pois, os filhos de Israel no deserto, verso 33. Os que o acharam apanhando lenha, levaram ele para Moisés e para toda a congregação. Meteram-no em guarda, colocaram ele preso momentaneamente, porque até aquele momento não estava ainda declarado por Deus o que se deveria fazer com a pessoa naquela situação. Então o Senhor falou a Moisés: tal homem será morto, e toda a congregação vai apedrejá-lo fora do arraial. Levaram, pois, toda a congregação para fora do arraial e o apedrejaram. E ele morreu, como o Senhor ordenou. Por quê? Porque morre pelo depoimento de duas ou três testemunhas quem tivesse, na velha aliança, rejeitado a lei de Moisés. Então, rejeitar a lei, a penalidade era morte. O autor de Hebreus, então, faz a comparação. Hoje, vivemos uma nova aliança superior. A graça é muito superior à lei. O que que deve acontecer com aquele que rejeita a graça? Na lei era morte. O que que vai ser na graça? Na graça é o inferno. Tá me entendendo? Então a coisa é muito séria. Rejeitar a mensagem do evangelho é algo muito sério. E por que que o autor de Hebreus está fazendo toda essa ilustração? Pelo contexto. Tem pessoas que estão

indo para a lei, estão rejeitando o pleno conhecimento da verdade. Então ele adverte, olha, muito cuidado, quem rejeita a lei deve morrer, mas vocês estão rejeitando algo maior, vocês estão rejeitando a graça, e quem rejeita a graça vai ter uma punição muito mais severa. Mas só que ele não fala graça. O que que ele diz na verdade? Volta lá para Hebreus capítulo 10. Ele não diz a palavra graça, ele fala, verso 29, ele diz assim: de quanto mais severo castigo julgais vós, será considerado digno aquele que, três coisas, aquele que, primeiro, calcou aos pés o Filho de Deus, ou seja, esse movimento com o calcanhar, calcar é a origem de calcanhar. Então, calcar aos pés significa desprezar, colocar debaixo do seu pé. Desprezou o Filho de Deus. Segundo, profanou o sangue da aliança. Qual que é o sangue da aliança? É o sangue de Jesus, o sangue da nova e eterna aliança. E terceiro, ultrajou o espírito da graça. Qual que é o espírito da graça? Onde abundou o pecado? Esse é o espírito da graça. Normalmente, olha para cá, porque a maior parte dos pregadores que eu conheço ensina esse texto exatamente o oposto do que está escrito. Eles dizem que isso aqui é a descrição de quem peca, do crente que vive pecando, do crente que repete o pecado. Aí eles dizem, olha aí, quando você peca, você está calcando aos pés o Filho de Deus. A pessoa fica arrasada. Aí ele diz mais, você está profanando o sangue da aliança. Agora, eu quero te perguntar uma coisa. Quem é que profana o sangue? Quem diz que não precisa de sangue? Ou quem diz, Senhor, tem pecado, me lava com o teu sangue? Qual dos dois está profanando? Quem usa ou quem despreza? É quem despreza, irmãos. Está me entendendo? Essa pessoa aqui, que está profanando o sangue, ela está dizendo o seguinte: eu não quero o sangue de Jesus, vou voltar para o sangue de bodes. Isso é profanar o sangue, está rejeitando o sangue. Mas quando você peca e você declara o poder do sangue, você está honrando o nome do Filho de Deus. Está dizendo: o seu sacrifício foi perfeito e foi válido. Amém? Ultrajou o espírito da graça. Então você vai ouvir pregadores dizendo: olha, você está pecando e confessando, pecando e confessando. Preste atenção, preste atenção. Vai chegar uma hora que você vai ter ultrajado a graça. Aí não vai ter perdão mais. Não vai ter mais sacrifício pelo seu pecado. Ixi, essa é uma palavra muito dura, muito comum. E as pessoas falam com tanta ousadia, fazem asseverações tão sérias, sem compreender o que estão dizendo. Então olha para cá. Quem é que na verdade ultraja a graça de Deus? Aquele que quer merecer a bênção? Ou aquele que chega dizendo: Senhor, eu sou o último, mas eu quero receber o pagamento hoje? Quem que está ultrajando a graça? Aquele que diz que não precisa. Deixa comigo que eu resolvo. Eu vou merecer. Eu vou fazer por onde. Entendeu? Esse ultraja. Mas aquele que chega reconhecendo que não tem, que não é, que não pode, que não merece, esse está o quê? Honrando, valorizando a graça de Deus. Quantos estão comigo nessa manhã? Essa é a verdade da palavra. Mas pastor Aloysio, ainda tem um problema nesse texto. Tem um problema, porque aqui fala assim, que esse cara profanou o sangue da aliança com o qual foi o quê? Santificado. Alguém que foi santificado, é possível que não seja crente? Sim ou não, irmãos? É possível. Lá em 1 Coríntios, capítulo 7, verso 14, Paulo, corrigindo coisas da igreja, ele faz uma afirmação estonteante. Olha para cá. O marido incrédulo, o marido o quê, meus irmãos? É cheio do Espírito? É membro da igreja? Não, incrédulo. O marido incrédulo é o quê? Como é possível isso? Isso é um mistério na cabeça de muita gente. Mas é por causa do seu conceito de santificação. Seu conceito de santificação é algo assim do tipo, sem pecado. Não, não, santificação significa separado, colocado à parte para Deus. E esse marido incrédulo é santificado de que maneira? Orando. Como é que ele é santificado? Convivendo. O que significa isso? O marido incrédulo chega em casa
Ele come a comida santificada, depois ele tem comunhão com a mulher santificada, ele vê televisão com a mulher santificada. O que que acontece com ele? Ele também é santificado, mas não quer dizer que foi salvo, mas ele está experimentando benefícios que aquela mulher trouxe para ele. Porque ela é santa, o diabo não toca nela. E porque ele está junto com ela, o que que acontece com ele? É guardado também. Olha a graça de Deus. E Paulo então faz uma coisa muito séria. Olha, se isso fosse diferente, os vossos filhos seriam impuros. Porém, agora são o quê? Seus filhos são o quê? Não importa se o pai ou a mãe não crê. Se um dos dois crê, o filho é santo. Na velha aliança, a impureza tinha o poder de contaminar. Na nova aliança, a santidade tem o poder de contaminar quem está perto de você. Feliz é o homem que casou com você. Mulher cheia do Espírito. Por quê? Ele nem sabe, mas depois de ter intimidade com você, ele fica lá em paz. Ele fala, meu Deus, que mulher maravilhosa. Ele nem sabe que é a presença do Espírito Santo em você. E o Espírito Santo acaba abençoando ele por extensão. Ele acaba vivendo um ambiente de graça, um ambiente de paz. Por quê? Pelo convívio. Convívio. Agora, muito bem. Vamos estender o raciocínio. O marido incrédulo é santificado no convívio com a esposa crente. Muito bem. Agora eu te pergunto, e aquela pessoa que ainda não se converteu entre nós, mas que está convivendo conosco, ela é santificada? Sim ou não? É santificada. Ela vai para a célula, ela tem comunhão com os irmãos falam coisas boas para ela, profetizam coisas boas para ela, ela chega aqui, ela ouve o louvor, ela sente uma presença, ela é tocada de alguma maneira na palavra, não é? Isso tudo está santificando ela, é a vida da igreja. A vida da igreja tem esse poder de santificar, mas não quer dizer regenerar. Regenerar é nascer de novo. Amém, irmãos? Vamos encerrar, volta lá para Hebreus 10, vamos ler o verso 30. Olha o que a palavra do Senhor diz. Ora, nós conhecemos aquele que disse, a mim pertence a vingança, eu retribuirei. E outra vez, o Senhor julgará o seu povo, porque horrível coisa é cair nas mãos do Deus vivo. O negócio ficou sério agora. Agora o negócio azedou feio. Volta pro verso 30. O que que ele está dizendo aqui? Vamos entender. Nós conhecemos aquele que disse, a mim pertence a vingança. Quem é que é o juiz de toda a terra? Deus. Deus é o juiz. Ele vai julgar os homens lá fora. Mas você, ele vai julgar novamente? Você já foi julgado em Cristo Jesus. Sua condenação já foi trazida sobre ele. A mim pertence a vingança. Mas pastor, olha o que está escrito. O Senhor julgará o seu o quê? Eu pensei, como é que é possível? Como é que o senhor pode fazer uma afirmação contrária com o versículo na sua cara? Está dizendo que o povo de Deus não é julgado, mas aqui está dizendo que o Senhor julgará o seu povo. Muito bem, olha para cá. Que povo é esse? Essa é que é a pergunta. Muita gente não sabe, mas eu vou contar para você hoje. Deus tem dois povos, não é um só. Qual que é o primeiro povo de Deus? Os descendentes de Abraão. Que são os judeus. Eles são povo de Deus, sim ou não? São salvos? Não. É isso que deixa as pessoas perplexas. Como é que pode ser povo de Deus e não é salvo? Pois é, mas essa é, infelizmente, a situação. Eles são povo por quê? Porque foi Deus que escolheu, né? Mas eles rejeitam a Cristo. E não há salvação em nenhum outro. Então eles não podem ser salvos rejeitando a Cristo. Mas continuam sendo povo de Deus. Olha para cá. Nós não cremos na teologia da substituição dos povos. Ou seja, nós não cremos que a igreja tomou o lugar de Israel. Os dois têm o seu próprio lugar. Israel tem o seu lugar e a igreja tem o seu lugar. A respeito de Israel, porque para onde é que esse cara está voltando? Ele estava aqui na igreja, mas agora ele está voltando. Está voltando para onde? Ele está voltando a viver como judeu. O que, que ele está dizendo para os irmãos? Ah, vocês falam que vocês são povo de Deus, mas nós também somos povo de Deus. Eu sou descendente de Abraão. E é verdade ou não é? Talvez ele estava dizendo isso. O autor de Hebreus diz, olha, o Senhor vai julgar o seu povo. Se você rejeita o sacrifício de Cristo, não tem outra salvação para você. Então preste atenção, horrível coisa é cair nas mãos do Deus vivo.
Aí você fala, pastor, eu não quero cair nas mãos. Não, você não pode mais cair nas mãos dele, porque Cristo já caiu no seu lugar, já sofreu no seu lugar. A ira que nós deveríamos receber, Cristo já nos substituiu na cruz, tomou a ira no nosso lugar. E aí, por causa disso, preste atenção, Deus não apenas não vai te condenar jamais, como também você não tem que ter mais medo de Deus. Não tem que correr de Deus. Ah, eu pequei, a ira virá. Não, você está debaixo do favor e da graça de Deus. Tudo por causa da obra de Cristo, o divisor. Nós não somos dos que retrocedem. Nós somos daqueles que creem para a preservação da alma. Quantos dizem amém? Espero que hoje o Espírito Santo tenha trazido clareza para você. Viva na presença do Senhor em paz. Venha para ser abençoado. Aleluia. Eu quero declarar sobre a sua vida hoje que você é abençoado onde você vai. Você é abençoado ao entrar, abençoado ao sair. Você é abençoado em casa, é abençoado no trabalho, é abençoado na escola, é abençoado no sítio, é abençoado nas férias, porque a bênção não está no lugar, a bênção está em você. Então ela te persegue. Bondade e misericórdia te seguem e te perseguem todos os dias da sua vida. E por isso você pode habitar, viver na casa do Senhor todos os dias da sua vida. Essa é a glória dos filhos de Deus. Amém? Ergue a sua mão para o céu. Pai, eu oro nessa hora. Pai, e aqueles que ainda não foram persuadidos pela verdade do Evangelho, ó Deus, sejam conquistados nesses dias. Pai, eu oro que essa palavra seja clara, cristalina no coração de cada um, que eles tenham compreendido, ó Deus, compreendido os teus caminhos, a maneira como o Senhor faz. Eu oro por revelação, luz do céu na tua palavra, porque a tua palavra é viva e eficaz, ela é poderosa. Que o poder dela seja sobre a tua igreja nesse dia, em nome do Senhor Jesus. Aleluia!

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3: Olá, muito bom dia, 7 horas em ponto agora, sexta-feira, 22 de maio 2026. Este é o ano da multiplicação. Sou jornalista Elias Júnior, não tô aqui para passar manteiga no bigode do gato, gente. Até às 8:30 da manhã no nosso sextou, aqui na Vinha, com mais uma edição do nosso Jornal Realidade. E esses são os destaques de hoje. Congresso derruba veto de Lula sobre doações em ano eleitoral. Defesa de Daniel Vorcaro pede transferência para a Papudinha. Leitinho passa a ser cotado para disputa à presidência em 2026. Operação apura esquema de propina dentro da Comurg. E ainda, 4 pessoas morrem após caminhão atingir bar em Anápolis. São as notícias que você vai conferir a partir de agora no nosso Jornal Realidade. Esse sextou, estamos a um passo do final de semana. Obrigado você que acompanha na frequência 91,9. Você que está conosco também no aplicativo da Vinha, no portal Vinha FM. Importante dizer, nesse destaque aqui, ó, Cleitinho passa a ser cotado para a disputa à presidência em 2026. Estamos falando do senador Cleitinho, tá? Importante destacar isso, é o senador Cleitinho, ele que é mineiro, né? Ele que é de Minas Gerais. Então é uma novidade aí no cenário político para você que tá ligado aqui na Vinha FM 91,9 e também na internet.
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0: dois minutos e para comentar as notícias nesta manhã fresca de sexta-feira, advogado Rafael Zardini, também o economista e advogado Bruno Fleury. Muito bom dia, doutor Rafael.
1: Bom dia, Elias. Bom dia, Fleury, Edinaldo, Manete. Bom dia a toda a equipe do Jornal Realidade e da Rádio Vinha, também aos ouvintes e internautas.
0: Bom dia, Bruno.
2: Muito bom dia a todos os nossos queridos ouvintes, aos nossos internautas, toda a nossa equipe aí. Sextou com a graça de Deus, né?
0: Muito bem, 7:02, com a graça de Deus. Amém, amém, amém. E você também pode participar através da nossa bancada virtual. Está à sua disposição. WhatsApp 99997-2005. YouTube também, chat em tempo real. Vamos trazendo os destaques de sites e jornais. Você também pode trazer notícia. Por onde você passa, como é que está o trânsito? Tem novidade por aí? Manda para gente. Trânsito ou qualquer outro assunto aí no caminho de casa para o trabalho, do trabalho para casa. Enfim, por onde você estiver passando, manda para gente. Você também é repórter virtual do nosso JR Vinha FM. Vamos trazendo os destaques de sites e jornais. Capa do jornal O Popular. Valor movimentado reforça suspeitas de rachadinha. Gestão passada, investigações apontam que ex-chefe jurídico da Comurg e seus assessores tiveram transações absolutamente incompatíveis com renda declarada. É o grande destaque de capa do jornal O Popular. O Jornal Popular que hoje também, nesta edição, está trazendo um comunicado. E a gente vai falar sobre esse assunto também no nosso JR. Um comunicado que toma praticamente quase toda a capa do Jornal O Popular. Um comunicado ao mercado. A aquisição das empresas de comunicação do Grupo Jaime Câmara pela Rede Mato Grossense de Comunicação. Ainda esse assunto também vai entrar no nosso JR. Mais destaques por aqui, ó. Jornal Opção. AMA e ambientalistas se reúnem para debater corte de árvores no Lago das Rosas. Diário de Goiás. Caminhão desgovernado invade bar em Anápolis e mata pelo menos 4 pessoas. Diário da Manhã. Operação apura esquema milionário na Comurg. Correio Brasiliense. Abre aspas. É subestimar a capacidade de uma mulher, fecha aspas. Diz Celina Leão sobre Ibanez. CNN Brasil. Câmara informa ao STF que Frias viajou ao exterior sem aval para a missão. São os destaques de sites e jornais nesta sexta-feira.
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0: E o presidente do Republicanos em Minas Gerais, o deputado federal Euclides Petersen, afirmou que o senador Cleitinho passou a ser cogitado internamente como possível candidato à presidência da República em meio ao desgaste da imagem do senador e pré-candidato Flávio Bolsonaro, PL, após a relação dele com o banqueiro Daniel Vorcaro, dono do Banco Master, vira público. Cleitinho lidera as pesquisas de intenção de voto para o governo de Minas, mas tem dito que só definirá sua candidatura em junho. Segundo Petersen, o nome de Cleitinho para a presidência começou a ser incluído em pesquisas internas e monitoramentos realizados por grupos ligados ao campo conservador. De acordo com o presidente do partido em Minas, o senador mineiro vem apresentando melhor desempenho entre os nomes avaliados nesse cenário. Apesar da movimentação, o Republicanos não descarta a possibilidade de Cleitinho disputar o governo de Minas Gerais neste ano. Segundo Petersen, caso o senador concorra ao Palácio Tiradentes do governo de Minas, a intenção do partido é buscar uma composição com o PL no estado. Não existe ainda uma definição da legenda da família Bolsonaro sobre o cenário eleitoral mineiro. Começo com Rafael Zardini. É só uma ventilação, não tem nada colocado oficialmente, é só uma cogitação. Senador Cleitinho, que tem um grande destaque nas redes sociais, tem um trabalho em Minas Gerais, é revolucionário quando a gente fala no campo político, porque trata-se de uma pessoa que foi ganhando espaço, crescendo. Hoje já é conhecido razoavelmente em todo o Brasil. Falo razoável porque existe um nicho, né? Mas seria um nome aí que poderia mexer nessa disputa, principalmente quando a gente olha para a história dele também pelo estilo do Cleitinho, meu querido Rafael Zardini.
1: Vamos lá, em política nada é impossível, né? Você pode analisar aí, por exemplo, lá no passado, né? Bolsonaro tinha 1%, né? Ninguém acreditava nele, achava que a candidatura era praticamente piada e ele se tornou o presidente da República, né? Entretanto, esse anúncio agora, nesse momento, me parece que ele está tentando capitalizar para poder negociar mais para frente, eu digo, com relação ao Peterson, né? É, parece que está tentando capitalizar esse capital político, né, do Cleitinho. Por quê? Se ele tem já um favoritismo para o governo de Minas até o atual momento, então o caminho certo seria ali, né? Eu não sei se é muito interessante, nesse momento, você colocar uma candidatura como opção de uma possível fragilidade de Flávio Bolsonaro. Por quê? Porque a família Bolsonaro, quando alguém começa a despontar assim, ela falou, opa, peraí, né? Aqui já tem o candidato escolhido aqui. Então, assim, esse argumento de que diante de possível fragilidade da candidatura de Flávio, poderia surgir Cleitinho, acho muito prematuro, acho pouco provável. Nós temos aí um longo prazo ainda até as eleições, então dá tempo, inclusive, do Flávio trabalhar isso melhor, né? Esse desgaste que teve com relação a toda essa situação no Vorcaro. Mas se o Cleitinho, que sempre foi, como você falou assim, ele é muito enfático, né? Ali no púlpito, ali na tribuna, né? Ele, as pautas dele, muitas delas alinhadas com o que a direita coloca, né? É muito presente nas redes sociais, e rede social a gente sabe a força que isso tem, inclusive elegeu o presidente Bolsonaro no passado. Então, assim, eu acho prematuro colocar isso, talvez tenha colocado para poder capitalizar, para poder ter o apoio do PL numa eventual candidatura dele ao governo, é isso que me parece.
0: 7:09, Bruno Fleury, como é que você enxerga essa hipótese aí, o que está sendo ventilado, Cleitinho, para a presidência? Senador Cleitinho, lá de Minas Gerais.
2: Balão de ensaio, não tem chance zero, né? Eu aqui estou apostando aqui a minha história na política. Acho que é um balão de ensaio, né? Inclusive para poder ver se ele está fazendo aí de difícil, né? Ah, eu não sou candidato ainda ao governo de Minas, vou decidir ainda em junho. Quer dizer, o cara está liderando todas as pesquisas lá em Minas Gerais, e com a eleição muito favorável, praticamente pode ganhar inclusive no primeiro turno, que seria uma novidade em Minas. Talvez aí a dificuldade de alguns outros se colocarem na disputa aí para o governo de Minas, exatamente por causa desse favoritismo, né? Ele está à frente aí dos demais aí. Acho que ele tem uma chance efetiva de se tornar governador de Minas. É um estado extremamente importante no contexto político e econômico do país, e que pode pavimentar, assim, aí sim ele se tornar uma pessoa conhecida, como Romeu Zema, que não era conhecido só em Minas e hoje é uma pessoa conhecida nacionalmente. O Tarcísio, que era muito pouco conhecido, virou governador de São Paulo e hoje era o candidato dos sonhos da direita para a presidência da República. Então, virando governador de Minas, sim, aí ele passa a ser um candidato em potencial para as próximas eleições. E outra coisa, a situação do Flávio Bolsonaro é uma situação que eu acho que é superável. É só a gente lembrar que o presidente Lula foi preso, condenado, em três instâncias, ficou preso e virou candidato a presidente da República e ganhou a eleição. Uma situação muito diferente da situação que o Flávio está vivendo hoje, que é uma denúncia de uma informação tirada seletivamente, que deveria ser confidencial numa investigação da Polícia Federal. Você vê que a vazamento da informação foi só contra a direita, contra o senador Ciro Nogueira e contra Flávio Bolsonaro. Não vazou nada da Polícia Federal. Como é que esses vazamentos acontecem? Quem é que dá uma diretriz para que esses vazamentos aconteçam? Foi só o Flávio ultrapassar o Lula nas pesquisas que aí começou a vazar informações sobre ele, sobre o Ciro, bombardeando a direita. Então, assim, é um negócio complicado isso. E a gente sabe que tem muita... O Vorcaro virou um leproso, né, hoje, né? Era a grande estrela do mundo das finanças. é o cara que todo mundo queria andar com ele, que queria viajar com ele, ministro supremo viajaram, governadores viajaram, gente do governo Lula viajou. Então, de mamana caducando na política, todo mundo queria andar com o Daniel Vorkaro. Era o cara, queria ir nas festas dele, queria obter o patrocínio dele para um monte de coisa. Então, não tem ninguém santo nesse país com relação a... Agora que ele virou um leproso, qualquer pessoa que chegou perto dele pegou lepra também. E aí está contaminado. Então, é uma situação complicada isso. Mas é um problema que eu acho que vai ser superado. A estratégia do governo e do PT, ontem o presidente Lula já deu a sua demonstração, é bater nessa tecla o tempo todo. Bolsomaster, e vai bater nisso enquanto der, porque não consegue fazer com que seu governo ganhe popularidade, aprovação da população, apesar do pacote de bondade que o governo divulgou nos últimos dias. Não fez nada nos últimos 4 anos e de repente despejou 300 milhões aí de reais, ou bilhões de reais em bondades aí para Deus e o mundo, né? O Desenrola pegou aí, antes era só para cidadão comum, aí pegou microempresa, pequenas empresas, pegou cidadão produtor rural, pegou os estudantes do FIES, que eu acho que isso é uma maldade com quem paga o FIES em dia, né? E também soltou dinheiro para mototaxista, para pessoal do Uber, para financiar carro novo. Então, um pacote de bondade enorme aí, em época de eleição, e isso não tem crítica nenhuma. Acho que, da mesma forma como o Lula conseguiu superar aquela situação crítica que ele estava, de ter sido condenado em 3 instâncias, ter ficado preso durante um bom tempo, e aí saiu da prisão, foi candidato à presidência e ganhou, acho que, da mesma forma, acho que o Flávio consegue superar isso aí. E o Cleitinho vai ser um bom governador de Minas Gerais.
0: 7:14, vamos aqui para nossa bancada virtual. Você tem voz, tem vez no nosso JR Vinha FM, WhatsApp 99997025, YouTube também, chat em tempo real. Já deu aquele like no YouTube? Ainda não?
1: Like.
0: Como é que é, Fleury?
1: Like. Muitos likes.
0: É isso aí, vamos aqui. Participações, Marcelo Aires está aqui no nosso WhatsApp 99997025, está falando o seguinte: bom dia, na paz do Senhor. Como que vazam informações do lado da esquerda? É uma pergunta dele. O que revelou os dados da esposa do Xandão está respondendo criminalmente? Difícil. É o Marcelo Aires aqui através do nosso WhatsApp 99997025. Também a Neila Silva. Gostaria de registrar minha participação nesse programa. Bom dia a todos da bancada. A diferença entre Lula e o Flávio é que, quando Lula foi tirado da cadeia, ele tinha e ainda tem seus comparsas. O Flávio e a direita estão cada um por si. Não tem nada definido. Guerra de egos. É a Neila de Edeia, mandando comentário dela. Fernando Campos, com Deus no controle, teremos a melhor sexta-feira da nossa vida. Bom dia, obrigado, hein? Levando minha maravilhosa esposa Jane pro serviço, tá levando a esposa o Fernando Campos. Bom dia aí para esse casal abençoado. Ó, doutor Hudson Nakamura já correu aqui na nossa bancada virtual, falando o seguinte: o Lula fez muito pacote de bondades mesmo, especialmente para Janja, nas compras e viagens, mas não vai abalar o Flávio. É o Hudson Nakamura aqui através do nosso WhatsApp. Ciro também está na nossa bancada. Bom dia a todos da mesa. Cleitinho já é um cara bem conhecido no Brasil todo. Ele é um cara super preparado. Se candidato for futuramente, eu voto nele com o maior prazer. Se for um cachorro candidato contra o PT, eu voto no cachorro. Tá falando aqui o Ciro através do nosso WhatsApp 99997025. Reginaldo Magalhães, bom dia, Elias e bancada abençoada. Deus abençoe a todos e aos ouvintes, né, que são milhares. Amém. Obrigado, Reginaldo. Tá aqui na sintonia do nosso JR Vinha FM 91,9. O Sinomar também tá conosco. Bom dia, grande Elias Júnior. Bancada top, sextou. Sextou, né? E ainda falou, trocou a Polícia Federal, por que será? Foi o assunto que nós colocamos aqui recentemente, né? Já bem discutido no Jornal Realidade. Mais uma, bom dia, Elias e bancada. Em fevereiro, mandei relatando sobre um buraco no bueiro, está aumentando cada dia. Até hoje não consegui que viesse aqui para arrumar. Poderia me ajudar a comunicar isso para as autoridades competentes, mandando aqui imagens pra gente. Atenção sempre, lá no Jardim Eli Forte, rua EF3. Vou salvar essa mensagem aqui, porque desde fevereiro é muito tempo, né? E o bueiro completamente aberto, perigo para quem passa pelo local. Bom dia! O Cleitinho é um fogo amigo, fomentado pela esquerda para criar mais racha na direita. Porque o Cleitinho não deixará uma campanha certeira para uma aventura presencial. Tá falando aqui, quem mandou essa mensagem, deixa eu ver... Foi o Kleber Dias. Obrigado, Kleber. 7:17 agora. Deixa eu ir para o nosso YouTube. Vamos para o nosso chat em tempo real. Saber o que os nossos ouvintes estão escrevendo aqui. Olha, bom dia, bancada abençoada por Deus. Um abraço, um excelente dia na presença do Senhor Jesus. Amém. Pessoal da LM Ambientes aí, obrigado. E falando, bora, like. Completando aqui. Luzimério Cardoso, como sempre, assinando a nossa bancada. Bom dia, Elias Júnior e bancada. Que Deus nos abençoe. Amém. Sextou, né, Luzi? Ó, mais uma. Bom dia a todos. Sou Flávio. Mas se Cleitinho se candidatar, eu faço uma... Tá falando declaração de voto. Eu pensei que o nome do nosso ouvinte era Flávio. Ele me pegou nessa. Eu pensei que o nome dele era Flávio. Mas não podemos declarar quem é quem na história aqui, né? Tem os comentários, e os comentários podem analisar o quadro dessa pré-campanha, propostas, as notícias que são divulgadas em relação a qualquer pré-candidato, mas falar que é de um lado do outro, não podemos, e eu caí aqui. Claro que não foi uma pegadinha do ouvinte, eu que pensei, né? Pensei, foi mal a direção, passou. Porque tem muita gente que acaba fazendo essas declarações aqui. E a gente tem que tomar muito cuidado. Ano eleitoral, tem uma legislação. Bom dia, Elias Júnior. Que Deus abençoe. Final de semana, bancada abençoada. Valeu. Luzinete Aparecida está conosco. A Selma Costa também está por aqui. Bom dia, Elias. Bom dia. Valeu. Ó, mais uma mensagem pintando na tela que ela mandou. Por falar em cachorro, ontem adorei aquele cachorro. Que te adoro, eu vi e me senti igual ele. Selma, ei Selma, obrigado aí pela audiência. Tava falando, foi uma matéria ontem que fiz pra TV Serra Dourada e tinha um cachorro lá, e quando eu apareço na televisão ele corre, ele sobe, vai lá pra perto da TV e fica latindo. 7:19, Jornal Realidade Vinha FM, vai mandando sua mensagem pra cá.
4: Tem 45 assistindo o jornal, mas só temos 24 likes.
0: Tem que ser sempre igual,
4: tá assistindo, né? Tem que ser igual. Então, quem tá assistindo aí pelo YouTube, por favor, vai lá, dá o like. Like, vai ajudar a gente muito aí.
0: Exatamente. Ó, e a Polícia Federal pediu ao ministro do Supremo Tribunal Federal, André Mendonça, a transferência de Daniel Vorcaro de volta à Penitenciária Federal de Brasília, localizada na Fazenda Papuda, em São Sebastião. Atualmente, o banqueiro está detido em uma sala da Superintendência da Corporação no Distrito Federal. A solicitação ocorre após os investigadores desistirem de firmar uma delação premiada com Vorcaro. A rejeição ao acordo de colaboração ocorreu por conta da ausência de informações relevantes e suspeitas de que ele tenta proteger pessoas próximas. Os investigadores avaliam que não há condições para que ele permaneça na PF após o fim das tratativas. Por outro lado, a defesa de Vorcaro solicitou que o cliente seja transferido para o 19º Batalhão da Polícia Militar, conhecido como Papudinha. Ainda existe uma tratativa em andamento para eventual acordo de colaboração com o Ministério Público. André Mendonça não tem prazo para decidir, mas a expectativa é de que a definição do magistrado ocorra nos próximos dias, inclusive no prazo de 24 horas, doutor Rafael.
1: A possível delação do Vorcaro, ela vai perdendo força à medida que o tempo vai avançando, porque a Polícia Federal vai descobrindo mais coisas, e aí fragiliza aí esse poder de barganha que o Vorcaro tem para poder fazer essa delação. Delação que, ao que tudo indica, o Vorcaro queria fazer ela muito seletiva, né? Então a Polícia Federal, também o Supremo, através do relator, falou, não, seletiva não. E aí tem essa questão, tem alguns privilégios para você, se você fizer a delação aqui, inclusive com relação à cela, vou te colocar aqui num local mais, né, mais ruim, para ver se você muda essa opinião. Houve também a prisão de familiares dele, que é outra coisa que pode pressionar bastante para uma delação premiada. Então, a atual situação, onde ele está, é bastante precária, inclusive com relação ao recebimento dos advogados, por exemplo. Enquanto num lugar ele tinha 9 horas para poder falar com advogados, no outro ele tem ali, parece que 2 intervalos de 30 minutos cada, né? 1 hora no total, para tratar com os advogados, o que dificulta essa articulação, essa argumentação para uma possível delação premiada. Então agora entrou nesse jogo. Ó, você vai fazer uma delação completa, né? Se você fizer, você vai ter alguns privilégios, porque sala de estado maior é para alguns profissionais específicos, né? Mas ele estava tendo aqueles privilégios ali para ver se ele abriu o bico, né? Vamos utilizar a expressão. Mas ele queria fazer uma delação meia boca e a Polícia Federal não está querendo aceitar muito isso.
0: 7:22, Jornal Realidade, Vim FM, você mandando sua opinião, sua participação através do nosso WhatsApp 99997-2005, YouTube também, chat em tempo real e claro, aquele like. Bruno Fleury, agora a sua análise em relação a esse pedido de mudança, meu querido Bruno Fleury.
4: Ele estava numa sala especial, tipo igual o Bolsonaro ficou, que era uma suíte, um lugar especial que eles chamam lá sala de alto comando, alguma coisa assim, onde ele estava numa situação bem tranquila. A expectativa era que a Polícia Federal levou ele para lá, para ele poder construir essa delação. Desculpe. Mas a Polícia Federal ficou frustrada com o que ele ofereceu muito pouco, e o que ele ofereceu a Polícia Federal já tinha, e tinha muito mais, com as investigações que ela fez no celular dele. Então, o que que acontece? Bolsonaro tá ficando, Volcar tá ficando sem muita ao que oferecer, para que a Polícia Federal já descartou. Então, por isso que a própria Polícia Federal quer que ele volte lá para Papuda. E os advogados estão pedindo, porque ele agora está numa cela comum junto com outros presos, que é uma condição muito ruim lá na Polícia Federal, então quer ir voltar para o ambiente lá, que lá na Papuda é melhor do que onde ele está hoje. Mas é o seguinte, a PGR, a Procuradoria-Geral da República, quer dar continuidade no acordo de delação que a Polícia Federal não quer. O que que a PGR... Porque aí a gente tem que olhar com muito cuidado essa coisa, porque a PGR quer fazer um acordo, e agora o que que o Volcar tem para oferecer? Devolver dinheiro para a União. E ele se propõe devolver aí uma cifra astronômica de 60 bilhões de reais no longuíssimo prazo, um acordo que possa ser devolvido. O que que acontece com isso? É só a gente lembrar a Operação Lava Jato. Vários acordos de devolução de recursos foram firmados com diversas empresas para devolver bilhões de reais à União. E lá na frente, o que aconteceu? O Supremo foi anulando todos esses acordos de delação que foram feitos, e os recursos nunca entraram nos cofres públicos, e alguns que entraram até foram devolvidos. Então, esse acordo aí está me cheirando a uma situação dessa. O cara ainda vai solto, diz que vai devolver o dinheiro, e lá na frente se anula tudo e fica tudo como dantes no quartel de Abrantes.
0: 7:25 agora.
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0: Leila Santos chegando, muito bom dia.
5: Bom dia, Elias, uma ótima sexta-feira para você, aqui para os nossos ouvintes também, colegas de trabalho, os nossos comentaristas do dia. De acordo com o Cimego, essa sexta-feira tem predomínio de sol e poucas nuvens em praticamente todas as regiões agora no período da manhã. E as temperaturas continuam muito amenas no período da manhã e à tarde sobe e fica um pouco mais elevada. Aqui na capital, a temperatura mínima registrada durante a madrugada foi de 18 graus, a máxima pode chegar a 32 graus. Em Alto Paraíso de Goiás, também não tem previsão de chuva e a temperatura mínima registrada foi de 15 graus e a máxima pode chegar a 27 graus, umidade relativa do ar entre 35% e 90%. Eu vou destacar também o município de Santa Helena de Goiás. A temperatura mínima registrada na cidade foi de 18 graus. A máxima pode chegar aí a 30 graus. Umidade relativa do ar entre 35% e 90%. Também não tem previsão de chuva lá na cidade de Santa Helena. O alerta de hoje fica por conta da baixa umidade relativa do ar nas horas mais quentes do dia. A massa de ar seco sobre o Brasil Central provoca queda acentuada nos índices de umidade, principalmente nas regiões centro e norte e leste aqui do estado. Agora, Elias, vou contar para você e para os nossos ouvintes como é que fica aí a previsão para o fim de semana aqui no estado. O tempo segue firme, com predomínio de sol e poucas nuvens em praticamente todas as regiões. E aí continua com temperaturas amenas no período da manhã e mais altas no período da tarde. Então segue o calorão aí no final de semana, no sábado e no domingo aqui em Goiás.
0: 7h27, girando com informação.
5: E 4 pessoas morreram após um caminhão desgovernar e atingir um bar ontem na cidade de Anápolis, na região central aqui do estado. Corpo de bombeiros, a polícia militar, a civil e a perícia continuaram toda a madrugada ali atendendo aquela ocorrência que foi muito grave, viu, Elias? O acidente aconteceu no residencial Copacabana. Segundo os bombeiros, 2 vítimas são do sexo masculino e 2 vítimas são do sexo feminino. Todas as vítimas são adultas. Um bebê foi levado em estado grave para a UPA pediátrica da cidade, de acordo com bombeiros. As vítimas atingidas pelo caminhão estavam na calçada do bar. Muitos moradores que acompanhavam ali o trabalho dos bombeiros deram diversos depoimentos de que a batida foi muito feia. A região da batida ficou destruída e a rua tinha muitos destroços. O veículo chegou a ser atingido num carro vermelho. A equipe do Corpo de Bombeiros, que trabalhou no local, também trabalhou com a retirada dos corpos, ajudando aí o IML. E hoje, provavelmente, tem desdobramento, tem um rescaldo desse acidente. Foi uma tragédia, né? Para a cidade de Anápolis ali. Eu acho que nunca se viu um acidente tão trágico como aconteceu ontem, levando em consideração que foi num bairro muito tranquilo e numa via também, viu, Elias?
0: Muito obrigado, Neila, pela participação. Com certeza uma tragédia, essas mortes aí, esse caminhão desgovernado é um assunto também relevante, né? Gerando essa comoção não só na cidade de Anápolis, mas a qualquer pessoa que toma conhecimento, vê as imagens, como é o caminhão desgovernado, né? E depois todo o estrago e principalmente as vidas ceifadas. 7h29. Falei na abertura aqui, né, entre os destaques de sites e jornais, capa do Jornal Popular. E destaquei aqui também o grande comunicado ao mercado, aquisição das empresas de comunicação do Grupo Jaime Câmara pela Rede Mato Grossense de Comunicação. Aí tem um grande comunicado também, um assunto que eu quero colocar aqui na mesa, já que a gente sabe da relevância do Grupo Jaime Câmara, né? E anúncio já nos veículos e a capa do Jornal Popular está trazendo aqui esse comunicado assinado aqui pelo Grupo de Comunicação. Anunciando a assinatura da operação de aquisição do controle acionário das empresas de comunicação do Grupo Jaime Câmara e pela Rede Mato Grossense de Comunicação, empresa do Grupo Zaran, marcando um novo e promissor capítulo na trajetória das organizações envolvidas. E aí, aqui esse comunicado fala da relevância do Grupo Jaime Câmara, da história. Enfim, vou começar com Rafael Zardini. É um movimento importante na comunicação aqui para o estado de Goiás, essa aquisição.
6: Sem dúvida, um movimento importante, né? A TV Anguera realmente foi de grande relevância, né, para a comunicação no estado de Goiás, ainda até hoje, né? Apesar das redes sociais terem tomado um pouco desse espaço aí, mas realmente é de extrema importância.
0: E não só a TV Anguera,
6: formadora,
0: né,
6: de opinião, grupo, né? Todo o grupo, né? Formadora de opinião, né? O grupo Jaime Câmara, perdão. Mas essa conversa não é de hoje não, Elias. Parece que esse diálogo eu já tinha ouvido falar dele, inclusive de um grupo de Mato Grosso, talvez não tenha dado certo no passado dessa negociação e ela veio à tona de novo, mas acredito que seja o mesmo grupo. Com relação ao espaço físico, ali no final da T4 do lado esquerdo, aquilo ali tá virando um boom imobiliário, né? Então talvez até o prédio saia de lá, né? Muitas construções, tá tendo um projeto agora pro Parque Serrinha aí, tá tendo até licitação, né? Para poder modernizar, fazer uma coisa bonita ali, um parque muito bacana. Invasões foram retiradas de lá. Então, o local físico também está sofrendo alterações. Estão sendo vendidas áreas ali para a construção civil. Às vezes tem que ser um local bastante agradável, movimentado, né? Então, agora, realmente, com relação à comunicação, é uma notícia de muita relevância. E vamos ver aí o que acontece, porque quer queira, quer não, é um serviço, a imprensa é um serviço de utilidade pública, é o quarto poder, tem entretenimento, tem notícias, então tem muita coisa ali que é produzido pelo grupo, foi e é produzido pelo grupo Jaime Câmara ali, de muita relevância aí, não só para os goianos, goianienses, mas para os brasileiros de uma forma geral.
0: 7h32, esse comunicado é um comunicado de capa aqui do Jornal Popular. Onde traz aqui a menção da relevância do Grupo Jaime Câmara, o comunicado de Jaime Câmara Júnior, presidente do Grupo Jaime Câmara, para os nossos ouvintes terem uma dimensão. O Grupo Jaime Câmara, que inclui a Rede Anhanguera de televisão, os jornais O Popular daqui, Jornal do Tocantins, as rádios Executivo FM de Palmas, Goiânia, Araguaína, CBN de Goiânia, Move FM, Araguaia de Gurupi, Araguaia de Araguaína. Enfim, é grande, né, o grupo de comunicação. E, Bruno Fleury, como é que você enxerga aí o futuro agora, quando a gente fala desse contexto tão amplo de comunicação, a partir aí agora dessa aquisição das empresas de comunicação do Grupo Jaime Câmara pela Rede Mato Grossense de Comunicação?
4: Olha só, tem duas coisas que a gente pode falar sobre isso aí. Uma, do ponto de vista econômico, que é provável que uma estrutura igual a da organização do Jaime Câmara, que se consolidou no estado de Goiás e Tocantins com uma potência da comunicação, é provável que precisava de injeção de capital para poder continuar crescendo e ocupando espaço aí, né, nesse setor. E esse grupo Zahran, que é o grupo que comprou aí a organização Jaime Câmara, que passa a ser acionista majoritário, né? Porque o Jaime Câmara Júnior ainda continua como acionista minoritário. Como acionista minoritário, não tem mais poder de decisão, mas vai participar ainda da organização Jaime Câmara, que passa a ser acionista majoritário, né? Porque o Jaime Câmara Júnior ainda continua como acionista minoritário. Como acionista minoritário, não tem mais poder de decisão, mas vai participar ainda.

0: na agropecuária, um pessoal assim, é um grupo realmente muito poderoso. E eles vão se consolidar na região centro-oeste como o maior grupo de comunicação, né? Mato Grosso do Sul, Goiás, Tocantins, pronto. É, realmente, só vão ficar atrás mesmo da Rede Globo. Ah, tem lá o Ratinho, que também agora tem a Rede Ratinho na região sul, também é uma rede enorme. E a gente, assim, é o processo. Na economia é assim. As empresas, hoje em dia, elas vão se juntando, se unindo, se fundindo, para poder continuar crescendo. Né? Se vocês insistirem em permanecer, você fica. E a outra coisa que a gente fala é um saudosismo, né? Porque a gente, quem conhece a história de Goiânia, ela está intimamente ligada à organização Jaime Câmara. Quando a família Câmara veio lá do Nordeste, fundou a primeira gráfica aqui do Popular, e essa gráfica depois virou o jornal, e aí logo em seguida veio a rádio, veio a televisão, e uma parte dessa história a gente acompanhou. E até chegar a televisão, né? Que viveu momentos dramáticos, com o incêndio na TV Anguera e assim por diante. Então é realmente é uma nova etapa na vida dessa estrutura, e a gente espera que ela continue prestando bom serviço à sociedade goiana.
1: É o que nós esperamos. Eu que já fui servidor no Grupo Jaime Câmara há 28 anos atrás, trabalhei aqui na emissora de Goiânia, trabalhei em uma emissora de Grupi, ambas Rádio Araguaia FM, desejo boa sorte nesse novo momento aí das empresas. Intervalo e voltaremos já.
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0: Agora 40 minutos, já estamos de volta com o nosso JR Vinha FM 91,9. Bom dia pra você, sou o jornalista Elias Júnior. Não tô aqui pra passar manteiga no bigode do gato, gente. Comentários hoje na bancada presencial, Rafael Zardini, advogado, e o economista e advogado Bruno Fleury. Você participa através da nossa bancada virtual, WhatsApp 9999-7225, YouTube também, chat em tempo real. Fique à vontade. E o ministro do Supremo Tribunal Federal, Alexandre de Moraes, arquivou investigação contra o presidente da Câmara dos Deputados, Hugo Mota, Republicanos, e o senador Ciro Nogueira, do PP, sobre o caso de entrada de bagagens no Brasil sem fiscalização. A situação ocorreu no retorno de uma viagem à Ilha Caribenha de São Martinho, em um avião particular do empresário Fernando Oliveira Lima, conhecido como Fernandinho Oig. O empresário foi alvo da Comissão Parlamentar de Inquérito do Senado, que investigava Betts. Estavam no voo o presidente da Câmara dos Deputados, Hugo Mota, senador Ciro Nogueira, e os deputados Doutor Luizinho, PP do Rio de Janeiro, e Isnaldo Bulhões, MDB de Alagoas. Moraes arquivou a investigação sobre todos os parlamentares. O ministro ordenou o retorno das investigações sobre os demais investigados no caso para a primeira vara federal de Sorocaba, São Paulo, por não terem foro privilegiado. O caso chegou no Supremo Tribunal Federal após a PF identificar a presença de parlamentares com foro na corte na lista de passageiros, portanto só podem ser investigados com aval do STF. Durante a investigação, a PF disse que não é possível dizer de quem eram os volumes ou se há envolvimento de autoridades com foro. O Ministério Público Federal de São Paulo também entendeu que era o caso de encaminhar para o STF avaliar. Segundo a investigação da Polícia Federal, o auditor fiscal Marco Antônio Canella teria permitido que o piloto José Jorge de Oliveira Júnior passasse pela área de fiscalização com as bagagens por fora da máquina de raio-x ao chegar a São Paulo no dia 20 de abril de 2025. Então tá aí a decisão do ministro Alexandre de Moraes, tá arquivado aí esse processo de investigação.
1: Muitos poderosos envolvidos, né? Então, por conta dessa questão do foro privilegiado, acabou indo a princípio para o STF. As imagens ali são bem emblemáticas, né? Passando ali pelo lado, né? As bagagens, assim, né? E a lei é para todos, né? Mas de acordo com o entendimento aí do ministro, não haveria indícios suficientes, né? Não dá para comprovar a bagagem de quem, então não haveria indícios suficientes para incriminar a princípio, né? Ciro que no passado, Ciro Nogueira, que no passado deu uma declaração que foi bastante polêmica, dizendo que não achava que Moraes era um ditador, né? Então teve essa, foi muito divulgada essa expressão que ele utilizou, né? Essa frase que ele proferiu. Então vamos ver, né? Agora vai voltar ali para digamos para primeira instância, né? E vamos ver o que é avaliado, o que é analisado, o que é produzido de prova. De repente volta aí a surgir alguma coisa, né? Contra o Ciro ou contra os passageiros ali. Vamos aguardar o final do processo. Não conheço tantos detalhes dos autos, mas eu acho que nesse momento eu ia aguardar a justiça de primeira instância agora fazer o seu papel.
0: 7h44, Fleury, nesse momento, 63 pessoas assistindo, e sabe quantas deram like? 63.
2: Aí, viu?
0: Uma salva de palmas para os nossos telespectadores no YouTube.
2: Tá valendo.
0: Valeu, obrigado pelo like aí. Fleury, a sua análise nessa notícia aí.
2: Não, olha só, o que acontece? A investigação, o que deveria ocorrer nesse caso aí, é uma investigação da Câmara pela conduta. E é uma questão ética o que foi feito, né? Mas como o que poderia implicar, não só o Ciro, vamos falar claro aqui, Ciro, Hugo Mota e mais outros deputados, são 5 deputados aí envolvidos nessa história, nessa viagem, com um cara dono do avião que tem viajar num avião de uma pessoa que foi denunciada que está envolvido com o negócio de bet aí, já é um negócio que não está correto, do ponto de vista ético, né? Mas, porque viajou com o Vorcaro. O pessoal viaja com todo mundo. O que o político gosta de uma carona no avião é uma barbaridade no Brasil. Todo mundo gosta de pegar uma caroninha no avião de algum um grande executivo. E o cara executivo gosta de oferecer, né? Eu levei no meu avião fulano de tal. Então é currículo pros dois lados.
0: No eixão ninguém quer pegar carona, né? No eixão ninguém quer.
2: No eixão de ônibus ninguém quer, mas no de avião de executivo todo mundo quer jatinha, sacou? Oferecer. Ah, vamos lá. Porque custa caro a hora de avião no Brasil. É um negócio, uma fortuna, mas o povo gosta, né? E é currículo pros dois lados. O dono do avião que fala que levou fulano. E o fulano que falou, andei no avião do empresário tal. Então, fica ali, troca de favores. E lá na frente, esses favores vão ser cobrados. Agora, se teve algum crime, fica difícil provar agora, porque as malas já foram embora. Então, se alguém trouxe alguma muamba lá de onde eles vieram, né, como não passou no raio-x, as malas já foram embora e a muamba já foi distribuída e acabou o problema. Então, aí poderia ter um crime. O outro crime, que aí sim esse vai ter que ser investigado internamente pela Polícia Federal, o crime de prevaricação. Porque o servidor fez o que não deveria. Ele agiu de forma intencional, sabendo que a pessoa deveria passar as malas pelo raio-x e mandou o pessoal passar por fora do raio-x. Então, esse servidor é que vai levar a si... essa investigação seguir em frente. Esse eu acho que vai ser o único que vai ser penalizado, porque ele quis fazer uma média, provavelmente com os deputados, com o senador, ficar bem com ele. Não precisa passar aqui não, passa por aqui mesmo, vocês estão com pressa, não sei o quê, né? Vocês são autoridade e aqui a gente dá um tratamento diferenciado, e passou por fora e pronto, morreu o assunto. Só que alguém viu, filmou, tirou foto e tal, e aí a coisa foi pra... Esperava-se que isso redundasse em alguma apuração correta, né? E o pessoal, o deputado, não fica nem vermelho quando faz um negócio desse, né? Porque deveria, eu, se fosse eu, falava, não, senhor, vou passar na esteira aqui, porque eu quero mostrar, que evidenciar que eu sou, não estou trazendo nada de errado dentro das minhas bagagens. Por que que o cara... Por que que aceitaram passar por fora? Né? Fica sempre essas interrogações no ar. Por quê? Eu, se fosse eu... Não, senhor, não vou fazer isso não. O correto é passar aí no raio-x, então você passa minha bagagem no raio-x, porque eu não quero amanhã que ninguém levante suspeito sobre minha atitude. Mas o que ocorreu foi exatamente o contrário, né?
0: 7h47, vamos aqui para nossa bancada virtual. WhatsApp 99997-2005. Bom dia a todos. Bom dia, abençoado. Acho que o André Mendonça está levando bola nas costas em relação à delação do Vorcaro. Quem mandou essa mensagem foi o Flávio aqui no nosso WhatsApp. Bora, mais mensagens por aqui. Luciano está falando o seguinte: bom dia. PL acionou no TSE contra Atlas Intel por manipulação na última pesquisa. A empresa perguntava se a pessoa sabia dos áudios de Flávio com o Vorcaro. Caso o entrevistado dissesse que não, a pesquisa mostrava o áudio e assim obtiveram um resultado negativo para Flávio. Inclusive está trazendo aqui o Luciano com fontes em relação a essa notícia. Eliseu, também, ó, bom dia, sou Eliseu, motorista de aplicativo, estou ligado todos os dias na vinha. Na minha opinião, se o Cleitinho, está falando do Cleitinho, senador lá de Minas Gerais, fosse candidato à presidência, ele jamais ia ganhar, porque o sistema não deixa, porque ele é a favor do povo, bate de frente com a esquerda, e quem bate de frente com a esquerda não tem vez. É o Eliseu mandando esse comentário aqui em relação...
2: Aliás, um abraço a todos os motoristas de aplicativo ligados aqui no nosso programa.
0: Exatamente, é essa turma muito especial que ouve a gente em peso. Obrigado, bom dia para vocês. Ó, mais uma, Vinícius. Bom dia, bancário. Pessoal comentando a questão do Cleitinho, hein? O assunto. Cleitinho tem a oportunidade de ganhar e não deixar a esquerda entrar no governo de Minas Gerais para disputar uma derrota na presidência. Quem isso? Né? Isso será um fato. E ainda fala, Alexandre fez assim com Mauro Cid, que tinha o curso de caveira e chorou. Tem que fazer assim com o coração. É o Vinícius, né? Tá ligado aqui no nosso JR Vinha FM. Mandou comentários dos dois assuntos. Valeu, obrigado, Vinícius, pela audiência, pela participação.
2: Só uma coisa aqui. Vocês lembram que quando o Vorcaro foi preso, a maioria dos comentaristas que a gente ouvia aí nas principais redes aí falava assim, olha, Brasília não dorme, porque a delação do Vorcaro pode implicar uma mana caducana. E de repente a delação subiu no telhado.
0: O doutor Lucas mandou mensagem aqui dizendo o seguinte: bom dia, Elias e bancada. O papo que rola na internet é que a delação de Vorkaro não terá ninguém da esquerda, porque tem uma turma que não quer, será? O papo que rola na internet é que Vorkaro vai derrubar a República, se fôssemos um país sério. Será? Tá aí, ó, doutor Lucas. É, na esteira do que falou aqui o Bruno Fleury. Divino, tá ligado com a gente? Os vazamentos das informações, das investigações, segundo o interesse do momento do sistema, tanto da direita como da esquerda. Bom dia, na paz do Senhor. Foi o Divino que mandou essa aqui no nosso WhatsApp. Jair, tá ligado com a gente? Tá bom, Jair. Você falou que a gente não pode falar, não. Tá? Você tá trazendo aqui uma situação aqui muito séria. Se a gente falar isso, pode ter confusão aqui com a justiça, né? Ó, vamos pro nosso YouTube chat em tempo real. Manda pra gente aqui, ó, chat em tempo real. Sua participação é muito bem-vinda no YouTube, seu recadão. Conosco aqui, ó, mensagem do Walter Rodrigues. Bom dia, Elias Júnior. É, uma noite toda, bancada, já estou pensando que amanhã não tem o nosso jornal. Ah, sim.
2: Amanhã é sábado.
0: É, amanhã é sabadão, né? Valeu, Walter. Murilo, graça e paz abundante a todos da mesa. Séries está ligada na Vinha FM. Obrigado, Murilo. Obrigado, pessoal de séries aí, na sintonia do nosso jornal. Mais mensagens por aqui. Emilson Carlos, que a graça e a paz do Senhor Jesus Cristo esteja com todos. Amém, Emilson. Também por aqui, Renê. Resumindo, eles vão dividir a direita o quanto eles puder, né? E tá dando certo. É o Renê falando sobre essa possibilidade aí do Cleitin, senador lá de Minas Gerais, essa cogitação aí de disputar a presidência da República. Valeu, hein? Ismael, bom dia, Elias Júnior e bancada. Vamos pra cima. Que esse ano a direita vai ganhar. Deus abençoe vocês. É o Ismael. Manda aqui o comentário pra gente aqui através do nosso WhatsApp, do nosso YouTube, chat em tempo real, né? Essa aqui passou também, essa aqui passou. Que é bem, quase uma declaração de voto, né? Porque os cenários estão muito desenhados, sim, né? Sim. É diferente você falar quando você não tem um cenário tão desenhado assim. Falar alguma coisa, Fleury?
2: Não, estou aqui monitorando aqui os likes aqui. Estamos aqui com 77 já.
0: Muito bem. Ó, o Congresso... Subindo. Igual a audiência do jornal, né? O Congresso Nacional derrubou ontem um veto do presidente Luiz Inácio Lula da Silva, que impedia a doação de bens, valores e benefícios pelo poder público a estados e municípios nos 3 meses anteriores às eleições. No fim de 2025, o Congresso aprovou uma regra que permitia ao poder público continuar fazendo doações de bens, dinheiro e outros benefícios mesmo durante o período eleitoral, desde que o beneficiário tivesse alguma obrigação a cumprir em troca. Pela lei eleitoral, esse tipo de transferência é proibido no período que antecede as eleições, justamente para evitar que governos usem recursos públicos para favorecer candidatos. O dispositivo aprovado pelo Congresso criou uma exceção a essa regra. Segundo a Transparência Brasil, organização que monitora o uso de recursos públicos, isso poderia ocorrer quando um parlamentar destina recursos por emenda a um órgão federal, como a Companhia de Desenvolvimento dos Vales do São Francisco de Parnaíba, do DEVASF, que, por sua vez, faz a doação de bens a esse município. Esse e outros 3 vetos derrubados pelos parlamentares seguem agora para a promulgação do presidente, que terá um prazo de 48 horas para isso. Caso Lula não promulgue os trechos, a tarefa caberá a quem? A Davi Alcolumbre. Isso a ele, presidente do Senado. Em outras palavras, o texto abre uma exceção para que políticos continuem realizando esse tipo de transferência mesmo durante o período em que a legislação eleitoral restringe a distribuição de benefícios governamentais, com o objetivo de evitar favorecimento a candidatos, Ardini.
1: Vamos lá, essa notícia é uma notícia interessante. Aí, cada hora que você olha ela por um lado, você chega numa conclusão diferente, né? Isso afeta muito a questão da moralidade, da isonomia com relação a candidaturas, né? Uma decisão como essa aí, ela pode acabar privilegiando aqueles candidatos que de alguma forma tenham alguma proximidade ali, partidária, então com o prefeito. Parece a princípio uma derrota do governo federal, né? Do presidente Lula, no caso, parece uma derrota dele, né? Entretanto, também vamos olhar pelo aspecto aqui da legislação eleitoral. ela foi criada, esses três meses aí, nesse defeso, ele foi criado exatamente para blindar, trazer igualdade nas candidaturas, né? Então, assim, e aí se a gente olhar por um lado, você pensa, não, o governo, então, normalmente quem detém essa capacidade de enviar é o, no caso aí, é o presidente da República, né? O governo federal. No caso, se fosse estadual, seria o governador. Ah, vou escolher aquele candidato ali que é do meu partido para favorecê-lo, para que ele possa favorecer os candidatos dele ali da região. Então, se você olhar por esse lado, então aqueles alinhados ao governo seriam privilegiados. Se você olha por um outro lado, quem são os partidos hoje que têm a maior quantidade de prefeitos? São partidos de centro ou até alguns de centro-direita. A esquerda, o governo federal, ele não tem tantos prefeitos. Então, se você olhar por esse lado, então quem vai ser favorecido são esses candidatos dos partidos de centro ou até centro-direita, porque tem mais prefeitos e vão mais emendas e eles vão acabar conseguindo ali ajudar, favorecer, né, esses candidatos. Eu entendo que quem realmente conhece a realidade ali são os deputados, eles conseguem destinar. Uma outra discussão também é a questão da contrapartida. Ficou meio dúbio, ficou meio nebuloso. Como é que vai ser essa contrapartida? Então, vamos lá. Vamos destinar uma ambulância. Aí o município fala assim, não, tudo bem, você vai me dar a ambulância via emenda, né, o prefeito. Você vai me dar a ambulância via emenda e eu vou colocar o equipamento interno, que é uma outra questão. Essa questão da contrapartida. Outras situações foram apreciadas também nessa decisão, por exemplo, com relação a você destinar emendas a municípios que estão inadimplentes, que é a capacidade de pagamento, como se fosse o Serasa dos municípios. Normalmente, quando eles estão negativados nesse Serasa, que tem um CAPAG negativo, você não consegue receber emendas. Isso também foi decidido agora, né, que esses municípios também poderão receber essas emendas, o que para alguns acabam trazendo a seguinte informação. Ah, então, peraí, aqueles que trabalham certinho, que entregaram todas as contas certinhos, né, que teriam seus privilégios, então agora você vai estar privilegiando quem está inadimplente, quem está irregular com relação à prestação de contas. Então, muita coisa, né, pode ser analisada com relação a essa notícia. Mas, no frigir dos ovos, quem vai ser privilegiado, a meu ver, serão aqueles partidos que têm mais prefeitos ou que têm os seus candidatos vinculados aí aos prefeitos. Aí eu digo MDB, PSD, PP, União Brasil, PL, esses talvez serão os mais beneficiados com essa decisão.
0: 7h58, Bruno Fleury, quatro vetos, né, que foram derrubados e esse é um dos.
2: Sim, vamos explicar para o nosso ouvinte aqui, para ver se parece que o assunto é meio complicado, mas vamos tentar simplificar para o nosso ouvinte entender. Então é o seguinte, tem uma legislação eleitoral que foi aprovada que proibia que fosse distribuída emendas parlamentares nos três meses antes da eleição, né, três meses depois da eleição, para exatamente tentar equilibrar a disputa e evitar que quem tem mandato hoje possa influenciar os seus eleitores distribuindo obras, bens, benefícios num período muito próximo da eleição. Ponto. Ok? Isso estava proibido. O que eles fizeram? Derrubaram essa proibição, né? Além dessa questão aí dos municípios inadimplentes, derrubaram isso para que essas emendas parlamentares possam chegar até os municípios neste período, né? Se tiver uma destinação, que eles possam receber. Então, eu já coloquei minha posição aqui, frontalmente contrário a esse negócio de emenda parlamentar. Acho isso uma excrescência no nosso sistema legislativo, que só existe no Brasil, essa história de deputado querer fazer obra, querer entregar benefício. No mundo inteiro, o deputado fiscaliza o governo e aprova leis. Aqui no Brasil, o deputado quer ser prefeito, quer ser governador, então ele não quer, além do mandato de legislador que ele tem, ele ainda quer fazer outras coisas que são do Poder Executivo. Mas, essa é uma outra discussão. Então, o que foi aprovado foi isso. Mas num momento em que o governo federal, né, que é do PT e partidos aliados, aprova pacotes de bondades com valores extraordinários, como eu falei aqui já em um outro comentário, e que isso desequilibra o jogo, a oposição não tem o mesmo poder, né? Com o volume de dinheiro que o governo está despejando na economia e na sociedade brasileira, evidentemente, para poder reverter a sua impopularidade e atrair votos para o partido dele, evidentemente o governo já desequilibrou essa disputa. Desequilibrou e muito. Não sei se vai funcionar, porque a população está muito bem informada. Não sei se vai dar o resultado que o governo espera, mas o governo já desequilibrou o jogo. Então é o seguinte: desequilibrou para um lado, o Congresso desequilibrou para o outro. Tá? Agora, o que vai acontecer? O que nós podemos esperar dessa situação é que isso vai ser ajuizado, provavelmente, por alguém ligado ao governo. Alguém vai propor uma ação no Supremo Tribunal Federal para declarar esse projeto de lei, nesse aspecto aqui da derrubada do veto, inconstitucional. Isso é o que eu acho que vai ocorrer. E o Supremo, se isso for ajuizado, vocês podem ter certeza que o Supremo vai suspender essa situação, e aí os deputados mais uma vez vão ficar lá a ver navios, porque tomam decisões e o Supremo vem derrubando todas. Então é isso. Então o governo está desequilibrando o jogo para um lado, despejando bilhões de reais na economia e na sociedade, e o Congresso tentou equilibrar isso de uma outra forma com as emendas deles que eles precisam encaminhar para os municípios. O jogo, para tentar zerar o jogo. Mas nem o governo, nem o Congresso estão corretos nessa situação. Porque estão jogando um jogo bruto que coloca pessoas que não têm mandato e estão tentando disputar a eleição numa situação muito complicada, porque não consegue concorrer com um deputado que tem mandato e que tem esse volume enorme de emendas parlamentares para distribuir para seus municípios.
3: 8:02, vamos aqui, bancada virtual. Gilson está ligado com a gente, mandando bom dia. Bom dia, Gilson. Está digitando nesse momento mensagem aqui no nosso WhatsApp, 99997-2005. Vai escrevendo aí, viu, Gilson? Está em tempo real comigo aqui no nosso WhatsApp aberto. Ele que é de Abadia, está dizendo aqui, é de Abadia. Valeu, tudo de bom para você. Olha, mais uma mensagem pintando na tela. Flávio e Lula nem deveriam ser considerados candidatos aptos pelos brasileiros a receber votos. Muita polêmica e pouco resultado como políticos. Bora mudar, Brasil. Chega de votar no menos ruim. Né? Bom dia. Para a melhor bancada é o Carlos Sena. Valeu, Carlos Sena. Tá acompanhando a gente, mandando recadão aqui no nosso Jornal Realidade. O Gilson falou que o nosso Brasil está sem governança, está sem rumo. Valeu, Gilson. Obrigado pela participação, pela audiência. Mais uma mensagem na tela aqui, ó. Bom dia a todos. Eu disse antes que não iria mais mandar comentários, pois me senti ameaçado, mas depois desse tópico, não posso me permanecer de fora. Nós temos em Goiás o melhor candidato à presidência desse país, porém os próprios goianos preferem votar em candidato de outro estado. Estamos na hora de oferecendo picanha, mas preferem comer abóbora. Onde vamos chegar? Foi o Divaldo que mandou essa mensagem. Ô Divaldo, obrigado por ter voltado a mandar mensagens aqui no nosso JR. Feliz aqui com a sua audiência também, como a sua participação no nosso JR Vinha FM. Valeu, brigadão mesmo por estar conosco nesta manhã. Bora pro YouTube, chat em tempo real. Não, o Didi tá chamando, dá tempo, mas não. Vamos pro break, depois eu venho com o YouTube. Intervalo e voltaremos já já.
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0: 8:09, já estamos de volta com o nosso Jornal Realidade, Vinha FM 91,9. Sou jornalista Elia Júnior, hoje comentando as notícias da nossa bancada presencial, Rafael Zardini, advogado, e também o advogado e economista Bruno Fleury. Você participa pela nossa bancada virtual, WhatsApp 9999-72005. Fique à vontade. Vamos aqui para a nossa bancada virtual, claro, você no YouTube também participa, ligadão conosco. Antes do break não deu tempo, e agora nessa volta estou aqui no nosso YouTube. Sebastião, bom dia. Tem que ter um pra mim, pois o Caiado e o Zema só atrapalham. É o Sebastião, tá ligado aqui no Jornal Realidade. Adriane, mandando bom dia a todos, falando, estou ligadinho aqui no jornal. Obrigado, Adriane, obrigado pela audiência. É, mais mensagens, né? Ela falou assim, entrei aqui só pra deixar meu like. Obrigado, entrou pra dar o like. Obrigadão mesmo, de coração, viu? É, olha só, BR... Falou o seguinte, BR Camargo, né? Falou o seguinte, flagrante só serve para material de Instagram para lacração. Mensagem aqui através do nosso YouTube. Mais uma por aqui. Olha só. Degmar. Oh, olá, quero ganhar um certificado digital. Por favor. Aí agora é hora de sair o certificado digital. Quando eu olho pro Fleury, eu só lembro do like, gente. Como é que pode? Fleury, é hora de anunciar o sorteio.
13: Pegou, né, esse negócio.
0: Pegou. Like, virou uma febre.
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0: Servidores da Comurg são investigados por cobrar propina de até 60% para agilizar pagamentos irregulares dentro da companhia. O esquema é alvo da Operação Pacto Oculto e teria funcionado entre 2022 e 2024 e envolvia pedidos fraudulentos de diferenças salariais feitos por funcionários da estatal. Segundo a Polícia Civil, servidores de setores estratégicos aceleravam processos e liberavam pagamentos sem documentação comprobatória. Em troca, ficavam com grande parte do dinheiro recebido pelos beneficiários. A operação cumpriu 55 mandados em Goiânia, Aparecida de Goiânia e Trindade. Afastou 16 servidores públicos e bloqueou R$3,5 milhões em bens dos investigados. Em nota, a Comurg informou que as irregularidades ocorreram em gestões passadas e que a própria administração atual identificou as fraudes, o que levou à demissão de 11 funcionários. Em nota, a Comurg informou que a operação está relacionada a irregularidades em processos administrativos de gestores, de gestões anteriores, né? Gestões anteriores que estavam sendo investigadas em procedimento interno instaurado em janeiro de 2025. O órgão também destacou que está colaborando com as investigações. Rafael Zardini.
1: Comurg é um assunto muito sério, principalmente para nós goianienses. Tem muita gente séria que trabalha lá há muito tempo, mas durante algum tempo também serviu como cabide de emprego, né? Sandro, prefeito Sandro resolveu enfrentar isso de forma muito incisiva, né? De cara, já no começo da gestão dele, foram quase 400, né? Mandado embora, né? Se está certo ou se está errado, não vou entrar nesse mérito com relação a cada um dessas pessoas que acabaram ali perdendo o seu emprego em decorrência desse enfrentamento. Mas é algo que tem que ser muito bem analisado, muito bem investigado. E se tiver indício, sim, de irregularidades, de corrupção, né? Qualquer coisa ilegal ali tem que ser apurado, porque é dinheiro nosso, né? São os nossos impostos, né? Que acabam mantendo, né? A Comurg. Então, tem que ser levado muito a sério, porque um local, né? Que acaba abarcando muita gente. Então, a folha salarial, as despesas são gigantescas. Tem que ter um controle, tem que ter uma fiscalização muito rígida com relação à Comurg.
0: 8:13.
13: Ô, Elias, a Comurg, historicamente, nas últimas gestões de prefeitos, virou um balcão de negócio. Loteada com os vereadores, cada vereador tinha um pedacinho da Comurg, onde ele colocava lá seus indicados nos cargos, pagando os salários, pessoas que nem compareciam para trabalhar, boa parte dessas pessoas nem iam lá, e virou um balcão de negócios, né? E essa investigação aí só mostra que isso que era uma empresa que estava a Deus dará, o prefeito não tinha poder de ingerência dentro da Comurg. O indicado, a diretoria indicada novamente por vereadores, ela tinha autonomia para fazer o que ela quisesse lá. E o prefeito pouco podia ingerir dentro da empresa. Então lá virou um balcão de negócios, um negócio onde tudo podia acontecer. E aí, assim, eu tenho aqui minhas reservas com relação ainda. Estou analisando ainda, porque o prefeito tem ainda pouco tempo, mas tem algumas reservas com relação à gestão do prefeito. Mas com relação à Comurg, eu tenho que tirar o chapéu. Eu, por mim, tinha fechado essa empresa. Eu, com a minha experiência de gestor público, eu tinha fechado essa empresa, que era a melhor saída para o município do ponto de vista de economizar recursos. Mas ele fez, está saneando a empresa, conseguiu reduzir a dívida violentamente, um patamar que eu imaginei que não fosse possível, reduziu. É, e quem está lá dentro está limpando, está tirando os ratos que tinham lá dentro e apurando essas situações escabrosas que aconteciam nessas negociações que eram feitas aí com reajustes salariais, aí diferenças que eram inventadas para poder pagar e rachadinha, né? Quem aprovava isso recebia metade do ganho de quem colocava seu nome lá, o servidor que topava fazer essas negociações aí. Então, um absurdo isso que era feito com dinheiro público. Parabéns a quem está fazendo esse trabalho lá de limpeza, de reorganização da empresa, e quem sabe essa empresa volte a ser uma empresa importante para os cidadãos goianienses, né? Agora, Elias, é só eu queria passar um dado aqui. Eu sei que o assunto já ficou lá para trás, mas eu vi um dado aqui que eu acho que é interessante para a gente poder para corroborar aquilo que eu disse para você. Se o Flávio vai conseguir superar essa crise que ele está passando agora com relação à questão do Vorcaro. É uma pesquisa que saiu agora da Futura Apex que diz o seguinte, que 71,5% das pessoas que ouviram o áudio com relação ao Flávio Bolsonaro não mudam opinião sobre o Flávio. Ou seja, vão manter, não influencia na mudança de voto. Então, é isso que corrobora aquilo que eu estava falando. Ele não tem porquê abandonar a campanha dele, certo? Quem vota nele e quer fazer essa mudança de direita não vai mudar por conta dessa questão, desse áudio, que as pessoas não entendem que seja um ato de corrupção. Mas, porque corrupção envolve dinheiro público. Se não tem dinheiro público envolvido, quem tem um pouquinho de inteligência vai perceber que isso é uma forma de você enviesar o discurso político. Então, eu acho que essa pesquisa aqui está corroborando o que eu disse. Acho que quem hoje está decidido e quer votar, não é por isso. Porque senão, os eleitores do Lula não votavam nele. Como é que elegeram o Lula depois dele ser preso, ser condenado, e envolvido com aquele problema enorme que teve na Operação Lava Jato, e mesmo assim foi eleito? Então, o eleitor daquele candidato, ele tem uma visão diferente do problema. Ele sempre vai achar que aquilo é uma armação da oposição para poder derrubar o candidato dele.
0: 8h17 agora, e a Polícia Civil apreendeu na noite de ontem um carregamento, gente. Não foi de droga. Não foi. Não foi de arma. 200 mil figurinhas falsificadas do álbum da Copa do Mundo. Os agentes da Delegacia de Repressão aos Crimes contra a Propriedade Imaterial localizaram o material no compartimento de carga de um ônibus em Nova Iguaçu, na Baixada Fluminense. As figurinhas serão submetidas à perícia e, posteriormente, inutilizadas por violarem direitos de imagem e do consumidor. A investigação segue em andamento para apurar a rota de circulação das falsificações, identificar o local de produção e esclarecer como o material seria distribuído. E até elas, né, os artigos, até as figurinhas não ficam de fora.
1: Esses itens colecionáveis, realmente, pelo mundo inteiro, né, eles giram um dinheiro muito grande. É. Inclusive, eu tava vendo ali, parece que para você completar um álbum, você torna R$7.000 esse álbum da Copa. É uma coisa de louco, né? Então tem gente que adora fazer essas coleções. É uma notícia, inclusive, a empresa que é a atual detentora, ela vai perder, 2030 alguma coisa, ela vai perder esse direito lá, porque uma outra empresa tá sabendo ganhar mais dinheiro com essas figurinhas, que é uma empresa que faz aqueles cards também colecionáveis, e que o valor vai lá em cima, na estratosfera. Então ela vai trabalhar com os cards da Copa, a próxima empresa, e vai trabalhar com as figurinhas também. Mas é algo assim, aí envolve pai, envolve filho. Esses dias eu tava vendo, assim, presenciando, né? O menino, devia ter nem 5 anos de idade, o pai, olha filho, aqui, ganhei a figurinha, você achou a figurinha aqui. O pai muito mais feliz
14: do que o filho ali por ter achado uma determinada figurinha. Então é uma coisa assim que envolve pais, envolve filhos, envolve muito dinheiro, né? Muito dinheiro, porque realmente para comprar essa figurinha para interar esse álbum é mais de 7 mil reais, né, figurinha?
13: Eu já fiz as contas, porque lá em casa
14: aí.
13: Eu tive que entrar nessa parada também, porque minha filha adora futebol, sabe tudo de futebol, sabe mais do que o Didi. Você botar ela para conversar com o Didi, que ela sabe, ela tem 10 anos, faz a escalação de tudo quanto é time. Ela conhece muito de futebol, então eu tive que entrar nessa parada aí. Aí o que é que acontece? É uma situação que você... Eu falei assim lá em casa, não, esse ano nós não vamos mexer com esse negócio. Mas o que é que acontece? Chega na escola, todos os coleguinhas dela têm álbum de figurinha. E aí o assunto na hora no intervalo do recreio é troca de figurinha, é como é que tá seu álbum, como é que tá isso, como é que tá aquilo. Aí isso você... Não pode deixar.
14: Não tem como ficar fora.
13: Sua filha vai ficar marginalizada.
14: Não tem como então, ficar fora.
13: O jeito foi entrar de novo, como nós fizemos 4 anos atrás. É, e estamos lá. Só que o que, que acontece? Quando lançou o primeiro álbum de figurinha, custava R$1 o pacotinho. Hoje custa R$7. Certo? Olha só, de lá para cá. A cada Copa do Mundo vai aumentando a quantidade de figurinhas dentro do álbum. Hoje são 650 figurinhas para completar o álbum. Multiplique isso por R$7 para você ver. Só que o problema é o seguinte: você não consegue, se você comprar a quantidade, 650 dividido por 7, aí você vai dar ver a quantidade de pacotes que você precisaria, se não saísse figurinhas repetidas.
14: Tem isso também.
13: O problema é que você consegue, você deslancha no começo, consegue comprar 30%. Aí no começo, assim, 30% você faz o álbum sem muita figurinha repetida. Daí pra frente, meu amigo, só na troca. E aí você vai nos shoppings, já tem locais de troca. Você vai na internet, já tem local. Então não é uma febre.
14: Praça Tamandaré é cheio de gente ali.
13: Que envolve crianças e adultos e famílias inteiras.
0: Essa semana eu entrevistei um garoto de 11 anos de idade lá na pecuária. Família de pecuaristas. Garoto muito esperto, inclusive. Perguntei... Você troca figurinhas e qual? Negócio de Copa do Mundo, álbum. Você troca figurinhas ou não? Troca figurinha, não. Troca é gado. Tem alguns gados, eu troco é gado. Edinaldo Maurício não chegando.
13: É. Esse aí já saiu da infância e já tá numa outra etapa da vida dele. Porque quem é criança e não trocou figurinha, né? E o seguinte, ainda tem mais, né? É jogar o bafo, né?
14: Sim.
13: Ah, tem o jogo do bafo, né? Muito legal, né? Não,
14: fez muito isso,
13: você jogou muito, jogou?
0: Bastante. Bom dia, Didi.
14: Bom dia, Elias. Bom dia, Bruno. Bom dia, doutor Zardini. E bom dia também ao ouvinte da Vinha. Elias, a Copa Libertadores da América teve time brasileiro ontem em campo. O Corinthians entrou em campo e empatou com o Peñarol lá no Uruguai em 1-1. Com esse resultado, o Corinthians encerra essa fase de grupo. O Corinthians está no grupo E, em primeiro, no seu grupo com 11 pontos. Então, agora, e o outro adversário ficou em segundo. O outro time que ficou em segundo no grupo é o Platense. O Platense ficou com 7 pontos. Ainda tem mais um jogo a se fazer, mas o Corinthians não perde a primeira colocação do grupo E, já está classificado para a outra fase da Copa Libertadores da América. Elias, o Campeonato Brasileiro da Série B... Deixa eu só confirmar aqui. É isso, a 10ª rodada. A 10ª rodada da Copa do Campeonato Brasileiro, o Náutico entra em campo hoje, às 7 horas da noite, contra o Cuiabá. O Náutico, que está na segunda colocação com 16 pontos. Amanhã, às 4 horas da tarde, o Novo Horizontino enfrenta o Ceará. Às 18h30 da noite, o Fortaleza enfrenta o Londrina no Castelão. O Juventude também joga amanhã, só que sendo 20h30 da noite. O Atlético Goianiense vai enfrentar o São Bernardo no domingo, às 4 da tarde, aqui em Goiânia, no estádio Antônio Ascioli. O CRB joga lá no Rei Pelé contra a Ponte Preta. Esse jogo também é no domingo, às 4h30 da tarde. No domingo, às 18h30 da noite, lá no Independência, em BH, o América Mineiro enfrenta o Vila Nova. O Vila Nova, que está na quarta colocação com 16 pontos. A equipe do Avaí vai enfrentar o Goiás, lá em Florianópolis, na Ressacada. No domingo, às 7 horas da noite. No domingo, 20h30 da noite, o Operário e Criciúma, Operário de Ponta Grossa. E fechando, Elias, essa rodada... Lá em Ribeirão Preto, o Botafogo enfrenta o Atlético na segunda-feira,
15: Esse jogo será às 7 horas da noite. Pela Série A, amanhã, 5 horas da tarde, o São Paulo enfrenta o Botafogo no Morumbi. No Barradão, em Salvador, o Vitória enfrenta o Internacional também amanhã às 5 da tarde. Amanhã, no sábado, 7 horas da noite, lá no Maião, o Mirassol enfrenta o Fluminense. Na Arena do Grêmio, o Grêmio vai enfrentar o Santos às 7 horas da noite, lá em Porto Alegre. No Maracanã, 9 horas da noite, o Flamengo vai enfrentar a equipe do Palmeiras. O Flamengo, que é o segundo colocado com 31 pontos, e o Palmeiras é o líder do Campeonato Brasileiro com 35 pontos. Jogando no domingo às 4 horas da tarde no Mineirão, o Cruzeiro enfrenta a Chapecoense. No domingo também às 4, só que lá em Belém, no Mangueirão, o Remo enfrenta o Atlético Paranaense. No domingo às 6h30 da noite, na Neoquímica Arena, Corinthians e Atlético Mineiro. 8h30 da noite no domingo, em São Januário, o Vasco da Gama enfrenta a equipe do Bragantino. E fechando a rodada, no Couto Pereira, em Curitiba, o Coritiba enfrenta o Bahia na segunda-feira, 8 horas da noite.
0: Valeu, Edinaldo Maurício.
15: Um abraço, Elias.
0: Bom final de semana, um abraço para dona Severina.
15: Também. Darei sim.
0: Maravilha. Bora para a Europa, comentário de Alexandre Garcia. Olá, Alexandre, muito bom dia.
16: Bom dia, Elias Júnior. Você pagou imposto dia 20, vai pagar imposto no fim do mês? Já percebeu o quanto de imposto que você pagou no que você comprou hoje? No quanto de imposto que é descontado do seu contra-cheque? No quanto de imposto que você paga em tudo, na escola dos filhos, na gasolina, no diesel, no gás, na eletricidade? Pois é, juntando o seu imposto com os dos outros, vai dar 5 bilhões para os partidos políticos fazerem a campanha eleitoral deste ano. 5 bilhões. Você não tem a menor ideia do que seja isso. Né? Talvez você não tenha a menor ideia do que seja 1 milhão. Ou 5 bilhões. Né? São 5 mil milhões. É uma coisa incrível. Né? Então, o que você acha da ideia de que o partido devia viver sustentado pelos seus seguidores, pelos seus associados, inscritos, e não por como é que eu vou pagar imposto que vai ser usado no partido que é o adversário do meu partido, né? Não faz sentido, mas fizeram essa lei. Além dessa lei, a Câmara dos Deputados aprovou limite de multa para o partido que não prestou contas desse dinheiro que é seu também, né? E que partido que ficou devendo, que tem 15 anos para pagar, quer dizer, gastou mais ainda do que recebeu, administrou mal o nosso dinheiro, quer cargo de governo e administra mal o próprio dinheiro do partido. Imagina que loucura é isso. Então, é um absurdo. Né? É um absurdo. Eu queria comentar com vocês esse absurdo, porque a gente está num tempo em que se fala em bilhões, milhões, né? Contrato com a família de Alexandre de Moraes, 129 milhões. Aporte no Taiaiá do Toffoli, 35 milhões. Ciro Nogueira, agora, mais 14 milhões. Lewandowski recebeu 6 milhões. É sim, patrocínio do filme também, lá do Flávio, sobre Bolsonaro. Parece que o Vorkaro entrou com 12 milhões de dólares. Então, é muito dinheiro aí. Eu acho que é um dinheiro que vem de gente que não suou, porque o dinheiro correto é aquele que vem, é resultado do trabalho. Pode não ser o trabalho físico, o trabalho corporal, mas o trabalho mental também, mas o trabalho legal e honesto. E a gente vê aí a dona Deolane, tem 20 milhões de seguidores essa mulher, já tinha sido presa, Deolane Bezerra, foi presa de novo ontem pela Polícia Civil de São Paulo. Lavagem de dinheiro para o Marcola, para o PCC. Gente, é o crime tomando conta. Foram bloqueados dela 327 milhões, mais 17 veículos, que a notícia diz veículos de luxo. Eu duvido que tenha lá um Rolls Royce, um Maybach, né? Um veículo realmente de luxo, porque eles põem veículo de luxo. É veículo mais caro, mas não é veículo de luxo em geral. Né? 4 imóveis, Gente, isso que eu não estou falando do dinheiral que roubaram de 4 milhões de aposentados, roubaram 6 bilhões dos aposentados. Tem um que está preso, tem outro que está envolvido, que é o filho do Lula, que está aqui na Espanha, né? Então, gente, esse é o Brasil. Imagina se eu for contar para os espanhóis, aqui, eles não vão acreditar que haja tanto dinheiro, tanta riqueza nesse país e haja tanta pobreza. E haja um povo, uma maioria do povo que paga imposto, que trabalha, que é honesta, né? E que é explorada por essa gente que ocupa cargos para ganhar dinheiro, né? Eu conheço a história de muitos, né? Não é só na área federal, na área municipal também e na área estadual. Infelizmente é isso. De Saragossa, Espanha, Alexandre Garcia.
0: Valeu, Alexandre Garcia, obrigado pela participação. Meu valeu também, Bruno Fleury. Já tem os nomes aí do sorteado certificado?
13: O Sebastião Eudes de Almeida, o Tomás Lima, Idevan Mendonço Ribeiro, Débora Rejane e Veríssimo Graciano do Nascimento. A Deigma Macedo mandou um recado lá aqui no YouTube, dizendo que não está conseguindo ligar lá. Parece que o nosso... essas pessoas todas aqui mandaram por WhatsApp, viu, Deigma? Mande um WhatsApp pra nós, que parece que o telefone tá com alguma coisinha, algum probleminha lá. Deigma Macedo, você que tá ligado aí, que tá querendo ganhar um certificado digital, mande uma mensagem no 3110-7070 pelo WhatsApp, tá? Com o seu contato, que a gente vai fazer atender o seu pedido do certificado digital, tá bom?
0: Maravilha!
13: Eu que agradeço a todos aí a audiência. Programa excelente, viu, Elias? Parabéns para você e toda a nossa equipe. E um excelente final de semana a todos. Fiquem todos com Deus.
0: Amém. Obrigado, meu querido Rafael Zardim.
1: Eu que agradeço. É sempre uma grande honra, uma satisfação enorme estar com todos vocês aqui. Um grande abraço e fiquem todos com Deus.
0: Amém. Estaremos de volta na segunda-feira, se o Senhor nos permitir, às 7 da manhã, em mais um JR. 7 em ponto, viu? Um abração do Elias Júnior, tudo posso naquele que me fortalece. Bom dia, Daniel Fernandes.
17: Bom dia, Elias. Ótima manhã de sexta-feira para todos os nossos ouvintes, os telespectadores estavam acompanhando também lá no YouTube. Agora a gente encerra a nossa transmissão do Rádio Vim FM e vamos migrar pro rádio, tá? 91.9 é a frequência para você curtir aqui mais uma edição de Cidade Ligada. Hoje a gente tem prêmios, a gente tem a nossa enquete, a nossa pergunta. Vai ser uma pergunta boa demais, hein? E eu espero que você possa interagir comigo aqui, possa responder, mesmo porque a gente também vai estar liberando prêmios aqui para você, né? E também, ó, você vai pedir a sua música pelo Solta a Voz, né? Você vai cantar aí um pedacinho da sua música preferida, vai mandar pra mim, eu vou tocar ela daqui a pouquinho pra você. Tudo isso muito mais daqui a pouquinho, depois do intervalo comercial.
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2: Muito bom dia, bom dia, bom dia! Ótima manhã de sexta-feira abençoada pra você que sintoniza aqui na programação da Rádio Vinha, a rádio que é a trilha sonora do céu. A partir de agora, você tá comigo, Daniel Fernandes, ao vivo até meio-dia. São 8 horas 37 minutinhos. Hoje, dia 22 de maio de 2026. Já se prepara aí, ó, pra você participar comigo. Gente, tem prêmio aqui hoje pra você. Tem a nossa interação. Já vou liberar aqui a nossa pergunta pra você começar a mandar aí a sua resposta e participar comigo. E você sabe que pra concorrer ao prêmio, você precisa responder a enquete. E tem que deixar o nome completo também, tá? Daniel, eu quero pedir música, eu quero pedir o meu louvor preferido, eu quero cantar, eu quero louvar ao Senhor aqui nessa sexta-feira. Boa! Então tem um solta a voz, hein? Você vai cantar um trechinho, um pedacinho aí desse louvor, vai mandar pra mim aqui o seu áudio, eu vou passar o seu áudio daqui a pouquinho aqui no quadro Solta a Voz, e aí, ó, a gente vai estar tocando esse louvor pra você, tá bom? E vamos lá pra nossa enquete de hoje! Eu quero saber de você o seguinte, mas tem que ser sincero, tem que ser verdadeiro, hein? Eu quero saber de você. Você olhando para suas fotos de 10 anos atrás, você acha que você piorou ou melhorou em termos de aparência física, hein? Você acha que você ficou mais bonito, mais bonita? Ou você fala assim, não, Daniel, deu uma pioradinha, viu? Continuo com a luz do Espírito Santo sobre a minha vida, mas em termos físicos eu dei uma pioradinha. E eu vou te falar um negócio, eu melhorei e não foi pouco, não. Eu, Pai amado, Deus é bom demais, né? Eu acho que a alegria do Espírito Santo acho que faz a gente ficar mais bonito. Não sei, eu não sei explicar, não. Mas eu assim, há 10 anos atrás, não que eu fosse feio, gente, mas assim, eu acho que eu dei uma melhorada, viu? Eu acho que eu fiquei mais bonito. Vai lá, 999-720-05, vai respondendo aí, ó, deixa aqui, né, o seu nome também pra você concorrer uma pizza do Pizza na Brasa. É uma pizza, gente, uma pizza grande, viu? Essa pizza aí, ó, vai dar pra você, pra toda a sua família aí, ó, pra vocês saborearem essa pizza deliciosa na sexta-feira, hein? Bom demais! 8h39, vamos começando aqui a nossa programação hoje, trazendo pra você o som do canto das igrejas em todo

91.9, sonsaço do Juliano Som aqui na programação. Eu vou construir. Antes teve o canto das igrejas todos os dias. Ó, faltando 13 minutinhos. Daqui a pouquinho a gente tem também aqui, ó, a oração da manhã. Nessa sexta-feira a gente para a programação aqui, ó, pra poder buscar pela sua vida, pra orar por você. Quais são as causas, hein? Os motivos de oração que você quer que a gente ore aqui, que te ajude, né, realmente aí a clamar ao Senhor pra que você possa ter a bênção de Deus sobre a sua vida, sobre a vida da sua família, hein? Fala aí, ó, especifica, tá? Daniel, meu filho tá enfrentando problema com vícios, então coloca aqui que a gente vai estar orando por ele. Daniel, tô com problemas financeiros, tô precisando da ajuda de Deus, dos recursos que o Senhor mande. Coloca pra gente, problema financeiro. E aí a gente vai estar orando especificamente por isso, tá? Daqui a pouquinho, um dos pastores da Vinha vão estar aqui ao vivo comigo pra orar por você. E também tem a nossa enquete, né? Hoje a gente tá perguntando pra você, gente, essa enquete de hoje é boa demais, hein? Eu quero saber de você o seguinte, você olhando, é porque surgiu uma trend agora na internet que faz isso, né? Busca fotos lá de 2016, né? E aí as pessoas comparam com as fotos de hoje em dia. E aí pra saber se melhorou ou se piorou. Então, pegando carona nessa trend, a gente tá aqui trazendo também essa enquete pra você. Você olhando pra fotos lá de 10 anos atrás, quando você olha no Instagram, olha no Facebook principalmente, e olha lá suas fotos de 10 anos atrás, você acha que você melhorou ou piorou fisicamente falando, hein? Você acha que a sua aparência, acha que você tá mais bonito hoje em dia do que você tava 10 anos atrás? Ou não, Daniel? Deu uma pioradinha, viu? Foi muito não, mas eu acho que deu uma pioradinha. Caiu um cabelo aqui, caiu uma parte da face do lado de cá, né? Então acho que eu dei uma piorada. Não, mas eu acho, inclusive, eu tô subindo agora o vídeo aqui pro status lá do nosso WhatsApp, né? Então quem acompanha o status do WhatsApp vai poder ver. E lá nos stories também do Instagram, a minha esposa, eu chamei ela pra ela responder. Porque eu falando que eu melhorei, não dá, né? Aí é meio suspeito. Mas a minha esposa, não. Ela é sincera. E ela tá respondendo se eu melhorei ou se eu piorei. Entra na brincadeira, vem cá participar com a gente. 99997 20. Vai ser sincero, hein? Deixa o nome aí pra você concorrer também a uma pizza, gente. Uma pizza grande, tá? Lá do Pizza na Brasa. 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

A Juvinha e a nova do Regis Danese, Tu És Tão Bom. Antes teve o Tyrone Wells com Whole Great. Ó, faltando 3 minutinhos aqui para as 9 horas da manhã, já. A gente vai estar aqui orando, clamando pela sua vida e pelas suas causas, hein? Mas a gente precisa te conhecer, né? A gente precisa conhecer aí quais são as causas que você tem colocado diante do Senhor aí. É, tem lutado, tem batalhado. Conte com a gente, viu? Sempre digo isso daqui, ó. Mas você vai aí, ó, deixando então aqui através de mensagem de texto, tá? No nosso WhatsApp, para que você possa estar aqui, ó, tendo as suas orações, né? Eu tenho certeza absoluta que elas vão ser atendidas pelo Senhor. A gente vai estar aqui clamando, orando, buscando realmente por você, tá certo? E aí você aproveita também e participa aqui da nossa enquete, tá? Nessa sexta-feira a gente tá perguntando o seguinte, hein? Você olhando ali para suas fotos de 10 anos atrás, hein? O que você acha? Você acha que você piorou, que você melhorou em termos de aparência física, hein? Você acha que você ficou mais bonito, mais bonita? Ou não? Você fala assim, ô Daniel, olha, eu dei uma pioradinha, né? Mas Jesus é bom. 99997205. Fala pra mim. Responde aí, vem com

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1: Tudo bem? Chegando aqui a oração da manhã. E nessa sexta-feira o pastor Marcos Vinícius está aqui para orar por você. Pastor Marcos, bom dia.
2: Bom dia, Daniel. Bom dia, querido ouvinte da Rádio Vinha FM. A graça e a paz do Senhor Jesus estejam no seu coração. Estou aqui nessa manhã com o propósito de orar por você e abençoar a sua vida. Se você puder receber essa oração nesse momento, parar o que você está fazendo e concordar comigo, há poder na oração. A palavra de Deus diz, muito pode por sua eficácia a súplica de um justo. Vamos levantar agora uma súplica pelas suas causas. Quero interceder por você aqui agora. A palavra de Deus diz, livro de Jeremias 29:11, eu é que sei os pensamentos que tenho a vosso respeito. São pensamentos de paz, não de mal, para dar o fim que desejais. Quer dizer para você que Deus tem pensamentos bons a seu respeito. A imagem de Deus, a imagem que você tem que ter de Deus é a imagem de pai, não de um juiz. É um pai que te ama, anseia por você, que deu o seu melhor, deu o seu único filho para te salvar. Em nome de Jesus, deixa eu orar por você. Feche seus olhos agora, concorde comigo em oração. Senhor, o Senhor sabe, cada um está passando, o Senhor sabe a causa de cada um. O Senhor sabe e o Senhor tem pensamento de paz ao respeito deles. Quer declarar sobre a sua vida que Deus vai fazer infinitamente mais sobre tudo que você tem pedido ou pensado sobre a sua vida. Em nome de Jesus, Senhor, eu oro por todos esses, ó Deus, que estão clamando por uma porta de emprego. Ó Deus, eu oro para que o Senhor abra uma porta. Oh, em nome de Jesus, quero abençoar a sua vida agora, suas finanças, sua vida financeira. Quero declarar que você vai prosperar e Deus vai fazer infinitamente mais. Em nome de Jesus, você que é empresário, quer declarar que você vai atrair clientes certos. Abençoa a sua empresa, abençoa cada colaborador da sua empresa, do seu negócio. Em nome de Jesus, declaro um ambiente de vida, um ambiente de paz, um ambiente de alegria. Em nome de Jesus, eu abençoo você. Eu oro, Deus, por todos que estão sofrendo de uma enfermidade agora. Declaro agora pelas pisaduras que Cristo sofreu na cruz. Você é completamente curado. Todo câncer seca agora. Toda enfermidade, toda dor que você está sentindo, receba a cura agora. No nome de Jesus, toda dor vai embora. Em nome de Jesus, receba agora o milagre. Você que tem parentes que estão no leito da UTI, quer declarar que a cura é liberada sobre eles agora. Em nome de Jesus, em nome de Jesus, receba agora a cura, receba agora o milagre de Deus. Eu abençoo a sua vida, abençoo os seus empreendimentos, abençoo os seus negócios. Quer declarar que o Espírito Santo vai conduzir você. Em nome de Jesus, você que está diante de decisões para ser tomadas, o Senhor vai conduzir você. Espírito Santo, ele vai conduzir a sua vida. Eu abençoo agora o Senhor cada casamento. Quer declarar que todo espírito de divórcio que se levanta sobre o seu casamento, sobre a sua vida agora, seja repreendido agora. Declaro que o casamento, você vai desfrutar de um casamento abençoado, porque é esse o pensamento que Deus tem para você. Um pensamento de um casamento abençoado, de um lar favorecido, cheio da abundância da graça de Deus, cheio da vida de Deus. Em nome de Jesus, eu abençoo agora a sua casa, abençoo os seus filhos são benditos, a sua esposa é como a videira frutífera, em nome de Jesus, seus filhos são como rebentos da oliveira, sentados ao redor da mesa. Quero abençoar agora a sua casa, seus filhos, os filhos que estão perdidos, agora eu quero declarar o Espírito Santo, vai traí-los de volta para casa, em nome de Jesus, aqueles que estão perdidos nas drogas, eu declaro que é repreendido agora todo espírito de vício. Em nome de Jesus, eu abençoo agora a sua casa. Quero declarar que você vai ter um dia abençoado, altamente favorecido por Deus. Deus vai surpreender você, porque certamente a bondade de Deus e a sua misericórdia vão te cercar por todos os lados. Todos os lados. Em nome de Jesus. Em nome de Jesus, tenha um dia abençoado. Amém.

0: mim, hein? Pode me convidar que eu tô dentro. Ó, deixa eu aproveitar, gente. Ah, tá, deixa eu falar a enquete primeiro, né? É, a nossa enquete é a seguinte. Você olhando pra fotos aí, ó, e até vídeos, né, de 10 anos atrás, o que que você acha? Você acha que você piorou, você melhorou fisicamente falando, hein? Você acha que você ficou mais bonito ou você ficou mais feio? Eu, por exemplo, eu acho que eu fiquei mais bonito, hein? Eu era mais feinho antigamente. Eu era mais derrubado. Eu era que nem o senhor fala na sua palavra, né? Com a Lia, né? Tinha um semblante caído. Ô, gente, Deus é tão maravilhoso, ele é tão bondoso, ele é tão bonzinho, gente, que ao invés de colocar que ela era meio feinha, né? Ele colocou, não, ela era do semblante caído, né? Oh, meu Deus do céu. Eu tinha um semblante caído, né? Mas hoje não, eu já tô mais bonitão, viu? E apesar de estar com, deixa eu ver aqui, eu tô com 47 anos, gente. Meu Deus do céu. E se você me vir na rua, você não fala que eu tenho 47 não, hein? Tem certeza. Mas é Deus, né? É a luz do Espírito Santo, gente. Brilha na gente e a gente fica mais bonito, né? Então por isso que eu sou alegre, tá vendo? A alegria formoseia o rosto, não é verdade? Então, 999-970-5, responde pra mim aí, ó. Você acha que você melhorou ou você piorou em termos físicos? Você ficou mais bonitão, Daniel? Eu acho que eu não fiquei mais bonito não, viu? Tô do mesmo jeito. Ou não, deu uma pioradinha, Daniel. Sei lá, caiu um dente aqui, um cabelo do lado de cá, sei lá, deu uma caidinha aqui em algumas coisas. Então, né, meu rosto já não tá mais com aquele colágeno, né? Então responde aí, 999-970-5. A dona Angelita, gente, olha que gracinha dela participando com a gente aqui, ó. Alô, dona Angelita, bom dia!
1: Bom dia, Daniel! Olha a dona Angelita aí de novo. Deus abençoe seu dia, meu filho, que a graça e o amor de Deus alcance sua vida.
0: Amém.
1: Multiplique em todas as áreas. Então, quero participar aí de novo dessa pizza maravilhosa, gente. Deixa eu te falar, olha, eu tô com 73 anos hoje.
0: Sim.
1: Mas eu não me vejo com essa idade. A minha cabeça diz que eu tenho 50.
0: Olha isso.
1: Eu era bonitinha quando era mais nova, mas eu acho que eu tô melhor agora.
0: Oh!
1: Um abraço, Daniel. Deus te abençoe.
0: Amém, dona Angelita. E olha, realmente, viu, gente? Por exemplo, a minha sogra, ela tá com mais de 80 anos. Se não tô enganado, acho que 84, 85 anos. Se você vira minha sogra, você não dá 70 pra ela. É um negócio, assim, impressionante. É só Deus mesmo pra fazer um negócio desse, viu, gente? Ó, você que tá meio triste, tá meio chateado, tá com semblante caído. Oh, meu Deus do céu. Fala o seguinte, gente, alegre-se no Senhor, gente, a alegria, ela traz a beleza do Espírito Santo, e isso não é só em termos espirituais, não. Gente, isso reluz através da nossa vida, até física também, hein? Então se alegre com o Senhor, tá? Em nome de Jesus, já libera aí uma palavra de alegria, de satisfação, de bondade, de paz aí sobre a sua vida, hein? Vamos lá, a Rony Cleia também tá participando aqui, ó. Rony Cleia, bom dia, minha irmã.
2: Bom dia, Daniel. Uma sexta-feira, bom pra todos vocês. É, sobre a enquete aí, eu dei foi só uma engordadinha a mais. Mas eu tô só o ouro, uma maravilha. Eu me acho mais bonita agora
0: boa,
2: do que
0: Rony Cleia, boa, boa.
2: Né, você vai ver as fotos, você vai ver a diferença tão grande que a gente vê. Um dia abençoado pra todos da Vinha.
0: Oh, meu Deus do céu. Ô, Rony Cleia, essa foi maravilhosa. Eu tô só um ouro. Oh, meu Deus do céu. Como é bom, gente. Como é bom ter a participação de vocês aqui todos os dias nas manhãs na programação da Rádio Vinha. Eu me divirto, a gente se alegra, né? Aliás, gente, deixa eu contar uma coisa pra vocês aqui, ó. Na maioria das vezes, é claro que eu sempre trago também algumas enquetes bíblicas, coisas espirituais, mas na maioria das vezes eu trago enquetes aqui divertidas, pra gente brincar, pra gente sorrir, pra gente se divertir. Porque o cristão, gente, uma vez eu fui conversar com um rapaz e ele muito relutante em querer ir na igreja, em querer fazer uma visita na igreja. E aí a gente conversando, eu perguntei pra ele assim, cara, mas assim, por que que até hoje você nunca aceitou nenhum convite pra poder fazer uma visita? Não tô falando pra você se converter, não. Pra você visitar, o que que acontece? O que que te impede? Aí, sabe qual que é a impressão da maioria das pessoas tem dos crentes? Ah, vocês não se divertem, vocês são alegres, vocês não... É, eu vou ter que ficar lá todo... Como é que ele usou a palavra? Eu não vou lembrar aqui agora, mas assim, é impossibilitado de fazer coisas que são felizes, tá vendo? Por quê? Porque às vezes a gente pergunta pra um crente, e aí, meu irmão, como é que você tá? Tô na prova. E aí, meu irmão? Aí, passou uma semana. E aí, meu irmão, como é que você tá? Tô na luta. É? Ô, meu irmão, mesmo na luta, a gente tem que fazer que nem o irmão Lázaro falou lá. Vou passando a prova dando glória a Deus. Dando glória a Deus. É dessa época, viu, Didi? É dessa época. Vou passando a prova dando glória a Deus. Dando glória a Deus. Por que tem essa música aqui, gente? Peraí, deixa eu ver aqui. Deixa eu ver aqui. Irmão Lázaro, deixa eu ver aqui. Cadê? Deixa eu ver se tem aqui. Cadê, gente? Deixa eu procurar aqui. Peraí, gente. Que é ao vivo, viu? Como é que é o nome dela, gente? Ai, cara. Passando pela prova. Aqui, ó. Passando pela prova, dando glória a Deus. Ó, glória a Deus. Ó, é desse jeito, ó.
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0: Aí, ó. É desse jeito, meu irmão. Ó, é desse jeito que a gente tem que passar a prova, né? Porque às vezes você chega vendo... Porque, olha, nós somos referências pro mundo, gente. Nós somos referências. As pessoas estão nos olhando, as pessoas estão observando as nossas vidas. Aí você pergunta pro crente. E aí, crente, como é que você tá? Tô passando uma prova. Não, como é que o crente tem que passar a prova, irmão Lázaro?
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0: Pronto, é desse jeito que o crente tem que passar pela prova. Ó, e já vou aproveitar o gancho aqui do irmão Lázaro e já vou tocar uma das antigas aqui, só que não é o irmão Lázaro, não. É a banda Resgate.
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0: cantando em tua presença. Sara Beatriz, Eri Soares e Mauro Henrique com Chega de Errar pra Aprender. Também o som do Seth Lunder com Won't Start Now. Ó, são 9 horas 32 minutinhos. Tô aguardando você responder a nossa pergunta de hoje aí, ó. E participar do sorteio da pizza. Tem uma pizza grande aqui, ó, lá do Pizza na Brasa. Pra você concorrer, tem que responder a nossa enquete, tá? Além de deixar o nome completo também, tá? Porque às vezes as pessoas vão lá e respondem a enquete, mas não deixa o nome. Eu preciso do nome pra colocar você aqui no sorteio, tá? Então manda aí 99997-2005. Deixa eu aproveitar e mandar um grande abraço aqui pra Lenice. Ela me mandou uma mensagem aqui e falou o seguinte, ó: Daniel, manda um abraço aqui, ó. Nós estamos ouvindo você na padaria Ágape. Ô, Lenice, um abraço pra você e pra todos os irmãos aí da padaria Ágape também, hein? 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
2: Bom dia, Daniel. 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Um abraço, Daniel, e até uma próxima.
0: Valeu, Dr. Douglas. Você anotou o número de telefone aí?

11 vídeos de 10 anos atrás. O que você acha? Você acha que você melhorou ou piorou em termos físicos, de aparência, hein? Você ficou mais bonito ou não? Você vai assim, não, Daniel, deu uma regredidazinha, viu? Fala pra mim aqui, 999-9720-05.

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2: Também de volta aqui na programação da Rádio Vinha, uma ótima manhã, uma manhã abençoada pra você aí, ó, sintonizado em 91.9, que Deus te abençoe, tá? Que o Senhor cuide de tudo aquilo na sua vida, não só hoje, mas sempre, né? E muito obrigado por você estar conosco aqui, ouvindo a nossa programação, participando com a gente. Inclusive, gente, ó, eu tenho uma pizza aqui da Pizza na Brasa pra você hoje, mas você tem que responder a nossa enquete, tá? Daniel, qual é a enquete de hoje? A nossa enquete é o seguinte, hein? Você olhando ali pra fotos, pra vídeos de 10 anos atrás, você acha que você melhorou ou piorou em termos físicos, hein? Você acha que você ficou mais bonito, mais bonita ou não? Não, Daniel, deu uma decaídazinha, não foi muito, não. Mas antigamente eu era mais bonitão, era mais bonitona. Fala aí, 99997-2005. Vamos pegar aqui algumas participações? Deixa eu ir lá pro nosso WhatsApp. A Letícia tá participando com a gente aqui. Alô, Letícia. Bom dia!
3: Bom dia, graça e paz. Aqui é a Letícia Coelho. Sobre a pergunta aí, há 10 anos atrás, olhando hoje, nossa, eu tô muito melhor, tanto fisicamente, saúde, espiritual, imagem, todos os aspectos. Hoje me sinto muito mais bonita em todos os aspectos, os âmbitos aí da vida. Então, melhorei 1000%, viu? A versão 2.6 é melhor do que as versões anteriores.
2: Boa, Letícia! Então a Letícia melhorou, né? Vamos ver aqui, ó, o meu xará, o Daniel. Alô, Daniel, bom dia!
4: Bom dia, meu xará! Daniel, como é que você tá, meu irmão?
2: Bom
4: Daniel
2: demais.
4: Também, do Jardim Miramar, Aparecida de Goiânia, meu irmão. Meu irmão, respondendo a enquete aí, deu uma melhoradinha com o tempo, hein, meu irmão? Era bem acabadinho quando era mais novo, hein? Parece vinho, entendeu? Vai dar naquela melhorada quando fica mais velho.
2: Ai,
4: graças
2: boa.
4: A Deus. Boa, Deus é maravilhoso, meu irmão. Meu irmão, quero concorrer à pizza aí, hein? Me cadastra aí. Tamo junto, meu irmão. Sou motorista de aplicativo, tô aqui esperando a corrida.
2: Boa! Bora, calma que o senhor já tá enviando uma boa pra você aí, viu, xará? Aqui, você tem que deixar seu nome, você não deixou o nome completo aqui, ó, pra concorrer. Vamos lá, Camila. Alô, Camila, bom dia.
5: Bom dia, bom dia. Uma sexta-feira abençoada pra gente. E sobre a enquete, eu mudei muito. Acredito que eu tô na minha melhor fase de 10 anos pra cá, viu? Eu tô com 30 anos hoje. Com certeza, hoje eu tô muito melhor.
2: Boa, Camila! Oi, eu gostei do negócio que... Deixa eu ver quem foi aqui. Foi a Letícia, né? Eu gostei do que a Letícia falou, né? Porque, na verdade, gente, não adianta a gente melhorar só em termos de aparência física, não, né? Que bom, né? Se você puder também melhorar aí espiritualmente, melhorar como ser humano, melhorar no caráter, gente. E eu vou te falar, quando a gente se apega a Jesus, quando a gente vai ali trilhando os caminhos do Senhor conforme a palavra dEle, tudo fica mais bonito na nossa vida. Eu não sei se você concorda comigo, mas essa transformação foi a transformação que aconteceu na minha vida e eu espero que também aconteça na sua, hein? 99997-2005, vai participando aí, tá? Manda pra mim, mas tem que ser sincero, hein? Se você achou que deu uma pioradinha, ô Daniel, deu uma caidinha aqui, inclusive, né? 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Pois não, minha amada esposa.
6: Quero participar da enquete.
2: Então vai, participa.
6: Mas não falando de mim, falando de você.
2: Falando de mim? Aí, gente, ó, porque quando eu falo que eu melhorei, é uma coisa. Agora eu trouxe aqui a minha esposa pra falar.
6: Gente, o Daniel, quando eu conheci ele, ele tinha um cabelo no meio das costas, bem longo, comprido.
2: Quando eu fui batizar, você lembra da mulher falando? Nossa, você parece com Jesus!
6: Sim. E o estilo dele era muito estranho. Muito estranho mesmo. Ele usava umas calças social com camisa social, uns negócios nada a ver.
2: Pô, na época era bonito.
6: Não.
2: Era legal.
6: Não mesmo. Então eu fiz questão de dar uns toques aqui, outros ali, dar uns presentes, comprar umas roupas pra ele.
2: Não, e ela é consultora de moda, viu, gente?
6: E aí, graças a Deus, ele aceitou os conselhos e melhorou muito, muito, muito.
2: Ó, e se você estiver precisando de consultoria aí, ó, chama aí que eu te passo o número dela, viu? E ela, ó, vou te falar, foi uma bênção na minha vida quadruplicada, viu? Gente, daqui a pouquinho eu passo mais participações aqui, tá? 99997-2005, tá? Vou tocar agora a música nova da Juliane Souza. É mais uma que você ouve primeiro aqui na nossa programação. A música se chama...

0: Você me viu, Nandinho, uma nova história. E também o som novo da Juliane Souza. Mais uma. Você ouve primeiro aqui na programação da Vinha. Ah, Jesus, linda, né? Linda demais essa música da Juliane Souza. E você vai ouvir direto aqui. Você já pode, inclusive, pedi-la também na programação. Aliás, gente, ó, deixa só informar que hoje, sexta-feira, a gente tem o quadro Solta a Voz. Com isso, todo mundo que quer colocar louvor pra tocar aqui, né? A sua música preferida, você precisa cantar. Daniel, mas eu preciso cantar muito. Não, é só um pedacinho. Só um trechinho pra gente pegar aqui a sua voz e colocar aqui no Solta a Voz, tá certo? 99997-2005, vai aí mandando a sua participação. Daqui a pouquinho eu vou tocar aqui o seu louvor e também se aproveita pra poder participar aqui, ó, do nosso, da nossa enquete de hoje, hein? A gente tá querendo saber o seguinte, ó, eu vou abranger a enquete, por quê? Porque eu tô percebendo e eu tô gostando disso, que o pessoal tá falando assim, Daniel, eu tô melhor não só fisicamente, mas espiritualmente também, então nós vamos colocar o espiritual também na jogada, tá? Então, ó, você olhando pra 10 anos atrás aí na sua vida, você acha que você melhorou fisicamente, né? A sua aparência, você ficou mais bonito, mais bonita. Você melhorou espiritualmente também? É isso que eu quero saber. Vamos colocar a parte espiritual também, pra você participar conosco, tá bom? 99997-2005. 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
0: Valeu, Ronan, um abraço pra você. Olha, eu vou aqui rapidinho pro intervalo, mas é rápido, rápido mesmo, viu? Já, já, eu tô de volta trazendo mais louvores pra você. A gente vai tocar aqui Júlia Vitória, tem Drops, tem também Nani Azevedo aqui no o Drops, né, do clássico da Vinha e muito mais, e você vai responder a nossa enquete, tá? Agora a gente abrangiu, hein? Eu quero saber de você o seguinte, você olhando pra 10 anos atrás aí na sua vida, né, pega alguma foto, vídeos, você acha que você melhorou ou piorou fisicamente e espiritualmente, hein? Eu quero saber aí, agora a gente incluiu também o espiritualmente, porque eu tô vendo que o pessoal tá citando bastante, eu achei legal essa ideia, tá? 999972000

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3: Olha, já são 10 horas, 10 minutinhos, uma ótima manhã aí pra você que continua comigo, Daniel Fernandes ao vivo, até logo mais meio-dia. E aí, você já tá participando aqui da nossa enquete? Não, Daniel, não tô não, mas estou aqui, ó, na expectativa de saber qual é para poder participar. Ó, deixa eu te falar um negócio. Responde a enquete, mas deixa o nome completo para você concorrer a uma pizza grande. Ó, se você não concorrer, se você não deixar o seu nome, eu vou pegar essa pizza para mim. Vou levar pra minha casa. Tô doidinho com essa pizza, hein? 99997-2005, deixa aqui o seu nome completo e responde para mim o seguinte, ó, você olhando para sua vida aí 10 anos atrás, hein? Você olha para fotos, olha para vídeos, você acha que você melhorou em termos de aparência?

0: Física, você acha que ficou melhor ou não deu uma pioradinha? Em termos espirituais, como é que você tá também em relação a 10 anos atrás? Vai respondendo aí pra gente registrar aqui a sua participação. Ó, por exemplo, vamos lá pro nosso WhatsApp. O Torquato tá aqui, ó, respondendo. Alô, Torquato, bom dia!
1: Bom dia, Daniel, a graça e a paz.
0: Graça e paz, meu irmão.
1: Pra toda a equipe da Rádio Vim FM, pros ouvintes. Um final de semana abençoado.
0: Amém, meu irmão, amém.
1: Essa semana é o encontro nosso da Rede Adultos lá.
0: Opa!
1: Da Videira Buriti.
0: Que legal, cara, que legal.
1: Estamos sendo abençoados com a multiplicação do Senhor.
0: Amém.
1: Três encontros aí fechados. Vai
0: três?
1: Ser assim, maravilhoso.
0: Maravilhoso, maravilhoso.
1: Extraordinário.
0: Glória a Deus. Glória a Deus.
1: Ó, sobre a enquete é o seguinte.
0: Ah.
1: Eu tenho que ser bem sincero. Do lado espiritual...
0: Foi bom.
1: Do lado emocional,
0: foi
1: racional,
0: bom.
1: Só melhorias. Agora do físico, meu amigo, eu não vou dar uma de...
0: Lataria tá boa não, Tocó.
1: Era bem melhor, mas com a graça do Senhor, vamos pra academia melhorar isso aí. Aqui é o Torquato, tamo junto nessa aí. Vamos aí, hoje é um dia ainda de muitas vendas. Tem que bater hoje que eu não vou bater final de semana na corretagem. Um abraço, pessoal.
0: Amém, Torquato. Que bom, cara. Bom demais. Que Deus te abençoe nas vendas, que você possa arrebentar em nome de Jesus, viu? Ó, a Ana Cláudia também tá participando com a gente aqui, ó. Vamos ouvir? Alô, Ana, bom dia.
2: Bom dia, Daniel. Tô passando aqui para responder a enquete. Eu tô bem melhor hoje com 46 anos.
0: Olha, nossa, que legal.
2: As fotos, elas falam por si. Então, assim, é, em todos os aspectos, físico, espiritual, amadureci bastante e eu louvo a Deus por isso. E eu quero deixar um feedback aqui, gente, quem ainda não ouviu essa música da Juliane Souza, Ah, Jesus, ouçam. Desde ontem que eu choro, desde o momento em que essa música foi lançada. Glória a Deus.
0: E eu toquei ela agora há pouco, né, Ana? Coincidentemente, toquei ela agora há pouco aqui na programação da Vima. Vou tocar ela mais tarde de novo aqui, pro pessoal conhecer essa música nova da Juliane Souza. Ficou linda mesmo, viu? E é mais uma que você ouve primeiro aqui na Vinha, né? Depois você vai ouvir nas outras também, mas a primeira é aqui. O Enes Clay, gente, eu ri demais do Enes Clay. Ele já mandou a participação dele e ele falou assim, ó, Daniel, seguinte, hein? Avisa pro povo aí que essa pizza é minha. Eu falei assim, isso, irmão, tem que ter fé, hein? E aí ele pediu aqui, ó, Daniel, manda um abraço aqui pros garins de Goiânia, né? O pessoal sempre te ouve, gostam demais de você. Ô, pessoal, um abraço pra vocês aí, os nossos amados garins, né? Que Deus abençoe a vida de vocês, que proteja, porque não é fácil, né? É correria o dia inteiro, né? Mas que Deus proteja vocês aí, onde quer que vocês estejam, tá? E que o Senhor possa abençoá-los aí. O Enes Clay, vamos saber aqui qual, ó, se ele tá melhor, se ele tá pior. O Enes Clay, bom dia!
3: Paz do Senhor! Rapaz, respondendo aí a perguntinha, graças a Deus, melhorou e foi muito. O tempo realmente foi uma bênção na minha vida. Que Deus continue usando cada um desta rádio. Deus abençoe o nosso Brasil.
0: Amém, Enes Clay, grande abraço pra você, obrigado pela sua participação. Eu vou fazer o seguinte, agora eu tenho aqui um pedido musical da Jusiene e a gente vai atender ela agora aqui no quadro Solta a Voz.
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0: Alô, Josiene, solta a voz!
5: Bom dia, Daniel. Sou Josiene Pereira da Silva, de Aparecida de Goiânia. Eu gostaria muito de ouvir o louvor Ovelhinha com a Isadora Pompeu. Estava meditando.

0: Mas tua palavra não.
1: Valeu, Josiane! Um abraço pra você. Muito obrigado, viu, minha irmã, pela sua participação. E tá aqui, ó, a música que você pediu aqui na programação. O som da Isadora Pompeu, Ovelhinha. Ovelhinha.

0: pedido da Ju CM aqui no quadro Solta a Voz. É assim que você vai pedir música hoje, sexta-feira, na programação da Vinha, viu? Você tem que cantar um pedacinho dela. E aí, deixa eu mandar um abraço também pra Lenice, que tá lá na padaria Ágape, né? Ouvindo lá a programação e tinha pedido essa música também. Ela falou que não dava pra poder gravar áudio, que ela tava na correria. Mas aí eu já aproveitei o áudio da nossa outra irmã, Lenice, pra tocar pra você também. Dá um abração, que Deus te abençoe. Bom trabalho pra vocês aí na padaria Ágape, hein? 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
0: Valeu, Kelly! 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E vai participando aí, ó. Quando você olha pra 10 anos atrás na sua vida, hein? Você acha que você melhorou fisicamente, espiritualmente? Comenta com a gente aqui no nosso WhatsApp, vem participar, deixe seu nome também pra você concorrer aqui, ó, a uma pizza grande lá do Pizza na Brasa. Gente, essa pizza é tão grande, vai dar pra você, pra sua família, vai sobrar até pedacinho pro Daniel Fernandes, hein? Agora tem o som de Carrie Job com Forever.

0: muito som aqui na programação. Antes tem o Carry Job com Forever e também o Sonny Isadora Pompeu com Ovelhinha. São 10 horas 30 minutinhos. Ó, agradecer a você que tá tirando um tempinho aí pra poder estar participando com a gente, viu? 99997-2005. Hoje a nossa pergunta, uma pergunta bem fácil, né? Eu quero saber de você o seguinte, você olhando pra... Pô, gente, eu peguei carona numa trend de internet, tá? Isso tá bombando na internet, pessoal postando fotos de 10 anos atrás com agora, né, em 2026, e aí falando se melhorou ou se piorou em termos de aparência, né? Então a gente tá querendo saber, quando você olha pra trás, vê ali fotos, vê vídeos seus, você acha que você melhorou ou piorou em termos físicos? E aí a gente incrementou também a questão espiritual, então responde aí, ó, e não esquece de deixar seu nome não, tá? Deixa o nome também pra você concorrer aqui a uns prêmios, né? No caso, hoje uma pizza, gente, uma pizza, que deliciosa, lá da Pizza na Brasa, hein? Vamos voltar lá pro nosso WhatsApp, tem mais participações agora, o Adson. Alô, Adson, bom dia!
1: Daniel, graça e paz, meu
0: irmão. Graça e paz, meu irmão.
1: Ó, o lado espiritual sempre tá melhorando, né? Cada dia mais aprendendo e melhorando. Tá bem melhor que antes. Agora, no aspecto físico, falar a verdade, se eu não mudei nada. De anos atrás até hoje, não mudei nada.
0: Rapaz, sério?
1: Isso porque não tem como melhorar. Deus já me fez tão perfeito...
0: Olha só, esse tem confiança.
1: Não tem como melhorar
0: aí.
1: Nada.
0: Aí sim, hein, Adson?
1: E é isso aí. E outra coisa, a autoestima é minha, eu ponho ela à altura que eu quiser.
0: Aí, ó, tá vendo? Boa, Adson, tchau, tchau. Boa. Valeu, obrigado pela participação, viu, meu irmão? Deixa eu ver a Cleia. Cleia também tá participando conosco aqui. Alô, Cleia, bom dia.
2: Oi, Daniel, bom dia, tudo bem?
0: Tudo bem, Cleia, minha irmã.
2: Daniel, o tempo tem sido generoso comigo.
0: Olha,
2: e eu
0: que
2: acho
0: legal.
2: Que é o fato da gente servir ao Senhor, colabora e muito. Eu estou bem melhor, um 3.7 que tá valendo a pena, ó. Melhorei bastante.
0: Que bom, Cleia. Obrigado pela sua participação. Um abração pra você, viu? O Ledes. Vamos ouvir o Ledes. Alô, Ledes. Bom dia.
3: Bom dia, bom dia, bom dia. A graça e a paz a todos os ouvintes da Rádio Vinha FM. A você, meu amigo Daniel Fernandes. Então, Daniel, tô passando aqui pra responder a sua enquete, né? Essa manhã maravilhosa de sexta-feira. Isso mesmo, sextou, né? E eu quero te falar, Daniel, espiritualmente, olhando pra mim 10 anos atrás, eu creio que eu cresci muito.
0: Amém.
3: Então melhorei muito.
0: Amém.
3: Mais maduro, mais maturidade.
0: Show, show.
3: Mas agora, fisicamente, a lataria aqui não tá boa, não.
0: Tá precisando,
3: de umas antenadas, Daniel. É isso aí, tamo junto.
0: Tá precisando dar um trato.
3: Excelente dia pra você.
0: Valeu, Ledes, obrigado pela participação. A lataria tá precisando de uma lanternagemzinha, né, Ledes? 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

0: esse é o Nani Azevedo, acima de tudo, aqui no Clássico da Vinha. A gente se traz aí, ó, uma música do passado, um grande clássico do passado, décadas de 80, 90, início dos anos 2000, pra gente relembrar aqui na programação. A gente toca as novas, como a gente tocou agora há pouco aí a Júlia Vitória, vamos cantar, a gente toca as clássicas também, hein? São 10 horas 42 minutinhos, deixa eu bater um papo agora aqui com meu amigo Portinari da JP Clean. Ô Portinari, bom dia!
1: Bom dia, Daniel. Tudo bem, meu amigo?
0: Graças a Deus. Sexta-feira, final de semana chegou. 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
0: Pois é, eu acho isso tão importante, ô Portinari, vocês se disponibilizarem para tirar as dúvidas também dos nossos ouvintes, porque realmente tem muita gente que fala assim, ó, ô Portinari, eu posso fazer, às vezes ela tem essa dúvida, eu posso fazer higienização no colchão também? 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
1: 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remover todo o encardido e conseguir o melhor resultado.
0: Pois é, e você lembra que uma vez teve um ouvinte que estava querendo saber se os produtos que você usava para impermeabilizar, se eles eram inflamáveis? 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
0: Pois é, então é importante, inclusive fica aí o espaço para você falar aí, mostrar pro pessoal, porque essa é uma dúvida recorrente das pessoas e até um medo que eles têm, né, ô Portinari?
1: Com certeza, e é uma dúvida válida, viu, Daniel? Porque você tem que realmente perceber se o prestador de serviço seu tá levando os produtos adequados para dentro da sua residência, porque essa parte da impermeabilização aí é de extrema importância, que às vezes o prestador de serviço pode usar algum produto inflamado, trazer alguma insegurança para você, para sua família, tá bom? E eu sempre reforço isso aí, todo produto que entra na casa do cliente, ele é devidamente embalado, tem toda a embalagem ali para o cliente, se quiser, dar uma olhada, né? Ele chega ali todos embalados, e aí você pode olhar, tirar as suas dúvidas, mas é realmente uma empresa de confiança, até porque também eu valorizo a segurança dos meus colaboradores, a segurança dos meus clientes e a reputação da minha empresa, viu, Daniel?
0: Boa! E ó, você que tá aí ouvindo a nossa programação, tá? Não é só impermeabilização e higienização, não. Hoje, graças a Deus, né? Deus abençoou a vida do Portinari e dos profissionais. 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
1: Exatamente. 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Né, que vai fazer vários serviços ali, e o ideal de tudo, Daniel, que todos os prestadores de serviço são, eles passam pelo um treinamento, pelo um curso, né, eles têm uma adaptação com cada serviço prestado aqui na empresa, viu, Daniel?
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0: Valeu, Portinari. Grande abraço pra você. E agora, gente, eu vou tocar uma das músicas mais bonitas atualmente, pelo menos em termos internacionais, aqui na programação da Rádio Vinha. Que música, que louvor, hein? CeCe Winans, We Pray.

0: 101.9, o som de Cici Winans We Pray. Semilani Azevedo e Júnior Vitória, vamos cantar. São 10 horas e 50 minutinhos. Olha, você que tá aí ouvindo a nossa programação e tá querendo comer uma pizza por conta da Vinha hoje, lá do Pizza na Brasa, faz o seguinte, hein? Vem cá responder a nossa enquete de hoje. Eu tô pensando o seguinte, hein? Ó, você se olhando pra 10 anos atrás aí, ó. Você vai nas suas fotos, você vai ali nos vídeos que você gravou há 10 anos atrás. E aí, você acha que você melhorou ou piorou fisicamente e espiritualmente, hein? Vai responder a nossa enquete aí, daqui a pouquinho a gente tem aqui a sua participação, mas antes de ir pro intervalo comercial, deixa eu bater um papo aqui, ó, com esse cara que vai resolver o seu problema em termos de vidros, hein? 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
0: 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Vamos pro intervalo começar daqui a pouquinho. Tô de volta, inclusive, com a sua participação. Vai respondendo aí, ó. Você olhando pra 10 anos atrás aí na sua vida. Você olha foto, você olha vídeo. E aí, você melhorou em termos físicos e espirituais? Sim ou não? 99997-2005. 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
5: Irmã, com o tempo eu fui entendendo uma coisa. Nem toda porta fechada foi perdida. Você sabia que algumas é livramento?
6: Poxa, se sei, Michelle. Não, é interessante que na hora dói, né? Frustra, confunde. Mas depois a gente percebe que Deus estava protegendo a gente de lugares que pareciam bons, mas não eram os caminhos adequados do Senhor para nós.
5: É verdade. Isso serve, Márcia, também para os relacionamentos, pro negócio, pras oportunidades, pra sociedade, pra convites. Na verdade, serve pra tudo.
6: E aí eu acho lindo quando a gente amadurece ao ponto de agradecer até pelo que não aconteceu. Quando a gente entende que realmente portas que se fecharam, foi verdadeiramente Deus nos guardando.
5: É, porque confiar em Deus não é só celebrar o sim. É honrar também o não e ser grato. Entender do que Deus tá fazendo.
6: Então, irmãs, pra gente fechar. Pensa aqui comigo. Qual porta fechada você ainda está chamando de prejuízo? Mas talvez tenha sido só um cuidado de Deus.
5: Uau, é isso mesmo, Márcia. Porque Deus, quando fecha, ele está guardando os seus filhos. E o que é seu, no tempo certo, não tem como não chegar. Só que ele vai chegar com paz e, de fato, você vai estar preparado para receber a bênção.
6: Amém. Que Deus nos dê sabedoria para entender isso, né, Michelle?
5: Glória a Deus.
4: Amém. 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
2: Olha, já são 11 horas, 4 minutinhos, passou voando aqui essa manhã de sexta-feira, não sei se você tem essa impressão, hein? Eu olhei aqui agora pro relógio assim, gente, já são 11:04, mas pelo menos a gente tem 56 minutos pela frente. Ainda aqui do Cidade Ligada, né? Dá tempo de sobra de você participar comigo aqui, 999-97-2005, hein? Você que tá no trânsito, para o seu carro aí, e aí você grava a mensagem respondendo a nossa enquete. Você que tá em casa, você pode fazer isso agora, você que tá no trabalho, hora que tiver um tempinho também, faz, tá? Eu quero saber de você o seguinte, quando você olha pra trás aí, ó, 10 anos atrás na sua vida, você pega alguma foto, vê algum vídeo de 10 anos atrás, você acha que você melhorou ou você deu uma pioradazinha em termos físicos e espirituais, hein? 999-97-2005. Vamos pegar mais algumas participações aqui? Deixa eu pegar aqui a Luzinete. Alô, Luzinete, bom dia!
3: Bom dia, Daniel. Aqui é a Luzinete, moro no Cardoso. Quero te dizer o seguinte. Em alguns aspectos, melhorei bastante. Por exemplo, há 10 anos atrás, eu estava iniciando o curso de psicologia. Hoje, eu atuo na área.
2: Oh, que legal! Né? Show de bola.
3: E graças a Deus, Deus tem sido maravilhoso na minha vida, porque o meu espiritual também tem melhorado bastante, tenho estado sempre na presença do Senhor e buscando de Deus. E fisicamente, preciso dar umas corridinhas, preciso ir para academia, né? Porque fácil é você falar, difícil é você fazer, mas o bom é você dar o primeiro passo. E eu gostaria de ouvir aquela música assim, que o Senhor te abençoe e te faça crescer.
2: Opa, todos os dias.
3: Boa. Eita, maravilha, bom dia.
2: Tá bom, irmão, vou fazer o seguinte, vou tocar ela agora pra você, já até separei aqui pra poder tocá-la aqui, viu, Luzinete? É o Canto das Igrejas com Todos os Dias, mas vamos lá. A Maria Perpétua. Maria, bom dia.
4: Daniel. Oi. Daniel, respondendo a enquete. Ah. 10 anos atrás, eu tava melhor que hoje.
2: Sim.
4: Porque com 50 anos, você tá com a melhor fase da sua vida.
2: Sim.
4: Agora, eu tô com 62, Daniel. Já não tá muita coisa em pé, não.
2: Maria.
4: Caiu a face. Mas eu tenho a beleza do Espírito Santo.
2: Amém, Maria. É o mais importante.
4: Realmente, eu tô bem. E é isso. Mas eu tô bem. O importante é a beleza da gente é por dentro, né, Daniel? A beleza que Jesus dá pra nós. Graças a Deus. Daniel, quero participar da... Quero ganhar essa pizza pros meus filhos.
2: Tá certo. Ô, Maria Perpétua, mas, ó, eu tô vendo a sua foto no WhatsApp aqui, viu? Se não parece, é 62 anos não, hein? Tá bonitona ainda, com todo o respeito, viu, Maria Perpétua? Parece que você tá com 50 anos, que você falou de 10 anos atrás, hein? Tá bem, Maria Perpétua, tá bem. O Eliseu também tá participando com a gente aqui, ó. Alô, Eliseu, bom dia!
5: Graças a Deus, Daniel, bom dia aos ouvintes da Vinha FM e toda a equipe da Vinha FM. Rapaz, vou te falar.
2: Fala.
5: Minha esposa fala que eu era muito magrinho.
2: Você era mais magrinho. Deu uma engordada assim aí, Eliseu.
5: Engordei. Bom, vou pelas palavras dela. Tô melhor hoje do que tava quando... Antes de casar, quando era solteiro. Apesar de que eu acho que eu preciso perder agora um pouco, alguns quilos, viu? Nem tanto assim. Mas, pra quem tem 41... Já pesando 89, 90 quilos, já tá muito, né? Tem que reduzir um pouquinho. Fica na paz, Daniel.
2: Valeu, Eliseu, aqui, ó. Daqui a pouquinho eu vou bater um papo com o Dr. Douglas aqui, ó. Fica ligado aí, ó, pra você pedir o seu Iomed Regula e resolver esse problema aí, viu, Eliseu? Um abraço pra você, meu irmão. 11:08. Vamos tocar aqui o som do Canto das Igrejas, ó. Todos os dias. Que você...

Mas aqui na rádio a gente senta cultuando ao Senhor onde quer que a gente esteja, não é verdade? Israel Salazar aqui na programação, eu tô no culto do projeto quase acústico, hein? Felipe Rodrigues, Primeira Essência e também o Canto das Igrejas.

0: Você até conseguiu um resultado, mas depois voltou a engordar, hein? É, Daniel, eu tô nessa situação, hein? Então que bom que você tá nos ouvindo, sabe por quê? 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
0: Meu Deus, doutor Douglas, 4 quilos em um mês. Bom dia, doutor Douglas.
2: 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Ele é o regulador metabólico. O que estava faltando para ela era a regulação metabólica. E a gente já conversou com ela, daqui 30 dias a gente vai pedir outro depoimento para ver em 60 dias quanto que ela perdeu, entendeu? Porque assim, ele vai regulando o seu metabolismo e te ajudando a perder peso, sem passar fome, sem sofrimento.
0: Pois é, é verdade, doutor Douglas. E uma outra coisa também, inclusive ela pode até falar sobre isso, né, depois dos 60 dias, que é a questão da mente, né? Porque tem que trabalhar essa parte do cérebro também, né, doutor Douglas, para que ela possa entender. Porque às vezes a gente engorda, não é porque a gente come bem, é porque a gente come muito. E tem uma diferença entre comer muito e comer bem, ficar satisfeito. Eu, por exemplo, eu não posso ver um pudim pela frente que, ao invés de eu comer bem, eu quero comer muito. E aí que engorda, né, doutor Douglas?
2: Isso, porque assim, às vezes, nesse sentido que você está falando, por exemplo, dois pães de queijo, daquele pequeno, ele tem equivalente, em média, a um pão francês. Então, assim, a pessoa às vezes vai comer, come quatro pães de queijo, vai comer quatro pães de queijo. Você comeu dois pães francês, tá entendendo? É o que você está comentando. Ah, a pessoa vai lá colocar arroz, coloca feijão, coloca macarrão, coloca mandioca, ou seja, batata. A soma de tudo calórico, então você está criando uma bomba calórica, ainda almoça com refrigerante, que é caloria vazia. Claro que você está criando uma bomba calórica. Um outro problema sério também com esse problema de efeito sanfona e de trava metabólica é quem não tem horário para comer. Nós temos genes no cérebro que chama clock, que é o relógio biológico. A gente precisa ter horário para dormir, horário para acordar, horário para comer. Quando eu não tenho horário para comer, eu desequilibro o meu metabolismo. Então, assim, você vai entrar com o Iomed Regula para ele reestruturar tudo que você veio fazendo errado, né, para te ajudar. E você vai criando novas práticas para não ficar dependente dele para sempre.
0: É verdade. 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
0: Boa, doutor Douglas, um abraço, 62991933652. São 11h24, pra que a música não para, né? Você sabe, os melhores louvores do Brasil tocam aqui na programação da Vinha. Daqui a pouquinho tem também a sua participação na nossa enquete, tá? Valendo uma pizza da Pizza na Brasa. Gabriel Guedes e Nívia Soares.

Fernandes, com a Nívia Soares, a bênção. Sael Salazar, eu tô no culto, também passou por aqui. Felipe Rodrigues, Primeira Essência e o Canto das Igrejas todos os dias. Ó, são 11 horas 29 minutinhos. Antes de ir pro intervalo comercial, deixa eu trazer uma informação aqui, ó. E eu fiquei meio frustrado com essa informação, hein? Projeto mais ambicioso da carreira de Mel Gibson, os filmes de A Ressurreição de Cristo ganharam a sua primeira imagem oficial. A boa notícia, no entanto, veio junto de uma notícia ruim. As partes 1 e 2 foram adiadas, hein? Ah, nem. A parte 1 não vai mais estrear 26 de março de 2027. Agora, ela vai ocupar a antiga data da parte 2, que seria dia 6 de maio de 2027. Ou seja, 2 meses depois do que estava marcado anteriormente. Essa primeira parte, tá? A parte 2, por sua vez, vai chegar aos cinemas mais de um ano depois, quando na verdade seria poucos meses depois, 2 meses depois, né? Mas agora tá marcado aí pro dia 25 de maio de 2028. Não sei se você sabe, mas A Ressurreição, ela será dividida em duas partes, tá? A primeira parte, então, 6 de maio de 2027, e a segunda parte chegando dia 25 de maio de 2028. Tô numa expectativa danada pra poder assistir aí a continuação de Paixão de Cristo, hein? Vamos pro intervalo, já já a gente tá de volta.

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0: Amazing and Grace aqui no Cidade Ligada. Agora faltando 16 pro meio-dia, chegando o clássico da Vinha.
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0: Deus, é o Diante do Trono aqui pra gente relembrar no Clássico da Vinha. A gente sempre traz aqui um grande clássico do passado pra você relembrar aqui na nossa programação. Antes você viu o Phil Wickham com It Reads Amazing Grace. 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
0: 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A gente vai pra um rápido intervalo, daqui a pouquinho tem a parte final aqui do Cidade Ligada dessa sexta-feira.
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som da Juliane Souza, é a nova dela, A Jesus. Faltando 2 minutinhos aqui pro meio-dia, eu vou ficando por aqui, Daniel Fernandes de volta amanhã, em 2 horas da tarde aqui com Sábado na Vinha. E ó, a pizza de hoje do Pizza na Brasa saiu aqui pra Rejane Alves, final de fone 9880. Ô Rejane, parabéns, tá? E a nossa equipe promocional já vai entrar em contato com você pra você saber como é que você faz pra retirar a sua pizza lá na Pizza na Brasa, tá bom? Grande abraço, gente, fiquem com Deus, estou de volta então amanhã, 2 da tarde. Tchau.

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2: Hebreus capítulo 10. Vamos começar lendo o verso 25. Não deixemos de congregar-nos, desigrejados, como é costume de alguns. Não deixemos de congregar-nos. Antes, façamos admoestações, tanto mais quanto vocês veem que o dia, que dia que é esse aqui? Da volta. Quanto mais vocês veem que está próxima a volta do Senhor, mais vocês precisam se congregar. Lá na igreja dos hebreus, tinha três tipos de pessoas no meio da congregação. Tinha aquele que já era crente, convertido, nascido de novo, que já tinha sido totalmente persuadido pelo evangelho. Tinha esse grupo. Tinha um outro grupo que estava no processo de conversão. Eles estavam ouvindo, avaliando, né? Checando tudo o que estava sendo dito. E tinha um outro grupo de pessoas que já tinham ouvido e rejeitaram. Estavam agora voltando para as práticas judaicas. É preciso que você entenda que naquela altura ainda existia o templo em Jerusalém. E o judeu, naquele período, ele tinha que ir ao templo para adorar a Deus. E o que provavelmente aconteceu aqui? Só para você entender o contexto. Aqueles líderes religiosos começaram a dizer: olha, se você não vem ao templo, você é um apóstata. Se você não vem ao templo, você está pecando contra o templo. Você está falando mal do templo. É isso que diziam de Paulo. Se você não vai lá. E aí os irmãos lá na congregação ficavam em conflito. Mas como é que eu faço? Eu vou lá para o templo ou eu fico aqui adorando a Deus em espírito? E eles ficavam então em conflito. E alguns estavam deixando de congregar. E o que é esse deixar de congregar? Estavam abandonando a vida da igreja e voltando para o templo, para as práticas judaicas. Entendeu? É isso que significa, em primeiro lugar, não deixe de congregar. Não deixe de congregar, não retroceda. Nós não somos dos que retrocedem, nós somos daqueles que creem para a preservação da alma. É esse que nós somos. E aí no verso 26, agora você está entendendo o contexto. No verso 26 diz: por quê? Aqui, observa, no verso 25, né? Não deixemos de congregar, como alguns estão fazendo, quanto mais que nós vemos a volta do Senhor próxima. Por quê? Então esse porquê liga os dois versículos. Porque se vivermos deliberadamente em pecado, é só uma questão de entender português. Olha para cá, vou traduzir melhor para você. Não deixe de congregar. Porque se vivermos deliberadamente em pecado, o que significa então para o apóstolo o deixar de congregar? Escolher viver no pecado. Olha que coisa impressionante. O versículo 25, ele é a chave do contexto para você entender. Então ele diz: olha, quando você deixa de congregar, você está escolhendo viver deliberadamente em pecado, depois que você recebeu o pleno conhecimento da verdade. Agora não resta mais sacrifício para você. Com quem que Paulo, o autor de Hebreus, está falando, perdão? Ele está falando aqui com alguém que resolveu deixar a igreja, deixar de congregar e voltar para o templo para fazer sacrifícios de animais. E o autor de Hebreus então diz: olha, muito cuidado, porque você já entendeu a verdade. Você já compreendeu que a salvação é só por meio do sangue do Cordeiro Jesus. Você já entendeu isso. Se você voltar para lá, ele está dizendo, lá não tem mais sacrifício pelo pecado. Se você rejeita o sacrifício de Cristo, não tem outro sacrifício. Ah, mas eu creio que é da vontade de Deus sacrificar o novilho, sacrificar a ovelha e o bode. Foi, não é mais. Foi essa a vontade de Deus no passado, porque apontava para o verdadeiro cordeiro. Quando o verdadeiro cordeiro apareceu lá na beira do Rio Jordão, e João disse: eis o cordeiro de Deus, passou agora, meu querido, todos os outros. Deus só aceita agora o sangue desse cordeiro, o cordeiro que é Jesus de Nazaré. Então veja bem, é isso que ele está dizendo. Vou repetir: olha, não deixa de congregar. Não vai abandonar a igreja e voltar para a lei. Porque se você fizer isso, você está escolhendo viver no pecado. E você já teve o pleno conhecimento da verdade. Você já entendeu que Jesus é que nos salva pelo seu sangue. Se você volta para sacrificar animais, nenhum animal vai te salvar. Não resta mais sacrifício para você. Olha o que diz, verso 27. Hebreus 10, 27. Pelo contrário, então, só para ligar os dois textos, porque se vivermos deliberadamente em pecado, depois de termos tido pleno conhecimento da verdade, já não resta sacrifício pelo pecado. Pelo contrário, existe uma expectativa horrível de juízo e fogo vingador prestes a consumir os adversários. Isso aqui é para você que é filho? Para quem que é? Quem é que escolheu viver no pecado? Aquele que rejeitou o quê? O evangelho. Aquele que rejeitou o sangue de Cristo. Aquele que rejeita o sangue e acha que pode ser salvo de qualquer outra maneira, ele está escolhendo viver no pecado. E se ele vive no pecado, como é que ele vai comparecer diante de Deus? Por que que você vai comparecer diante de Deus? Porque você já foi perdoado dos seus pecados. E é permanentemente perdoado dos seus pecados. Mas aquele que rejeita o perdão da cruz, ele chega diante de Deus no pecado. Porque o pecado não foi perdoado. E aí, o que que ele vai sentir lá? Expectativa horrível de fogo, vingador e juízo. É isso que ele vai sentir. É isso que ele vai ter. Mas não existe fogo, vingador nem juízo sobre você mais. Agora, pois, nenhuma condenação há para aqueles que estão em Cristo Jesus. Nenhuma condenação há. Você creu. E o Senhor Jesus disse: quem crê em mim já passou da morte para a vida. Não entra em juízo. Quantos creem que passaram da morte para a vida? Quando é que você passou da morte para a vida? Quando você nasceu de novo. Na hora que você nasce de novo, você ganhou uma nova vida. Essa nova vida que você tem é eterna, indestrutível. Não tem como você mais ser morto, digamos assim. Por isso a segunda morte não tem poder sobre você, porque a vida indestrutível está dentro de você hoje. Então não tem essa de expectativa de vingança e de juízo sobre os filhos. Não, a expectativa é sobre aquele que rejeitou, estava entendendo, mas rejeitou, retrocedeu, voltou. Sobre essa expectativa é ruim. Mas o texto continua. Ele continua dizendo: olha, vai fazer uma comparação agora. Então preste bem atenção. Ele está dizendo: olha, sem misericórdia morre, pelo depoimento de duas ou três testemunhas, quem tiver rejeitado a lei de Moisés. Então vamos resumir o versículo para ficar mais claro. Sem misericórdia morre quem tiver rejeitado a lei de Moisés. Tá entendendo? Isso era a lei. Se você rejeitasse a lei, você também seria morto. E aí, ele continua: de quanto mais severo castigo você julga vai ser considerado esse que está retrocedendo. É isso que está escrito. Mas eu vou te explicar em detalhes. Vamos primeiro falar da primeira parte. O que que diz? Sem misericórdia morre, pelo depoimento de duas ou três testemunhas, quem tiver rejeitado a lei de Moisés. Lá em Números, capítulo 15, verso 30. Números 15, verso 30. Tem uma situação, a única menção na Bíblia de alguém que fez isso, que rejeitou deliberadamente a lei. Olha o que diz. Mas a pessoa, olha o que era a lei no Velho Testamento, querido. A pessoa que fizer alguma coisa atrevidamente, é uma outra palavrinha para deliberadamente. Qualquer pessoa que fizer alguma coisa atrevidamente, quer seja dos naturais, quer dizer, quer seja judeu, quer seja estrangeiro, injuria ao Senhor, tal pessoa será o quê? Mas ela não podia trazer um cordeiro? Ela pecou. Ela não podia trazer um sacrifício, sim ou não? Não, porque o sangue de animais não podia nem cobrir o pecado deliberado. Qual pecado então que o sangue de animais cobria? Pecados de ignorância. Pecados de ignorância. Você fez, ninguém tinha te explicado que não podia, mesmo assim você fez, você pecou. Mas para você tem jeito. Você pode ir lá e sacrificar o cordeiro. Mas aquele que peca atrevidamente, para ele não tinha perdão. A lei não podia perdoá-lo. Mas nós vivemos uma aliança muito superior, com promessas muito superiores. E aquilo que o sangue de animais não podia fazer, o sangue de Cristo, o Filho de Deus, pode operar na sua vida hoje. Um perdão completo, perdão completo. Vamos continuar. Verso 31. Pois desprezou a palavra do Senhor e violou o seu mandamento. Será eliminada essa pessoa e a sua iniquidade será sobre ela. Estando, pois, os filhos de Israel no deserto, aí vai contar o evento. Acharam um homem apanhando lenha no dia de sábado. Que coisa! Não pegaram ele matando, não pegaram ele roubando, não pegaram ele adulterando. Pegaram ele quebrando o sábado. Estando, pois, os filhos de Israel no deserto, verso 33. Os que o acharam apanhando lenha, levaram ele para Moisés e para toda a congregação. Meteram-no em guarda, colocaram ele preso momentaneamente, porque até aquele momento não estava ainda declarado por Deus o que se deveria fazer com a pessoa naquela situação. Então o Senhor falou a Moisés: tal homem será morto, e toda a congregação vai apedrejá-lo fora do arraial. Levaram, pois, toda a congregação para fora do arraial e o apedrejaram. E ele morreu, como o Senhor ordenou. Por quê? Porque morre pelo depoimento de duas ou três testemunhas quem tivesse, na velha aliança, rejeitado a lei de Moisés. Então, rejeitar a lei, a penalidade era morte. O autor de Hebreus, então, faz a comparação. Hoje, vivemos uma nova aliança superior. A graça é muito superior à lei. O que que deve acontecer com aquele que rejeita a graça? Na lei era morte. O que que vai ser na graça? Na graça é o inferno. Tá me entendendo? Então a coisa é muito séria. Rejeitar a mensagem do evangelho é algo muito sério. E por que que o autor de Hebreus está fazendo toda essa ilustração? Pelo contexto. Tem pessoas que estão voltando para a lei, estão rejeitando o pleno conhecimento da verdade. Então ele adverte: olha, muito cuidado. Quem rejeita a lei deve morrer. Mas vocês estão rejeitando algo maior. Vocês estão rejeitando a graça. E quem rejeita a graça vai ter uma punição muito mais severa. Mas só que ele não fala graça. O que que ele diz, na verdade? Volta lá para Hebreus capítulo 10. Ele não diz a palavra graça. Ele fala, verso 29. Ele diz assim: de quanto mais severo o castigo, julgais vós, será considerado digno aquele que, três coisas, aquele que, primeiro, calcou aos pés o Filho de Deus, ou seja, esse movimento com o calcanhar, calcar é a origem de calcanhar. Então, calcar aos pés significa desprezar, colocar debaixo do seu pé. Desprezou o Filho de Deus. Segundo, profanou o sangue da aliança. Qual que é o sangue da aliança? É o sangue de Jesus, o sangue da nova e eterna aliança. E terceiro, ultrajou o espírito da graça. Qual que é o espírito da graça? Onde abundou o pecado, esse é o espírito da graça. Normalmente, olha para cá, porque a maior parte dos pregadores que eu conheço ensina esse texto exatamente o oposto do que está escrito. Eles dizem que isso aqui é a descrição de quem peca, do crente que vive pecando, do crente que repete o pecado. Aí eles dizem: olha aí, quando você peca, você está calcando aos pés o Filho de Deus. A pessoa fica arrasada. Aí ele diz mais: você está profanando o sangue da aliança. Agora, eu quero te perguntar uma coisa: quem é que profana o sangue? Quem diz que não precisa de sangue? Ou quem diz: Senhor, tem pecado, me lava com o teu sangue? Qual dos dois está profanando? Quem usa ou quem despreza? É quem despreza, irmãos. Tá me entendendo? Essa pessoa aqui que está profanando o sangue, ela está dizendo o seguinte: eu não quero o sangue de Jesus, vou voltar para o sangue de bodes. Isso é profanar o sangue, está rejeitando o sangue. Mas quando você peca e você declara o poder do sangue, você está honrando o nome do Filho de Deus. Está dizendo: o seu sacrifício foi perfeito e foi válido. Amém? Ultrajou o espírito da graça. Então você vai ouvir pregadores dizendo: olha, você está pecando e confessando, pecando e confessando. Preste atenção, preste atenção. Vai chegar uma hora que você vai ter ultrajado a graça. Aí não vai ter perdão mais. Não vai ter mais sacrifício pelo seu pecado. Ixi, essa é uma palavra muito dura, muito comum. E as pessoas falam com tanta ousadia. Fazem asseverações tão sérias, sem compreender o que estão dizendo. Então olha para cá. Quem é que na verdade ultraja a graça de Deus? Aquele que quer merecer a bênção? Ou aquele que chega dizendo: Senhor, eu sou o último, mas eu quero receber o pagamento hoje. Quem que está ultrajando a graça? Aquele que diz que não precisa. Deixa comigo que eu resolvo. Eu vou merecer. Eu vou fazer por onde. Entendeu? Esse ultraja. Mas aquele que chega reconhecendo que não tem, que não é, que não pode, que não merece, esse está o quê? Honrando, valorizando a graça de Deus. Quantos estão comigo nessa manhã? Essa é a verdade da palavra. Mas pastor Aloysio, ainda tem um problema nesse texto. Tem um problema, porque aqui fala assim, que esse cara profanou o sangue da aliança com o qual foi o quê? Santificado. Alguém que foi santificado, é possível que não seja crente? Sim ou não, irmãos? É possível. Lá em 1 Coríntios, capítulo 7, verso 14, Paulo, corrigindo coisas da igreja, ele faz uma afirmação estonteante. Olha para cá. O marido incrédulo, o marido o quê, meus irmãos? É cheio do espírito? É membro da igreja? Não, incrédulo. O marido incrédulo é o quê? Como é possível isso? Isso é um mistério na cabeça de muita gente. Mas é por causa do seu conceito de santificação. Seu conceito de santificação é algo assim do tipo, sem pecado. Não, não, santificação significa separado, colocado à parte para Deus. E esse marido incrédulo é santificado de que maneira? Orando. Como é que ele é santificado? Convivendo. O que significa isso? O marido incrédulo chega em casa, ele come a comida santificada, depois ele tem comunhão com a mulher santificada, ele vê televisão com a mulher santificada. O que que acontece com ele? Ele também é santificado, mas não quer dizer que foi salvo, mas ele está experimentando benefícios que aquela mulher trouxe para ele. Porque ela é santa, o diabo não toca nela. E porque ele está junto com ela, o que que acontece com ele? É guardado também. Olha a graça de Deus. E Paulo então faz uma coisa muito séria: olha, se isso fosse diferente, os vossos filhos seriam impuros, porém agora são o quê? Seus filhos são o quê? Não importa se o pai ou a mãe não crê, se um dos dois crê, o filho é santo. Na velha aliança, a impureza tinha o poder de contaminar, na nova aliança, a santidade tem o poder de contaminar quem está perto de você. Feliz é o homem que casou com você, mulher cheia do Espírito. Porque ele nem sabe, mas depois de ter intimidade com você, ele fica lá em paz, ele fala: meu Deus, que mulher maravilhosa. Ele nem sabe que é a presença do Espírito Santo em você. E o Espírito Santo acaba abençoando ele por extensão. Ele acaba vivendo um ambiente de graça, um ambiente de paz. Por quê? Pelo convívio. Convívio. Agora, muito bem, vamos estender o raciocínio. O marido incrédulo é santificado no convívio com a esposa crente. Muito bem. Agora eu te pergunto: e aquela pessoa que ainda não se converteu entre nós, mas que está convivendo conosco, ela é santificada? Sim ou não? É santificada. Ela vai para a célula, ela tem comunhão com os irmãos falam coisas boas para ela, profetizam coisas boas para ela, ela chega aqui, ela ouve o louvor, ela sente uma presença, ela é tocada de alguma maneira na palavra, não é? Isso tudo está santificando ela, é a vida da igreja. A vida da igreja tem esse poder de santificar, mas não quer dizer regenerar. Regenerar é nascer de novo. Amém, irmãos? Vamos encerrar. Volta lá para Hebreus 10, Vamos ler o verso 30. Olha o que a palavra do Senhor diz. Ora, nós conhecemos aquele que disse: a mim pertence a vingança, eu retribuirei. E outra vez, o Senhor julgará o seu povo, porque horrível coisa é cair nas mãos do Deus vivo. O negócio ficou sério agora. Agora o negócio azedou feio. Volta pro verso 30. O que que ele está dizendo aqui? Vamos entender. Nós conhecemos aquele que disse: a mim pertence a vingança. Quem é que é o juiz de toda a terra? Deus. Deus é o juiz. Ele vai julgar os homens lá fora. Mas você, ele vai julgar novamente? Você já foi julgado em Cristo Jesus. Sua condenação já foi trazida sobre ele. A mim pertence a vingança. Mas pastor, olha o que está escrito. O Senhor julgará o seu o quê? Eu pensei, como é que é possível? Como é que o senhor pode fazer uma afirmação contrária com o versículo na sua cara? Está dizendo que o povo de Deus não é julgado, mas aqui está dizendo que o Senhor julgará o seu povo. Muito bem, olha para cá. Que povo é esse? Essa é que é a pergunta. Muita gente não sabe, mas eu vou contar para você hoje. Deus tem dois povos, não é um só. Qual que é o primeiro povo de Deus? Os descendentes de Abraão, que são os judeus. Eles são povo de Deus, sim ou não? São salvos? Não. É isso que deixa as pessoas perplexas. Como é que pode ser povo de Deus e não é salvo? Pois é, mas essa é, infelizmente, a situação. Eles são povo por quê? Porque foi Deus que escolheu. Né? Mas eles rejeitam a Cristo e não há salvação em nenhum outro. Então eles não podem ser salvos rejeitando a Cristo, mas continuam sendo povo de Deus. Olha para cá, nós não cremos na teologia da substituição dos povos, ou seja, nós não cremos que a igreja tomou o lugar de Israel. Os dois têm o seu próprio lugar. Israel tem o seu lugar e a igreja tem o seu lugar. A respeito de Israel, porque para onde é que esse cara está voltando? Ele estava aqui na igreja, mas agora ele está voltando. Está voltando para onde? Ele está voltando a viver como judeu. O que, que ele está dizendo para os irmãos? Ah, vocês falam que vocês são povo de Deus, mas nós também somos povo de Deus. Eu sou descendente de Abraão. E é verdade ou não é? Talvez ele estava dizendo isso. O autor de Hebreus diz: olha, o Senhor vai julgar o seu povo. Se você rejeita o sacrifício de Cristo, não tem outra salvação para você. Então preste atenção, horrível coisa é cair nas mãos do Deus vivo. Aí você fala: pastor, eu não quero cair nas mãos do... Não, você não pode mais cair nas mãos dele, porque Cristo já caiu no seu lugar. Já sofreu no seu lugar. A ira que nós deveríamos receber, Cristo já nos substituiu na cruz. Tomou a ira no nosso lugar. E aí, por causa disso, preste atenção. Deus não apenas não vai te condenar jamais, como também você não tem que ter mais medo de Deus. Não tem que correr de Deus. Ah, eu pequei, a ira virá. Não, você está debaixo do favor e da graça de Deus. Tudo por causa da obra de Cristo. O divisor. Nós não somos dos que retrocedem. Nós somos daqueles que creem para a preservação da alma. Quantos dizem amém? Espero que hoje o Espírito Santo tenha trazido clareza para você. Viva na presença do Senhor em paz. Venha para ser abençoado. Aleluia. Eu quero declarar sobre a sua vida hoje. Que você é abençoado onde você vai. Você é abençoado ao entrar, abençoado ao sair. Você é abençoado em casa, é abençoado no trabalho, é abençoado na escola, é abençoado no sítio, é abençoado nas férias, porque a bênção não está no lugar, a bênção está em você. Então ela te persegue. Bondade e misericórdia te seguem e te perseguem todos os dias da sua vida. E por isso você pode habitar. Viver na casa do Senhor todos os dias da sua vida. Essa é a glória dos filhos de Deus. Amém? Ergue a sua mão para o céu. Pai, eu oro nessa hora. Pai, e aqueles que ainda não foram persuadidos pela verdade do Evangelho, ó Deus, sejam conquistados nesses dias. Pai, eu oro Que essa palavra seja clara, cristalina no coração de cada um, que eles tenham compreendido, ó Deus, compreendido os teus caminhos, a maneira como o Senhor faz. Eu oro por revelação, luz do céu na tua palavra, porque a tua palavra é viva e eficaz, ela é poderosa, que o poder dela seja sobre a tua igreja nesse dia, em nome do Senhor Jesus. Aleluia!

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9: Boa tarde, ouvintes da Vinha FM. Você pagou imposto dia 20? Vai pagar imposto no fim do mês? Já percebeu o quanto de imposto que você pagou no que você comprou hoje? No quanto de imposto que é descontado do seu contra-cheque? No quanto de imposto que você paga em tudo, na escola dos filhos, na gasolina, no diesel, no gás, na eletricidade? Pois é, juntando o seu imposto com os dos outros, vai dar 5 bilhões para os partidos políticos fazerem a campanha eleitoral deste ano. 5 bilhões, você não tem a menor ideia do que seja isso. Talvez você não tenha a menor ideia do que seja 1 milhão ou 5 bilhões. São 5 mil milhões. É uma coisa incrível. Então, o que, que você acha da ideia de que o partido devia viver sustentado pelos seus seguidores, pelos seus associados, inscritos, e não por... Como é que eu vou pagar imposto que vai ser usado no partido que é o... adversário do meu partido, né? Não faz sentido, mas fizeram essa lei. Além dessa lei, a Câmara dos Deputados aprovou limite de multa para o partido que não prestou contas desse dinheiro que é seu também, né? E que partido que ficou devendo, que tem 15 anos para pagar, quer dizer, gastou mais ainda do que recebeu, administrou mal o nosso dinheiro... quer cargo de governo e administra mal o próprio dinheiro do partido. Imagina que loucura isso. Então, é um absurdo. Né? É um absurdo. Eu queria comentar com vocês esse absurdo, porque a gente está num tempo em que se fala em bilhões, milhões. Né? Contrato com a família de Alexandre de Moraes, 129 milhões. Aporte no Taiaiá do Toffoli, 35 milhões. Ciro Nogueira... agora, mais 14 milhões. Lewandowski recebeu 6 milhões. É sim, patrocínio do filme também, lá do Flávio, sobre Bolsonaro. Né? Parece que o Vorcaro entrou com 12 milhões de dólares. Né? Então, é muito dinheiro aí. E eu acho que é um dinheiro que vem de gente que não suou. Do filme também, lá do Flávio, sobre Bolsonaro. Né? Parece que o Vorcaro entrou com 12 milhões de dólares. Né? Então, é muito dinheiro aí. E eu acho que é um dinheiro que vem de gente que não suou. Porque o dinheiro correto é

0: sido presa, Deolane Bezerra, foi presa de novo ontem pela Polícia Civil de São Paulo. Lavagem de dinheiro pro Marcola, pro PCC. Gente, é o crime tomando conta. Foram bloqueados dela 327 milhões, mais 17 veículos, que a notícia diz veículos de luxo. Eu duvido que tenha lá um Rolls Royce, um Maybach, né? Um veículo realmente de luxo, porque eles põem veículo de luxo. É veículo mais caro, mas não é veículo de luxo em geral, né? 4 imóveis. Gente, isso que eu não estou falando do dinheiral que roubaram de 4 milhões de aposentados, roubaram 6 bilhões dos aposentados. Tem um que está preso, tem outro que está envolvido, que é o filho do Lula, que está aqui na Espanha, né? Então, gente, esse é o Brasil. Imagina se eu for contar para os espanhóis, é que eles não vão acreditar que haja tanto dinheiro, tanta riqueza nesse país e haja tanta pobreza. E haja um povo, uma maioria do povo que paga imposto, que trabalha, que é honesta, né? E que é explorada por essa gente que ocupa cargos para ganhar dinheiro. Né? Eu conheço a história de muitos, né? Não é só na área federal. Na área municipal também e na área estadual. Infelizmente é isso. De Saragossa, Espanha, Alexandre Garcia.
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2: Estamos ao vivo na Rádio Vinha FM, é sexta-feira, 12:43, horário de Brasília. Para quem acompanha a Rádio Vinha, tá começando o Mesa dos Notáveis. Hoje eu recebo um cara que está praticamente desde o início da Rádio Vinha FM como nosso parceiro. E ele é celebridade, tá? As pessoas me param nos corredores dessa vida e dizem assim, ó, Guilherme, eu não quero fazer um tratamento com qualquer dentista, eu quero fazer um tratamento com o doutor Heitor Caetano. E eu acho isso maravilhoso, porque esse legado, a Vinha FM participou dele desde o início, quando nós estávamos ali com o doutor Heitor, iniciando a protocolo, e depois virou um sistema de preparo do sorriso, que eu me lembro muito bem, quando nós lançamos aí durante as férias, né? E nunca mais parou. E agora, a nova tecnologia que vem para substituir a antiga. Você sabe que a tecnologia é assim, ela vem, substitui a antiga. Vou dizer da antiga aqui, se chama porcelana. Quem se lembra da porcelana, as facetas de porcelana? Agora tem um material mais duro, chamado zircônia, que antigamente ele não poderia ser aplicado como a porcelana. Mas adivinha quem chegou em Goiânia com essa tecnologia? Doutor Heitor Caetano e a Clínica Nano. Ele não vem sozinho, ele vem acompanhado. Então vou cumprimentar o nosso amigo, doutor Heitor Caetano, meu amigo, que cuida da minha família, que atende o vô Ronald no dia que está tudo fechado. E hoje veio aqui para nos ajudar a mudar a história da tecnologia e falar um pouquinho dessa zircônia e muito mais. Primeiramente, meu amigo, doutor Heitor, obrigado pela presença. Estou sabendo que você está pescando só peixe grande, hein? Boa tarde, doutor Heitor.
3: Obrigado, Guilherme. Rodou um pouquinho dessa notícia do peixe, né? A pescaria aqui da Joyce. Vamos falar um pouquinho de dente, agradecer a parceria, agradecer o convite
4: em mais um Mesa dos Notáveis. E vamos falar de tecnologia, vamos falar do futuro, vamos falar do que a odontologia está proporcionando hoje para os pacientes. E a Nano não poderia ficar para trás e trazer com exclusividade para os nossos ouvintes o que a zircônia está fazendo. Vamos fazer um escaneamento ao vivo.
2: Então, mesmo? Vamos fazer hoje?
4: Vamos escolher um. Pode escolher, né?
2: Olha que eu vou... O Gessé está do meu lado aqui. Quem sabe a gente não escolhe ele. É um scanner 3D.
4: Exatamente.
2: Ele já vai dar para nós a boca da pessoa pronta para fazer, seja o mocap, a faceta, o que precisar.
4: Qualquer tratamento. Trouxe uma equipe de peso aí, meus anjos da guarda da clínica, eles estão preparados para fazer o escaneamento e responder todas as perguntas. E minha esposa também, que não poderia faltar.
2: Eu vou cumprimentar a dentista da minha filha, a doutora Joyce, e já pedir perdão, que até hoje a Heleninha está em falta. Ó, porque olha para você ver a idade da Helena, ouvinte, ela tem 1 ano e 9 meses, mas ela já precisa ir ao dentista. E a doutora Joyce é uma das dentistas pediatras da melhor que existe no Brasil. Por quê? Porque desde quando eu conheço a doutora Joyce, é a única dentista pediatra que eu conheço. Olha para você ver como ela é especialista e, não por menos, é a dentista da minha filha. Doutora Joyce, primeiro, obrigado pela presença. Que alegria recebê-la novamente aqui no Mesa, porque faz tanto tempo que você não vem e hoje nós vamos falar de tecnologias, até pó de ouro em escova nós vamos comentar aqui hoje. Primeiramente, boa tarde, doutora Joyce, bem-vinda.
5: Boa tarde aos ouvintes, aos meus amigos aqui, meus colegas de trabalho. E é um prazer, eu tô esperando a Heleninha lá no consultório. Logo, logo eu tenho certeza que ela vai lá e vai amar o atendimento. A gente vai fazer a prevenção dela, né?
2: Sempre a idade, né, doutora Joyce? Não precisa esperar completar 3 anos, 5, 4.
5: Não, quanto antes levar é melhor, viu, Guilherme? Porque a gente já consegue identificar se tem alguma dor, algum probleminha de dente nascendo. Hoje a gente tem algumas tecnologias também para pediatria, né, que são os lasers que amenizam a dor de criança quando está com o dentinho nascendo. E fazer prevenção a cada 6 meses é muito importante.
2: Eita, né? Eita! Ó, a Helena, eu tô esperando ela completar 6 dentes. Ela tá com 4, se eu não me engano. A Alexandra vai brigar comigo se for mais, mas é porque eu parei de acompanhar.
5: Eu acho que é mais. Ela tá com 1 ano e...
2: 1 ano e 9 meses.
5: Quase 2 aninhos já é, pra dentição dela já tá sendo... Todos os dentinhos nascendo.
2: Todos?
5: Até os dois aninhos, o normal.
2: Então a gente... Bom, pelo menos os da frente eu visualizo só três.
5: Tá vendo como ela tem que ir urgente, já vamos marcar.
2: Eu vou levar ela pra ontem.
5: Vamos.
2: Atende no sábado lá, doutora?
5: Atende, se você precisar eu vou lá no sábado, com certeza.
4: O Guilherme já começa a complicar a equipe.
2: O tempo inteiro eu ligando, doutor Heitor, atende o meu avô aí. Rapaz, tava tudo fechado, eu liguei e falei, ó... Mordeu uma castanha dura lá, me salva aí, pelo amor de Deus. Mas essa é uma característica da Nano, viu? Até dizendo da Nano, odontologia. A clínica Nano sempre fez por onde? Para atender o paciente na necessidade dele, né, doutor Heitor? Por isso que a Nano atende tanta gente. Eu acho o máximo vocês terem tantos clientes, mas tem um motivo para isso, não é por acaso.
4: Com certeza, Guilherme. Desde as especialidades, né? Atendemos todas as especialidades em horários diferenciados, aos finais de semana. E com certeza a gente entende a dor do paciente, ninguém escolhe hora ou dia para ter um problema dentário e a gente está lá para poder resolver da melhor maneira.
2: Doutor, falando de tecnologia, tem dois craques da odontologia aqui que eles em poucos minutos de conversa antes do programa aqui já me deixaram assim com um monte de assunto para conversar, mas óbvio a gente vai aqui naquilo que é possível. O Wesley Velasco, ele é técnico em prótese dentária há 19 anos, então essa reabilitação mais complexa, né? Fluxo digital, e eu imagino que tenha muita coisa a ver aí com esse scanner 3D que a gente vai escanear a boca de alguém ao vivo aqui no mês. Então, doutor Wesley Velasco, primeiramente, obrigado pela presença, boa tarde. E conta pra gente, cada dia que passa, tá mais fácil deixar o sorriso perfeito? Boa tarde, Wesley.
6: Boa tarde, Guilherme. Boa tarde, ouvintes. Com essas novas tecnologias, né, a gente ganha previsibilidade, precisão, né, que a gente... Através do software a gente consegue visualizar aquilo que a olho nu a gente não conseguiria. Então essa tecnologia vem para trazer mais conforto para o paciente e mais qualidade, com certeza.
2: A gente lembra da época que a gente fazia radiografia da boca e tinha que morder um papelzinho preto, alguma coisa assim, e aí colocava uma bolona aqui do lado. Hoje em dia facilitou tudo, né? Tudo. Até essa radiografia faz dentro do consultório. Quando não é dentro do consultório, faz rapidamente. No mesmo dia já sai as imagens.
6: Com certeza, né? As tecnologias, ela veio para trazer conforto, agilidade. E através do trabalho em equipe, a gente conseguir resolver aqueles casos mais complexos, né? E o fluxo digital, ele dá uma visualização para a gente mais ampla, né? Diferente daquilo que a gente faria a olho nu. Então, com certeza... os trabalhos escaneados, né? Um tempo atrás meu boy teria que sair do laboratório e ir até a clínica buscar a moldagem. Hoje o doutor me liga, Isa, acabei de escanear um paciente, vê como tá aí. Na mesma hora eu já abro na minha tela e já tô com o trabalho ali
2: que
6: digital.
2: Que maravilha, não precisa esperar esse tempo de fazer o molde, trazer...
6: Secar o gesso, aquele processo a gente pula tudo, né?
2: Eu tô vendo ali no canto da mesa um monte de dentadura, são os dentinhos. Tem um ali que tá feio, aquele ali tava fumando, eu tenho certeza. Né? Não é de gente certa, aquele ali ele precisou de muita ajuda. Agora tem outro que tá perfeitinho ali. É o dentinho perfeito. Vamos já falar daquele ali também, que ele tá bonito, que é da Protocolo. Mas antes, deixa eu cumprimentar o Leonardo Pereira, porque o doutor Leonardo é o seguinte, ele é especialista em prótese e tem muita gente nos ouvindo dizendo, não tem esperança para mim. Eu tenho só o fura-mexerica, só o atacante, não é verdade? Não tem esperança, eu não vou conseguir. E eu pergunto, doutor Leonardo, tem caso perdido? Ou até quando não tem nada para trabalhar, só a gengiva tem solução? Boa tarde, doutor.
7: Boa tarde, Guilherme. Boa tarde a todos os ouvintes. Guilherme, eu acho que é o que o doutor Heitor me falou, assim, bem quando eu entrei na clínica muitos anos atrás, ele falava assim, doutor, não tem caso perdido, a gente resolve tudo. E hoje, aquela história, a gente tem solução para todos os casos, seja com facetas, seja com implante, a gente tem solução para todos os casos. Tem muita tecnologia, tem muita coisa nova que nos permite entregar sempre excelentes resultados, independente de como o paciente chegue na clínica.
2: Tem uma zircônia num potinho ali. Doutor Leonardo, pega ali o potinho só pra gente começar a falar desse assunto, porque a zircônia, na verdade, a gente conhece, eu pelo menos ouço essa palavra sempre quando a gente vai falar sobre pedras, né? Aí você tem a pedra de zircônia, você tem lá tudo, mas no caso é um material que a gente usa também pra fazer prótese, doutor Heitor.
4: É isso, acho que o nome remete a isso, né? Automaticamente, quando a gente fala em zircônia, pelo menos para mim também, remete a uma joia, né? Eu acho que basicamente é isso. Toda vez que fala zircônia, para mim é uma joia. Realmente, eu acredito que hoje a zircônia ela veio para isso no sentido de uma joia. A gente teve tudo que podia ser aprimorado em relação à resistência, durabilidade, o que aquela falha que existia em cada material, acho que a zircônia vem para fechar isso daí. Então, eles vão saber explicar bem.
2: Sim.
4: E eu tô super empolgado, tanto que eu falei aqui agora, eu decidi fazer meus dentes, fiz meu sorriso, eles fizeram aqui, fiz em zircônia. A partir do momento que eu entendi como a zircônia iria funcionar, eu decidi fazer meu sorriso em 15 anos aqui e agora.
2: Que maravilha! Tá vendo aí, ouvinte? Claro que todo o tratamento que veio antes da zircônia tem suas vantagens e as desvantagens, né? Então, eu brinquei aqui nos bastidores sobre a resina, né? A resina tem seu lugar, mas ela tem uma dureza muito pequena. E até a maneira de classificar pedra nessa... Eu não sei nem como é o nome do especialista em gemas, né? Que são os tipos de pedras, mas a maneira de classificar é a dureza. Então, como eu sei se algo é diamante? Pela dureza. Eu pego ali o diamante e risca tudo, né? E risca outro diamante. Agora, nenhuma outra pedra risca o diamante. Então, só por aí a gente já percebe que a zircônia vem para trazer isso aí, né? É a dureza. Conta pra gente, Wesley e Leonardo, nossos doutores. Como é que funciona a zircônia, doutor Leonardo?
7: Então, a zircônia, ela é um material que ela entrega muito mais resistência do que qualquer outro material que a gente já teve na odontologia, né? Então, assim, a gente compara muito os materiais que a gente tinha antes, que seriam extremamente duros, que seria metal, ligas metálicas, né? A zircônia vem para realmente a gente utilizar ela como o material de mais dureza que a gente tem na odontologia hoje.
2: Legal.
7: Então, antigamente, essa zircônia, ela era muito utilizada para infraestruturas, para realmente estar no interior de algumas próteses. E hoje, com a evolução que a gente teve nesse material, a gente já consegue entregar, além de dureza, uma estética maravilhosa, que, se não como a porcelana, melhor em relação estética também. Então, ela é um material que realmente chegou para revolucionar a odontologia e é o futuro, com certeza. Já é o presente e o futuro, né?
2: Tem uma coisa que a gente não fazia na porcelana, que era implante, porque não tinha como colocar um implante de porcelana, é isso?
7: Implante tinha, o que acontece? A gente não conseguia fazer o que a gente chama de próteses fixas, né? Que seria mais de uma coroa totalmente em porcelana.
2: Entendi.
7: Né? Aí hoje o que a gente faz é, ao invés de usar a porcelana, a gente usa a zircônia, porque ela oferece um grau de resistência muito maior do que a porcelana, e aí sim a gente consegue fazer alguns casos que não se fazia somente em porcelana antes.
2: Quando a gente fala mais de uma coroa, é mais de um dente.
7: Isso, mais de um dente.
2: Então, por exemplo, antigamente eu tinha um dente faltando, eu iria fazer de porcelana porque eu quero maior dureza possível para poder morder castanha em paz, né? Se por acaso eu tô mastigando ali alguma coisa e tem uma pedra no meio, que é uma coisa impressionante, né? Acontece com carne moída, por exemplo, nesse país. A gente tá rindo, porque como é que pode, né? Você tá comendo e tem uma pedra no meio. Deixa eu dar outro exemplo, então. Você tá comendo um frango caipira, você morde um osso. Acontece sempre. Quem... Olha aí que miserável, rapaz. Pera aí, fala aqui, Jessé. Vem cá. É nele que nós vamos escanear, viu, doutor Heitor?
8: Uma vez eu comi um peixe, aí eu mordi uma bala de chumbo no peixe. Aí eu tenho os dentes que dava ali, tudo trincado.
2: Eu vou te falar o que, que você mordeu. Você mordeu uma chumbada. É uma chumbada, é. Não era bala, não. Porque quem pesca, pesca com chumbada e aí o peixe engoliu.
6: Achou o problema.
2: Miserável, rapaz. Ele mordeu uma chumbada. Tá vendo aí? Aí o cara pagou pela porcelana, a porcelana quebra quando morde a chumbada. Eu fico imaginando vocês no consultório. O que, que você mordeu, meu filho, pra você quebrar uma zircônia? Ele falou, ih, doutor, se eu te contar, mordi uma pedra. Você tá mastigando concreto, que loucura que é essa? Então conta pra gente, agora dá pra morder coisas mais duras com a zircônia.
7: Isso, exato. Eu brinco com alguns pacientes que eu falo assim, a zircônia é forte, então cuidado que se você morder algo muito duro vai quebrar o dente e não quebra a zircônia. Então assim, o grau de dureza é muito maior, a confiança que a gente tem no material é muito maior, né? A porcelana a gente já tinha uma confiança já razoável, com a zircônia aumenta mais ainda essa segurança que a gente tem realmente para poder mastigar e garantir que o material não vai quebrar, né? Que ele Legal. Vai estar rígido lá e principalmente, que eu converso muito com os pacientes, é a questão de durabilidade de tratamento.
2: Sim.
7: Né? A gente quer realmente fazer tratamentos que sejam muito duradouros. Então, quando a gente tem um material que oferece essa resistência maior, a gente consegue ter essa previsibilidade de duração de tratamento também.
2: E quando a pessoa envelhece, ela perde massa óssea. Aí o dente fica mais frágil, não é assim, doutor Heitor?
4: É natural como em qualquer parte do corpo, né? Essa perca de massa óssea, ela é natural e eu falo muito isso aqui na rádio.
2: Sim.
4: Como tudo no nosso corpo vai envelhecer, o dente também vai envelhecer, inevitável. Então, os cuidados são maiores, às vezes os pacientes, vamos falar, as pessoas mais antigas já passaram por tratamento de canal, restaurações extensas, elas estão mais propensas a ter uma fratura de dente. Então, quando a gente tem um material desse, né? É até legal o Weasley citar bem, porque para mim ele é quase um professor de material, ele é apaixonado por materiais. E ele me explica o que o material me entrega e o que eu posso oferecer para o paciente. E a confiança que eu tenho, né, de vender isso para o meu paciente, né, instalar para ele. Então eu fico extremamente satisfeito com o material e para mim abre-se um leque de satisfação enorme. Então eu tô com os olhos brilhando na zircônia, né? Dá para perceber, né?
2: Eu vi, inclusive, doutor Heitor, aqui, seu sorriso agora realmente ele já era bonito, mas agora ficou 100%. Que é engraçado, tem gente que tem um sorriso bonito, mas quer dar uma melhorada, né? Às vezes o canino, né, eles são menorzinhos, eu não sei os termos técnicos, mas existe uma proporção que vocês têm ela lá perfeita que precisa ter para o sorriso ser completo, né?
4: Era isso que estava acontecendo. Para os especialistas, a gente sentia alguns detalhes, eu tinha um desgaste canino, ele escaneou meu caso, observou bem, viu o desgaste que eu tinha, um dente que desgastava mais, um lado que eu tinha uma mordida mais forte. E tudo isso, não só a estética, também é corrigido também com essas facetas.
2: Né? Esse negócio, doutor Wiesner, até de morder mais forte de um lado, é real, né? É. Eu falo por mim, eu sinto que eu mordo muito mais de um lado que do outro.
6: Eu lembrei da chumbada na hora, quando o doutor Heitor falou, doutor, vamos usar zircônia, né? Porque esse negócio de abrir, ficar amassando chumbada.
2: E o doutor Heitor é pescador, come muito peixe, né? E uma aí, hora dessa ele pega um chumbada lá.
6: Quando a gente fala da evolução dos materiais, né? No caso a gente precisava, para um caso mais extenso, usar metal como infraestrutura e fazer a cobertura com a porcelana.
2: Sim.
6: Então, e muitas vezes o espaço era, quando um caso é mais complexo, o espaço é restrito, a gente tem que dividir isso daí. Então, e às vezes ficava fraco, porque se eu coloco muito metal, a estética, eu perco na estética.
2: Sim.
6: Se eu coloco pouco metal, às vezes vai fraturar porque a cerâmica não ia resistir. E a zircônia vem para a gente fazer uma peça monolítica. A gente fresa ela toda em zircônia, sem infraestrutura. Então a gente completa esse espaço que faltaria com um material monolítico ali, que seria uma peça só, né, para ficar mais claro. Então a gente tem a resistência e tem a estética. Recentemente já lançaram zircônia. Antes eu tinha uma zircônia só para estética e uma só para caso que exigia resistência. Agora eu tenho um material que ele tem a estética e a resistência no mesmo material. Então vai melhorando cada vez mais.
2: É, essa tecnologia nos ajuda demais. Essa pigmentação, né? E eu vi, só levanta aquela peça, vou falar a sua linguagem, monolítica. Essa peça com são três dentes que tem aí, doutor?
6: Isso, aqui é uma fixazinha, né?
2: O Sharon vai pegar um detalhe lá?
6: É, o paciente, ele perdeu, é até daquele modelinho. Pega o modelinho, rapaz, pra gente, doutor, fica mais fácil.
2: Dá até pra encaixar na dentadurinha ali.
6: É, aqui, ó, nesse caso aqui, ó, o paciente perdeu os três dentes e não daria pra fazer um implante aqui. Então, a gente fez uma peça suspensa.
2: Isso.
6: A gente usou dois implantes, né?
2: Com uma só a gente substitui os três dentes. Isso. Olha que gracinha.
6: Isso é uma peça monolítica.
2: Ouvinte, pra quem tá no rádio, eu vou descrever. Sabe quando os três zagueiros lá atrás vão de, como se diz, de base, toma cartão vermelho? Olha pra você ver que coisa simpática. E é legal porque eu tô vendo que tem a gengivinha.
6: Tem a gengivinha cerâmica que a gente aplica.
2: É tudo no material já?
6: Tudo no material.
2: Ou
6: a gente
2: pode
6: fazer através de pintura essa pigmentação. Hoje a cerâmica ela vem quase uma pintura. Então a gente faz uma microestratificação, que seria uma aplicação bem fininha que vai dar a cor nessa gengiva.
2: Tá vendo aí? Porque o paciente perde a gengiva, né? Outro problema. As pessoas, elas às vezes não sabem. Mas cuida da sua gengiva, viu, ouvinte? Porque se você perder esse desenho dela, já era, né, doutor Heitor?
4: Com certeza. Eu tenho esse aqui, eu acho que é o ponto-chave da odontologia, é a gengiva, né? Muitos casos se inicia por ela, né? A periodontia, que é esse cuidado inicial, pessoas que perderam dente há muito tempo. E para mim, brinco até com o Leonardo, o tchan do caso, é a questão da gengiva, né? Quando a gente não tem ela, peca-se um pouco na estética. Hoje a porcelana ajuda a gente, né, fazer essa pigmentação. Então, gengiva é um cuidado essencial para a gente poder ter sucesso, tanto estético, funcional, enfim, ela é essencial na odontologia.
2: Precisa, né? Eu me lembro até do doutor Heitor Caetano, há muitos anos atrás, explicando por que fio usar. Porque O doutor Heitor trouxe a média de quanto de fio dental o brasileiro usa. Era chocante. Na época, acho que era 15 centímetros. Eu falei, meu amigo, 15 centímetros dá uma fiozada. Ou seja, se a gente pegar todos os fios dentais que a gente vê no Brasil, dividir pelos brasileiros, dá uma fiozada por ano. É uma loucura. E aí ele explicou que quando você fiusa, mantém o desenho da gengiva. E se você vai deixando acumular sujeira, a gengiva vai deformando, chega uma hora que você perde ela. Exato. Perde no sentido que agora ela fica deformada, nunca mais volta.
4: Exatamente. Não era comercial, né? A gente falou, o fio dental não é comercial. É muito mais fácil vender um enxaguatório bucal, uma pasta de dente que promete o carvão ativado, uma escova de ouro, então...
2: Exatamente.
4: O fio dental, ele não é comercial, mas ele é essencial para, vamos falar assim, para o cuidado dos dentes, né? E preservação das estruturas em volta dos dentes, que é a gengiva.
2: Tem que ter. Ó, ouvinte, para quem tá acompanhando a rádio, Vinha, tô recebendo o doutor Heitor Caetano, doutora Joyce Caetano e a super equipe da Nano, eles que são linhas de frente lá, doutor Wesley Velasco, doutor Leonardo, que juntos eles estão dando para nós as novas tecnologias que estão mantendo as pessoas sorrindo e cada vez melhor. Eu amo falar disso, por quê? Barato é escovar, barato é fiozar, mas a gente não tá fazendo. O que vai acontecer? Você vai morrer lá na mão do doutor Heitor Caetano e a equipe da Nano. Mas faz algo, vamos levar os nossos pequeninos pacientes lá para a doutora Joyce. E uma pergunta, doutora Joyce, esses pacientes pequenininhos, eles não têm dente ainda suficiente para fazer talvez um aparelho, uma ortodontia. Mas tem como já preparar os dentes de leite para quando eles caírem, o dente fixo, que é o permanente, vir de uma maneira mais saudável. Tem isso? Prepara o dente de leite?
5: Na verdade é assim, hoje em dia a gente também trabalha com aparelhos ortopédicos na odontologia, que já dá uma previsibilidade, uma mordida errada, que a criança possa ter uma mordida cruzada, uma mordida aberta, e a gente já identifica, né, a partir dos 4, 5 aninhos, e talvez essa criança já entre com um aparelhinho ortopédico, que são aqueles aparelhinhos que às vezes o pessoal que está ouvindo já viu, que ativa mensalmente, não é aparelho fixo,
2: sim,
5: né? São plaquinhas expansoras que resolvem vários problemas ósseos que a criança possa ter, né? Então aí é preventivo também. Então eu falo assim que tudo na pediatria, eu luto para não deixar chegar lá no futuro.
2: Exato.
5: Só na estética, né? Eu quero meu paciente com todos os dentes na boca e a gente consiga reabilitar de uma maneira para melhorar aquilo que Deus criou. Agora, eu não quero que meu paciente perca o dente, né? Eu não quero que ele tenha cárie. Então isso, a pediatria eu luto pela prevenção das crianças. Então, por isso que eu falo, é muito importante as mães levarem a cada 6 meses a criança para a gente poder fazer esse controle de saúde bucal.
2: Perfeito. Tá? Uma coisa que os pais sempre dizem é dente de leite, pode estragar, pode quebrar, porque vai cair. E aí, quando vier o permanente, a gente cuida de verdade. Mas isso é uma mentira.
5: Assim, é mentira porque, assim, a gente também lida com um caso muito sério de problemas dentários, né? Onde a criança tá com dor, onde a criança tem cáries extensas, cáries em todos os dentes. Eu pego muito esses casos e a gente precisa fazer um canal, né? Numa criança. Já não é fácil tratar dente, né? E aí, quando a gente pega problemas de saúde bucal, em que a criança já tá com dor, com abscessos, o tratamento fica muito difícil, né? Então, a gente sempre pede aos pais a terem o cuidado com a criança, né? Escovar. Porque é difícil escovar? É difícil. A Heleninha, às vezes, chora,
2: ela
5: não
2: quer. A gente põe os dois braços dela embaixo das pernas, ela fica só com a cabecinha mexendo, a gente trava.
5: É difícil.
2: Ela chora como se fosse morrer.
5: Literalmente. Mas eu falo, imagina se a Helena entra com um problema de dor de dente, uma cárie muito extensa, como vai ser muito mais difícil o tratamento.
2: Verdade.
5: Então, assim, às vezes, a gente como pais, né, eu também tenho uma filhinha de 5 anos, eu também lutei esse período todo pra escovar o dente, ela não quer, mas eu insisto, né? A gente vai dando nossos pulos, por quê? É difícil escovar, é difícil, mas lá o tratamento fica muito mais difícil no consultório, né? Às vezes aquela criança não merece ter dor de dente e a responsabilidade é nossa.
2: Sim,
5: né?
2: Nós é que ensinamos. Ó, só pra dizer, a doutora Joyce, ela tem técnicas, mas aí é coisa de profissional, para poder conter uma criança na hora de escovar. O que, que nós vamos fazer? Nós vamos para um rápido intervalo e na volta ela vai contar uma das muitas técnicas. Mas só para dizer, viu, doutora Joyce, o consultório lá da Nano, ele já é todo enfeitado, já pensando nisso, né?
5: Já
2: é
5: enfeitado.
2: E a criança ganha presente, né? Ela tem que ter aquela experiência. Porque se ela tiver um trauma nessa fase, meu amigo, nunca mais ela consegue entrar no consultório odontológico. Eu conheço adulto que de ouvir aquela maquininha que faz assim, ó, ele já não passa perto de consultório, morre de medo. Fala, rapaz, mas isso é uma broca, o dentista tem que usar. Deus me livre, dói muito. Fala, rapaz, é porque você foi no errado, você foi no açougueiro, o camarada te deu uma injeção, aquela anestesia que lá no fundo da boca, na bochecha, o cara atravessou a bochecha, a anestesia saiu tudo do outro lado da bochecha e ele tá achando que foi no lugar certo. Então tem maneiras, né,
5: doutora? Tem maneiras, tem técnica, né? Então, por isso que hoje em dia, assim, ninguém quer atender criança, né? Porque ninguém tem muita paciência.
2: É,
5: né?
2: Tem que ser especialista.
5: Eu tô nessa 18 anos, né? Na pediatria, que eu nunca larguei.
2: Meu Deus.
5: É meu dom.
2: Em 18 anos, será que a doutora Joyce conquistou os pequeninos? Eu vou te falar uma coisa. Ela vai revelar um segredo. Não vai revelar todos, porque aí também, meu amigo, 18 anos não são 18 dias. Mas na volta, a doutora Heitor vai falar pra quem não tem nenhum dente na boca. Por quê? O pessoal tá rindo aqui no YouTube. É, tá fazendo chacota aqui, a Adriana. Fura mexerica, kkk. A Joselina, é o fura jabuticaba. Seja lá o que for, acabou esses dias na sua vida. Agora você vai mastigar sem medo de ser feliz. Esquece o corega, esquece a chapa, como alguns chamam, a dentadura. Você vai fazer a protocolo e eu vou te mostrar um sorriso. O Chairo tá com a câmera ali na mão. Filma aquele ali, Chairo. Mostra pra quem tá no YouTube o bonitinho ali, ó. É assim que o sorriso do pessoal que tá ouvindo a vinha vai ficar. Ele tá aberto ali assim, né? Na volta nós vamos mostrar pra você como você vai sair da dentadura pra esse sorriso perfeito. Mas óbvio, tem que ser com os profissionais especialistas da Nano. E eu vou falar pra você, eu nunca falei tanto de implante e também do protocolo como depois que o doutor Heitor começou nessa saga. E tem muita gente que fala que é especialista. Não é, né, doutor Heitor? Implante, você pega retrabalho lá direto.
4: É o que mais pega, infelizmente, Guilherme.
2: Tá vendo?
4: Retrabalho, porque aquilo, quanto mais se faz, né, mais se torna popular o procedimento, mais casos chegam pra gente pra resolução, pós-tratamento, que acaba não resolvendo. E falando um pouquinho da protocolo também temos a protocolo em zircônia aqui.
2: É
4: também.
2: Mesmo?
4: O Wesley vai dar uma explicação.
2: O cara vai mastigar pedra e não vai quebrar esse protocolo. Então é o seguinte, intervalo rápido, fica você pai, fica você mãe, na volta, doutora Joyce, dá dica de ouro. Eu acho que eu tô traumatizando a minha filha pra escovar os dentes dela. Tô descobrindo ao vivo junto com você, ouvinte. Que Deus me ajude, mas não seja por isso, eu mudo hoje. Rápido intervalo e eu volto com o comentário dos ouvintes mandando aqui no WhatsApp. Não sai daí.
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10: Olá, amigo ouvinte. Mulheres precisaram ir às ruas protestar pedindo algo que deveria ser o básico: banheiros exclusivamente femininos em um shopping no Rio de Janeiro. E isso levanta uma reflexão importante sobre os tempos que estamos vivendo. 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A sociedade precisa avançar sem abandonar valores básicos de proteção, respeito e bom senso. Quando situações assim começam a gerar preocupação nas famílias brasileiras, é sinal de que algo precisa ser discutido com mais seriedade e responsabilidade. Eu sou Cairo Salim e sigo defendendo respeito às mulheres, segurança para elas e dignidade para as mulheres, crianças e família brasileira. 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
2: 1:17, é o Mesa dos Notáveis de volta nessa tarde de sexta. Olha pra você ver, ouvinte, hoje é dia 22 de maio, estamos chegando no meio do ano, hein? Apressa, corre você que tá levando uma vida pra resolver esse problema na sua boca, porque o programa de hoje é sobre isso. Doutor Heitor Caetano, juntamente com doutora Joyce Caetano, juntos eles conduzem a Nano Odontologia, a Clínica Nano, que já tem um legado aí de quase 20 anos. Dá pra acreditar que uma clínica dessa está conosco? Eu vou usar aqui, viu, doutor Heitor? O cliente mais longevo da Rádio Vinha, o parceiro mais longevo. E pra mim é motivo de muito orgulho, porque doutor Heitor é alguém que muda a história das pessoas. Nunca recebemos mensagem de ninguém aqui falando que o tratamento da Nano foi insatisfatório ou qualquer outra coisa. Sempre nós recebemos mensagem assim: doutor Heitor Caetano mudou a minha vida, hoje eu tô sorrindo, tô mastigando. E geralmente, doutor Heitor, são aquelas pessoas que acham que o tratamento não ia caber no bolso, que é um tratamento caro, chega na Nano, percebe que ali eles encontram uma família para resolver o problema. Não sai dali sem a solução, né, doutor Heitor?
4: Guilherme, eu tenho muita gratidão pela rádio, né, e hoje minha filha estuda, né, dentro do complexo. Hoje a clínica tá há 15 anos aqui, grande parte dos nossos pacientes são da videira também, frequentamos a igreja, então hoje eu me sinto parte da família, foram amizades que fizemos aqui dentro, então tenho muita gratidão. E cada paciente que chega ali, quando preenche a primeira ficha, a ficha inicial, coloca Vinha FM, é com muito prazer que eu atendo, o maior carinho do mundo.
2: Que maravilha, doutor Heitor. E o pessoal acha que eu tenho uma moral com o doutor Heitor violenta, porque eles me ligam, pede o doutor Heitor pra me atender. Fala, meu amigo, liga pra ele. Não, você tem moral. Fala, eu tenho mesmo, vou ligar. Só que os meus favores eu tentei diminuir um pouco pra não fechar a porta, né? Que falar, pai, de novo esse rigonato, eu me livre. Para de ligar, Guilherme. Doutor Heitor, mas é incrível, né? O camarada que ele faz com alegria a profissão dele, ele cresce muito, né? Eu fico vendo na clínica, né? Lá, meu amigo, você entra lá, é o pessoal sorridente, do atendente até a equipe de dentistas, os especialistas, todo mundo ali é feliz em fazer o que faz, né, doutor Heitor?
4: Com certeza, Guilherme. Se fizer com amor, né, der condição de trabalho para as pessoas, fazer o melhor para o paciente, sempre pensando nisso. E citando você também, né? Quanto tempo te vi aqui atrás de mesa de áudio começando.
2: É verdade.
4: E tá aqui até hoje, firme, não para, mil atividades.
2: Você conheceu um gordinho loirinho, né, doutor Heitor? Você lembra? Rapaz,
4: lembro.
2: Do estúdio lá no fundo da Vinha FM, um gordinho na tarde, alegria na Vinha. Eita, vai. O menino é bom, esse gordinho é bom. Deus é bom demais. Ó, lembrar das histórias é a melhor coisa que a gente faz, porque a gente lembra de onde Deus nos tirou, né? E o que Deus tem feito, é grande. Amém. Então, pensando no que Deus tem feito, a doutora Joyce vai me ajudar aqui agora, porque eu tenho uma menininha, ela é 16 quilos de pura alegria dentro da minha casa, sabe? E a Heleninha, meu amigo, ela chora, eu fico numa dó, mas eu como pai não cedo à pressão. Isso. Eu sei que menino dá birra e tá tudo certo, faz
1: tá
2: parte.
1: Tá tudo certo. Né?
2: Tem até alguns ouvintes participando, já eu vou ler aqui a participação do nosso querido Alex Maciel. Conhece o Alex, doutor Heitor? Já eu vou chamar ele aqui.
4: Se tornou nosso amigo, paciente, cliente, pescador. Mandar um grande abraço pra ele. É sempre um prazer ter ele na nossa clínica. Ele vai dar um depoimento legal porque ele fez a zircônia, viu?
2: Ó, que legal. Tá vendo? Já eu vou ler a mensagem dele aqui. Tá até aqui, ó. Alex Maciel, nosso querido Alex, da Colchões Magnum 7. Tá aqui também gente dizendo: por favor, não esquece de cobrar a doutora Joyce a dica. Então, pais e mães atentos. Caneta na mão. Eu não sei se eu dou o meu relato, depois o pessoal vai falar que eu tô torturando a Heleninha, né? Mas eu vou dizer como que eu escovo os dentes dela. Eu deito ela aqui na cama, né? E eu falo, ô, minha filhinha. E ela brincando, ela não sabe o que vai acontecer até aí. E aí eu passo os dois bracinhos dela assim, ó, debaixo das minhas pernas. Ela fica com o braço estendido e fica presa. E a cabeça mexendo e começa já a chorar, que ela já sabe, o pior está por vir.
1: Ai, tadinha.
2: E aí eu fecho as coxas e prendo a cabeça. Aí é que ela chora mesmo. E eu venho com a escova e falo, é rapidinho. Dura a escovação dela uns 30 segundos, que eu acho que é uma tortura, né? 30 segundos ela gritando é difícil demais. É. Mas ela escova. Doutora Joyce, eu tô traumatizando a minha filha?
1: Ó, acho que você tá cuidando dela, né? Então o importante é escovar.
2: É com muito amor, claro.
1: É com muito amor. Então, o que eu fiz por experiência minha na maternidade? Eu comecei no banho, na hora do banho da Isis, né, minha filha. Eu dava uma escovinha pra ela segurar desde bebezinha.
5: E ela punha e ficava mordendo aquela escovinha. Então ali eu já comecei desde cedo, a partir dos 6 meses eu já fazia isso com a Isis. Então eu não deixava ela ficar chorando. Então na hora do banho, da banheirinha, era algo que eu falava, nossa, essa, ela tá gostando. E à noite, eu deito ela na cama, às vezes eu leio historinha, canto musiquinha pra ela e vou conversando com ela e às vezes ela nem percebe e eu já vou escovando o dentinho dela. Então, assim, eu nunca precisei, por experiência minha, da Isis, segurá-la. Mas se ela não deixasse, eu ia segurá-la pra fazer a escovação. Então, assim, se você não conseguir no banho ou antes de dormir com jeitinho, pode segurar, não tem problema. Vai ter que fazer.
19: Chega, né? A hora da maturidade, né? Vai entender.
5: Vai entender.
19: Nem que demore um pouco, mas entende. A gente apanhou do pai e da mãe da gente, a gente tá saudável, feliz. É ou não é verdade? Hoje essa geração não apanha, não faz nada. Fala, pai, logo da minha vez de criar, não pode mais nada agora. Aí não. Na minha vez podia tudo. Mas isso é algo importante dizer, né? Sim. Se fizer e por algum motivo a criança chorar, tá tudo bem, faz parte por um momento. Vai acostumar.
5: Exatamente, faz parte também. Eu falo que a pediatria não tem uma regra, né? Então, assim, a gente atende crianças que choram, que não choram. O importante é a gente ter o cuidado e saber que o choro é um refúgio, sim, né? É um refúgio da criança, que ela não tá incomodada com aquela escova na boquinha dela. Então, a gente vai dando os nossos pulos como pais e o importante é cuidar.
19: Perfeito. Né? E não deixe, para quem ligou o rádio agora, não deixe de levar seu filho ao dentista, ao pediatra, até os 5, né? Tem gente que pensa assim, não, a partir de 5 anos, a partir de 4 eu levo. A idade é assim que tiver dentes.
5: Isso, assim que tiver dentinho já...
19: Nasceu o dente, já pode levar.
5: Já pode levar.
19: E quando troca os dentes, tem algum cuidado especial, doutora Joyce? Ouvindo de um pediatra é mais importante, né? Não é só colocar debaixo do travesseiro para ganhar os centavinhos da fada do dente.
5: Que aí que vem, né, o cuidado maior, porque aí já são os dentes permanentes e a gente não vai ter mais outra chance, né, de uma nova dentição. Então, são os mesmos cuidados, escovação, passar fio dental e levar o dentista a cada 6 meses.
19: Maravilha. A gente vai falar dessa questão do protocolo agora, só que só para dizer, viu, ouvinte, tem um remédio japonês, acabou de ser descoberto, ainda não está sendo utilizado, mas com AI e algumas tecnologias, tem muitas proteínas que estão sendo descobertas e alguns dobramentos de proteína. Prova disso é a Mounjaro, né? Ozempic, que são esses medicamentos para emagrecimento. Por quê? Porque o Japão descobriu esse remédio que reativa o crescimento dos dentes permanentes de novo. Então, é como se você destravasse uma trava genética que não permite o dente crescer de novo. Quando alguém perde um dente permanente, a gente já sabe, nunca mais ele volta.
5: Sim.
19: Né? Fica ali e a gente implanta. Só que tem um problema. Quando a droga ela é manipulada, o que está mostrando é que cresce tudo ao mesmo tempo. Porque você tirou a trava, então o organismo vai botar todos os dentes para crescer ao mesmo tempo. Como se você fosse uma criança sem dentes de leite, completamente banguela. E aí entra o protocolo que salva vidas de pessoas que estão sem dente na boca. Doutor Heitor, por exemplo, é um especialista. Você já fez a conta de quantas pessoas você já implantou tanto protocolo como esses dentes, doutor Heitor?
4: Guilherme, existe até uma brincadeira aí de como que as pessoas conseguem ter os números de implante. Mas pacientes, são milhares de pacientes atendidos aí.
19: Meu,
4: tá?
19: Deus.
4: E assim, acho que vale ressaltar, eu acho que a evolução, tecnologia, ciência, a parte genética, ela está evoluindo. E eu acho que ela chega na hora errada, na verdade, né? Poderia ter sido antes, não tinha como, mas porque a gente vem de uma odontologia extracionista.
19: Sim.
4: Que as pessoas perderam os dentes, caímos numa odontologia restauradora e eu acho que nossos filhos, eles vão vir para prevenção,
19: uhum,
4: né? Criar-se essa cultura de que o dente é para a vida toda.
19: Sim.
4: Então eu acho que estamos entrando na era da prevenção. Você vai fazer de tudo para a Heleninha não perder nenhum dente. Eu vou fazer de tudo para minha filha não perder nenhum dente. E provavelmente nós vamos conseguir, né? Com tudo que tem hoje em mãos. Então, estamos tratando os pacientes que perderam, restaurando aqueles que têm e tiveram algum problema. Mas tomara que venha, resolva o problema de todos. Enquanto não tem, temos a protocola. Aí a gente tem protocolo acrílica, protocolo... Cada um vai ter sua indicação, protocolo de zircônia. E eu acho que eles vão dar uma aula sobre isso, que realmente, pra mim, é o tratamento que muda a vida de pessoas, é a protocolo.
19: E eu vou dizer uma coisa, doutor Heitor, eu quero fazer protocolo e comer farinha de puba em paz. É ou não é verdade? Sabe aquele caroção da farinha de puba? É porque o povo tem que ser sincero aqui, gente.
3: Ele me
19: é porque... é porque eu tô pegando no ponto aqui, ouvinte, porque quem come farinha de puba, quebra o dente. E você pode ter o dente natural, não tô falando de implante, não. Pode ser o seu aí, que nasceu com você de osso. Ele quebra, porque a farinha de puba é muito dura. Mas conta pra mim, Dr. Weasley, como é que funciona quando a pessoa não tem esse dente e ela quer implantar? Aí vai fazer o tratamento e ver pra quem é. E eu vou ler o caso do Alex Maciel, já aqui, dizendo ele que era bastante complexo dele aqui. Vou colocar o relato.
6: Não, o caso dele eu me lembro bem, era bem complexo. E aí a gente tentou devolver o máximo de estética natural ali possível, né? No caso dos protocolos, né, aí tem as indicações, vai ter os de resina, né, de zircônia. Com certeza o de zircônia, o paciente vai estar livre de metal, vai estar com material estético ali e resistente, né? Tem que ter, lógico, a gente tem todo aquele trabalho técnico para definir essa indicação, né? Mas a gente consegue uma estética muito bonita e resistência no caso, então isso dá um conforto, uma tranquilidade para o paciente, porque ele vai ter a confiança, né? A zircônia em si, quando fala, né, a gente tem, no meu caso, que estou no laboratório executando os trabalhos, então eu tenho que ter todo um processo ali que eu tenho que respeitar. Quem trabalha com um grande volume de produção, às vezes tem que pular ali alguma etapa e gera falha. E aí tem gente que ficou, às vezes, com problema, quebrou o protocolo de zircone, ficou, né, com o pé atrás ali, vamos dizer. Sim. Mas devido à falta de respeitar essa, né, essa sequência, o processo de confecção em si, ele tem que ser respeitado. A zircônia não pode ser aquecida muito rápido, então a gente tem todo esse cuidado de seguir a técnica da forma correta para que a gente tenha o resultado e deixe o paciente feliz. Às vezes eu falo assim, não, pode morder a cana. Aí o dentista fica lá assim, meu Deus, não fala isso, não.
19: Não fala um negócio desse.
6: Mas eu acho que ele tem que experimentar, né? A gente tá resolvendo o problema dele pra ele ter tranquilidade.
19: Ele fez o dente novo, né? Deixa ele gastar.
6: Deixa ele usar.
19: Aí, né? Eu até penso o seguinte, se quebrar, você já não tinha, né? Então já põe de novo. Não tinha antes, né?
6: Já não tinha.
19: Já botou de novo, põe outra vez.
6: E tem toda essa questão da garantia, né? Eu faço da forma correta, sigo o processo, falo com Heitor, sempre falo, doutor, a gente às vezes não consegue fazer na forma como queria, questão de rapidez, porque eu não posso pular a etapa. Sim. Eu tenho que seguir a técnica exata para que a gente entregue algo de qualidade e possa oferecer a garantia. Ah, aconteceu? A gente tá lá pronto para resolver, tem garantia, porque a gente usa o que tem de melhor. Não é o mais barato, porque tem muito material barato. Na odontologia tem muita diferença de preço. Eu falo pro Heitor sempre, doutor, vamos usar o que tem de melhor, que a gente evita os problemas.
19: Exato.
6: Seguindo a técnica correta, usando o que tem de melhor, não tem erro. É sucesso.
19: E tem até gente aqui, ó, do YouTube participando. Tem pelo WhatsApp também muitos. O pessoal tá até mandando aqui, ó. Se você descobrir de quem é sorriso, doutor Heitor, te dou um
3: conheço,
19: prêmio.
3: Conheço, eu conheço, doutor Leonardo conhece, o Igor conhece.
19: Aí a cara dele, ó. Rapaz, o homem eu vou falar, ó,
3: é o Alex.
19: Abraço, Alex. Não. Ficou bonito o sorriso. Tem gente aqui no YouTube dizendo, ó, boa tarde, Guilherme. Fala dos valores, do tipo de protocolo mais conveniente. Se pode enfrentar churrascadas após o implante. Como lidar para evitar desgastes e problemas que podem aparecer. Quem mandou isso aqui foi o Marques. Né? Tá só o sobrenome dele aqui, YouTuber Marques. E aí, doutor Leonardo, olá. Conta pra gente. Qual que é, como que a gente define qual o mais conveniente, protocolo mais adequado?
7: Guilherme, hoje, assim, o que a gente tem feito realmente, que é o nosso carro-chefe na clínica, é a protocolo metalocerâmica, metaloplástica, que a gente chama, né? É um protocolo acrílica, que é realmente a protocolo que vai entregar um excelente grau de estética e durabilidade, né? A gente tem indicação de alguns casos específicos que aí sim a gente conversa com o paciente, vai orientar esse paciente a fazer um protocolo em zircônia para casos específicos. E a protocolo em zircônia também, ela é realizada para pacientes que têm um estético, desejam uma estética superior. Então, um paciente que quer aquele sorriso que realmente se assemelhe muito com facetas, com realmente quer um sorriso bem superior. Sim. Aí ele já vai para realmente um protocolo em zircônia. Mas o nosso carro-chefe, o que ali 95% dos nossos tratamentos são protocolos que a gente chama protocolos metaloplásticos, que são a estrutura em si, ela é feita em uma estrutura metálica. Que vai dar resistência e realmente vai poder mastigar a farinha de pulpa.
19: Vai virar quase um Wolverine, tudo. Né?
7: Isso.
19: Estrutura vai... metálica por dentro, né? E... longevidade. Isso. Adamantium. Não, tem que diminuir, hoje eu tô demais. Mas é isso aí, né?
7: Mas doutor? Eu brinco muito com os pacientes, né? Quando a gente finaliza o caso, que é o dia da entrega, em que a gente faz toda aquela festa, o paciente realmente... Tem paciente que chega ali na entrega, chora, porque são muitos anos sofrendo até chegar aquele dia. E eu falo pros pacientes, ó, tá chegando o dia de marcar o churrasco. Então,
19: que legal,
7: dia que a gente entrega, fala, cara, agora tá liberado, agora é o dia do churrasco mesmo.
19: Olha, eu vou falar por mim, sorrir é tudo, cara. Você mexe com o psicológico, alegria. Não tem jeito, o sorriso ele envolve tudo. Óbvio que envolve a saúde, porque as pessoas têm que entender que esse é o principal. Mas não tem jeito, quando você não consegue sorrir, não consegue mastigar direito, sua vida fica comprometida. E aquela dor que não passa. Sabe aquele dente que guarda carne o tempo inteiro? Rapaz, chega disso. Trata esse negócio, acaba com isso. É ou não é verdade? Será que você não cansou de ficar pegando sacola do supermercado pra fiozar o dente? Sai dessa. É ou não é verdade?
7: Com certeza.
19: Vamos acabar com isso hoje. A gente tá aqui pra isso. Nós viemos. Ouvinte, você que ligou o rádio na Rádio Vinha FM. É um sinal de Deus pra você. Acaba com esse sofrimento e vem para poder fazer amizade com esses notáveis de hoje, porque essa equipe mudou a minha vida e vai mudar a sua também, não tenho dúvidas disso. E dente é uma coisa que a gente adia, tô falando por mim mesmo, eu sou o mestre de adiar. Depois eu vou lá, doutor Heitor sabe, vou ligar lá, viu, doutor Heitor. Teve um dia que eu cheguei a ligar e marcar, só tem um problema, eu não fui. Então você percebe, ouvinte, eu e você somos igualzinhos, nós precisamos correr para resolver. Vamos resolver hoje, doutor Heitor.
4: E a gente está falando muito de material aqui, e é importante falar tanto da evolução dos materiais, né? Vou falar por experiência minha, nos 15 anos de clínica, como evoluiu. Cada material tem sua indicação, mas o principal ali na clínica, eu que estou ali, recebo esse primeiro paciente e... passo meus pacientes ali pro Dr. Leonardo atender, converso dos casos com o Isley ou os outros profissionais da equipe, cirúrgico também, é você vender, é uma venda, né?
19: Sim.
4: A gente tá oferecendo um tratamento, vender coisa boa.
19: Exato.
4: Né? Eu sei que eu tô oferecendo o melhor pro meu paciente.
19: Exato.
4: O Isley tá comigo, acho que já tá, deve ter seus 13 anos que a gente se conhece, e ele sempre pregou isso. Heitor, o que eu fizer, se você precisar de mim, seja na garantia, ter que refazer um trabalho, não ficou bom, vamos fazer de novo, é o que eu falo para os meus pacientes.
19: Sim.
4: O Leonardo é super criterioso nos casos de entrega, se não ficou bom, vamos repetir, vamos fazer, porque todo mundo está sujeito. Hoje, com a odontologia digital, o fluxo digital diminuiu muito isso, mas eu fico super tranquilo quando eu ofereço para o meu paciente o melhor. É quando a gente está falando aqui, o caso dele é um acrílico, com certeza é o melhor para o caso dele, é uma zircônia, com certeza é o melhor para o caso dele, adequar a realidade, expectativa e qualidade. Eu acho que esse é o segredo do sucesso.
19: É parar de querer inventar a roda também, né, doutor Heitor? Porque eu percebo que a clínica não está fazendo o básico há tantos anos e é o que atende as pessoas, que é fazer algo bem feito. É deixar o paciente ciente, porque tem paciente que ele já está de idade, e ele acha que o tratamento dele vai ser comum. Não vai. Ele tem perda óssea. Eu quero implantar. Tudo bem, mas você vai ter que tomar cuidado para morder, porque sua mandíbula tem um osso mais poroso, né? Osteoporose é uma coisa natural da vida, né, doutor Heitor?
4: Com certeza. Igual eu falo muito da protocolo aqui, a protocolo ela é para todos os pacientes. Mas ela vai passar por uma investigação sistêmica, né? Questão de diabetes, se ela fez um tratamento de radioterapia, a gente vai ter que aguardar um pouco. Se ela fez um tratamento de osteoporose, vai ter que suspender o medicamento por um tempo. Mas o final, o resultado, com certeza vai ser agradável dentro, sim, da expectativa dela. Cabe a mim ali filtrar isso. Então, mas eu tenho certeza que a Nano caminha, igual você falou, ninguém quer inventar a roda, é fazer o melhor dentro da expectativa dele e aquilo que é possível.
19: É isso. Eu tenho que cumprir uma promessa de programa aqui. A gente falou que ia escanear 3D a boca de alguém. Os menininhos, eles estão traumatizados comigo. Você pode olhar aqui em volta, eles estão tudo lá fora. Porque eu botei um deles para fazer limpeza de pele ao vivo essa semana. E eu não culpo eles. Mas eles são os queridos. Então o que eu vou fazer? Eu vou me colocar no problema aqui, Vamos fazer o escaneamento da minha boca. Pode ser, doutor Heitor?
4: Pode sim.
19: Se tiver que criticar, pode criticar ao vivo, pode falar, Guilherme do céu, o que, que você tá fazendo? Entendeu?
4: Agora é a consulta. Já que você não foi até a Nana, a Nana veio até você.
19: Doutor Heitor, agora nós vamos. Ouvinte do céu.
1: A equipe inteira. Os melhores.
19: Não bastou um só, né, doutora Joyce? Vamos com todo mundo. Eu quero ver ele escapar. Eita! Onde é que eu tô entrando, Jesus? Então vamos fazer o seguinte: é rápido intervalo. Quem quiser visualizar o scanner 3D, pode entrar no YouTube da Rádio Vinha. Como sempre, todos os programas da Vinha são transmitidos pelo rádio e pelo YouTube. Então você pode assistir lá. Mas óbvio, aqui pelo rádio o doutor vai descrever o que é esse escaneamento e você vai entender o que as celebridades fazem que você agora pode fazer na Clínica Nano, tá bom? Não é mais só a Jennifer Lopes que vai escanear antes de fazer um tratamento. Agora, eu e você também vamos. E eu vou fazer ao vivo aqui para te provar. Só vou colocar aqui algumas participações. O Aldo Costa tá aqui. Por favor, manda o número, Rigonato. Vamos mandar esse número para todo mundo. Doutor Heitor, o pessoal que quer entrar em contato e já marcar essa consulta. O pessoal que decidiu igual eu. A diferença é que eu não tenho escapatória que eu tô aqui. 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

0: Se eu vou estar atendendo amanhã, sim, doutor Heitor, vai estar atendendo amanhã.
1: Ah, meu amigo, eu vou lá só pra tomar um café. Ninguém põe a mão em mim, eu, não é verdade? Não, mas nós vamos junto. Eu tô até com medo, sabe por quê? Eu sei o que o doutor Heitor vai falar a hora que ele fizer esse escaneamento. Eu tô pronto, ouvinte. Você não fica assustado comigo, não, mas eu estou pronto. Tem gente aqui, ó, Clínica Nano da Vila Brasília, eu fiz um tratamento, estou muito feliz. Quero agradecer a Clínica Nano. Protocolo mudou minha vida. Sou muito grato a todos. Valdeci Bento. Olha aí, doutor.
0: Olha aí, seu Valdeci, tá, a gente gosta muito dele.
1: Grande Valdeci. Elisângela tá aqui, ó. Por favor, que tira uma dúvida, minha irmã. A minha mãe ensinou minhas filhas a escovar após o café da manhã, dizendo que foi o dentista que ensinou e não precisou escovar ao acordar. É certo tomar o café e só após escovar? Essa informação procede? Pro meu ver, temos que ter acidez da boca e é certo escovar antes de tomar o café. E aí, Elisângela, está certo ou não? Na volta do intervalo, a gente responde a Elisângela. Não sai daí que a gente já volta! É o Mesa dos Notáveis, mais especial do que nunca!
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11: Estamos de volta com Mesa dos Notáveis, é o terceiro e último bloco, tá? 1h47, horário de Brasília. Nesta tarde de sexta-feira, eu recebo aqui o doutor Heitor Caetano, doutora Joyce, doutor Wesley Velasco e doutor Leonardo. São os odontologistas que mais crescem no Brasil em conceito. Eu sei, ouvinte, que você pensa que Goiânia é roça, mas eu quero te contar que a cidade de Goiânia está trazendo pessoas de fora do Brasil para tratar na clínica Nando. Você acredita ou não? Pois é. Eu não só fico muito feliz, como eu acho que nós aqui da Vinha precisamos falar para você desse tratamento. Eu tenho uma promessa para cumprir. Dr. Heitor trouxe um escaneador 3D. É um scanner que ele vai escanear dentro da boca. O que, que eu fiz? Como eu me coloquei aqui na brecha? Porque os meninos já não aguentam mais o que eu estou fazendo com eles. Então eu falei, não, então hoje eu vou escanear a minha boca. Mas olha aqui, ó. Eu escovei o dente, viu? Nesse intervalo. Com a minha escova de cerdas, eu vou ler em inglês para o pessoal entender. Gold Powder Bristles, que é com pó de ouro nas cerdas. Cerdas com pó de ouro. Doutora Joyce, agora eu tô pronto para escanear minha boca.
12: Ó, oh, essa novidade para mim, essa escova aqui, eu quero testar. Você me deu uma de presente?
11: Isso. Essa aí vai ser em nome da ciência.
12: Aí.
11: A Clínica Nano vai confirmar se o pó de ouro faz efeito mesmo. Em nome da ciência. É, né, doutora Joyce?
12: Isso mesmo.
11: Então pronto. Eu acabei de escovar com a minha aqui, ó. E agora nós vamos ao scanner. Doutor Heitor, só explica para nós, esse scanner, ele vai servir para o quê? Qual o tratamento?
13: Então, hoje, na verdade, o escaneamento, ele vem para substituir, né, a moldagem, principal fator dele, que é aquela massinha que incomoda os pacientes, né? Então, trabalhando-se no fluxo digital, a primeira etapa seria ele. Então, ele vai servir tanto para a gente fazer moldagem de implante, fazer moldagem de criança também, para fazer um estudo de arcada, tratamento das facetas que nós estamos falando aqui, né? Os casos de zircônia, porcelana, para mandar e enviar esse arquivo para o laboratório, ele fazer todo um planejamento digital, coisa que antigamente era meio feito, vamos dizer assim, entre aspas, ali às cegas, né? Hoje Sim. não, hoje tem todo um planejamento. Enviamos esse caso, por exemplo, para o Weasley. Ele vai fazer todas as dimensões, todas as proporções possíveis do rosto do paciente, tamanho de dente, para aí sim voltar esse arquivo sem uso de motoboy, tratamento mais rápido. É a evolução da odontologia. Vamos escanear aqui, depois a gente vai mostrar um modelo ali, como que fica em computador, para você ver como é rápido, não tem desconforto. Então ele serve praticamente hoje, tanto para estudo quanto para envio de arquivo, ele atende a todas as especialidades da odontologia.
11: Que maravilha! Então já vou pular para o lado daí, quem está no YouTube vai visualizar. E eu peço para que tanto o Dr. Weasley, Dr. Heitor, vai descrevendo para mim, enquanto a gente faz o escaneamento, como eu vou estar longe do microfone, para quem está no rádio entender o que está sendo feito e pode ir comentando. Você fala assim, olha rapaz, Guilherme tem o siso aqui, ó, não é? Pode descrever. Eu estou pronto, viu, Dr. Weasley?
14: Tá, okay,
11: estou pronto para o que precisar. Eu estou igual o Alex. Oh. O Alex não está com vergonha nenhuma, ele mandou foto. Agora ele está mandando o escaneamento dele aqui também.
13: Já.
11: Deixa eu só abraçar aqui. Ah, é, a Elisângela está assim. E a minha resposta? Calma, Elisângela. Já a gente fala para você Sim. se escova antes ou depois do café. Fica com a gente. A Silvânia está aqui. Por favor, passa o contato dos notáveis. Passamos, mas eu passo de novo. 3280-8404.
13: Isso mesmo.
11: Anota aí. Clínica Nano. O Valdivino tá rindo aqui, né? Tem alguém que falou um negócio aqui que já eu quero que o doutor Heitor fale para ela, mas isso aqui é comum, hein? Olha só. Ivanete. Como eu gostaria de ter uma reabilitação oral. Acho que nunca conseguirei, porque é um tratamento muito caro. Doutor Heitor, o que a Ivanete precisa ouvir?
13: Marca com o doutor Heitor, vamos falar um pouquinho, já que tá aqui ao vivo, vai lá, tem boleto, parcela em 21 vezes, é ser prioridade. Se for prioridade, cuidar do sorriso, eu tenho certeza que eu vou executar isso para ela.
11: Ah, Ivanete, eu duvido você sair de lá sem resolver seu problema. Você sabe aquele povo que só não dá solução para a morte? É o pessoal da Clínica Nano. Até porque saúde vem em primeiro lugar, o nosso assunto aqui é saúde. Então
13: Exatamente.
11: Você que quer cuidar da sua saúde, isso não é... Não é vaidade, simplesmente. Você tem que fazer. Então, faça por você e pelas pessoas que você ama, que você vai viver muito melhor. Então, vamos lá? Vou pular para aí, então. Dr. Weasley, já pode começar a partir de agora. Vai descrevendo o que nós vamos fazer.
13: Vamos deixar isso com o Weasley, porque isso. Ele é o fiscal do escaneamento. Maravilha. Tem o fiscal da moda, ele é o fiscal do escaneamento. Tudo passa pelo critério dele. Uhum. Vamos ver se vai ficar bom agora.
11: Vai lá, Dr. Weasley, pode falar.
14: Então, vamos lá.
12: Já tá.
11: Pode ir falando no microfone.
14: Então, o Guilherme agora vai passar pelo processo ali de escaneamento. Ele vai sentar ali para ficar mais cômodo.
13: Tudo improvisado.
11: Doutor, esse aparelho faz o quê? Ele manda ondas?
14: Esse aparelho ele vai fazer uma filmagem, né? Através de câmeras da sua arcada e vai transformar ela em um arquivo digital, que a gente chama de STL ou PLY. Ele colorido a gente chama ele de PLY, mas é um arquivo STL no qual a gente vai estar trabalhando. Ele é a cópia real da sua arcada, né? Então, à medida que ele vai movendo essa câmerazinha sobre a arcada, ela vai copiando e transformando isso num arquivo digital, que a gente recebe ele ali por e-mail ou por algum software de transferência de arquivos. A gente já abre ele no laboratório e, através do software de desenho, a gente já começa a fazer o planejamento. Seja ele qual for, uma faceta ou só um enceramento diagnóstico, onde a gente pode estar, através da imagem, a gente alinha esse arquivo na imagem, né, numa fotografia, e ali a gente consegue determinar, através de linhas, né, conseguir uma proporção ideal ali.
15: Antigamente era massinha.
13: Isso.
15: Fazia com a massinha.
14: Isso. Essa vai pular aquela etapa daquele molde com aquela massa, né?
12: Vai ver a realidade da boca.
14: E ela mostra pra gente colorida. A gente tem essa.
15: Agora que eu tô vendo, só pra.
11: Já que eu tô do lado de cá, doutor Heitor, até colorido, parece uma foto mesmo da minha boca. Ele renderiza.
14: Renderiza.
11: Eu consigo fazer uma moldeira dessa do Invisalign só com esse digital aqui?
14: Só com esse digital. Tem até uma.
11: Cadê a moldeira? O Invisalign é aquele aparelho que você não precisa, não coloca bracket, não coloca nada. É transparente. A pessoa coloca esse aparelho, ninguém nem percebe que ela tá usando, né? Ele é, por isso chama Invisalign, né? Tá fazendo lá na clínica? Não, eu tô.
14: Hoje tem, são os alinhadores, né? Hoje tem várias empresas que trabalham com esse alinhador. Através desse escaneamento é confeccionado um jogo de placas que vai simular a movimentação dos dentes. Então, à medida que você vai trocando essa plaquinha, ela vai movendo o seu dente. E
15: eu só vou dizer algo. Rapaz, primeiro eu quero dizer
11: para os ouvintes o seguinte, não doeu nada, viu?
14: Esse é o principal.
11: Não doeu nada, quem viu no YouTube aí, viu aí, não fiz careta, nada. E eu tô vendo os meus dentes aqui, doutor Heitor, eu preciso fazer uma visita lá, não preciso?
13: Urgente. Também vou te complicar ao vivo também, tá? Eita. Não será só eu, tá, Guilherme?
11: Vamos dizer, eu tô suando frio aqui, ó. A hora que eu fui inventar de escanear esse dente. Agora eles têm já a prova, né, que eu preciso.
13: A prova do crime.
11: E uma coisa legal que eu vi desse scanner é que a pessoa, ela não precisou ficar com aquela massinha na boca, não precisou ter aquela espera, porque aí a massinha ela fica dura, aí joga um gesso, aí pega o molde de gesso, aí leva para poder fazer a moldeira, então demora isso. Sim. É um processo que hoje em dia escaneou, o computador já passa o arquivo e a moldeira fica pronta.
13: Exatamente. E é interessante o Dr. Leonardo falar bem, que é bem da área dele, né, do protesista, é a questão da qualidade que o scanner oferece para ele, tanto essa parte, né, que não gera o desconforto para o paciente, e eu acho que o principal também é o depois que sai do laboratório, né, a confecção para o Isley, com vários detalhes, e como ele diz ali, né, o encaixa como uma luva, sem ajuste. Eu acho que essa é a parte interessante de falar, a qualidade que ele oferece de trabalho, né, doutor?
16: Isso, exato. Quando a gente pega um trabalho que ele é realizado no digital, o nível de precisão desse trabalho ele é gigantesco. Eu brincava com o pessoal que eu falava, antigamente não se tinha esse nível de precisão e a gente, num caso de cimentação, a gente gastava horas para fazer uma cimentação, porque era muito ajuste, muito detalhe que tinha que ajustar. Hoje não, hoje a gente entrega casos super rápidos e isso acho que é o melhor benefício para o paciente, é não ter desconforto, mas também agilidade na entrega, né? Não só de tempo de realmente receber o trabalho final, mas o tempo de entrega. Eu falo assim, o paciente quer fugir da cadeira, né? E a gente consegue entregar o trabalho hoje muito rápido por conta dessa precisão. É um trabalho que se encaixa muito bem e acho que o principal disso é a agilidade que a gente entrega, mas também a durabilidade desse trabalho. O trabalho, quanto mais preciso, quanto mais adaptação desse trabalho, isso vai refletir uma longevidade nesse trabalho e o paciente realmente pode esperar que seja um trabalho que vá durar muitos e muitos anos e algo que antigamente a gente tinha uma previsão de durabilidade de tratamento que hoje a gente espera que seja muito maior, tanto com a zircônia, que é um excelente material com mais resistência, quanto à adaptação que a gente entrega, com adaptação muito superior, e aquela história, é só benefício com essa tecnologia, com os tratamentos que a gente consegue oferecer hoje, né?
11: Que maravilha! Eu tô ouvindo vocês e tô pensando o seguinte, deve ser uma diversão você, além de desempenhar um bom trabalho, ter equipamento para isso, né? Os melhores equipamentos. Esse do 3D, eu tô chocado. Eu, na verdade, quero terminar meu escaneamento completo aí. Se for o caso, nós vamos produzir aí um negócio, entendeu? Eu quero sair daqui com a moldeira, viu, doutor? Tem gente aqui dizendo aqui, ó, estou muito satisfeito com a minha reabilitação, já fiz tratamento com o doutor Leonardo, fiquei muito feliz, dentista preferido, tá colocando aqui, gratidão, equipe Nano. Aí o pessoal tá aqui parabenizando, doutora Joyce, doutor Heitor, equipe mais didática que eu conheço, muito esclarecedor, ó. Tem cara de ser dentista elogiando vocês aqui. Obrigado, doutor. Um abraço. Obrigado pela audiência de todos. Tem tanta gente participando que eu não vou conseguir pôr todos, mas olha aqui, ó. Ah, só para registrar minha participação nesse programa. Parabéns por 15 anos de clínica Nano. Ok, Carminha, um abraço. A César Mello tá dizendo aqui, ó. Ah, já tô marcando para amanhã, ok? Marca. O Alex só disse o seguinte. Grande abraço a todos. Vamos marcar a pescaria esportiva. Esse casal é fera. Leia meu recado. Tô lendo aqui agora. Meu caso era bastante complexo e eles tiraram de letra. Fizeram um trabalho sensacional. E o Alex colocou aqui, ó, o sorrisão dele para todos verem. Como se diz, aqui não tem conversa fiada. Aqui é o seguinte, fez e mostra. Ó,
13: fez
11: lá.
13: Fez e mostra.
11: Ficou bonito, hein?
13: O caso dele tá no Instagram, caso muito desafiador, né? Ele, na verdade, o caso dele é um retrabalho, né? Ele vinha com já facetas executadas, então teve que fazer remoção, fizemos o caso em zircônia. Com certeza tá entre os top 3 casos mais desafiadores aí, viu? Ficou bonito.
11: Eu tô zoando aqui.
12: Se dessa, eu conseguiria tratar o Alex.
11: É, grande Alex. Ó, o Alex, ele é detalhista, não é por acaso que é um homem de sucesso, né? Entende tudo também.
13: Entendi.
11: De tudo ele entende um pouco.
12: E ele merece um sorrisão, né?
11: Com certeza.
12: Dele, né?
11: Com certeza.
12: Com certeza.
11: Alex, um abraço pra você.
12: Um abraço, Alex.
11: Ó, tô dormindo no colchão lá, tá uma benção, viu? Eu comprei 5 colchões do Alex e nunca me arrependo, porque é uma benção de Deus. Tem gente dizendo aqui também, no meu WhatsApp pessoal, Guilherme, fala pro doutor me atender. Rapaz, manda mensagem pra
13: agora.
11: Ele.
13: Agora! Manda meu número, pessoal.
11: Vou mandar.
13: Contato seu.
11: Eu vou manda mandar e aí você fala. Fala que eu que recomendei e eu que passei. E de toda forma, obrigado, carinho da audiência. Todo mundo que está acompanhando, nós vamos fazer um negócio. Quem ligar hoje e marcar, doutor Heitor, nós vamos dar um carinho especial porque a Clínica Nano está fazendo esse lançamento da zircônia, né?
13: Exatamente.
11: Um tratamento especial novo aí. 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Só pra gente fechar com chave de ouro o programa de hoje, vou passar o número uma última vez. E aí, eu peço ao doutor Heitor pra nos deixar aqui também com as recomendações. Tem gente que às vezes quer só clarear dente, tem tanto tratamento fácil, profilaxia, minutos no consultório, a pessoa vai ter a saúde e vai economizar uma grana lá na frente, né, doutor?
13: Então, Guilherme, vamos. Quem fizer o agendamento, né, pra essa semana ou na próxima, seja comigo ou com o doutor Leonardo ou a doutora Joyce. É, fala que é ouvinte da Rádio Vinha, com certeza vai ter uma condição diferente, uma condição especial, e é sempre um prazer receber esses ouvintes na nossa clínica. 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Desde uma profilaxia básica, uma aplicação de flúor, a um tratamento mais complexo de reabilitação, então em qualquer área. E na verdade o grande carro-chefe da clínica é a clínica geral, né? São as restaurações, um tratamento de canal, um probleminha pequeno que teve. E a gente atende todos, tem equipe pra todo mundo. Responder aquela ouvinte da escovação, senão ela vai te cobrar.
11: Elisângela, ela já tá aqui cobrando.
13: Elisângela, assim, o importante é escovar. Mas levando em consideração que você realizou sua escovação antes de dormir, realmente, após o café da manhã é o melhor momento pra você poder sair, realizar suas atividades com toda a escovação feita, sem resíduos. Então eu manteria isso. Acorda, toma seu café, regulariza o pH de boca, aí sim você realiza a escovação e vida que segue. Tá certinho, segue a orientação.
11: Agora você aprendeu, Elisângela. Pode escovar antes, pode escovar depois. Só vou dizer uma coisa, se escovar antes do café, na hora que você tomar o café, vai ter um gosto de pasta de dente diferente. Então,
12: só que se ela escovar antes, ela vai ter que escovar depois também.
11: Também.
12: O mais importante é eu escovar depois dos alimentos.
11: Isso, né? É igual um biomédico que veio no Mesa dos Notáveis. Ele falou assim, o certo é lavar a mão antes de ir ao banheiro e depois de ir ao banheiro. Eu falei, doutor, com todo respeito, o senhor lava antes de ir? Aí ele riu, ficou sem graça. Eu não lavo. Eu falei, então, doutor, não pode exigir dos outros o que a gente não faz. Mas foi muito bom, porque eu nunca tinha ouvido isso antes, né? Então, no caso, pode escovar. Desde que escove depois.
13: Depois.
11: O principal é após. Se quiser escovar antes, lembra que vai ter que escovar depois também.
12: Né?
11: Ah, só vai fazer bem. Só não usa cerdas duras, senão vai dar um desgaste maior no dente, né?
13: Isso. Guilherme já é um dentista aqui.
11: Ah,
13: de dente, sabe tudo.
11: Eu já fiz tudo errado que não podia e aprendi.
12: Você tá participando da nossa equipe.
11: Não, nós vamos fazer o seguinte, vamos fazer um vídeo da Heleninha escovando.
12: Vamos.
13: Isso.
11: Clínica Nano. Vou falar, ó, como eu devo escovar os dentes da minha filha. Eu vou filmar o jeito que eu faço. e depois vou filmar ela lá na Doutora Joyce. Isso. Aí nós vamos dar um show. Isso. É exatamente. Isso. Deixa eu agradecer, querido doutor Wesley Vilasco, perdão. Wesley. O pessoal deve chamar de Wesley direto, né, doutor?
14: Meu irmão chama Wesley, mas aí. Sempre me chama de Wesley.
11: O povo sempre confunde. É, querido sempre. Doutor Wesley. Doutor Wesley Velasco, que é técnico em prótese dentária, especialista há 19 anos em reabilitação complexa e também no fluxo digital. Obrigado por tudo, Dr. Wesley. Nos vemos lá na Clínica Nano. Um forte abraço.
14: Eu que agradeço, Guilherme. Um grande abraço a todos os ouvintes.
11: Obrigado também ao Dr. Leonardo Pereira Marques, nosso especialista em prótese. Ele que, inclusive, é graduado na Federal e deu um show aqui fazendo meu escaneamento 3D. Vamos fazer o seguinte? Nós vamos terminar o escaneamento 3D lá na Clínica Nano. Pode ser, Dr. Leonardo?
16: Combinado. Eu fico te aguardando lá. Dessa vez não pode fugir, né?
11: É... O doutor Heitor já deu uma olhada pra mim que ele viu um negócio ali na base do. Na base do R15 ali, ó. Obrigado, doutor Leonardo. Um abraço.
16: Muito obrigado.
11: E aos ouvintes, ó, o doutor Heitor, ele faz sempre uma promessa aqui, mas pode ligar, né, doutor Heitor?
13: Pode ligar. Pode ligar. É sempre um prazer receber. Agradecer ao Wesley que tirou um tempo pra vir aqui com a gente, o doutor Leonardo. Eles sabem que eu sou fã do trabalho deles, por isso que eu fiz questão que eles viessem comigo. E agradecer minha esposa, doutora Joyce, que também está aqui, que sempre me acompanha ao longo dessa trajetória de 15 anos. E a Vinha, nossa parceira. Obrigado, Guilherme, por mais uma participação.
11: Obrigado, doutor Heitor. A doutora Joyce, que se não fosse ela, você não tinha pescado aquele peixe, hein?
13: Não tinha mesmo.
11: Se não fosse o apoio dela, você não tinha. Um peixe que você não conseguiu nem tirar da água, de tão pesado.
13: A fé dela move montanhas.
11: Que maravilha. Doutora Joyce, parabéns. A Heleninha está a caminho, viu? Prometo.
12: Vou aguardar. Vai ser muito bem recebida.
11: Obrigada, doutora Joyce.
12: Obrigada aos ouvintes.
11: E aqui, ó, tem gente, até o José Luiz. Guilherme, amo você e esse programa. Obrigado, José. Como é tratada a gengivite? Então, vamos fazer o seguinte. 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Da agenda. E aí você me encontra lá, José. Tá bom? Porque não dá mais tempo, os nossos doutores têm que ir, gente. Nós estamos travando aqui a agenda da Clínica Nano todinha. O povo tá ligando na Clínica Nano. Uai, vocês não trabalham mais, não? Foi calma. Estamos dando entrevista hoje. Tem que ter o nosso momento de brilhar, né, doutor Heitor?
13: Com certeza.
11: Parabéns, doutor Heitor, a toda a equipe da Clínica Nano, a melhor do universo. Duvido se em Harvard tem dentista bom igual dentista da Clínica Nano, porque esses são os melhores do universo. Doutora Joyce, vou aguardar o veredito da escova com pó de ouro, viu?
12: Vou começar.
11: Testa para nós e nós vamos trazer ao vivo aqui no Mesa dos Notáveis. E no mais, ouvinte, seja sempre abençoado. Segue eles lá, tem o Instagram, @ Clínica Nano.
13: @ Nanoodontologia.
11: Nanoodontologia, segue eles no Instagram, segue o doutor Heitor, doutora Joyce, doutor Wesley e doutor Leonardo.
13: Vou arrumar uma complicação pro doutor Leonardo.
11: Manda.
13: Hoje ele vai postar mais um caso de zircônia, já que tá falando disso.
11: Pronto.
13: Hoje ele vai ter que arrumar uma postagem de zircônia pra gente hoje, hein?
11: 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Entra na rádio, a gente vai repostar tudo lá. Hoje então mais um caso, né, doutor Leonardo?
16: Tem a meia-noite. Vai dar meia-noite.
11: Então, tá valendo. Eu tô aceitando. Na internet vai estar atenta. Ouvinte, seja abençoado. Um abraço. Mesa dos Notáveis fica por aqui. Na sequência, vem o Papo de Futebol. É o Futebol na Mesa, na Vinha FM, com o Silvio Vaz, comentando os jogos da rodada. É, o Corinthians não tá bem, né, Jessé? Empatou, mas não tá bem. Então fica com a gente, que é rápido intervalo. A gente já volta.
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4: Começando o seu futebol na mesa. Sexta-feira. Clima agradável. Sextou. Friozinho da pecuária. Não tem sexta melhor do que uma sexta assim. Como é que você tá, Edinaldo? Maurício, agasalhado aqui, preparado pro frio.
5: Preparado.
4: Foi algum dia na pecuária?
5: Não teve como, rapaz. Minha correria de sempre.
4: É comemoração de casamento.
5: Casamento, aniversário.
4: O homem tá... Mas você vai conseguir ir algum dia?
5: Dessa vez acho que não vai ter como, não. E hoje já tem outro compromisso à noite... Enfim.
4: O homem é compromissado. Não é fácil, não para, não, né? Tem que marcar na agenda dele.
5: Minha agenda tá corrida, seu filho. Ainda mais depois que ficou. Assim, a gente trabalhando muito. A verdade é essa.
4: Essa é verdade.
5: Então a gente não para, não. O trabalho, foi que o deputado Carlos falou, o trabalho não para.
4: Não para.
5: Um abraço, deputado. Quero abraçar aqui, Silvio, antes de mais
4: grande
5: nada.
4: Deputado Cairo Salim, meu irmão.
5: Acabou de ter o programa aqui, Mesa dos Notáveis. Quero abraçar o doutor Heitor Caetano, doutora Joyce, eles que são lá da Nano Odontologia. E o doutor Heitor, um vilanovense, assim, de quatro costados, muito feliz.
4: Saiu aqui falando já.
5: Ele zoando aqui. Acompanha os detalhes, os bastidores.
4: Tá. Um abraço a Nanotecnologia. Não tem como, rapaz. O sorriso é... cartão de visita de qualquer pessoa.
5: É verdade. E o doutor Heitor é um irmãozão que eu tenho, um amigão do peito, do coração. Então eu quero abraçar ele. Abraçando ele, eu quero abraçar todos os colaboradores lá da Nano Odontologia.
4: E quem não sorriu tanto assim, mais ou menos, sorrisinho de cantinho de boca ontem, foi o Corinthians.
5: Mas esse sorriso do Corinthians ontem, Silvio, era um pouco esperado. Ele entrou com um time... praticamente reserva, isso a história não vai contar que foi o time reserva. Mas foi com o time reserva que o Corinthians buscou empate.
4: Mas por que eu falei um sorriso sem graça, tímido? Porque a hora que entrou os titulares, o Garro, Yuri Alberto e o time do Peñarol, que precisava da vitória para continuar sonhando com a classificação, foi para cima, o time do Corinthians teve três oportunidades ali.
5: Claras.
4: Claras, e o Yuri Alberto precisa de cinco para fazer um gol, né? Então ele só chutou três, perdeu as três.
5: As três. Na próxima, talvez ele acertar o gol.
4: Talvez, na quinta.
5: E na quinta ele faz.
4: Na quinta ele faz. Mas ele... Você tá rindo aqui. Mas é desse jeito, né, rapaz? Ele cria, é bom jogador.
5: Não.
4: Mas na hora de finalizar...
5: Teve um lance pela esquerda que ele saiu em velocidade, praticamente no meu campo. Eu falei, tava assistindo um jogo com meu filho. Falei, Liabe, presta atenção. Eu elogiando ele. Falei, por isso que o Yuri faz falta, Liabe. Tá vendo aí? Olha só. Se ele passar por esse, ele cai na cara do gol. Ele caiu na cara do gol. O que aconteceu? Chutou, a bola saiu pela linha de fundo. Falei,
4: teve uma também que ele recebeu na cara. Só ele, o goleiro. Também não fez. Realmente, o Yuri Alberto, ele...
5: deixa a desejar, tem
4: ele
5: hora.
4: Ele dá saudade, mas aí quando ele entra, você...
5: O problema maior...
4: Mata a saudade rápido.
5: Ele é que nem o Anselmo. Jogador que nem...
4: Já não aguenta mais.
5: Que nem o Yuri.
4: Quem não aproveitou a chance dele foi o Pedro Raul, hein?
5: Jogou mal. Teve chance, O lance do gol mesmo, ele se jogou na a fase... E assim, no treino ele é um leão de treino, sabia, senhor?
4: E perdeu algumas oportunidades também lá aqui.
5: Aproveitou. É um custo-benefício muito caro para o time do Corinthians. É caro. Aí você não faz... Ele tá lá, ele foi contratado para fazer gols.
4: E só faz no treino. Foi contratado para tirar foto do uniforme do Corinthians.
5: E só faz modelo, só faz no treino, então é complicado. Então assim, mas esse empate deu ao Corinthians... A primeira colocação do seu grupo, o Corinthians que está no grupo E, ele está com 11 pontos, ainda tem mais uma rodada para fazer, vai enfrentar o Platense na próxima quarta-feira, 9:30 da noite, contra a equipe... O
4: Platense que se complicou, né?
5: Se complicou.
4: Porque se não perde esse jogo contra o Santa Fé, estava classificado, então pelo menos um empate.
5: Exatamente.
4: Aí agora o Santa Fé vai enfrentar o Peñarol...
5: E o
4: Peñarol ainda deseja e almeja classificação da Sul-Americana, ou seja, Essa vai ser um jogo que o Peñarol tende a ganhar. Mas o Platense e o Corinthians...
5: É, pelo que jogou o Peñarol ontem contra o Corinthians, é, o Peñarol vai dar dor de cabeça para
4: é, os... Não, o Platense e o Corinthians são classificados. O Peñarol vai arrancar é, pelo menos um empate, chance,
5: não.
4: Um empate lá.
5: É, o Peñarol em termos de classificação, não.
4: Não, mas fala assim, ele tá almejando...
5: A terceira colocação é. Que vai uma vaga para a Sul-Americana, é. E é
4: então,
5: fato.
4: Então, se não tivesse, aí tudo bem.
5: Entendeu?
4: É, então, mas o Corinthians sim. Classificado, então, no grupo.
5: Tá, em primeiro, não sai dessa primeira colocação, mas...
4: Então se foi
5: o,
4: bom.
5: Se o Corinthians tivesse feito... saído com a vitória ontem, ele ficaria... ele decidiria os próximos jogos... É todos em casa. Jogaria fora e decidiria em casa.
4: Tem as melhores hoje, campanhas, né?
5: É. Hoje a melhor campanha é a do Mirassol, sabia? Está com 12 pontos. O Mirassol. O
4: Flamengo também.
5: É, mas o. Sim. É, mas a campanha do Mirassol é melhor do que a do Flamengo.
4: Quem tá jogando muito lá é o Di Maria, lá do Racing.
5: Racing.
4: Não, Racing não, desculpa, Rosário Central.
5: Então, ô Silvio, esse time do Corinthians tem tudo pra fazer uma boa campanha.
4: Olha lá, essa zaga do Corinthians, eu tava assistindo o jogo, Gustavo Henrique, Gabriel Paulista, que dupla de zaga, eu vou ser ousado aqui. Não é porque você tá aqui, eu quero te agradar, não.
5: Mas eu sei disso.
4: Mas se a gente pegar aí o elenco do Flamengo e o Palmeiras, que são os melhores, tido como os melhores do Brasil hoje, vamos olhar só a zaga, goleiro e os quatro defensores, pra mim o Corinthians tem mais elenco que hoje, que o Palmeiras e o Flamengo. Porque Gustavo Henrique e Gabriel Paulista é, pra mim, a melhor dupla de zaga hoje do Brasil. Mateuzinho, um ótimo lateral. E o Matheus...
5: Bidu.
4: Bidu é um ótimo lateral também. Então cresceu o Corinthians, muito. Ele tem ali a sua parte defensiva, pra mim, muito, muito boa. O goleiro, que eu falava mal em outros tempos, tem feito um...
5: Porque ficou na sua mente. Um crescimento
4: absurdo, principalmente com os pés. Flamengo. Ontem eu assistindo ele jogando com os pés, passando segurança pro time, está sabendo jogar com os pés, cresceu muito. Acho que o Diniz somou demais pro Corinthians, o dinizismo.
5: É, até pelo estilo de jogo do
4: isso,
5: Diniz, né?
4: Eu gosto do estilo de jogo dele. É. E o Corinthians tem elenco aí pra surpreender. Nessa Libertadores agora tem que melhorar Memphis, no Brasileirão, hein?
5: O Memphis deve entrar no próximo jogo contra
4: Lingard
5: o Atlético. O
4: Lingard tá ganhando corpo
5: ganhando
4: nesse time,
5: corpo,
4: entrou bem.
5: Então assim, cara, eu acredito...
4: O time Garra do, entrou bem.
5: O time do Corinthians, o Garro com o Fernando Diniz...
4: Agora esse cara que fez o gol, essa contratação aí, cara que veio da China, o marroquino, que ninguém nem marroquino. Sabia que fez o gol, consegue ali ter um pouco de respirar, né? É. Porque ele foi falado que ele não tem essa capacidade pra estar no elenco.
5: É, mas eu acho
4: mas
5: que
4: fez o gol.
5: Ele compõe elenco, ele dá pra compor o elenco. Ele não, pra mim, ele não vai brigar pra ser titular. Mas pra compor elenco, ainda porque falta ainda muito ritmo de jogo pra ele. É, mas assim, o time do Corinthians no 11, ele é muito bom.
4: Muito bom.
5: É, mas e o Garro com o Diniz cresceu e muito.
4: Cresceu.
5: Entendeu? Cresceu demais com o Diniz.
4: Tá faltando um centroavante que faça
5: que
4: gol.
5: Saiba fazer gol, isso aí é verdade.
4: Tem que vender o Yuri Alberto.
5: Nem
4: mesmo,
5: tudo é
4: ganha
5: e
4: um
5: aí,
4: dinheiro, vende o Pedro
5: Raul.
4: Uma
5: infelicidade do Yuri Alberto no jogo anterior, ele falou que tava na hora de sair, que o pensamento dele tava em sair do Corinthians.
4: Quer jogar na... Mas aí você viu que ele amenizou, falando que quer jogar na Europa. Que...
5: É, mas só que assim, se ontem ele faz um gol, o Corinthians sai com a vitória, tá tudo normal.
4: Agora
5: como não saiu
4: sai
5: e errou três,
4: falando, pode
5: a torcida
4: sair.
5: Já vem, entendeu?
4: O momento.
5: Então assim, às vezes a gente tem que saber, ainda mais um time que a pressão é muito forte, como é o Corinthians, né, Silvio? Então,
4: momento
5: assim,
4: complicado por
5: você tem que,
4: Roberto.
5: Às vezes, pensar pra falar.
4: Tem que pensar. Realmente, nossa boca, ela... Nós temos que pensar muito, porque depois que fala...
5: Já foi.
4: É. E vamos falar também... É outros times da Libertadores. Quem mais jogou? Edinaldo, do Povo?
5: Não, ontem foi só o...
4: Dos brasileiros, só o Corinthians.
5: Só
4: né?
5: O Corinthians que entrou em campo, é.
4: Então vamos falar do Campeonato Brasileiro.
5: Da
4: que
5: Série
4: também
5: B.
4: Teve movimentação.
5: Silvio, eu gostaria de falar algo aqui sobre o Goiás. Há muito tempo a gente não se via falar em crise no Goiás. E aí o diretor de futebol, Michel, deu uma entrevista coletiva falando das dificuldades que o Goiás está tendo, principalmente na questão financeira, aonde tem débito com o elenco, com o time, Salários atrasados, bicho. Enfim, então, premiação.
4: Time do Goiás, que é então, tido assim, como.
5: E foi, e olha que isso.
4: Mas exime a administração.
5: Exemplo. Era um time que você. Assim, é muito. Olha que tinha muito tempo que eu não ouvia falar sobre
4: tomara
5: isso.
4: Tomara que isso se resolva rápido.
5: E quando havia isso aí, nos bastidores, e a gente às vezes chegava, ó, tá com 15 dias atrasado. Mas isso não
4: raro.
5: E era muito raro.
4: Não pode acontecer, porque tá com duas vitórias seguidas.
5: Exatamente.
4: Né? Pode frear agora, assim, reação.
5: E o Goiás vai pegar nada mais, nada menos o Avaí lá em Florianópolis, na ressacada. Então, essa crise financeira, tomara que ela não abala para a partida para as próximas partidas. Até porque o Goiás entrou numa. Pelo menos deu-se a entender que ele entrou numa recuperação. Porque se volta a perder novamente, aí volta a entrar em parafuso de novo.
4: Ali, pelo menos, o empate.
5: E aí o questionamento é: perdeu lá em Santa Catarina. Não, vamos torcer para que isso não ocorra. Mas se perder, aí já vem. É porque tá com o salário atrasado, premiação atrasada. Então, assim, já tá mudando o estatuto de novo para que tenha um presidente executivo, para sair aquela questão de CEO. Então, enfim, o Goiás ele tem que ser tomado as rédeas urgentemente, já que a família Pinheiro está à frente, que tome todas as providências que tem que ser tomadas, porque senão, se o time não consegue subir esse ano, e o pior de tudo, se o time entra num descrédito no mercado, coisa que isso não ocorria no Goiás há muito tempo, entendeu? Eu não me lembro, assim, de... Então, isso é uma questão preocupante por parte do torcedor do Goiás, porque o Goiás tem que subir esse ano, senhor.
4: Tem que subir.
5: E aí, assim, o time não é.
4: Só assim, acostuma.
5: E o time não é tão ruim como ele se apresentou, principalmente nas três partidas anteriores, antes da vitória contra o Vila e depois da vitória contra o Botafogo de Ribeirão Preto. Então, assim, o time ele tem condições de melhorar e tá numa posição melhor do que ele está hoje.
4: Time do Verdão. Vamos dar a volta por cima. O Goiás joga no domingo. Vila também vai jogar no domingo. E o Atlético Goianiense
5: domingo.
4: Também no domingo. E segunda-feira você vai ter os comentários das participações dos times goianos.
5: Porque o Goiás enfrenta o Avaí. O Vila vai enfrentar a equipe do São Bernardo. Não, São Bernardo é o Atlético. O Atlético vai enfrentar o São Bernardo aqui no estádio Antônio Ascioli no domingo às 4 da tarde.
4: O Vila vai enfrentar o América Mineiro.
5: E o Vila é o América Fora Mineiro. Também. O Vila, ele tem condições. O Vila não pode ressuscitar o time do América.
4: Não pode. E o time América. Tá querendo ressuscitar, né?
5: Porque ele empatou a última. O América empatou a última contra o São Bernardo.
4: Querendo dar indício, agora jogando dentro de casa.
5: Então, assim, mostrar que tá uma reação. Com tudo. Então, o Vila, ele tem que ir lá e acabar com esse euforismo da equipe do América.
4: Concordo.
5: Porque se deixa pra querer, e assim, não entrar lá no Independência achando que já ganhou.
4: Não. Entendeu? Respeitar o time da América que é um time complicado.
5: O respeito que o Vila Nova tem que levar para o América é trazer de lá 3 pontos. Porque aí, assim...
4: E manter o embalo.
5: Exatamente.
4: Agora vamos falar dos campeonatos que se encerraram. Liga Árabe, Cristiano Ronaldo... Foi campeão, finalmente, da Liga Saudita. Venceu por 4-1 a equipe do... Como é que fala? Ganhou da equipe do Dunk. Marcou 2 gols, 1 de falta e um outro golaço, Cristiano Ronaldo. Buscando seu 1000º gol, não vai dificilmente chegar a... Seu 1000º gol na Copa.
5: Um time da segunda divisão lá do Campeonato Português.
4: Mas vai faltar pouquinho. É porque tinha que fazer uma Copa, assim, espetacular. Quase 18 gols, acho que deve estar faltando. 20 gols.
5: Mas se eu fosse ele, ia...
4: Mas não, ele vai fazer os 1000 gols, não é possível.
5: Não vai fazer na Copa.
4: Na Copa, mas vai conquistar esse número expressivo. E o time que precisava de vencer, porque o Al Hilal hoje, ontem venceu também. Então, ganhou ali na margem, no último... jogo, na última rodada, time do Robozão.
5: O Cristiano Ronaldo tinha que ser estudado pela NASA, cara. Porque é um cara assim, genial, dentro de campo, fora de... Você não vê falar uma vírgula desse cara fora de campo.
4: Eu acho que o Messi é melhor, mas o Cristiano é maior. Eu sou time Cristiano.
5: E Ele, assim, bem que o Messi também, o que você fala do Messi fora de campo?
4: Do espírito de liderança do Cristiano, aquela agora, questão de buscar o seu prime, o seu melhor.
5: É, porque o Messi é mais tímido nessa questão.
4: É.
5: Né? Mais dentro de campo.
4: E a mentalidade, eu acho, do Cristiano Ronaldo, porque eu sou o melhor. Na cabeça dele, nós temos que ter isso, porque senão a gente fica naquele sentimento de vítima, de... Não, tem que ter na cabeça que você é capaz, que você consegue alcançar, basta... Ter fé, sonhar e acreditar, né? Porque se você não acredita, ninguém vai fazer por você. Então, eu gosto da mentalidade do Cristiano Ronaldo. E é um excelente.
5: Esse é o diferencial de um jogador.
4: E pra mim, você abre o olho com Portugal, porque olha só esse meio campo que eles têm. É Bernardo Silva, é Vitinho, é aquele cara do PSG que tá jogando muito, o João Moutinho. Tem Bruno Fernandes, Cristiano Ronaldo, Rafael Leão. Tem Cancelo. Então, assim, o time de Portugal
5: o
4: tem
5: problema é o histórico de Portugal, que sempre fez se apresentou na Copa como sempre uma seleção mediana, né?
4: Você sabe fazer o sotaque português de Portugal?
5: Ah, não sei. Nem o português não sabe. Já sou meio complicado.
4: Então, parabéns ao time do Cristiano Ronaldo.
5: Mas o Cristiano Ronaldo ele tinha que ser estudado pela NASA, assim, profundamente, porque é um cara que você não vê falar nada, jogou, se preparou, tem uma história assim brilhante como jogador de futebol. Está
4: descendo a idade aí, não, porque
5: está praticamente encerrando a sua carreira de futebol. Vamos colocar que ele joga aí mais 2-3 anos, eu acho muito.
4: Não, se ele quiser, ele joga, porque o preparo físico desse homem é fora da curva.
5: Né? E você não vê falar, ele se machucou, ele teve embalada, ele faltou treino, nunca, cara, você viu falar nada a respeito dele. Diferentemente de outros que estão aí se labutando até hoje, né? Então, assim,
4: ele é esse um exemplo, é o craque. É um exemplo. O maior artilheiro da FIFA, segundo a FIFA. A gente sabe que o Pelé
5: já foi melhor do mundo.
4: Mas, segundo a FIFA, os gols registrados é o maior de todos.
5: Já foi melhor do mundo também, não foi?
4: E a FIFA, porque a FIFA tirou alguns dele ali.
5: Ele tirou mesmo.
4: A FIFA é do Messi. Agora o Arsenal venceu na Premier League, depois de muito tempo aí deixando escapar. O time do Arsenal conquista.
5: Até que enfim, né? Ufa!
4: Até que enfim, rapaz. Na pressão ali do Manchester City, mas o time empatou com o Bournemouth, o City. Então o Arsenal venceu.
5: O Bournemouth é o time do
4: Ryan.
5: Ryan?
4: É. Não Ex-Vasco da Gama. Se ele jogou bem contra o City. Mas acho que agora, na cabeça do jogador, ele fica com medo de machucar também, não fica?
5: Ah, então, papai, agora é só...
4: E o Bournemouth tinha chance de chegar também à Champions.
5: Só chinelinho, né?
4: Só tranquilinho agora. É. Vamos falar rapidão aqui da NBA, porque as finais das conferências estão acontecendo. O Spurs joga hoje 9:30 contra o Oklahoma City Thunders. A série está empatada em 1-1. E ontem o New York Knicks venceu novamente o Cavaliers por 109-93, abrindo 2-0 na série. E a NBA também chega nas fases finais. Roland Garros vai também começar. O João Fonseca vai estrear contra o número 240. A primeira rodada ainda vai ser definida. Se acompanha tudo aqui na Rádio Vinha FM. Tamo junto, Edinaldo do Povo. Uma sexta abençoada, meu irmão.
5: Tamo junto, Silvio. Quero mandar um abraço aqui para minha irmã Aparecida, o esposo dela, o Reinaldo. Está esperando a filhota sair do colégio, a Giovana Elisa. Está ouvindo a gente no carro. Um abração, um beijão. Deus abençoe. Deus abençoe, Silvio. Deus abençoe o ouvinte da Vinha. E até segunda-feira, se Deus quiser.
4: Um final de semana abençoado para todos os ouvintes. Tamo junto. Segunda-feira nós estamos de volta. Siga na melhor programação da Rádio do Brasil 91.9. Valeu!
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1: Rádio Vinha FM 91.9, começou o seu Alegria na Vinha. E olha, hoje é daquele jeito que a gente gosta, o nosso sextou da Vinha. Eu sou a Isadora Carvalho e vou ficar com você até as 5 horas da tarde, trazendo muita música boa, muita alegria, muitas mensagens especiais e aquela companhia que deixa a tarde mais leve e mais cheia da presença de Deus. Afinal, a gente ama justamente isso. Agora são 2h34 e eu já quero começar o nosso programa com uma pergunta muito especial para você participar com a gente. Você já viveu um encontro com Deus? Como foi essa experiência? Teve alguma palavra, algum momento que marcou a sua vida para sempre? Olha, eu tô vivendo uma expectativa muito grande, porque esse final de semana eu vou servir em mais um encontro com Deus. E toda vez que chega esse momento, o coração fica assim, cheio de gratidão por tudo que Deus faz nesses dias. Então manda sua mensagem pra gente continuar contando e compartilhando testemunhos aqui na Vinha FM. E ó, participa com a gente lá no 629-9997-2005 ou pelo aplicativo Rádio Vinha FM. Tá muito especial e eu quero saber qual o seu testemunho. Pra começar essa sexta-feira do melhor jeito, já aumenta o volume e vem sentir essas próximas músicas com a Rádio Vinha, a rádio que te conecta com Deus. A gente começa com tudo. Eliseu Alves, me ama.

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2: Fala, povo de Deus, um abraço pra você que tá sintonizado aqui na vinha. Eu sou o Eli Soares e aqui você ouve a minha nova canção, Boa Nova, participação com os meus irmãos do Morada. Tá incrível, vai te abençoar demais. Sim.

0: 2 horas e 49 minutos. O Alegria na Vinha já tá de volta. E eu, Isadora Carvalho, continuo aqui na sua companhia, fazendo com que o seu sextou da Vinha seja muito mais alegre, muito mais animado. Você ouviu nesse último bloco 4x1, 5 pães e 2 peixinhos, Taryn Wells com How Great, Eli Soares e Morada, Boa Nova. E quem abriu esse bloco pra deixar o nosso sextou muito animado foi Eliseu Alves com Me Ama. Ó, eu tô aqui do outro lado esperando a sua mensagem, esperando a sua interação, porque ela faz toda a diferença na minha tarde. É 629-9997-2005 ou pelo aplicativo da rádio. Não perde tempo não, manda a sua mensagem. 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
0: 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Ó, 2 horas e 53 minutos. A gente vai para um bloco comercial rapidinho, mas daqui a pouco eu volto. E quando eu voltar, gente, vai ter a pergunta do dia, as interações. A pergunta eu já fiz. É qual foi a melhor experiência que você teve em um encontro com Deus? Foi uma palavra? Teve algum momento que mudou a sua vida? Compartilha comigo. Esse final de semana eu vou viver mais um encontro com Deus e eu quero saber de você que tá aí do outro lado. Quais são suas expectativas? Se você também vai ou se você já foi, me conta um pouco dessa experiência. 2 horas e 54 minutos e você fica com a palavra. O amor se esfriará de quase todos. Pastor Naor Pedrosa, aqui na Alegria na Vinha.

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4: Numa das viagens que nós fizemos para Israel, nós passamos para visitar, nós fizemos uma que foi uma visita a 7 igrejas que estão relatadas em Apocalipse. E foi algo muito precioso. Mas nessa viagem o que mais me chocou foi o fato, estando ali, de pensar que um dia, naquelas ruínas, teve um mover de Deus. Está na Bíblia. Andando lá, eu fiquei pensando, gente, aqui um dia já teve mover de Deus. Mas agora só tem ruína. História. É aquela pessoa que fala, teve um dia que eu fui apaixonada pelo meu marido. Teve um dia que o meu casamento foi bom. Teve um dia que era bom ir para a igreja. Sabe aquela pessoa que vive da história, não há mais. Eu fiquei pensando, essa foi a minha sensação. Não sei, cada um vai nesses lugares e pensa uma coisa, mas eu estando lá, que me veio ao coração foi isso: meu Deus do céu, aqui no meio dessa ruína, um dia já teve mover de Deus. Passou. O que que aconteceu? E foi, eu acho que nessa época, que eu decidi meditar nessa palavra, e eu falei, gente, eu vou olhar o que que a Bíblia fala sobre estas igrejas que eu estou andando em cima das ruínas delas aqui agora, que teve um mover de Deus, e o que que pode ter acontecido que não tem mais? Porque isso está registrado para que a gente não ande pelo mesmo caminho, para que a gente não perca o mover como foi perdido lá, quem está me entendendo? E eu comecei a olhar para isso, comecei a ler aquele povo. Teve a oportunidade da visitação, mas perderam aquela oportunidade. A Bíblia adverte a eles em vários momentos. Eu fico muito incomodado com o tipo de vida cristã que tem se vivido nos dias de hoje em muitos lugares. E analisando essas advertências que Deus fez a estas igrejas, que nós são coisas que podem nos levar a cair do mesmo jeito. Mas se você observar todas as exortações, o ponto central é a perda do coração. A chave é a perda do coração. É o relacionamento de amor com Deus que perdeu o propósito. A Bíblia começa aqui em Apocalipse, capítulo 2, verso 4. Olha o que a Bíblia fala. Tenho, porém, contra ti, é a primeira, começa daí. Tenho, porém, contra ti o quê? Abandonaste o primeiro amor. O que aconteceu com esse povo a partir daí, que eu vou te mostrar, tudo está aí dentro. Eu poderia pregar só esse ponto. Me vem algo no coração aqui agora. Eu acho que se nós pararmos para fazer uma pergunta para todos os problemas que nós temos, principalmente de relacionamento, é provável que a gente chegue nessa conclusão. Por que que eu tenho esse problema com meu filho? Por que que eu tenho esse problema com meu marido? Por que que eu tenho esse problema com a minha mulher? Por que que eu tenho esse problema com meus irmãos da igreja, da célula? Por que que eu tenho esse problema comigo? Provavelmente a resposta é a mesma. Porque você perdeu o primeiro amor. Para com essas pessoas. Para com Deus e para com você mesmo. Por que que a Bíblia fala que a raiz de todos os males que você puder imaginar que acontece na sua vida, a raiz de todos, é uma afirmação assim, assustadora, porque às vezes é difícil de achar esse link, mas a Bíblia fala que a raiz de todos os males é o amor ao dinheiro, amor, a quem? A Deus? Ao dinheiro, ao concorrente. Ou seja, se a raiz de todos os males, isso não está no meu esboço, é o amor ao dinheiro, então eu penso que a resposta a todos os males é o amor a Deus. É uma questão de lógica. Se eu mudo o meu coração de lugar, eu resolvo os problemas. O problema da nossa, o problema do mundo, né, não é falta de amor, não, irmãos. Por que que estão se matando? Por que que estão traindo? Por que que estão roubando? Por que tudo é falta de amor? Você não percebe? Eu acho que Deus nesses dias está começando entre nós um mover de pregação simples, e muitos vão tropeçar nele, porque muitos irmãos ouvem isso e falam: ah, meu Deus, o que o pastor falou? Ah, falou de amor lá na igreja hoje. Qual foi a pregação hoje? Amor. Ah, já percebeu? Amor é simples demais, todo mundo já sabe. Quem não sabe de amor? Todo mundo é mestre. Vamos falar, vamos fazer uma conferência. Qual que é o título? Amor. Você fala: ah, que bom, hein? Legal. Vai falar o que de amor? Eu já sei tudo, já conheço 1 Coríntios. Mas você está descobrindo que é essas verdades fundamentais do Evangelho que tem o poder de mudar a nossa vida ou de destruir a nossa vida quando falta. Essa palavra abandonar, agora, olha, preste atenção. Você sabe o que significa a palavra? A Bíblia fala: tenho contra ti que abandonaste o primeiro amor. A palavra abandonar no original tem uma curiosidade. Ela não é de fato abandonar, é trocar. Eu tenho, porém, contra ti que trocaste o teu primeiro amor. Você trocou por outra coisa. Algo substituiu no seu coração o primeiro amor, que é o melhor amor. Primeiro na Bíblia é melhor. Primeiro na Bíblia é mais importante, intenso, o mais profundo, o mais poderoso, que mudou a minha vida, o que me fazia estremecer por dentro. Aquela paixão adolescente. Oh, glória. O irmão até mexeu ali na cadeira. Você trocou. Veja, a perda é uma troca. Não é simplesmente um abandono. O nosso coração é concorrido, irmãos. O tempo todo. E não é por isso que lá em Provérbios, capítulo 4, verso 23. Olha, vamos ler junto, bem alto esse versículo. 1, 2, 3 e vai. Sobre tudo o que deve guardar, guarda o coração, porque dele procedem as fontes da vida. Olha o conselho. Se tem algo que você tem que guardar, a Bíblia fala, o seu coração, porque dele procede as fontes da vida. Quando eu prego sobre a corte, eu falo desse versículo, mas ele não é uma palavra só para a corte, é para toda a nossa vida. Eu costumo dizer o seguinte: o seu coração, ele tem que ser visto como duas coisas. Uma, a Bíblia fala que o seu coração é como uma fonte de água viva, a nascente do rio. Guarda ela, porque é dessa água que você vai beber todo dia. Vai beber no seu casamento, no seu trabalho, na sua célula, com você mesmo, com seus filhos. Se sujar a fonte, o rio todo fica sujo. Vocês viram aí a poluição do Meia Ponte, outro dia caiu o piche lá, né? O rio morre, os peixes morrem, não dá para beber a água, acabou, contamina, é terrível. Por isso tem tanta lei para guardar, porque se contamina, nós estamos com problemas. o seu coração, se você entender isso, você tem que colocar uma cerca em volta dele, vigiar, para nada sujar, não deixa nada. Meu irmão, eu não deixo nada sujar meu coração. Eu fiquei magoado, eu oro, eu, com quem quer que seja, eu não deixo juntar sujeira. Se eu fico chateado com a minha mulher, eu sei que ela está comigo, eu vou até aquilo resolver. Se eu fico chateado com o pastor Luiz ou ele comigo, nós vamos resolver. Não deixo nada lá, porque eu sei que se eu deixar, vai estragar minha vida toda. Você sabe por que muitos casais se separam? Porque eles não resolvem as briguinhas todo dia. Toda vez que você briga com o seu cônjuge e não resolve, é um tijolinho entre vocês dois. É só um tijolinho, você não liga. Mas como você não tira, você vai pondo. Um dia, na hora que você abre os olhos, tem uma parede entre vocês dois. Às vezes intransponível. Todo dia. Por isso que a Bíblia fala o quê? Não deixa o sol se pôr sobre a sua ira. Vai até amanhecer, mas resolve. Não deixa nada. Guarda, seu coração é uma fonte. Eu vou te vigiar, ninguém vai entrar aqui. Não vai ter sujeira aqui. Por um lado, ele é uma fonte. Mas por outro lado, eu costumo dizer para os jovens, e eu falo para você também, o seu coração é um cachorro louco. Louco para te morder, te devorar, destruir sua vida. Vigia ele. Deixa ele preso. Porque se você deixar, ele te mata. Ele é louco pelas paixões do mundo. Ele é louco pelo pecado. Ele é louco e ganancioso. Ele é louco por si mesmo. É uma coisa caída. Por um lado, ele é essa fonte maravilhosa que eu guardo. Por outro lado, eu prendo ele. Não vai não, vai ficar aí. Mas deixa eu sair um pouquinho. Não. Você vai ficar preso aqui. Porque você é louco. Você vai se matar. E vai me levar junto. Está me entendendo? Parece estranho. Como é que uma coisa pode ser tão maravilhosa e tão perigosa? Mas é assim mesmo. São os antídotos de Deus. Porque por um lado o nosso coração é para Deus, mas por outro lado ele é caído. De tudo que você tem que guardar, guarda o seu coração. Guarda o seu coração. Quando você perde o coração, você abriu mão da fonte da vida, diz a Bíblia. Isso é. E aí, sabe o que acontece? Quem abre mão da fonte da vida, automaticamente cai no deserto. Sequidão. Não tem fruto, não tem vida, não tem nada lá. Não tem nada lá. Quando a gente estava lá em Éfeso, nós ficamos impressionados, porque fora da cidade, as ruínas, é 1 quilômetro de ruína. E todo o piso de lá, de Éfeso, era de mármore. E cada construção era uma obra-prima. Um lugar incrível, eu fiquei imaginando. Mas ó, eu entendi, estando ali, olhando e vendo tudo aquilo, eu lembrei que ali já teve uma igreja apaixonada, que perdeu o amor. E que será que foi o motivo? Olha o que diz em Apocalipse capítulo 2, verso 14 e 15, está falando deles. Tenho, todavia, contra ti algumas coisas, pois que tens aí os que sustentam a doutrina de Balaão, o qual ensinava Balaque a amar ciladas diante dos filhos de Israel, para comerem coisas sacrificadas aos ídolos e praticarem a prostituição. Outros sim, também tu tens os que da mesma forma sustentam a doutrina dos nicolaítas. Essa é a primeira repreensão, é o primeiro alerta. Eu penso que, na verdade, está falando de Pérgamo. A Bíblia fala que eles tinham a doutrina de Balaão, que ensinava Balaque a amar ciladas contra os filhos de Israel e os levarem a relacionamentos com as mulheres ímpias. Essa mistura é a grande estratégia do diabo. Lá em 1 João capítulo 2, verso 15, a Bíblia fala: não ameis o mundo, nem as coisas que há no mundo. Se alguém amar o mundo, o amor do Pai não está nele. O mundo é tudo aquilo que em si mesmo não é pecado, mas que rouba o seu coração. E aí você pode colocar compras, prazer, trabalho, viagem, escola, filme, internet, moda. Não é pecado, mas quando eu me encho deles e fico o tempo todo envolvido com aquilo, aquilo é mundo, vai roubar o meu coração. Vai esfriar meu coração. Quem fica 5 horas assistindo filme não tem vontade de orar depois. O coração esfria. Fica 3 horas na internet, ele não sente vontade de ler a Bíblia. A vida dele é em função de trabalhar, trabalhar, trabalhar, trabalhar, trabalhar. Ótimo, muito bom. Mas quando a paixão dele é isso, ele já não tem vontade de sonhar as coisas de Deus. Sabe o que a Bíblia fala em Romanos 8, capítulo 8, verso 5? É a chave, está aqui, ó. Porque os que se inclinam para a carne, cogitam das coisas da carne. Mas os que se inclinam para o Espírito, das coisas do Espírito. Porque o pendor da carne dá para a morte, mas o do Espírito para a vida e paz. Por isso, o pendor da carne é inimizade contra Deus. Pois não está sujeito à lei de Deus, nem mesmo pode estar. 2 Timóteo 2,4 fala, nenhum soldado em serviço se envolve em negócios desta vida, porque o seu objetivo é satisfazer aquele que o arregimentou. Meu irmão, cogitar é ficar envolvido, cogitar, fico pensando naquilo, como é que eu faço isso, como é que eu faço aquilo, ou então eu fico lá nas revistas, nossa, e fico olhando as modas, eu compro, minha vida é em função de fazer roteiro de viagem, ou sei lá o quê. Cogitar é ficar em volta daquilo, envolvido com aquilo, seu coração vai inclinar para lá, claro. Mas começa a cogitar do amor de Deus, das coisas de Deus, da palavra de Deus, do Espírito Santo, de lendo os livros, de pensando em Deus, de cantando louvores. Você vai ver que naturalmente o seu coração será levado para lá. Tem gente que ele acha que Deus vai chegar e bater com a varinha. Oh, aleluia, agora eu sou um crente apaixonado por Jesus. Não. O amor com Deus é um relacionamento, por isso que a Bíblia está falando, persevera nele. Como que eu persevero nele? Inclina o seu coração para as coisas de Deus. Inclina, força ele, vai para o culto, ouve a palavra, ouve a rádio, canta, lê a Bíblia, força. Porque se você inclinar, você vai cogitar, e isso vai esquentar o seu coração. É assim que você vai se guardar, irmão. Se você não tiver uma atitude, não é uma profecia, é só um fato, você vai esfriar. Você vai esfriar. Irmãos que acham que pode viver a vida cristã sozinhos, fora da igreja, esfriam. Porque ele é uma brasa fora do braseiro, vai apagar. Não adianta, ele não persevera. Segundo, olha o que ele fala aqui em Pérgamo, ainda. Ele fala, interessante, que se você olhar, aquele pessoal perdeu o foco, perderam o coração. Eles olharam para outro e olharam para si. Eu sempre acho que a Bíblia fala que Deus tinha contra eles os nicolaítas. Eles sustentavam essa doutrina. O que, que é essa doutrina dos nicolaítas? É simples, é que na igreja tinha uma classe especial de pastores e o povão ignorante. Ou seja, exaltação ao ego, uma classe de homens especiais. Todas as vezes que o seu ego é colocado em cena, o amor esfria. Porque a exortação para esse pessoal foi isso: vocês estão criando uma classe especial. Nós não somos uma classe especial, nós somos só os irmãos mais velhos, a igreja é de Cristo. Ele é o nosso mestre, o nosso senhor, o nosso pastor. E a nossa função aqui nada mais é do que te ajudar a ir para ele, só isso. Não é fazer nada no lugar de Deus. Esse é o nosso coração, de amar, de não oprimir, de guardar, de exortar, de mostrar um caminho. Mas quando o ego entra em cena, esse caminho de morte entra na sua vida. Nós vivemos numa cultura de exaltação ao homem, você não percebe? Por que que você acha que o grande sucesso desta época é? Por que você acha? Porque eles dizem isso aqui, eles acertaram na mosca. É a geração Narciso. Claro, o que estava dentro de você. Eu sou maravilhoso. Eu me fotografo todo o tempo. É incrível, as pessoas vão nos lugares mais lindos de viagem, mas não mostra nada, só aparece ela. Você vê uma pontinha da torre lá atrás. Se tornaram mais maravilhosos que as oito maravilhas do mundo. Porque isso é um sucesso, porque o ego é exaltado. O ego é exaltado, para sempre exaltado no céu. É aquela música. Meu irmão, é o homem tomando o lugar de Deus. É por isso que você fica ofendido, com tudo se ofende. Tudo. Esqueceu meu aniversário? Ofende. Não me ligou? Ofende. Não perguntou minha opinião? Ofende. Tudo ofende você. Porque você não pode ser esquecido. Não, você é maravilhoso demais para alguém não te consultar. Eu vou ser honesto com você, com todo amor e carinho. A maior libertação que você pode ter na sua vida não é de demônio, é de si mesmo. É de si mesmo. Quem é liberto da opinião própria de si mesmo, está livre. Não é tocado mais. Lá em Apocalipse capítulo 2, avançando, você vê uma terceira exortação que produziu esfriado amor. Apocalipse 2, verso 20. Tenho, porém, contra ti o tolerares, que esta mulher Jezabel, que a si mesma se declara profetisa, não somente ensine, mas ainda seduza os meus servos a praticarem a prostituição e a cometerem e comerem coisas sacrificadas ao ídolo. Não preciso ser nenhum gênio para te dizer que o pecado esfria o coração. Ele falou, vocês esfriaram, estão vivendo pecado. Nós vivemos uma geração que perdeu o medo do pecado, porque na internet, o que eu fico triste é que às vezes, eu sei que eu corro o risco de perder o irmão que fez a reclamação, eu não conheço, não sei quem é, não li o nome, e se você está aqui me ouvindo, me entenda, estou fazendo isso de amor. Mas assim, eu espero até que não seja o que eu vou falar, seja o que acontece na sua casa. Sabe o que eu fico triste? É que às vezes você fica chocado de passar um vídeo como nós passamos aqui, mas coloca o seu menino para assistir Babilônia. Não desliga a televisão. Não tem violência na sua cabeça, mas tem pecado. Fala mal, faz fofoca. Pecado. Pecado. Esfria o coração. Prostituição, Jezabel. Inversão de autoridade dentro de casa. Não governa a família. Pecado esfria o coração. Para a igreja de Sardes, em Apocalipse capítulo 3, verso 1, a Bíblia fala que estas coisas, aquele que tem o sete espíritos, conheça as tuas obras. Você tem nome do que vive, mas está morto. Você quer ver uma coisa que rouba o coração? A hipocrisia. Vida dissimulada, vida de fachada, parece que tem, mas não é real, não tem um coração dentro. Em Sardes, ele fala que as obras deles não foram achadas íntegras, era um povo religioso, eles tinham nome, está vivo, mas não havia realidade no coração, não havia paixão genuína. Em Laodiceia, no capítulo 3, verso 15, vem essa exortação: você não é frio nem quente, você se tornou uma igreja equilibrada. Olha, irmãos, vou ser honesto com você. Posso desejar muitas coisas, mas a última coisa que você vai achar neste lugar é um pregador que vai te deixar em paz. Não vou. Não vou. Enquanto eu tiver a oportunidade de estar aqui, eu vou te incomodar. Porque a pior praga na sua vida é o equilíbrio espiritual. Você não pode ser morno. Eu não tenho a pretensão de que todos fiquem com a gente, porque até Jesus foi deixado. Mas nós tomamos uma decisão nessa igreja. Nós vamos ser uma igreja de vencedores. Nós não queremos apenas ganhar a cidade inteira e ser uma grande igreja. Nós antes queremos ser um povo apaixonado, indignado, que não perde esse coração, que faz diferença nesses dias. Porque a última advertência para Laodiceia é que eles eram arrogantes. Eles acharam que eram ricos. Mas a Bíblia fala: vocês são pobres, miseráveis, cego, nu. Eu te aconselho que você compre ouro de mim. O orgulho, a arrogância impede você de ter um coração para Deus. Não pense de si além do que convém. É na luz, é no quebrantamento que nós vamos ver. E você sabe, se você continuar lendo a Bíblia, você vai encontrar logo na sequência do capítulo 4, verso 1, a resposta para tudo isso que está aqui, que eu não coloquei aí. Você sabe que depois das exortações aí, de Apocalipse, capítulo 3 até o finalzinho, sabe que é o próximo capítulo de Apocalipse? A visão do trono e daquele que nele está sentado. Você sabe qual é a resposta ao coração que se perdeu? Olhar para o trono e para aquele que está nele, Cristo. Se voltar para ele. Pede para o Senhor restaurar o amor no seu coração. Toda manhã, cada dia.

0: 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O amor se esfriará de quase todos.
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3: Alegria na Vinha tá de volta, 3 horas e 27 minutos. Você ouviu Com a Palavra com o pastor Naor Pedrosa. Ó, pra você que chegou agora, seja muito bem-vindo. Você tá sintonizado na 91.9, Alegria na Vinha, a rádio que te conecta com Deus. E a nossa tarde por aqui tá só começando. Olha, o próximo bloco, ele tá muito especial, ouvintes. Tem Júlia Vitória e Nívia Soares com Canção dos Redimidos. E essa junção de nomes, ela vem cada vez mais conquistando o público. Afinal, são duas gerações que se encontraram em um único louvor. Tem também novidade da Juliane Souza nesse próximo bloco. Inclusive, Juliane Souza é uma das confirmadas da nossa Conferência dos Radicais Livres 2026 aqui em Goiânia. Então já fica na expectativa, porque nesse bloco você vai ouvir a música nova, A Jesus. Tem muita música boa, muita presença de Deus e muita novidade vindo por aí. Então continua com a gente, porque o Alegria na Vinha tá só começando. Canção dos Redimidos, Júlia Vitória e Nívia Soares.

0: Alegria na Vinha, 3 horas e 47 minutos e a gente continua nesse clima do sextou aqui da Vinha FM. Você ouviu Isadora Pompeu, Ovelhinha, Jefferson e Suelen, Vem Me Buscar, a nova música de Juliane Souza, A Jesus, e Júlia Vitória e Nívia Soares, Canção dos Redimidos. Gente, só música boa no nosso sextou da Vinha, dia 22 de maio de 2026, agora são 3 horas e 48 minutos. E ó, pra deixar essa tarde, pra deixar a nossa sexta ainda mais especial, agora eu deixo um recado importante de um super amigo da rádio. 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
1: 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Normalmente os clientes, eles tendem a pedir a instalação, solicitar a instalação, porém o profissional não explica que essa instalação ela necessita de manutenções, assim como qualquer tipo de ou veículo ou algo dentro de casa, sempre existe ali um tipo de manutenção a ser feito, porém os profissionais eles não orientam ali da forma adequada, na qual os proprietários têm que pedir essa manutenção. Então, muitas das vezes, ocasiona as quebras. Mas se caso o cliente quiser garantir uma segurança a mais, o cliente pode estar solicitando o box com a película de segurança. O que é essa película de segurança? Essa película de segurança é que se por acaso o box chegar a quebrar, ele não esfarela, ele não vira os cacos, ele permanece no lugar, ele trinca todinho, mas permanece instalado ali no local, aguardando apenas ali o técnico vir para fazer a retirada e a substituição.
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0: 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Ó, a nossa programação, ela tá recheada de coisa boa. Agora são 3 horas e 53 minutos e eu continuo com você até as 5 da tarde aqui no Alegria na Vinha. A gente vai para um pequeno intervalo e já já eu tô de volta. Não sai daí, não.

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2: Alegria na Vinha, já tô de volta aqui na 91.9, fazendo essa sexta-feira ser muito mais divertida. Pra você que chegou agora, seja bem-vindo, se sinta em casa. Afinal, a 91.9 é isso mesmo. É pra você se sentir em casa, se sentir parte da família, porque essa rádio é a rádio que te conecta com Deus. E mais um bloco foi preparado com muito carinho pra você que tá aí do outro lado curtir esse fim de tarde. Israel Salazar, eu te entrego o meu dia aqui no Alegria na Vinha.

0: Gente, que bloco especial a gente teve agora. Ministério Aviva, Maranata, Bruna Carla e Gabriela Rocha com Tua Glória Me Abraça, Diante do Trono, Israel Salazar, só música boa. Ó, eu vou pra um pequeno intervalo, mas não sai daí não que eu já tô voltando. O intervalo é rapidinho.
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3: Chegamos ao nosso último bloco da Alegria na Vinha e eu, Isadora Carvalho, continuo para deixar essa tarde especial, para deixar essa tarde na companhia que você mais gosta. Vamos curtir um grupo que eu particularmente sou suspeita para falar, já falei isso várias vezes aqui para os ouvintes, que eu gosto demais. Eu acho que todos os dias, quando eu não tô no carro, quando eu não tô com o aplicativo da Vinha, mesmo assim, eu tô ouvindo eles, porque eu amo demais. E com o aplicativo da Vinha, fica muito mais fácil, né? Porque mesmo quando eu não tô no carro, eu consigo sintonizar meu telefone e curtir a programação. F-Hope Music, lá de Florianópolis, pra sua Rádio Vinha. Até lá, mas como a noiva.

Jay McDonald, Left It in the River. Gente, quanta música boa. Que sexta-feira maravilhosa. Tenho certeza que você que tá aí do outro lado já tá descansando na sua casa, tá voltando do trabalho, ou pelo menos tá pensando no descanso de mais tarde, né? Continua sintonizado comigo, a gente vai pra um pequeno intervalo e já já eu tô de volta.

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4: Pastor Rigonato, meu pai disse que tatuagem é pecado. Mas ouvi dizer que a Bíblia não diz exatamente isso. Quem devo ouvir, pastor?
5: Essa pergunta é frequente, é recorrente. Pois é, pergunte. Algumas perguntas são importantes para você tomar suas decisões. Você quer fazer a tatuagem? Não é pecado. A Bíblia diz, Paulo falou, 1 Coríntios 6, todas as coisas me são lícitas, mas nem todas convêm, todas são lícitas, mas nem todas edificam. Então pergunte, nessa base, no que isso me edifica? Isso glorifica a Deus? É uma pergunta importante. Quando você faz as coisas com um propósito, com a motivação de glorificar a Deus, você se torna agradável diante dele. Qual que é melhor? E outra coisa, o seu pai não quer que você faça. Submeta essa dica da honra ao seu pai. Diga pra ele, papai, olha, em honra ao senhor, o senhor não gosta, né? O senhor tá pressionando o contrário à minha decisão da tatuagem. Então vou fazer o que te agrada, não o que me agrada. Porque é o que a Bíblia fala, que cada um procura o interesse do outro e não o seu próprio interesse. Isso cabe aqui. Da mesma forma, senhor, isso te glorifica? Pergunte, Deus vai te responder. No que me edifica? Eu acho que isso é básico. Deixe a questão de ser pecado ou não ser pecado de lado e siga o Espírito. Se você seguir o vento, ele vai te levar para a direção certa. É o vento do Espírito. Amém?
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2: Estamos de volta, vamos curtir mais música boa? O intervalo foi rapidinho, mas a sua programação favorita já voltou. Alegria na vinha no nosso sextou. Me conta aí, você já teve uma experiência no encontro com Deus? As respostas de hoje estão muito boas. Ó, a Sabrina disse que foi um dos melhores finais de semana da vida dela. E que se pudesse, iria todo final de semana. Ô Sabrina, isso é verdade. A gente brinca, né? Que se a gente pudesse, a gente morava nas chácaras. De tão bom que é o encontro com Deus. E você que tá aí do outro lado, já viveu essa experiência? Conta pra gente. É no 629-9997-2005 ou no aplicativo da Rádio Vinha FM. Ah.

0: Alegria na Vinha vai chegando ao fim. Eu sou Isadora Carvalho. Foi um prazer ter a sua companhia nessa tarde de sexta-feira, dia 22 de maio. Já estamos no final do quinto mês do ano. Gente, o ano de 2026, o ano da multiplicação, tá passando rápido, hein? Que é isso? Foram cinco meses que passaram voando. E já a gente tá no mês de junho. Mas não importa o mês, não importa o dia, o importante é você continuar sintonizado na rádio que te conecta com Deus. 91.9. Muito obrigada pela sua preferência, muito obrigada pela sua companhia. Não sai daí não, porque a programação da Vinha não acaba. Depois dos intervalos eu volto com as melhores da Vinha e aí a gente curte as mais pedidas, as mais tocadas, as músicas que os ouvintes selecionam e a gente só obedece, só coloca na programação, afinal se pra você é especial, pra gente é mais ainda. As melhores da Vinha já vão começar, não sai daí não.
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6: Márcia, eu estava refletindo esses dias que pra gente poder crescer, nós precisamos também aprender a escutar.
7: Não sei como.
6: Por isso que a gente tem duas orelhas e uma boca, né?
7: Exatamente. Porém, todavia, entretanto, como isso é difícil, né? Porque às vezes a gente quer tanto acertar que acha que já sabe tudo. Só que quem não ouve conselho perde atalhos de sabedoria.
6: É, e na vida, no empreendedorismo e até na fé, ouvir é sinal de maturidade. E a Bíblia diz, o sábio ouvirá e crescerá em conhecimento.
7: Tem gente que quer crescer, mas rejeita qualquer confronto, não aceita.
6: É, tem uma historinha, Márcia, que fala assim, se você não for confrontado pelo diabo, é porque você tá no mesmo caminho dele. Você tá andando no mesmo caminho. Então, o confronto, ele é natural. É. E às vezes, Deus vai falar através de uma pessoa, de uma situação, de uma correção, justamente para tirar esse ego. Mas vou contar uma coisa, vai valer a pena o futuro.
7: Exatamente, porque quem sabe ouvir com humildade acelera processos que o orgulho atrasaria.
6: Oh, glória!
7: E a nossa reflexão hoje é sobre aprender a ouvir, praticar a escutatória, principalmente daqueles que já têm mais vivência que você e pode te dar atalhos de sabedoria.
6: Amém! Glória a Deus por essa palavra.
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1: As melhores da Vinha. Tá começando esse programa tão alegre, tão maravilhoso nessa tarde de sexta-feira. 5 horas da tarde, 5 horas e 6 minutos. E a nossa programação continua muito especial. A gente curte música boa, a gente curte os pedidos dos ouvintes. Pra você que chegou agora, seja muito bem-vindo na 91.9. Espero que você seja muito feliz aqui. Afinal, todo mundo que curte a Vinha, todo mundo que curte as melhores, sai o mais abençoado. Sai pronto pra aproveitar esse final de semana que vem aí, mais conectado com Deus. Então, pra você que chegou agora, agora já fica à vontade, continue sintonizado, aumenta o volume e vem curtir com a gente essa tarde do nosso Sextou das Melhores. Vamos começar com Drops, Grato Sou.

0: De músicas, Leandro Borges, Israel Salazar com Não É Impossível Pra Deus, Get Worship, Sou Grato Por Seu Amor, e Drops, Grato Sou. Gente, eu não sei nem ranquear esses louvores de tanto que são bons. Se me perguntassem qual desses eu prefiro, olha, eu fico na dúvida. É tantos louvores especiais que tocam aqui na Vinha que a gente fica com o coração, assim, preenchido. A gente lembra do Senhor, a gente lembra o motivo real de estarmos aqui a todo momento. Afinal, são músicas especiais, músicas pra tocar aí na sua casa, no seu trabalho, aonde você estiver. A gente vai para um pequeno intervalo e você fica com o comentário do Alexandre Garcia. E depois eu volto com as melhores da Vinha. Não sai daí não, tô te esperando.
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5: Boa tarde, ouvintes da Vinha FM. Você pagou imposto dia 20? Vai pagar imposto no fim do mês? Já percebeu o quanto de imposto que você pagou no que você comprou hoje? No quanto de imposto que é descontado do seu contra-cheque? No quanto de imposto que você paga em tudo, na escola dos filhos, na gasolina, no diesel, no gás, na eletricidade? Pois é, juntando seu imposto com os dos outros, vai dar 5 bilhões para os partidos políticos fazerem a campanha eleitoral deste ano. 5 bilhões, você não tem a menor ideia do que seja isso. Né? Talvez você não tenha a menor ideia do que seja 1 milhão, ou 5 bilhões... São 5 mil milhões. É uma coisa incrível. Então, o que você acha da ideia de que o partido devia viver sustentado pelos seus seguidores, pelos seus associados, inscritos, e não por... Como é que eu vou pagar imposto que vai ser usado no partido que é o adversário do meu partido? Não faz sentido, mas... fizeram essa lei. Além dessa lei, a Câmara dos Deputados aprovou o limite de multa para o partido que não prestou contas desse dinheiro que é seu também, né? E que partido que ficou devendo, que tem 15 anos para pagar, quer dizer, gastou mais ainda do que recebeu, administrou mal o nosso dinheiro, quer cargo de governo e administra mal o próprio dinheiro do partido. Imagina que loucura isso. Então, é um absurdo, né? É um absurdo. Eu queria comentar com vocês esse absurdo, porque a gente está num tempo em que se fala em bilhões, milhões. Né? Contrato com a família de Alexandre de Moraes, 129 milhões. Aporte no Taiaiá do Toffoli, 35 milhões. Ciro Nogueira, agora, mais 14 milhões. Lewandowski recebeu 6 milhões. É sim, patrocínio do filme também, lá do Flávio, sobre Bolsonaro. Né? Parece que o Vorkaro entrou com 12 milhões de dólares. Né? Então, é muito dinheiro aí. Eu acho que é um dinheiro que vem de gente que não suou. Porque o dinheiro correto é aquele que vem, é resultado do trabalho. Pode não ser o trabalho físico, o trabalho corporal, mas o trabalho mental também. Mas o trabalho legal e honesto. E a gente vê aí a dona Deolane, Tem 20 milhões de seguidores essa mulher. Já tinha sido presa, Deolane Bezerra, foi presa de novo ontem pela Polícia Civil de São Paulo. Lavagem de dinheiro pro Marcola, pro PCC. Gente, é o crime tomando conta. Foram bloqueados dela 327 milhões, mais 17 veículos, que a notícia diz veículos de luxo. Eu duvido que tenha lá um Rolls Royce, um Maybach, né? Um veículo realmente de luxo, porque eles põem veículo de luxo. É veículo mais caro, mas não é veículo de luxo em geral, né? 4 imóveis. Gente, isso que eu não estou falando do dinheiral que roubaram de 4 milhões de aposentados, roubaram 6 bilhões dos aposentados. Tem um que está preso, tem outro que está envolvido, que é o filho do Lula, que está aqui na Espanha, né? Então, gente, esse é o Brasil. Imagina se eu for contar para os espanhóis, aqui eles não vão acreditar que haja tanto dinheiro, tanta riqueza nesse país e haja tanta pobreza. E haja um povo, uma maioria do povo que paga imposto, que trabalha, que é honesta, né? E que é explorada por essa gente que ocupa cargos para ganhar dinheiro, né? Eu conheço a história de muitos, né? Não é só na área federal, na área municipal também e na área estadual. Infelizmente é isso. De Saragossa, Espanha, Alexandre Garcia.
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1: As melhores da Vinha já tá de volta. Você ouviu o comentário do Alexandre Garcia, o jornalista Alexandre Garcia, trazendo informação, trazendo notícias quentes pra sua sexta-feira, dia 22 de maio, ser ainda mais especial. Afinal, aqui na Vinha, a gente traz entretenimento, traz diversão, traz momentos de conexão com Deus, música boa e também conhecimento, notícias que você precisa saber. E ó, esse próximo bloco, ele promete ser muito especial, porque só tem artista muito bom. E também tem novidade. Juliane Souza. Gente, a Juliane Souza é uma ministra de louvor, né? Uma cantora que, assim, que está se tornando cada vez mais conhecida nessa nova geração. Os jovens são apaixonados pelas canções de Juliane Souza. E essa que vem agora na sua programação é a mais nova novidade. Então vamos curtir juntos? Ah, inclusive eu não podia esperar, né? Eu não podia esquecer de me contar essa super novidade pra vocês. Juliane Souza é uma das confirmadas pro RL Com Legacy, a nossa conferência dos Radicais Livres. Acontece em setembro e você que tá aqui na 91.9 não pode deixar de conferir. Se você tá pelo nosso aplicativo, não é de Goiânia, já organiza a caravana, vem com toda a igreja, vem com toda a turma e vamos curtir mais um momento de avivamento dos jovens juntos. E Juliane Souza vai estar aqui em Goiânia, lá no Goiânia Arena, para curtir com a gente esse super evento. Vamos ouvir mais uma novidade? Juliane Souza, a Jesus. Okay.

0: Você ouviu Paulo César Baruch, Clamo Jesus, Abraão Alencar, Palavra Liberada e Juliane Souza, A Jesus. Eu sou Isadora Carvalho e você está sintonizado na 91.9, as melhores da vinha. A gente vai para um pequeno intervalo, mas já já eu tô de volta, então continue sintonizado aqui no seu programa favorito. Afinal, tem muita música boa pra gente ouvir no nosso Sextou das Melhores. Não sai daí, não.
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7: Estamos de volta depois de um pequeno intervalo. Vamos curtir mais momentos especiais juntos aqui na sua rádio preferida, na melhor rádio cristã do mundo, na Vinha FM. Felipe Rodrigues e Marcos Salles, amo o Senhor.

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0: amores, pra você que chegou agora, seja muito bem-vindo. Já aumenta o volume, vamos relembrar tudo que a gente ouviu nessa tarde, afinal tá muito especial. Chega de errar pra aprender com Sara Beatriz, Eli Soares e Mauro Henrique, Regis Danese com Tu És Tão Bom e Felipe Rodrigues e Marcos Salles abrindo esse bloco com Amo o Senhor. Ouvintes, agora chegou aquele momento tão especial, principalmente na sexta-feira. Estamos quase colocando o pezinho ali no final de semana e nada melhor do que a gente orar para o Senhor abençoar os nossos próximos passos. Agora, 6 horas, a gente curte a oração do descanso com o pastor Fabrício Barbosa. Vamos comigo?
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2: Olá, ouvinte da Vinha, graça e paz vos sejam multiplicadas. Diz assim a palavra do Senhor: no dia da minha angústia, clamo a ti, porque me respondes. Essa é uma verdade inquestionável. Quando você decide orar, Deus prontamente ouve a sua oração e a responde. Por isso, eu quero, nesse momento, estimular você a exercitar a sua fé. Eu não sei exatamente o que você está passando, mas eu sei em quem eu tenho crido. Eu sei que Ele é poderoso para fazer infinitamente mais. Então, onde quer que você esteja agora, se você pode, pare por um instante. Incline o seu coração, o seu espírito, para o trono da graça. Vamos falar com Deus. Espírito Santo, nós te exaltamos porque o Senhor é aquele que está atento ao nosso clamor, à nossa oração. E eu estou aqui nesse momento orando juntamente com essa pessoa para que milagres aconteçam, porque é essa a necessidade de muitas pessoas. Elas precisam de um milagre. Quantas dessas pessoas estão lidando com dificuldades insolúveis? Humanamente, elas não sabem o que fazer. E por isso nós estamos recorrendo ao Senhor. Talvez essa pessoa que está lidando com uma enfermidade, ó Deus, que não a cura, talvez um problema, uma demanda conjugal, talvez um problema financeiro, ó Deus, dívidas. Quem sabe há pessoas que estão lidando com a depressão, com a ansiedade. Claro que somente o Senhor pode fazer algo por elas. Por isso eu te peço, ó Deus, tenha agora um encontro com essas pessoas. Toca no coração, toca, ó Deus, no espírito, na alma e no corpo, para que ela possa desfrutar de saúde plena e ela possa se tornar um testemunho, ó Deus, de alguém que foi alcançado pelo teu amor, pela tua graça e pelo teu favor. Que nesses dias o Senhor nos abençoe e nos guarde. Que o Senhor faça resplandecer o teu rosto sobre nós e tenha misericórdias de nós. Que sobre nós o Senhor incline a tua face e que o Senhor nos dê abundante paz. Em nome de Jesus. Amém.

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17: As melhores da Vinha, Isadora Carvalho aqui na 91.9, trazendo alegria, trazendo coisa boa para sua sexta-feira. Estamos no nosso sextou das melhores, dia 22 de maio de 2026. E olha, eu tava sentindo falta dessa companhia aqui com vocês. Só esse intervalo rapidinho, eu já fico com vontade de voltar, de falar com vocês, de conversar, de perguntar como está sendo a sexta, como está sendo os planejamentos para o final de semana. Se você ainda não mandou a sua mensagem, a hora é agora. Afinal, a gente está entrando para o nosso último bloco das melhores da Vinha. Então já abre o WhatsApp lá no 629-9997-2005 ou no aplicativo da Vinha e manda a sua mensagem. Tô te esperando. Israel Salazar, eu tô no culto.

gente vai chegando ao fim de mais uma edição do As Melhores da Vinha. Muito obrigada pela sua companhia nessa tarde de sexta-feira, dia 22 de maio. Que alegria passar esse tempo com você aqui na 91.9. Compartilhamos muita música boa, muitas mensagens especiais e, claro, o principal, né? A presença de Deus. Olha, eu desejo que o seu final de semana, ouvinte, seja muito leve, seja abençoado, cheio de descanso, de alegria e principalmente da presença do nosso Pai, do Senhor. E se você vai viver um encontro com Deus assim como eu, participar da célula, do culto ou estar com a sua família, que sejam dias marcados pelo amor de Cristo. E para você guardar no coração até segunda-feira, fica esse versículo. Jeremias 29:11. Porque eu bem sei os pensamentos que tenho a vosso respeito, diz o Senhor, pensamentos de paz e não de mal, para vós dar o fim de que desejais. Eu sou a Isadora Carvalho e foi muito bom estar com você em mais uma tarde aqui na Rádio Vinha FM 91.9, a rádio que te conecta com Deus. Um grande abraço no coração, aproveita o fim de semana e até segunda. Fiquem com Deus.

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1: Pastor Rigonato, meu pai disse que tatuagem é pecado, mas ouvi dizer que a Bíblia não diz exatamente isso. Quem devo ouvir, pastor?
8: Essa pergunta é frequente, é recorrente. Pois é, pergunte. Algumas perguntas são importantes para você tomar suas decisões. Você quer fazer a tatuagem? Não é pecado. A Bíblia diz, Paulo falou, 1 Coríntios 6, todas as coisas me são lícitas, mas nem todas convêm, todas são lícitas, mas nem todas edificam. Então pergunte, nessa base, no que isso me edifica? Isso glorifica a Deus? É uma pergunta importante. Quando você faz as coisas com um propósito, com a motivação de glorificar a Deus, você se torna agradável diante dele. Qual que é melhor? E outra coisa, o seu pai não quer que você faça. Submeta essa dica da honra ao seu pai. Diga pra ele, papai, olha, em honra ao senhor, o senhor não gosta, né? O senhor tá pressionando o contrário à minha decisão da tatuagem. Então vou fazer o que te agrada, não o que me agrada. Porque é o que a Bíblia fala, que cada um procura o interesse do outro e não o seu próprio interesse. Isso cabe aqui. Da mesma forma, senhor, isso te glorifica? Pergunte, Deus vai te responder. No que me edifica? Eu acho que isso é básico. Deixe a questão de ser pecado ou não ser pecado de lado e siga o Espírito. Se você seguir o vento, ele vai te levar para a direção certa. É o vento do Espírito. Amém?
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16: Hebreus capítulo 10. Vamos começar lendo o verso 25. Não deixemos de congregar-nos, desigrejados, como é costume de alguns. Não deixemos de congregar-nos. Antes, façamos admoestações. Tanto mais quanto vocês veem que o dia, que dia que é esse aqui? Da volta. Quanto mais vocês veem que está próxima a volta do Senhor, mais vocês precisam se congregar. Lá na igreja dos Hebreus, tinha 3 tipos de pessoas no meio da congregação. Tinha aquele que já era crente, convertido, nascido de novo, que já tinha sido totalmente persuadido pelo evangelho. Tinha esse grupo. Tinha um outro grupo que estava no processo de conversão. Eles estavam ouvindo, avaliando, né? Checando tudo o que estava sendo dito. E tinha um outro grupo de pessoas que já tinham ouvido e rejeitaram. Estavam agora voltando para as práticas judaicas. É preciso que você entenda que naquela altura ainda existia o templo em Jerusalém. E o judeu, naquele período, ele tinha que ir ao templo para adorar a Deus. E o que provavelmente aconteceu aqui? Só para você entender o contexto. Aqueles líderes religiosos começaram a dizer: olha, se você não vem ao templo, você é um apóstata. Se você não vem ao templo, você está pecando contra o templo. Você está falando mal do templo. É isso que diziam de Paulo. Se você não vai lá. E aí os irmãos lá na congregação ficavam em conflito. Mas como é que eu faço? Eu vou lá para o templo ou eu fico aqui adorando a Deus em espírito? E eles ficavam então em conflito. E alguns estavam deixando de congregar. E o que é esse deixar de congregar? Estavam abandonando a vida da igreja e voltando para o templo, para as práticas judaicas. Entendeu? É isso que significa, em primeiro lugar, não deixe de congregar. Não deixe de congregar. Não retroceda. Nós não somos dos que retrocedem. Nós somos daqueles que creem para a preservação da alma. É esse que nós somos. E aí no verso 26, agora você está entendendo o contexto. No verso 26 diz: por quê? Observa, no verso 25, né? Não deixemos de congregar como alguns estão fazendo, quanto mais que nós vemos a volta do Senhor próxima. Por quê? Então esse porquê liga os dois versículos. Por quê? Se vivermos deliberadamente em pecado, é só uma questão de entender português. Olha para cá, vou traduzir melhor para você. Não deixe de congregar. Por quê? Se vivermos deliberadamente em pecado, o que significa então para o apóstolo o deixar de congregar? escolher viver no pecado. Olha que coisa impressionante. O versículo 25, ele é a chave do contexto para você entender. Então ele diz, olha, quando você deixa de congregar, você está escolhendo viver deliberadamente em pecado, depois que você recebeu o pleno conhecimento da verdade. Agora, não resta mais sacrifício para você. Com quem que Paulo, o autor de Hebreus, está falando, perdão? Ele está falando aqui com alguém que resolveu deixar a igreja, deixar de congregar e voltar para o templo para fazer sacrifícios de animais. E o autor de Hebreus então diz, olha, muito cuidado, porque você já entendeu a verdade. Você já compreendeu que a salvação é só por meio do sangue do Cordeiro Jesus. Você já entendeu isso. Se você voltar para lá, ele está dizendo, lá não tem mais sacrifício pelo pecado. Se você rejeita o sacrifício de Cristo, não tem outro sacrifício. Ah, mas eu creio que é da vontade de Deus sacrificar o novilho, sacrificar a ovelha e o bode. Foi, não é mais. Foi essa a vontade de Deus no passado, porque apontava para o verdadeiro Cordeiro. Quando o verdadeiro Cordeiro apareceu lá na beira do Rio Jordão, e João disse, eis o Cordeiro de Deus, passou agora, meu querido, todos os outros. Deus só aceita agora o sangue desse Cordeiro, o Cordeiro que é Jesus de Nazaré. Então veja bem, é isso que ele está dizendo. Vou repetir. Olha, não deixa de congregar. Não vai abandonar a igreja e voltar para a lei. Porque se você fizer isso, você está escolhendo viver no pecado. E você já teve o pleno conhecimento da verdade. Você já entendeu que Jesus é que nos salva pelo seu sangue. Se você volta para sacrificar animais, nenhum animal vai te salvar. Não resta mais sacrifício para você. Olha o que diz, verso 27, Hebreus 10, 27. Pelo contrário, então, só para ligar os dois textos, porque se vivermos deliberadamente em pecado, depois de termos tido pleno conhecimento da verdade, já não resta sacrifício pelo pecado. Pelo contrário, existe uma expectativa horrível de juízo e fogo vingador prestes a consumir os adversários. Isso aqui é para você que é filho? Para quem que é? Quem é que escolheu viver no pecado? Aquele que rejeitou o quê? O evangelho. Aquele que rejeitou o sangue de Cristo. Aquele que rejeita o sangue e acha que pode ser salvo de qualquer outra maneira, ele está escolhendo viver no pecado. E se ele vive no pecado, como é que ele vai comparecer diante de Deus? Por que que você vai comparecer diante de Deus? Porque você já foi perdoado dos seus pecados. E é permanentemente perdoado dos seus pecados. Mas aquele que rejeita o perdão da cruz, ele chega diante de Deus no pecado. Porque o pecado não foi perdoado. E aí, o que que ele vai sentir lá? Expectativa horrível de fogo, vingador e juízo. É isso que ele vai sentir. É isso que ele vai ter. Mas não existe fogo, vingador nem juízo sobre você mais. Agora, pois, nenhuma condenação há para aqueles que estão em Cristo Jesus. Nenhuma condenação há. Você creu. E o Senhor Jesus disse, quem crê em mim já passou da morte para a vida. Não entra em juízo. Quantos creem que passaram da morte para a vida? Quando é que você passou da morte para a vida? Quando você nasceu de novo. Na hora que você nasce de novo, você ganhou uma nova vida. Essa nova vida que você tem é eterna, indestrutível. Não tem como você mais ser morto, digamos assim. Por isso a segunda morte não tem poder sobre você. Porque a vida indestrutível está dentro de você hoje. Então não tem essa de expectativa de vingança e de juízo sobre os filhos. Não, a expectativa é sobre aquele que rejeitou. Estava entendendo, mas rejeitou, retrocedeu, voltou. Sobre essa expectativa é ruim. Mas o texto continua. Ele continua dizendo, olha, vai fazer uma comparação agora. Então preste bem atenção. Ele está dizendo, olha, sem misericórdia morre, pelo depoimento de duas ou três testemunhas, quem tiver rejeitado a lei de Moisés. Então vamos resumir o versículo para ficar mais claro. Sem misericórdia morre quem tiver rejeitado a lei de Moisés. Tá entendendo? Isso era a lei. Se você rejeitasse a lei, você também seria morto. 1000 versículos para ficar mais claro. Sem misericórdia morre quem tiver rejeitado a lei de Moisés. Tá entendendo? Isso era a lei. Se você rejeitasse a lei, você também seria morto. E aí, ele continua. De quando?

30. Números 15, verso 30. Tem uma situação, a única menção na Bíblia de alguém que fez isso, que rejeitou deliberadamente a lei. Olha o que diz. Mas a pessoa, olha o que era a lei no Velho Testamento, querido. A pessoa que fizer alguma coisa atrevidamente, é uma outra palavrinha para deliberadamente. Qualquer pessoa que fizer alguma coisa atrevidamente, quer seja dos naturais, quer dizer, quer seja judeu, quer seja estrangeiro, injuria ao Senhor, tal pessoa será o quê? Mas ela não podia trazer um cordeiro? Ela pecou. Ela não podia trazer um sacrifício? Sim ou não? Não, porque o sangue de animais não podia nem cobrir o pecado deliberado. Qual pecado então que o sangue de animais cobria? Pecados de ignorância. Pecados de ignorância. Você fez, ninguém tinha te explicado que não podia, mesmo assim você fez, você pecou. Mas para você tem jeito. Você pode ir lá e sacrificar o cordeiro. Mas aquele que peca atrevidamente, para ele não tinha perdão. A lei não podia perdoá-lo. Mas nós vivemos uma aliança muito superior, com promessas muito superiores. E aquilo que o sangue de animais não podia fazer, o sangue de Cristo, o Filho de Deus, pode operar na sua vida hoje. Um perdão completo, perdão completo. Vamos continuar. Verso 31. Pois desprezou a palavra do Senhor e violou o seu mandamento. Será eliminada essa pessoa e a sua iniquidade será sobre ela. Estando, pois, os filhos de Israel no deserto, aí vai contar o evento. Acharam um homem apanhando lenha no dia de sábado. Que coisa! Não pegaram ele matando, não pegaram ele roubando, não pegaram ele adulterando. Pegaram ele quebrando o sábado. Estando, pois, os filhos de Israel no deserto, verso 33. Os que o acharam apanhando lenha, levaram ele para Moisés e para toda a congregação. Meteram-no em guarda, colocaram ele preso momentaneamente, porque até aquele momento não estava ainda declarado por Deus o que se deveria fazer com a pessoa naquela situação. Então o Senhor falou a Moisés: tal homem será morto e toda a congregação vai apedrejá-lo fora do arraial. Levaram, pois, toda a congregação para fora do arraial e o apedrejaram. E ele morreu, como o Senhor ordenou. Por quê? Porque morre pelo depoimento de duas ou três testemunhas quem tivesse, na velha aliança, rejeitado a lei de Moisés. Então, rejeitar a lei, a penalidade era morte. O autor de Hebreus, então, faz a comparação. Hoje, vivemos uma nova aliança, superior. A graça é muito superior à lei. O que que deve acontecer com aquele que rejeita a graça? Na lei era morte. O que que vai ser na graça? Na graça é o inferno. Tá me entendendo? Então a coisa é muito séria. Rejeitar a mensagem do evangelho é algo muito sério. E por que que o autor de Hebreus está fazendo toda essa ilustração? Pelo contexto. Tem pessoas que estão voltando para a lei, estão rejeitando o pleno conhecimento da verdade. Então ele adverte: olha, muito cuidado. Quem rejeita a lei deve morrer. Mas vocês estão rejeitando algo maior. Vocês estão rejeitando a graça. E quem rejeita a graça vai ter uma punição muito mais severa. Mas só que ele não fala graça. O que que ele diz, na verdade? Volta lá para Hebreus capítulo 10. Ele não diz a palavra graça. Ele fala, verso 29. Ele diz assim: de quanto mais severo castigo julgais vós, será considerado digno aquele que... Três coisas. Aquele que, primeiro, calcou aos pés o Filho de Deus. Ou seja, esse movimento com o calcanhar. Calcar é a origem de calcanhar. Então, calcar aos pés significa desprezar. Colocar debaixo do seu pé. Desprezou o Filho de Deus. Segundo, profanou o sangue da aliança. Qual que é o sangue da aliança? É o sangue de Jesus, o sangue da nova e eterna aliança. E terceiro, ultrajou o espírito da graça. Qual que é o espírito da graça? Onde abundou o pecado, esse é o espírito da graça. Normalmente, olha para cá, porque a maior parte dos pregadores que eu conheço ensina esse texto exatamente o oposto do que está escrito.
Eles dizem

que isso aqui é a descrição de quem peca, do crente que vive pecando, do crente que repete o pecado. Aí eles dizem: olha aí, quando você peca, você está calcando aos pés o Filho de Deus. A pessoa fica arrasada. Aí ele diz mais: você está profanando o sangue da aliança. Agora, eu quero te perguntar uma coisa: quem é que profana o sangue? Quem diz que não precisa de sangue? Ou quem diz: Senhor, tem pecado, me lava com o teu sangue? Qual dos dois está profanando? Quem usa ou quem despreza? É quem despreza, irmãos. Tá me entendendo? Essa pessoa aqui que está profanando o sangue, ela está dizendo o seguinte: eu não quero o sangue de Jesus, vou voltar para o sangue de bodes. Isso é profanar o sangue, está rejeitando o sangue. Mas quando você peca e você declara o poder do sangue, você está honrando o nome do Filho de Deus. Está dizendo: o seu sacrifício foi perfeito e foi válido. Amém? Ultrajou o Espírito da Graça. Então você vai ouvir pregadores dizendo: olha, você está pecando e confessando, pecando e confessando. Preste atenção, preste atenção. Vai chegar uma hora que você vai ter ultrajado a graça. Aí não vai ter perdão mais. Não vai ter mais sacrifício pelo seu pecado. Ixi, essa é uma palavra muito dura, muito comum. E as pessoas falam com tanta ousadia, fazem asseverações tão sérias, sem compreender o que estão dizendo. Então olha para cá. Quem é que na verdade ultraja a graça de Deus? Aquele que quer merecer a bênção? Ou aquele que chega dizendo: Senhor, eu sou o último, mas eu quero receber o pagamento hoje? Quem que está ultrajando a graça? Aquele que diz que não precisa. Deixa comigo que eu resolvo. Eu vou merecer. Eu vou fazer por onde. Entendeu? Esse ultraja. Mas aquele que chega reconhecendo que não tem, que não é, que não pode, que não merece, esse está o quê? Honrando, valorizando a graça de Deus. Quantos estão comigo nessa manhã? Essa é a verdade da palavra. Mas, pastor Luiz, ainda tem um problema nesse texto. Tem um problema, porque aqui fala assim, que esse cara profanou o sangue da aliança com o qual foi o quê? Santificado. Alguém que foi santificado, é possível que não seja crente? Sim ou não, irmãos? É possível. Lá em 1 Coríntios, capítulo 7, verso 14, Paulo, corrigindo coisas da igreja, ele faz uma afirmação estonteante. Olha para cá. O marido incrédulo, o marido o quê, meus irmãos? É cheio do Espírito? É membro da igreja? Não, incrédulo. O marido incrédulo é o quê? Como é possível isso? Isso é um mistério na cabeça de muita gente. Mas é por causa do seu conceito de santificação. Seu conceito de santificação é algo assim do tipo, sem pecado. Não, não, santificação significa separado, colocado à parte para Deus. E esse marido incrédulo é santificado de que maneira? Orando. Como é que ele é santificado? Convivendo. O que significa isso? O marido incrédulo chega em casa, ele come a comida santificada, depois ele tem comunhão com a mulher santificada, ele vê televisão com a mulher santificada. O que que acontece com ele? Ele também é santificado, mas não quer dizer que foi salvo, mas ele está experimentando benefícios que aquela mulher trouxe para ele. Porque ela é santa, o diabo não toca nela. E porque ele está junto com ela, o que que acontece com ele? É guardado também. Olha a graça de Deus. E Paulo então faz uma coisa muito séria: olha, se isso fosse diferente, os vossos filhos seriam impuros. Porém agora são o quê? Seus filhos são o quê? Não importa se o pai ou a mãe não crê. Se um dos dois crê, o filho é santo. Na velha aliança, a impureza tinha o poder de contaminar. Na nova aliança, a santidade tem o poder de contaminar quem está perto de você. Feliz é o homem que casou com você. Mulher cheia do Espírito. Porque ele nem sabe, mas depois de ter intimidade com você, ele fica lá em paz. Ele fala: meu Deus, que mulher maravilhosa. Ele nem sabe que é a presença do Espírito Santo em você. E o Espírito Santo acaba abençoando ele por extensão. Ele acaba vivendo um ambiente de graça, um ambiente de paz. Por quê? Pelo convívio. Convívio. Agora, muito bem. Vamos estender o raciocínio. O marido incrédulo é santificado no convívio com a esposa crente. Muito bem. Agora eu te pergunto:
E aquela pessoa que ainda não se converteu entre nós, mas que está convivendo conosco, ela é santificada? Sim ou não? É santificada. Ela vai para a célula, ela tem comunhão com os irmãos falam coisas boas para ela, profetizam coisas boas para ela, ela chega aqui, ela ouve o louvor, ela sente uma presença, ela é tocada de alguma maneira na palavra, não é? Isso tudo está santificando ela. É a vida da igreja. A vida da igreja tem esse poder de santificar. Mas não quer dizer regenerar. Regenerar é nascer de novo. Amém, irmãos? Vamos encerrar. Volta lá para Hebreus 10, vamos ler o verso 30. Olha o que a palavra do Senhor diz. Ora, nós conhecemos aquele que disse: a mim pertence a vingança, eu retribuirei. E outra vez, o Senhor julgará o seu povo, porque horrível coisa é cair nas mãos do Deus vivo. O negócio ficou sério agora. Agora o negócio azedou feio. Volta pro verso 30. O que ele está dizendo aqui? Vamos entender. Nós conhecemos aquele que disse: a mim pertence a vingança. Quem é que é o juiz de toda a terra? Deus. Deus é o juiz. Ele vai julgar os homens lá fora. Mas você, ele vai julgar novamente? Você já foi julgado em Cristo Jesus. Sua condenação já foi trazida sobre ele. A mim pertence a vingança. Mas pastor, olha o que está escrito. O Senhor julgará o seu o quê? Eu pensei, como é que é possível? Como é que o senhor pode fazer uma afirmação contrária com o versículo na sua cara? Está dizendo que o povo de Deus não é julgado, mas aqui está dizendo que o Senhor julgará o seu povo. Muito bem, olha para cá. Que povo é esse? Essa que é a pergunta. Muita gente não sabe, mas eu vou contar para você hoje. Deus tem dois povos, não é um só. Qual que é o primeiro povo de Deus? Os descendentes de Abraão. Que são os judeus. Eles são povo de Deus, sim ou não? São salvos? Não. É isso que deixa as pessoas perplexas. Como é que pode ser povo de Deus e não é salvo? Pois é, mas essa é infelizmente a situação. Eles são povo por quê? Porque foi Deus que escolheu, né? Mas eles rejeitam a Cristo e não há salvação em nenhum outro. Então eles não podem ser salvos rejeitando a Cristo, mas continuam sendo povo de Deus. Olha para cá, nós não cremos na teologia da substituição dos povos, ou seja, nós não cremos que a igreja tomou o lugar de Israel. Os dois têm o seu próprio lugar. Israel tem o seu lugar e a igreja tem o seu lugar. A respeito de Israel, porque para onde é que esse cara está voltando? Ele estava aqui na igreja, mas agora ele está voltando. Está voltando para onde? Ele está voltando a viver como judeu. O que ele está dizendo para os irmãos? Ah, vocês falam que vocês são povo de Deus, mas nós também somos povo de Deus. Eu sou descendente de Abraão. E é verdade ou não é? Talvez ele estava dizendo isso. O autor de Hebreus diz: olha, o Senhor vai julgar o seu povo. Se você rejeita o sacrifício de Cristo, não tem outra salvação para você. Então preste atenção, horrível coisa é cair nas mãos do Deus vivo. Aí você fala: pastor, eu não quero cair nas mãos. Não, você não pode mais cair nas mãos dele, porque Cristo já caiu no seu lugar. Já sofreu no seu lugar. A ira que nós deveríamos receber, Cristo já nos substituiu na cruz. Tomou a ira no nosso lugar. E aí, por causa disso, preste atenção. Deus não apenas não vai te condenar jamais, como também você não tem que ter mais medo de Deus. Não tem que correr de Deus. Ah, eu pequei, a ira virá. Não, você está debaixo do favor e da graça de Deus. Tudo por causa da obra de Cristo. O divisor. Nós não somos dos que retrocedem. Nós somos daqueles que creem para a preservação da alma. Quantos dizem amém? Espero que hoje o Espírito Santo tenha trazido clareza para você. Viva na presença do Senhor em paz. Venha para ser abençoado. Aleluia. Eu quero declarar sobre a sua vida hoje. Que você é abençoado onde você vai. Você é abençoado ao entrar, abençoado ao sair. Você é abençoado em casa, é abençoado no trabalho, é abençoado na escola, é abençoado no sítio, é abençoado nas férias, porque a bênção não está no lugar, a bênção está em você. Então ela te persegue. Bondade e misericórdia te seguem e te perseguem todos os dias da sua vida. E por isso você pode habitar
viver na casa do Senhor todos os dias da sua vida. Essa é a glória dos filhos de Deus. Amém? Ergue a sua mão para o céu. Pai, eu oro nessa hora. Pai, e aqueles que ainda não foram persuadidos pela verdade do Evangelho, ó Deus, sejam conquistados nesses dias. Pai, eu oro que essa palavra seja clara, cristalina no coração de cada um, que eles tenham compreendido, ó Deus, compreendido os teus caminhos, a maneira como o Senhor faz. Eu oro por revelação, luz do céu na tua palavra, porque a tua palavra é viva e eficaz, ela é poderosa, que o poder dela seja sobre a tua igreja nesse dia, em nome do Senhor Jesus. Aleluia!

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2: Estamos começando mais um programa Tira Dúvidas, abençoada. E aí, como é que tá o seu coração, a sua expectativa? Você tá com vontade de aprender mais e mais da palavra de Deus? Que bom, a gente conta com a sua vontade e com a sua pergunta, tá bom? Faça a sua pergunta através do nosso aplicativo aí. Você já baixou o nosso aplicativo? Rádio Vinha FM Goiânia. Você baixa o aplicativo, tem ali o link contato, cai no participação dos ouvintes e aí você já fala diretamente aqui no nosso WhatsApp. Ou você pode fazê-lo diretamente pelo nosso WhatsApp, que é o 999972005, que ainda pode participar também do nosso chat ali no nosso canal do YouTube e fazer sua pergunta pelo chat, conversar com a gente e, inclusive, gente, compartilhar esse programa agora com o seu grupo aí da família, com a pessoa que você gosta, com aquela pessoa que é curiosa, que tem uma curiosidade santa a respeito das coisas de Deus, é? A gente vai estudar muito a palavra de Deus, tá bom? Então, vamos começar de fato pro nosso querido mestre, nosso querido pastor Luiz Rigonato.
3: Obrigado pelo mestre Daniel, Gabriel, aos nossos ouvintes, que bênção. Estamos em mais uma quarta-feira de bênçãos. Bom, a sua pergunta, ela me provoca para que eu tenha a oportunidade de ensinar, né? Ensinar vem da raiz ensignar. É marcar um signo, né? É marcar o seu coração com a verdade significativa do Senhor. Vamos compartilhar das verdades da palavra. Mande a sua pergunta. Nós estamos também no YouTube. Amém? O Senhor te abençoe ricamente. E que pergunta que nós temos aí? Qual que é a primeira, Raquel?
2: São várias. A gente estava até discutindo aqui nos bastidores algumas perguntas. A gente aqui tentando dar resposta entre nós, né? Aí o pastor entrou na sala e falou, gente, o que está acontecendo? Eu falei, pastor, a gente vai passar essa bomba para o senhor. Não é o caso dessa primeira pergunta, não, pastor. A gente quer saber aqui a pergunta da dona Armênia. Ela quer saber o que é o fermento dos fariseus.
3: Então, o fermento dos fariseus é um fermento ruim, viu?
2: Ah, é?
3: É o fermento da... Jesus
2: é ruim, mas cresce? Faz a massa crescer?
3: A Bíblia, Jesus nos adverte, né? Para nos guardarmos do fermento dos fariseus. O que era o fermento dos fariseus? A hipocrisia. Está muito próxima de cada um de nós, tá? Não pense que era algo exclusivo dos fariseus. Não, eles se tornaram um símbolo dele. Jesus, ele estava falando, os fariseus, eles pregam verdade ou verdades. Nem eram verdades, eram pesos que eles mesmos não conseguiam carregar. Jesus começa o ministério dizendo o seguinte, né? Aprendei de mim que sou manso e humilde de coração. Né? E Jesus está falando o seguinte, olha, não assumam pesos, competências que não são da alçada de vocês. É isso que Jesus está falando. É para nos guardarmos dessas coisas. Às vezes nós apontamos o dedo e nós mesmos não estamos nem aí para a verdade daquilo que nós estamos apontando o dedo. E quando se aponta o dedo, não é de fato uma verdade. E Jesus, ele veio para nos dar vida em abundância. Qual é a vida em abundância que ele vem nos trazer? É que sem ele, nós não podemos nada. Não há competência para a verdade em nós. Ah, mas não temos que andar na verdade? Sim, ele mesmo disse, né? Eu sou o caminho, a verdade e a vida. E ninguém vem ao Pai senão por mim. De forma que você tem que andar em completa dependência. Sabe o que é humildade? Humildade é uma condição de dependência. Não é nenhuma postura. É você saber que você só pode através de Cristo, que sem ele você nada pode. É aí que você depende dele exclusivamente. Isso é humildade. É você saber que você não pode, mas que ele pode todas as coisas. Portanto, todas as coisas posso em Cristo que me fortalece e que me capacita a poder. Amém?
4: Charles, ele está querendo saber do senhor o seguinte aqui, pastor: por que Jesus disse que aquela geração seria considerada culpada pelo sangue de todos os profetas derramado desde o princípio do mundo?
3: Ele está falando novamente com os fariseus. Está falando com fariseus, né? E pessoas que em todas as épocas existiram, aqueles que vinham pregando a verdade, eles massacravam, matavam. Por quê? Eles vinham para pregar verdades. Quando eu vou tomar Jeremias como modelo aqui, como um ícone da sua época, porque Jeremias, ele foi encarregado por Deus para levá-los a guardarem o ano sabático, porque a vontade e determinação de Deus é que naquela época o ano sabático fosse um ano de descanso. Você gosta de tirar férias? Pois é, Deus estava estimulando descanso. Eles queriam acumular, trabalhar muito, não confiavam na bondade de Deus. Pois é, e aí Jeremias, ele falou assim: olha, se vocês não guardarem um ano sabático, que tinha sido determinado por Deus através de Moisés, depois de Josué, que no ano sétimo de trabalho a terra descansaria e produziria por si mesma. E o que ela produzisse não era para o proprietário, era para distribuir com os carentes. Bem assim, as dívidas tinham que ser perdoadas no ano sabático. Era um ano de redenção, é o que se chamava. E por 490 anos Israel deixou de obedecer. Veio Jeremias para trazer uma palavra dura, dizendo o seguinte: se não guardar um ano sabático, o inimigo virá e sobressaltará a terra, né? Vai possuir a terra e vocês vão ficar na miséria. Mas quando o profeta veio pregando isso, ele foi preso, foi esbofeteado, foi torturado. E aí Deus vem e fala o seguinte: se vocês não guardarem agora, não olharem para Jesus, não obedecerem o que é dito, vocês se tornam não só culpados do sangue dos profetas da atualidade, mas vocês se tornarão culpados do sangue de outros profetas, que por gerações parecidas foram massacrados e mortos. É isso que Jesus está falando. Então, vocês são culpados do sangue, não somente dos profetas dessa geração, mas de outras gerações. Porque Jesus, na verdade, ele chorou sobre Jerusalém. Oh, quem dera vocês reconhecessem o tempo da visitação, né? Mas vocês mataram profetas, mataram sacerdotes, aqueles que ousavam explicar e ensinar a verdade. Eles foram perseguidos e mortos, da mesma maneira que Jesus foi perseguido e morto. E ele os tornou igualmente culpados, não só pela morte dele, mas de outros profetas.
4: E é interessante, né, pastor? Enquanto você estava falando aqui, eu estava lendo o texto lá em João que descreve isso. E chama muita atenção o fato de que passaram gerações desde os profetas até Jesus e eles continuaram com o mesmo espírito assassino, né?
3: Foi. E Jesus falou, os denominou, né? Vocês matam profetas, os perseguem profetas e os matam. E aí Jesus os tornou culpados. Porque Jesus falou assim para Pilatos: você vai ser culpado. Mas culpado é aquele
4: que me entregou,
3: né? Tá falando de Judas.
4: Que
3: é apenas um ícone, um estilo de pessoa daquela geração.
4: Uhum.
3: Judeus não eram brincadeira, não, gente.
4: Amém. Verdade. Amém.
2: Amém. Vamos então, lá, vamos para a pergunta aqui do Hudson. Ele diz aqui: ó, pastor, quando Davi comete adultério e é confrontado pelo profeta Natan, lá em 2 Samuel 12:8, tá escrito que o Senhor lhe disse: eu lhe dei a casa de seu senhor e as mulheres de seu senhor em seus braços. Essa declaração de Deus não indicaria uma permissão divina para a poligamia? Pastor, tem uma outra pergunta que eu acho que o senhor pode responder junto aqui, a pergunta da Rafaela. Ela diz aqui, por que Deus tolerou a poligamia entre patriarcas e reis? Se o padrão criacional em Gênesis 2:24 aponta para a monogamia. E aí?
3: Não, Jesus não tolerou isso, nem Deus nunca tolerou isso. Uhum. É porque os fariseus vieram falar com Jesus abordando algo parecido. Aí Jesus fala assim, olha, não é assim que Deus ensinou desde um princípio. Aí ele menciona Gênesis 2:24, por isso deixará o homem a casa de seu pai e unir-se-á a sua mulher, como Deus fez no princípio, Adão e Eva. Agora, o que aconteceu com o próprio Davi, que você mencionou, né? E o profeta, como o profeta Natan, que vem falar com Davi, não era a vontade de Deus, porque isso aí é algo disfuncional, é um buraco, é um saco sem fundo. Não há satisfação nisso, há uma satisfação provisória, mas o final termina em morte. Agora, por que Deus falou isso com Davi? Falou, Davi, eu te permiti viver nessas condições. E se você quisesse, então que você tentasse se fartar nessa condição. Mas você foi muito desleal com o seu capitão, Urias, né?
2: É Urias, o ET, no caso.
3: Exatamente, obrigado. Olha, e Davi cometeu uma perversidade. Por quê? Porque ele já está, um abismo atrai um outro abismo. O que Davi fez foi atração de abismos. Uhum. Quando ele se envolve com Batseba. E Deus fala assim, papai, mas por que você foi fazer com um camarada tão leal? Aí Deus fala assim, ó, porque você fez isso, o juízo e a consequência vai ser que o que você fez às escondidas, eu vou expor no telhado. É que Absalão, né? O que ele faz? Ele toma as mulheres de Davi e deita com elas no terraço, faz algo assim, abominável diante da nação.
2: O
3: próprio filho é doído, e Deus nunca concordou que fosse poligamia. Deus nunca permitiu isso. É por isso que no Novo Testamento Jesus enfatiza o que está escrito, foi dado por Deus a Moisés, Gênesis 2:24. Você deixa pai e mãe e une-se à sua mulher. Não se une à mulher de outros, não, viu? A sua. Né? Você não pega aquela que foi casada, divorciou e casa de novo. Então, Deus é firme sobre isso.
2: Pastor, não havia uma concessão para reis? Eu ouvi uma história de que parece que reis tinham que ter muitas mulheres, porque tinham que ter muitos filhos, para ter muitos combatentes de guerra.
3: Não.
2: Isso não se aplica nem a reis, né, pastor?
3: Isso,
2: nem a patriarcas.
3: Não, isso nunca foi permitido. Uhum. Né? Você entalha o que Jesus falou, toma isso, os apóstolos disseram, o próprio apóstolo Paulo, fala que o obreiro será esposo de uma só mulher. Nossa. Sempre foi assim. Agora, são os muçulmanos é que usam esse princípio. No meio islâmico, eles podem casar até com quatro. Tem leis rígidas para corrigir isso. Porque isso só debaixo de lei severa. Só debaixo de polícia para... Só debaixo da Lei Maria da Penha, rigorosamente aplicada, é que vai dar certo. Não dá certo, não é o propósito de Deus.
2: É muita dor de cabeça.
3: Nunca foi permitido. Salomão enveredou por esse caminho. Nossa. E terminou em desgraça. Então você só vê os modelos que não deram certo.
2: É verdade. Tá bem
3: a casa
2: escrito,
3: de Davi,
2: né?
3: Não deu certo esse tipo de padrão.
2: Jacó sempre ali com Raquel, ali era uma brigaiada, era tanto problema, né, pastor? Tanta
4: sempre
2: tinha
4: consequências, né?
3: As consequências mostram a disfuncionalidade
4: desse modelo, né, pastor?
3: Desse modelo que não foi aprovado por Deus, nem no princípio, nem no meio, nem no final da história apostólica.
4: Teve uma vez que alguém me perguntou sobre isso, pastor, e eu expliquei para ele que o casamento é uma aliança. Como é que você faz uma, duas, três, quatro, cinco alianças com uma pessoa? Tem como, você faz uma aliança eterna com a sua esposa, no modelo que o pastor disse, né? Uhum. Desde o início.
3: E os exemplos terminaram com consequências muito ruins. É. Então não são modelos para serem repetidos. Uhum. São modelos para serem completamente evitados e rechaçados.
4: Pastor, a Nara está com a gente também aqui. Ela quer saber o seguinte: por que que panos de saco e cinzas na cabeça demonstram arrependimento?
3: É porque as roupas, você vê que Jesus, ele menciona a glória com que se vestiu Salomão. Ele falou assim: ó, olha os lírios do campo, né? Eles estão bonitos. Nem Salomão, em toda a sua glória, se vestiu como qualquer um deles. Então, por que que Jesus está mencionando? Porque existe uma glória no vestir. Agora, vestir-se de pá, de sacos, e cobrir-se de cinza, é muito negativo, né? E humilhante. Ninguém vai a uma festa vestido de maneira ruim. Eu participei de um casamento, o casamento da filha do pastor Fabrício. A gente vê que é uma festa, é uma das festas mais solenes, e procura, existe uma paleta, existe um padrão de vestes, né? Bem ou mal, todo mundo procura se vestir bem. E vestir-se de pano e cobrir-se de cinza é humilhante. É de um mau gosto e de uma condição deplorável fazer isso. Então, é por isso que a Bíblia fala. Na Bíblia, vestir-se de saco e cobrir-se de sangue, de cinza, era uma indicação e um sintoma de muita humilhação e feiura, digamos.
2: De muita dor, né? Era um estado de muita dor que às vezes a pessoa estava passando.
3: É um estágio de menosprezo, né? De uma condição de humilhação mesmo. Aquilo que é negativo.
2: O senhor acha que era errada essa atitude deles?
3: Não, na época, né? Era aplicável, mas agora não se usa mais, né? O que Deus ama é o que o apóstolo Pedro, lembrei disso aqui. Ele fala em 1 Pedro, capítulo 3, quando ele quer evocar o aspecto positivo da mulher que se veste bem. Então, Deus fez as mulheres, as filhas de Eva, de Sara, para serem bonitas, e os homens para serem uma bênção, né? Aí Pedro fala assim, 1 Pedro capítulo 3, versículo 3: não seja o adorno, ou seja, a tudo aquilo, a vestimenta e o aparato, né, de joias da esposa, o que é exterior, como cabelo, frisados de cabelo, adereços de ouro, aparato de vestuário. Seja, porém, falando da mulher, o homem interior do coração unido a um incorruptível trajo, né? Vestir de um espírito manso e tranquilo, que é de grande valor diante de Deus. Não é que Deus está desprezando o vestir-se bem. Não, Deus está falando. O que tem valor mesmo é o vestir-se de um espírito manso, né? De uma alma tranquila, de bom senso, né? Não de rixas, de brigas e de revides, discórdias e etc. Essas coisas são ruins. O apóstolo Pedro, ele usa aqui 6 versículos para falar com a mulher em primeiro lugar. E o sétimo é para o homem, né? O versículo, na verdade, não é nem o sétimo, né? É o sétimo, sim, onde Pedro fala assim, ó: maridos, vós igualmente, vivei a vida comum no lar, com discernimento, tendo consideração para com a vossa mulher, como parte mais frágil, tratai-a com dignidade, com honra, pois sois juntamente herdeiros da mesma graça de vida, para que não se interrompa as vossas orações. Ele está falando de uma harmonia, marido e mulher que vivem harmoniosamente, eles têm alegria em orar juntos. Surgiu uma questão e um fala para o outro, propõe para o outro: vamos orar? Eles vão orar. Mas se não tiver essa condição, não preencher esses quesitos que Pedro coloca aqui para a esposa e para o marido, nem orar eles se dispõem. E a harmonia familiar e a oração em concordância desses dois é o padrão de oração mais poderosa do Novo Testamento. Tem resposta certa.
4: Ô pastor, só pegando carona nessa pergunta, lá em, acho que é Joel mesmo que fala que o profeta diz assim que não é para eles rasgarem as suas vestes, mas o seu coração diante do Senhor, né, mostrando arrependimento. Então assim, o padrão correto é o arrependimento do coração e não ficar jogando cinza pra cabeça, né?
3: E exatamente, é porque isso aí pode ser exterior e ter o seu valor. Mas o que o profeta está falando, que tem valor mesmo, é um coração rasgado em humildade.
4: Aleluia. Amém.
3: Com disposição para humilhação. O que é isso? É dependência absoluta de Deus.
4: É.
3: Quando o coração é dependente de Deus, esse coração ele se torna manso, ele se torna humilde, ele se torna um coração agradável diante de Deus. É um coração vestido e revestido da glória de Cristo. Isso é o que tem valor diante de Deus.
4: Amém.
3: Amém.
4: Amém.
2: Pastor, tem uma pergunta aqui do Joseval, e é justamente a pergunta que a gente estava conversando aqui antes do senhor chegar. Essa pergunta, olha só, diz o seguinte: sabemos que a Bíblia traz orientações específicas para homens e mulheres. Nesse contexto, como podemos compreender, à luz da perspectiva de Deus, as pessoas que nascem intersexo ou com características biológicas de ambos os sexos? Biblicamente, elas devem ser tratadas como irmão ou irmã na fé? A gente vai saber depois do intervalo comercial. Não saia daí, tá bem? Tá bom? E aproveita e manda sua pergunta aqui pra gente. Até daqui a pouquinho.
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1: Estamos de volta com o programa Tira Dúvidas, segundo e último bloco, última oportunidade de você enviar a sua pergunta. Mas antes de eu refazer a pergunta que eu deixei no bloco, eu quero saber do Daniel. Quais são os países, os estados que estão participando com a gente aí? Conta aí, Daniel.
2: Olha, eu dei uma olhada aqui, o pessoal que está conectado com a gente no nosso aplicativo, Raquel, e tem gente do mundo todo. Nesse exato momento, a gente tem aqui, ó, uma pessoa conectada com a gente lá em Londres, na Inglaterra. É.
1: Eu tenho parente lá,
2: Tampa, que sejam meus amigos. Flórida, lá na Flórida. Então, você já foi lá, pastor?
3: Na Flórida, sim. É já bonito lá? Alguma cidade. É um dos estados mais bonitos dos Estados Unidos. Mas por ser tropical, é muito visitado por todos os americanos, a parte norte do país, que é muito fria, né?
1: Pergunta pro pastor onde ele não foi.
2: Tá? Ah, é? Onde só não foi, pastor?
1: Tá mais fácil dele responder. Vai, mas continua aí.
2: Mas vamos lá. Agora, voltando pro nosso Brasilzão aqui, ó. A gente tem aqui, ó, o pessoal lá em Belém do Pará. A gente tem também em Redenção. Também lá no Pará, em Tocantins, lá em Palmas, o pessoal também tá com a gente, no Mato Grosso, na cidade de Cuiabá e também Canarana. É, aí vindo um pouquinho pra baixo aqui, ó, a gente tem Tabiritos Mineiros ouvindo aqui, ó.
1: Conterrâneo seu.
2: Lá de Patos de... Olha, Minas Gerais tá em massa aqui hoje, hein?
1: Conterrâneo do meu marido.
2: É, aqui, ó, Patos de Minas...
1: Não, Patos de... Meu marido é mineiro.
2: É de Minas. É gente boa.
1: É gente boa. Claro, casou comigo.
2: Ó, Catalão aí já pega aqui um pedacinho de Goiás, né? Mas voltando ainda aqui pra o Sudeste aqui,
3: Catalão é Goiás, viu?
2: É, 100%. Goiás. Tá bem na fronteira aqui, viu, pastor? Nós já tá considerando Minas Gerais. Aqui, ó, Rio de Janeiro, Barra do Piraí, São Paulo. Deixa eu ver o nome da cidade aqui. Pederneiras, lá em... Conhece, Manete? Manete lá de São Paulo. Caxias do Sul, no Rio Grande do Sul. Também em Pelotas.
3: Uau, audiência ampla, hein?
2: Pastor. Legal, Brasil, todinho aqui. Paizão, né? Brasília também, enfim. E aí a gente tem várias cidades aqui de Goiás, né? Rio Verde, Trindade, Aparecida de Goiânia, Anápolis também tá com a gente aqui em Goiânia, Caldas Novas, pessoal também curtindo. Todo mundo ouvindo aí pelo aplicativo.
1: Caldas Novas. Maravilha. Pois é, eu deixei a pergunta aqui no ar, passou pra nós aqui, né? Esse irmão, ele fez uma introdução bem rebuscada, eu vou refazer a pergunta aqui, ó. É o Josenval, ele fala: sabemos que a Bíblia traz orientações específicas para homens e mulheres. Nesse contexto, como podemos compreender, à luz da perspectiva de Deus, as pessoas que nascem intersexo, né? Antigamente a gente falava hermafrodita, dizem que não pode usar esse termo mais, né? Ou com características biológicas de ambos os sexos. E aí ele quer saber, biblicamente elas devem ser tratadas como irmão ou irmã na fé? Como a igreja, né, pode se referir a uma pessoa que é intersexo?
3: Não tem uma pessoa, eu sei que tem deformações. O mundo caído promove coisas horríveis, né? Pessoas que nascem com deformações físicas, sei lá, talvez deformações espirituais. Jesus veio para regenerar, restaurar todas as coisas. Para isso se manifestou o Filho de Deus, para destruir as obras do diabo. Sim. Agora, não quer dizer que uma pessoa, por exemplo, hermafrodita, né? A pessoa que nasce com ambos gametas, né? Masculino e feminino. Mas há uma predominância. A pessoa nasceu espírito, alma e corpo, homem ou mulher, né? Gênero é gênero animal, gênero humano. A questão sexual é masculino ou feminino. Essa questão de ideologia de gênero é uma criação meramente humana, ok? Agora, as deformações. De fato, tem pessoas que nascem com deformações físicas. E é provável que nasça com deformações na alma. Nada que Deus não possa restaurar. Agora, isso não quer dizer que é uma concessão ao pecado. Qual é o pecado? Romanos 1:26 diz que homens e mulheres, onde eles pecam contra Deus de maneira perversa, mudaram o modo natural das suas relações íntimas por outro contrário à natureza. homens se relacionam pelo casamento com mulher. E mulher, pelo casamento, se relaciona intimamente com homem. Esse é o padrão de Deus. A forma legítima da prática sexual é o casamento. Se pessoas casadas querem relacionar errado, isso é chamado de adultério. Uhum. Ok? São relações adúlteras. Aí o antes do casamento, pessoas solteiras, a Bíblia chama de
1: fornicação?
3: Fornicação, obrigado, essa é a palavra. São prostituição. O que é prostituição? É a prática do sexo de maneira distorcida. Ou pelo adultério ou pela fornicação. A fornicação é pelo solteiro, o adultério é pelos casados. Ok? Agora, a Bíblia fala sobre isso. Deus entrega homens e mulheres a paixões infames. Mulheres que mudam o uso natural das suas relações íntimas e homens também que mudam o modo natural das suas relações íntimas, aquele contrário à natureza. Isso é aberração, é detestável a Deus. Eles, homens que deixam o contato natural da mulher pelo casamento e se unem, homens com homens e mulheres com mulheres, é condenado perante Deus. Agora, pessoas que nascem hermafrodita, é uma palavra difícil, mas é possível pronunciá-la. Você quase vai falar em línguas, mas é possível falar.
1: Fala em língua portuguesa.
3: Hermafrodita. Hoje existem as correções, né? Se existe até pela medicina a possibilidade de mudar o sexo, imagina se não é possível corrigir. Uhum. Uma criança que nasce com essa anomalia, uhum, né, de ser hermafrodita. É possível, sim.
1: O próprio,
3: e há uma predominância na alma, né?
1: Ah, tá.
3: Geralmente há meninas que nascem com gameta feminino, mas essa correção não é difícil para medir. Isso é praticado há muitos anos. Uhum. Essa correção. Mas, como eu disse para você, isso não é uma permissão para o uso contrário à natureza da relação íntima dessa pessoa. Há um padrão estabelecido por Deus. E cada pessoa perante Deus vai saber comparecer de maneira correta. Uhum. Nós podemos aqui argumentar, tecer considerações e reflexões, mas a própria pessoa sabe qual que é o padrão de Deus para ela.
1: Ou seja, essa pessoa que nasceu intersexo, né? Ela sabe, vamos imaginar, ela sabe que ela é mulher, ainda que ela tenha um sexo, ainda que ela tenha um gameta masculino, isso, ela se sente uma mulher.
3: E a medicina corrige isso com muita facilidade, com perfeição.
1: Uhum.
3: Ela não precisa, por isso, enveredar-se por um caminho, né? Nas relações íntimas, a um modo natural e contrário à natureza. Contrário à natureza.
1: Uhum.
2: Pastor, a gente falou da Flórida, né? E a ouvinte que tá ligada com a gente, Raquel, lá da Flórida, se manifestou aqui, ó. Se chama Catarine. Oh, ela tá ligada realmente pelo aplicativo. E ela falou, pastor, que ela frequenta a videira lá da Flórida, do pastor Márcio. Pastor Márcio Alves.
3: Sim.
2: E falou, né, que tá sempre ouvindo aqui a nossa programação. Tá, se manifestou aqui, ó, lá da Flórida. O Maxwell, pastor, ele tá...
3: Flórida Margate.
2: Ele tá fazendo aqui a seguinte cidade. Pergunta. Pastor, é errado ter barba? Se for, eu tô lascado, pastor.
3: Eu também.
1: Os patriarcas.
2: Eu tô lascado.
3: Não é errado. São aplicações de usos e costumes, né? Nada biblicamente registrado como doutrina. Não há... É próprio do homem ter a barba, né? E há um texto maravilhoso no Salmo
1: 100. É errado não ter barba? Homem não, que não tem barba é pecado?
3: Fala pra ele que eu tô dormindo.
2: Mas, não, e o que...
3: Você pode ir, não precisa sair, não. Então, assim, no Salmo 133, há uma menção muito clara sobre barba, né?
1: Ah,
3: a Bíblia diz assim, ó, Salmo 133, olha o que, que diz. Diz assim, ó: ó, como é bom e agradável viverem unidos, irmãos. é como óleo precioso sobre a cabeça, o qual desce sobre, que desce para a barba de Arão, então, que era o sumo sacerdote, né, nos dias de Moisés, é o primeiro grande sumo sacerdote da tribo de Levi, e desce também depois da barba para a gola das suas vestes, falando da unção que desce de Cristo. Ele aqui representa Cristo, né? Uhum. E tá falando da unidade entre os irmãos, que é algo agradável diante de Deus, e é mencionada a barba de Arão.
1: Amém.
3: Então, biblicamente está registrado.
2: Pronto.
3: Pode usar, só deixar sua barba crescer.
2: E fica bonito, né, pastor? A gente fica mais bonitinho, né?
1: Porque a barba é a maquiagem,
2: viu? É mesmo, viu? Pra mim, sim.
1: Pois é, e barba é sinônimo de maturidade também. Quando fala assim, ah, você já é um homem barbado, rapaz.
3: Exatamente.
1: Toma jeito. Pastor, e olha, tem muitas perguntas, mas nosso programa está praticamente finalizando aqui.
3: Tem mais uma aí?
1: Tem mais uma interessante aqui, ó. Importante essa pergunta. É, a Larissa que está dizendo, pastor, tenho estado inquieta ao pensar na existência eterna do inferno. Como eu posso conciliar o caráter bondoso, justo e longânimo do Senhor com a ideia de um castigo eterno? E aí ela faz usa um termo aqui, que eu não sei se é um termo, não conheço esse termo. O aniquilacionismo não seria uma alternativa teologicamente viável? Melhor que queimar no inferno a vida toda, a pessoa ser aniquilada? Será que é isso que ela está dizendo?
3: É. O que a Bíblia diz, né? Que o inferno, na verdade, ele vai ser lançado no lago de fogo. O inferno seria uma prisão provisória. O lago de fogo, prisão eterna. Ah, mas não tem ninguém no lago de fogo ainda? Não, ainda não. Por quê? Porque ninguém vai para prisão perpétua sem um julgamento justo. Porque apesar de Hebreus dizer ao homem está ordenado morrer uma só vez, vindo depois o juízo, esse juízo ainda não aconteceu, tá? Agora, mas por que que existe o inferno, o lago de fogo de maneira permanente? Bom, aí entra numa questão ampla, profunda, alta demais, que é a questão do pecado, tá? Agora, mas por que que existe o inferno, o lago de fogo de maneira permanente? Bom, aí entra numa questão ampla, profunda, alta demais, que é a questão do pecado, que Deus está resolvendo.

0: como o céu, porque ele fere a justiça e a santidade, o caráter de Deus. Mas o sangue de Jesus, o que que é o sangue de Jesus? O sangue de Jesus é Deus se fazendo homem, vivendo como homem, submetendo como homem, morrendo como um cordeiro perfeito, derramando um sangue perfeito, um único sangue. A Bíblia diz assim que sem derramamento de sangue não existe perdão para os pecados. Olha só onde nós vamos chegar, por onde nós estamos passando e onde vamos chegar: no lago de fogo, que arde com juízo eterno. Pois é, a tragédia da queda no Éden, ela é tão grave que foi necessário Deus vir pessoalmente, digamos, para agir aqui na terra, derramar um sangue precioso, que é poderoso para perdoar o pecado da humanidade inteira. Agora, quem não crê nessa obra redentora do sangue de Jesus, né? Segundo a Tessalonicenses 2, 10 diz assim, olha, aos que perecem por não darem crédito ao amor da verdade para serem salvos. É por isso que Deus manda a operação do erro àqueles que desprezam. Hebreus 2, 3 diz assim, como alguém pode escapar se não atentar para uma tão grande salvação promovida pelo sangue de Jesus? Pois é, então assim, e aí a Bíblia diz assim, se alguém adora a besta e a sua imagem e recebe a marca na fronte ou sobre a mão, esse beberá da cólera de Deus, preparado sem mistura, do cálice da sua ira, e será atormentado com fogo e enxofre no lago de fogo, diante dos santos anjos e na presença do Cordeiro. Se está aqui como uma expectação tão grave esse juízo, é um elemento para resolver a questão do pecado. Quem é que está resolvendo a questão do pecado? É a igreja. Efésios 3:10 diz assim, que Deus, através da igreja, está manifestando a principados e potestades, olha aí, poderes diabólicos, a multiforme sabedoria de Deus. Amor e graça são apenas duas facetas da multiforme sabedoria. A sabedoria de Deus se reduz em amor, se converge em amor, porque Deus, na sua essência, é amor. Mas esse amor não foi compreendido em algum momento. E através de nós, Deus está manifestando o amor. Você está dizendo aí, né, minha irmã? Ah, mas não seria mais prático Deus aniquilar? Não, não é mais prático. Mais prático é Deus provar amor. O inferno, preparado sem mistura, é uma prova do grande amor de Deus. Diante dos santos anjos, na presença do Cordeiro. E a fumaça do seu tormento sobe pelos séculos dos séculos. Eu estou lendo com você Apocalipse capítulo 14, do versículo 9 ao versículo 11. Né? Então, dessa maneira, se está lá para ser eterno, é porque existe um propósito justo, perfeito para isso. E sempre o pano de fundo de todas as coisas do propósito de Deus é o seu amor. Esse é o pano de fundo do seu grande amor. Porque existem coisas para serem resolvidas que estão além do nosso entendimento. Mas você pode confiar. Deus é perfeito, Deus é justo e sabe o que faz.
1: Amém.
0: Amém?
1: Aqui, Raquel, só registrar aqui, pastor, a Priscila, ela tá nos ouvindo lá em São Luís do Maranhão, tá mandando um abraço pro senhor e falando que ama aqui o Tira Dúvidas e toda a programação da Rádio Vinha. O Carlos Roberto, obrigado, tá lá em São Priscila. Paulo. O Carlos Roberto também tá lá em São Paulo, tá mandando um abraço também aqui para todos, para Raquel, pro senhor, para mim.
2: Obrigada, querido.
1: E dizendo também que tá lá pelo aplicativo, ouvindo a nossa programação.
2: Amém.
0: Que bênção, que bênção. Glória a Deus. Aleluia.
2: Aleluia. Obrigada aí pela participação de todos vocês. E galera, se você ama mesmo esse programa, quer ouvir mais respostas, você pode seguir o pastor Luiz com Z Rigonato lá nas redes sociais, no Instagram dele, tá? Se você me ama também, me segue. Raquel de Lima Oficial e Daniel.D.Fernandes.

0: É sempre uma alegria a gente estar juntos aqui, né? Mesmo à distância, né? Mas o sangue de Jesus nos une aí. As pessoas estão em Londres, estão em outras partes aqui do Brasil, em outras partes do mundo. Mas nós estamos juntos, né? Pela internet e principalmente pelo sangue de Cristo que nos une. E agora chegou um momento muito especial do nosso programa, que é o momento da oração. Se você puder parar o que você está fazendo aí, para a gente poder orar juntos, vai ser uma bênção. Vamos orar, pastor?
1: Vamos orar. Pai, em nome de Jesus, muito obrigado pelo seu alcance eterno, universal. O senhor alcança pessoas como, se pela internet nós estamos conectados aqui com pessoas nos Estados Unidos, na Europa, na Ásia, na África, em outros países, né, Senhor? Então, de maneira poderosa, o Senhor abençoa cada um.
2: Amém.
1: Muito mais do que isso, o Senhor sonda os corações.
2: Amém.
1: Mente e coração o Senhor conhece. Sejam abençoados com as bênçãos dos céus.
2: Amém.
1: Em Cristo Jesus.
2: Sim.
1: Sua palavra diz em João 15:7: se permanecerdes em mim, minhas palavras permanecerem em vocês. Vocês poderão pedir o que quiserem.
2: Aleluia.
1: E tudo será feito a cada um de vocês. Pai, em nome de Jesus, eu glorifico e louvo o seu nome, pela sua palavra, pela sua bondade. A sua bondade, Pai, e amor são revelados na sua palavra. Sua palavra é vida.
2: Amém, Deus.
1: A sua palavra é cura. E tudo que o Senhor fez e faz é pela sua palavra e pelo seu Espírito.
2: Amém.
1: E por ela agora, em nome de Jesus, pelo Espírito Santo, nós enviamos uma palavra de cura aos enfermos. Enviamos uma palavra de provisão àqueles que estão carentes de provisão. Nós enviamos ser uma palavra de consolo àqueles que estão entristecidos. Uma palavra, oh Deus, de ânimo àqueles que estão abatidos.
2: Amém, Deus.
1: Uma palavra de vida para aqueles que estão apáticos. Levanta o desvalido, Pai, estende a mão.
2: Amém, Deus.
1: Pela mão direita, o Senhor abençoa aqueles que, de alguma maneira, Senhor, estão carentes da sua mão estendidos. Senhor, da sua mão estendido. Há uma palavra, um cântico que dizia: segura na mão de Deus e vai. Nós, de mãos dadas com o Senhor, avançamos.
2: Amém,
1: sobre obstáculos, dificuldades,
2: sim,
1: barreiras,
2: sim,
1: ou desafios que são muitos, Senhor.
3: Senhor.
1: Mas ao lado do Senhor nós podemos todas as coisas, porque
2: amém,
1: o Senhor nos fortalece.
2: Amém,
1: eu abençoo em nome de Jesus o nosso país, a nossa cidade.
2: Amém,
1: abençoo os governantes, aqueles que estão investidos de autoridade para o governo.
2: Sim, Jesus.
1: Senhor, traz temor, traz mudança, Senhor, traz um coração.
2: Amém,
1: que
2: Jesus.
1: Governe pelo povo, por aqueles que precisam do governo para o bem. Senhor, nós abençoamos essa rádio, abençoamos a igreja, abençoamos o pastor Aloysio, Pai.
2: Amém.
1: Abençoamos a obra que está estabelecida.
2: Sim, Pai.
1: Oh Deus, nada pode prevalecer contra a igreja.
2: Oh Jesus.
1: No graças, nome de Jesus, graças. Nós abençoamos para a glória de Deus em Cristo Jesus. Amém, amém, amém.
2: Amém.
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8: Pastor Rigonato, meu pai disse que tatuagem é pecado.
3: Mas ouvi dizer que a Bíblia não diz exatamente isso. Quem devo ouvir, pastor?
1: Essa pergunta é frequente, é recorrente. Pois é, pergunte. Algumas perguntas são importantes para você tomar suas decisões. Você quer fazer a tatuagem? Não é pecado. A Bíblia diz, Paulo falou, 1 Coríntios 6, todas as coisas me são lícitas, mas nem todas convêm, todas são lícitas, mas nem todas edificam. Então pergunte, nessa base, no que isso me edifica? Isso glorifica a Deus? É uma pergunta importante. Quando você faz as coisas com um propósito, com a motivação de glorificar a Deus, você se torna agradável diante dele. Qual que é melhor? E outra coisa, o seu pai não quer que você faça. Submeta essa dica da honra ao seu pai. Diga pra ele, papai, olha, em honra ao senhor, o senhor não gosta, né? O senhor tá pressionando o contrário à minha decisão da tatuagem. Então vou fazer o que te agrada, não o que me agrada. Porque é o que a Bíblia fala, que cada um procura o interesse do outro e não o seu próprio interesse. Isso cabe aqui. Da mesma forma, senhor, isso te glorifica? Pergunte, Deus vai te responder. No que me edifica? Eu acho que isso é básico. Deixe a questão de ser pecado ou não ser pecado de lado e siga o Espírito. Se você seguir o vento, ele vai te levar para a direção certa. É o vento do Espírito. Amém?
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1: Está no ar a Voz do Brasil. As notícias do governo federal que movimentaram o país no dia de hoje.
2: Olá, uma boa noite.
3: Boa noite para você que nos acompanha em todo o país.
2: Sexta-feira, 22 de maio de 2026.
3: Vamos ao destaque do dia. Brasil contra o crime organizado.
2: Mais de 8 mil celulares já foram apreendidos de dentro dos presídios desde 2023.
3: O programa quer asfixiar financeiramente o crime e reforçar a segurança em 138 presídios estaduais.
2: Presidente Lula reforça a disposição do governo em enfrentar o crime.
4: A luta contra o crime organizado vai envolver 11 bilhões de reais para que a gente possa dotar todo mundo de os instrumentos necessários para combater a violência.
3: E ainda, prevenção ao câncer colorretal ganha reforço.
2: SUS vai adotar um novo exame que realiza o rastreamento precoce da doença, o que colabora para alcançar a cura, Thaísa Vitória.
5: O novo protocolo deve ser aplicado em mais de 40 milhões de pacientes pelo SUS e vai ajudar a